Jesus. Então tá bom, né? Amém. Que continue assim, viu? Um abraço carinhoso aí pra ti, pro José, é isso, né? Não sei quem mais tá aí com você aí na família. Abraço aí pra vocês, viu? Obrigado pela audiência, pela companhia em Lagoa Vermelha. Vamos com mais músicas então, né? Agora começando essa segunda hora com Modern Talking 9:03.

Alice Kid Abelha. Aqui na seleção musical da tua rádio, pra você, com a gente nesta quinta-feira. Paz e bem, uma boa noite, obrigado aí pela companhia. Agora o som de ABBA.

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3: Garibaldi. 9:31. Temperatura 20 graus.
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1: Agora 9h33, de volta com você aqui na Rede Tua Rádio. Antes de mais músicas, deixa eu trazer aqui a participação do Mário Vivan, né? Hoje um pouco mais cedo, para trazer agora um destaque aqui da região, né? A partir de Veranópolis, a partir aqui da tua Rádio Veranense. Diga lá, Mário.
2: A tradição do canto coral em Veranópolis inicia um novo capítulo com a chegada da maestrina Cibele Tedesco ao comando dos corais municipais. Com ampla experiência na área da música e da regência coral, Cibele assume a missão de dar continuidade ao trabalho desenvolvido pela maestrina anterior, Franciele Zimmer, no município, fortalecendo uma das mais importantes expressões culturais da comunidade e incentivando a participação de novos integrantes nos grupos. Cibele está falando sobre o esforço pela manutenção dos corais.
3: Inclusive, as políticas públicas hoje em dia são bem favorecidas, né? Tanto a nível federal como estadual e municipal, né? Que bom, e que tivessem mais ainda políticas públicas para que isso acontecesse. Porque, como eu disse, né? É uma atividade que não requer muito custo, né? Porque a prega vocal ou a voz é um instrumento musical que todo mundo tem, embora as pessoas digam que ai, não tenho voz para cantar. Essa frase assim se ouve sempre, né? E na verdade não. O canto em si, ele é ele é educativo. A gente consegue, ele é lúdico, a gente consegue aprender diversas coisas para fazer com a voz, né? A gente se comunica através da voz. Obviamente, as pessoas que têm algum problema fisiológico, né, de nascença, enfim, as pessoas que são os surdos mudos, eles têm têm dificuldade para fazer isso. Ou os laringostomizados, não sei bem se é essa palavra, as pessoas que também tiveram problemas na vida e tiveram que retirar, né, a prega vocal, enfim. Então isso dificulta, mas no restante todo mundo pode cantar, não existe essa de, não tenho voz.
2: Cibele também fala sobre aprender a cantar.
3: Tanto a Franzinha, que era anterior maestra dos coros, a gente é muito amiga e a gente trabalhou já muito juntas, né? No mesmo grupo aqui no coro municipal, e tanto ela quanto eu, a gente tem essa certeza de que é possível a gente aprender a afinar, aprender a se compreender com o canto, com a sua voz, né? Porque tem muita, eu vou te dizer que por esses 40 anos que eu tenho de canto coral, a gente vai compreendendo e entendendo as pessoas, e as próprias pessoas que vão se permitindo a gente tentar descobrir, porque eu digo, não tem uma chave de fenda que eu diga, abre a boca aí que eu vou apertar o parafuso. Não tem como, e nem no ouvido. Então, a gente, na comunicação entre o maestro, o professor de canto, né, o fonoaudiólogo, com a pessoa, que está fazendo esse, está tentando, né, se descobrir como cantor, tem uma, através de imaginativo esse negócio. A gente fala, ó, pensa como uma criança, pensa como é a voz de tal, pensa mais leveza, sabe? Então são são palavras que a gente vai dizendo e que a pessoa vai se descobrindo. Eu acho que a música, ou então o canto, ele tem uma questão psicológica ligada, sabe? É muito interessante, assim, quando as pessoas começam a se descobrir, é incrível, né? Tem a musicoterapia, que é uma parceira direta com o canto coral, e que explica tudo isso, né?
2: Os ensaios terão início no dia 17 de julho e serão realizados semanalmente no Espaço de Cultura e Arte de Veranópolis, o ECAV. As atividades contemplam o coro infantil a partir das 6 da tarde, o coro infanto-juvenil às 7 da noite e o coro adulto às 8 horas da noite, sempre às sextas-feiras. Segundo a nova maestrina, os corais estão de portas abertas para receber novos participantes, oferecendo à comunidade a oportunidade de desenvolver a técnica vocal, compartilhar experiências e fortalecer a cultura do canto coletivo no município. Da tua Rádio Veranense de Veranópolis, Mário Vivan.
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0: som de Lionel Reed, fechando mais um bloco, né? Mais uma hora de sucessos aqui na tua rádio. Agora 1:01. Olha, Rio Grande do Sul tem aviso da Defesa Civil para tempestades severas e risco de tornado. Período mais crítico ocorre entre a noite de amanhã, sexta-feira, e o sábado. Previsão indica granizo, rajadas de vento intensas e instabilidade, começando pelas regiões sul e oeste do estado. Pois é, serão eventos localizados, foi o que aponta aí a Defesa Civil, né, sobre essa onda de tempestades aqui no estado, né? O órgão emitiu alertas, então, para tempestades e potencial de elevação de arroios e rios durante o final de semana. Bom, depois do intervalo, no próximo bloco eu vou trazer a previsão completa do tempo para amanhã, sexta-feira. Renato Machado, referência do telejornalismo brasileiro, morre aos 83 anos no Rio. Jornalista morreu na manhã desta quinta-feira na Clínica São Vicente, na Gávea, zona sul da capital fluminense. A causa da morte foi insuficiência cardíaca. Um dos grandes nomes, né, do telejornalismo brasileiro, ele teve uma carreira de mais de 40 anos na TV Globo, onde marcou gerações de telespectadores. Foi apresentador do Bom Dia Brasil, do Jornal da Globo e do RJTV. Integrou a bancada do Jornal Nacional, trabalhou como correspondente internacional e repórter especial e recebeu indicação ao Emmy Internacional. 10:00.
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1: Agora 10:04 da noite desta quinta-feira, paz e bem aí para você, obrigado pela companhia, né? Pela audiência aí do outro lado, no trabalho, no trânsito, em casa, com o rádio ligado, então conectado, né? Via internet, no site, no aplicativo, muito obrigado aí pela companhia aqui na Rede Tua Rádio. Lá no finalzinho do nosso programa, a prece, a bênção hoje com a participação do Frei Antoninho Pascoalon. Frei Antoninho é vigário da paróquia São Luís Gonzaga em Veranópolis. E agora a hora do nosso texto, a mensagem dessa noite com o título Abrindo Porta ou Abrindo a Porta.
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1: Numa terra em guerra, havia um rei que causava espanto. Cada vez que fazia prisioneiros, não os matava. Levava-os a uma sala que tinha um grupo de arqueiros em um canto e uma imensa porta de ferro do outro, a qual haviam gravadas figuras de caveiras. Nesta sala, ele os fazia ficar em círculo e então dizia: vocês podem escolher morrer flechados por meus arqueiros ou passarem por aquela porta e por mim lá serem trancados. Todos os que por ali passaram escolhiam serem mortos pelos arqueiros. Ao término da guerra, um soldado que por muito tempo servira ao rei disse-lhe: senhor, posso lhe fazer uma pergunta? Diga, soldado. O que havia por trás da assustadora porta? Vá e veja. O soldado, então, a abre vagarosamente e percebe que, à medida que o faz, raios de sol vão adentrando e clareando o ambiente, até que, totalmente aberta, nota que a porta levava a um caminho que sairia rumo à liberdade. O soldado, admirado, apenas olha o seu rei, que diz: eu dava a eles a escolha, mas preferiram morrer a arriscar abrir esta porta. Meus amigos, quantas portas nós deixamos de abrir pelo medo de arriscar? Quantas vezes perdemos a liberdade apenas por sentirmos medo de abrir a porta de nossos sonhos? Aqui na tua rádio, a mensagem que inspira o bem, abrindo a porta.

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1: Agora 10h22, olha, o sol aparece em todo o estado, amanhã é sexta-feira. No extremo sul, o gaúcho, áreas de instabilidade com formação prevista no Uruguai podem trazer chuva e temporais até o final do dia. Uma poderosa e incomum corrente de jato de baixos níveis, corredor de vento entre 1.000 e 200.000 metros de altitude, que se origina na Bolívia, ganha força sobre o território gaúcho. Venta forte e muito forte do quadrante norte, na maioria das cidades, com rajadas intensas em algumas delas. A corrente de jato traz um ar úmido, quente, com uma tarde atípica de muito calor, especialmente na Grande Porto Alegre e no interior gaúcho. Portanto, esse dia aí que antecede, né? Também essa mudança mais brusca no tempo, com esse alerta que falei já mais cedo, né? Da Defesa Civil, sobre onda de tempestades aqui no estado no final de semana. Bom, então amanhã ainda um dia de bastante calor, né? Atípico para essa época do ano. Por exemplo, em Vacaria, mínima 12, máxima 26. Passo Fundo, mínima 16, máxima 29. Caxias do Sul, mínima 16, máxima 29. Porto Alegre, mínima 18, máxima 33. Torres, Litoral Norte, mínima 17, máxima 31. Pelotas, mínima 19, máxima 31. Santa Maria, mínima 22, máxima 32. Para uma sexta, então, de forte calor e vendavais com risco de danos, né? Como já falamos, fica o alerta, então, a partir desta sexta, para este quadro que teremos aqui no estado nos próximos dias. 10h24.

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2: 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Dez horas e 27 minutos. Temperatura 21 graus.
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1: 10:30, Joca Martins e Projeto Taureando, Corcoviando. Mais um mate aqui no Tua Essência.

Os fatos do dia. Em 1911, nasceu o ator brasileiro Paulo Gracindo. Fez muitas radionovelas. Na televisão, fez personagens inesquecíveis e também fez diversos filmes. 1920...

0: nasceu a cantora Elisete Cardoso. Ela morreu em 1990. Em 1930, o Papa Pio XI proclamou Nossa Senhora de Aparecida como padroeira do Brasil. Em 1934, a Assembleia Constituinte promulgou a Constituição e elegeu Getúlio Vargas presidente da República do Brasil. Em 1944, a primeira legião da Força Expedicionária Brasileira desembarcou na Itália e se juntou aos exércitos dos aliados na Segunda Guerra Mundial. Em 1969, foi lançada a missão espacial norte-americana Apollo 11. Esta foi a primeira missão tripulada a chegar na Lua. Três astronautas estavam a bordo: Collins, Aldrin e Armstrong. Mário Vivan, para a tua rádio.
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Tá aí então, Olga de Souza, né? Corona. Hoje na história, para dar uma animada também nessa noite, né? Valeu, Mari Vivan. Faltando 20 minutos para as 11 e agora tem Rony Von, Cachoeira. Uma boa noite para você com a gente.

0: Detonautas e o retorno de Saturno aqui na seleção musical da tua rádio, fechando mais um bloco, né? Mais uma hora nesta noite de quinta-feira. Paz e bem aí para você. Obrigado mais uma vez por estar com a gente. Olha só, destaque do site tuarádio.com.br. Em Veranópolis, Escola Municipal de Educação Infantil Irmã Laura recebe melhorias na área externa. As ações oferecem um ambiente mais seguro, confortável e acolhedor para os alunos. E já que estamos falando em Veranópolis, outro destaque: capacitação de médicos altera atendimento nas UBSs, né? Na verdade, alterou aí durante o dia, né? Especialmente nas UBSs de Veranópolis durante esta... Aliás, não, é amanhã, amanhã. É, eu achei que era hoje, é amanhã. Vou repetir então aqui: a capacitação de médicos altera atendimento nas UBSs de Veranópolis amanhã, sexta-feira, dia 17, isso mesmo. Apenas a UBS Central manterá atendimento médico. Então teremos essa alteração aí, né, na dinâmica das UBSs em Veranópolis. Mais detalhes no site tuarádio.com.br.
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3: 10 horas 57 minutos. Temperatura 21 graus.
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6: São Francisco elogia as virtudes, e hoje falamos da virtude da sabedoria. Salve, Rainha Sabedoria, o Senhor te guarde por tua irmã, a pura simplicidade. A Santa Sabedoria confunde a Satanás e todas as suas astúcias. Hoje eu te convido a pedir do Senhor a sabedoria, esta dose certa de sabor, esta dose certa de discernimento para nossas escolhas e decisões. Tem muitas pessoas que são inteligentes, mas não são sábias. Sabedoria vem de Deus, vem da vida, para que ao aprendermos, sejamos melhores a cada dia. Senhor, dai-nos sabedoria. Seja um franciscano, seja uma franciscana, paz e bem.
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Exagerado, Frejá com Zélia Duncan, abrindo a última hora já, né, do Tua Essência desta quinta-feira. Paz e bem para você no trabalho, no plantão, para quem já foi para cama, né? Obrigado aí também. Bom descanso, viu, para você, bom sono logo mais. Vamos em frente agora na sequência de sucessos, YouTube.

0: Dire Straits, fechando mais um bloco de sucessos aqui na Rede Tua Rádio. Olha, a parceria entre a Universidade de Caxias do Sul e ONG já garantiu tratamento a 29 cavalos resgatados de maus tratos aqui no estado. Animais atendidos na clínica de grandes animais chegam em estado crítico e, após recuperação, retornam ao santuário ou seguem para adoção responsável. A notícia completa está no site tuaradio.com.br. Intervalo e eu volto já já para a última parte do Tua Essência desta quinta.
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3: 11:26. Temperatura 20 graus.
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1: Muito bem, de volta então já para o último bloco, né? Parte final aqui do Tua Essência. Muito obrigado mais uma vez pela companhia aqui na Rede Tua Rádio. Já já tem a prece, a bênção hoje com Frei Antoninho Pascoalon, Frei Antoninho é vigário na paróquia São Luís Gonzaga, em Veranópolis. E vamos começando então o último bloco, o último te aproxiga com Wilson Paim, Tchê Coração.
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Ponto final em mais uma edição do Tua Essência. Gratidão aí pelo carinho da tua companhia, da tua audiência, né? Quem esteve aí com a gente, quem vai seguir, né? Após o intervalo, vem aí a madrugada da Rede Tua Rádio. Mas fechamos este ciclo neste dia de hoje em mais um momento de prece. E quem conduz este momento para a gente hoje é o Frei Capuchinho Antoninho Pasqualon.

0: Senhor Deus, queremos sempre sermos agradecidos e manifestar como vossos filhos e filhas os louvores por mais este dia que está para findar. Tantas coisas boas aconteceram durante esta jornada. Muitos encontros, palavras amigas, ouvidas e vividas, abraços e gestos de amizade e de amor incondicional. Expressões de alegria, de felicidade, vividas na família, no trabalho, no lazer, nos momentos mais simples da vida, procurando sempre levar alegria, fé, esperança e muito amor. Muitas são as provações do dia a dia, mas queremos sempre deixar e comunicar aos irmãos a verdadeira alegria, a alegria que brota de um coração que acredita e que deseja fazer algo pelo bem dos irmãos de caminhada. A maior alegria é podermos testemunhar a vossa presença, sendo cada dia instrumentos de vossa paz, de vossa felicidade e amor para todos. Ao findar esta jornada, vos agradecemos por tudo e vos pedimos a bênção para o dia que vai iniciar. Que o Divino Pai Eterno, pela intercessão da Mãe da Misericórdia, vos conceda a bênção da saúde corporal e espiritual. Em nome do Pai, do Filho e do Espírito Santo. Amém.
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3: 11:57. Temperatura 21 graus.
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Olá, seja muito bem-vindo à madrugada da Rede Tua Rádio nesta sexta-feira. Depois do Tua Essência, chegando para te fazer companhia até às 5 horas da manhã, com a música, com as mensagens, a reflexão nesse novo dia que se inicia a partir de agora. É claro que você também vai conferir os espaços da informação, os materiais produzidos aqui pela nossa central de conteúdos. Muito obrigado pela tua audiência, você que está aqui na Rede Tua Rádio, em uma das emissoras que integram a nossa rede. Bom dia! Boa sexta!

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1: Olá, meus amigos e caros ouvintes. Temos uma sexta-feira com o tempo seco e quente predominando aqui na região da Serra e Campos de Cima da Serra. Ao contrário das áreas mais lá do sul do estado, onde áreas de instabilidade já devem trazer chuvas associadas a tempestades. Aqui na nossa região, nós vamos ter um dia com a presença do sol, variação de nebulosidade e calor. Os ventos estão soprando predominantemente de norte e noroeste, são ventos quentes em que alguns momentos vêm com rajadas que podem ser mais expressivas. Em áreas lá do oeste, noroeste, centro do estado, metade sul, rajadas que podem passar de 90 km por hora. Aqui na nossa região, o vento também eventualmente tem algumas rajadas mais intensas, mas em menor velocidade. Bom, no sábado, a instabilidade vai estar predominando em grande parte do Rio Grande do Sul. Mas aqui na nossa região ainda vamos ter a presença deste ar bastante quente e que vai alimentar, que vai seguir alimentando a frente fria que vem se deslocando pelo estado. Ou seja, ao longo do sábado a frente fria já deve tomar conta de toda a metade sul do Rio Grande do Sul, além do centro e oeste e noroeste. Aqui na nossa região da Serra e Campos de Cima da Serra vai ser mais para o domingo que este sistema vai trazer chuvas mais expressivas e acompanhadas também de temporais. Com a previsão do tempo, Kátia Valente.
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2: Meia-noite e 17 minutos.

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1: Meia-noite e 20 minutos.

Tá aí a boa música aqui da Rede Tua Rádio. Você que está nessa madrugada, muito obrigado pela companhia, muito obrigado pela audiência. Nós vamos juntos até às 5 horas da manhã com os nossos quadros, com as nossas mensagens, os momentos de reflexão, né? Que a gente dá aquela respirada mais funda, faz aquele momento de espiritualidade sempre presente aqui na Rede Tua Rádio. Bom dia!

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1: Nosso pequeno encontro, breve encontro, um momento de silêncio interior. Vamos refazer nossa vida, reanimar nosso dia. E o pensamento assim nos diz: quem mais ama é quem melhor sabe calar. Quem mais ama é quem melhor sabe calar. Quem mais ama é quem cala, de fato. O amor não precisa de muitas palavras. O amor simplesmente tem sua linguagem, que é universal. E como faz bem calar diante dos fatos e dos acontecimentos? Normalmente nós falamos demais, comentamos demais, queremos explicar tudo. No final de tudo, sentimos que não foi válido, que nada ajudou nossas muitas palavras. Que possamos continuar amando e também silenciando diante de tantos acontecimentos. Porque quem mais ama é quem melhor sabe calar. Que o Senhor esteja a teu lado para te defender, dentro de ti para te iluminar, diante de ti para te indicar o caminho, atrás de ti para te guardar, acima de ti para te abençoar. Que o Senhor nos abençoe, em nome do Pai, do Filho e do Espírito Santo. Amém.
2: Meia-noite e 38 minutos.

Madrugada de sexta-feira e você fazendo companhia aqui pra gente e a gente fazendo companhia pra você aqui na Rede Tua Rádio. Vamos juntos até às 5 horas da manhã. As mensagens, a boa música pra embalar esse novo dia. Boa sexta-feira a todos.

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1: A crise dos deslocamentos na Colômbia hoje representa uma das emergências humanitárias mais graves e, ao mesmo tempo, menos visíveis no cenário global. Apesar de sua magnitude, o país sul-americano ocupa o terceiro lugar na lista de crises esquecidas do Conselho Norueguês para Refugiados, CNR, que anualmente destaca situações em que milhões de pessoas deslocadas recebem pouca atenção da mídia, financiamento escasso e limitado comprometimento político internacional. A Colômbia foi marcada por mais de 60 anos de conflito armado interno, uma das guerras mais longas da América Latina. Mesmo após o acordo de paz de 2016 com as Forças Armadas Revolucionárias da Colômbia, FARC, a violência não desapareceu. Grupos armados remanescentes, organizações criminosas e dissidentes guerrilheiros continuam disputando o controle de vastas áreas rurais. Isso gerou uma instabilidade crônica que afeta particularmente as regiões periféricas, onde o Estado tem uma presença limitada e muitas vezes frágil. Segundo o Conselho Norueguês para Refugiados, milhões de pessoas foram forçadas a fugir de suas casas e muitas ainda vivem em condições de deslocamento interno, sem perspectiva de retorno seguro. A crise não diz respeito apenas aos deslocados internos. A Colômbia também é um país de trânsito e de acolhimento para um grande número de migrantes e refugiados venezuelanos, o que agrava a já vulnerável população. Isso cria uma enorme pressão sobre os serviços públicos, as comunidades locais e os sistemas de assistência humanitária. Um dos aspectos mais dramáticos da situação é o chamado confinamento forçado. Em muitas áreas rurais, comunidades inteiras são impedidas de sair de suas aldeias devido à presença de grupos armados que controlam estradas, acessos e recursos. Isso significa que as pessoas não apenas estão deslocadas, mas, em alguns casos, também estão presas em seus territórios, privadas da liberdade de movimento, do acesso a alimentos, cuidados médicos e educação. As populações indígenas e afro-colombianas estão entre as mais afetadas, muitas vezes por viverem em áreas estratégicas ricas em recursos naturais ou em corredores de tráfico ilegal. O relatório do Conselho Norueguês para Refugiados enfatiza que a crise colombiana é particularmente complexa porque combina elementos de conflito armado, crime organizado, desigualdades históricas e uma fraca presença institucional em regiões periféricas. Portanto, não se trata de uma situação linear, mas de um mosaico de crises locais que se sobrepõem e se retroalimentam. As tentativas de fortalecer a paz também enfrentam obstáculos, já que a fragmentação dos grupos armados dificulta um processo de negociação estável e duradouro. De uma perspectiva humanitária, as necessidades são enormes e multidimensionais. As pessoas deslocadas precisam de moradia segura, acesso à água potável, cuidados de saúde e apoio psicológico, bem como proteção legal para evitar despejos ou novas formas de violência. O Conselho Norueguês para Refugiados atua em diversas áreas do país com programas que incluem educação para crianças deslocadas, apoio à subsistência, distribuição de ajuda emergencial e assistência jurídica. No entanto, a dimensão das necessidades supera em muito os recursos disponíveis. Um fator crucial que explica por que a crise é descrita como esquecida é justamente a falta de atenção internacional. Emergências globais com grande cobertura midiática tendem a desviar recursos e interesse político, deixando crises prolongadas como a colombiana estruturalmente subfinanciadas. Isso se traduz em uma resposta humanitária insuficiente em comparação com o número real de pessoas afetadas. O relatório destaca que a combinação de cobertura midiática precária, apoio financeiro limitado e fraca iniciativa diplomática contribui para manter milhões de pessoas invisíveis.
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2: Uma hora e 15 minutos.

aí a boa música da Rede Tua Rádio nessa madrugada, de um novo dia, né? De um novo dia, que você tenha um excelente dia pela frente. É o desejo de toda a nossa equipe, de todos os profissionais que fazem parte da Rede Tua Rádio. Para você que está nos acompanhando em casa, para você que está trabalhando, fazendo um plantão nessa madrugada, muito obrigado pela companhia, muito obrigado pela audiência. Lembrando que você está sintonizado em uma das emissoras da Rede Tua Rádio. Bom dia!

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1: Se você está deprimido, você está vivendo no passado. Se você está ansioso, você está vivendo no futuro. Se você está em paz, você está vivendo no momento presente. Existe somente uma idade para a gente ser feliz. Somente uma época na vida de cada pessoa em que é possível sonhar e fazer planos e ter energia bastante para realizá-las, a despeito de todas as dificuldades e obstáculos. Uma só idade para a gente se encantar com a vida e viver apaixonadamente e desfrutar tudo com toda intensidade, sem medo, nem culpa de sentir prazer. Fase dourada em que a gente pode criar e recriar a vida, a nossa própria imagem e semelhança, e vestir-se com todas as cores e experimentar todos os sabores e entregar-se a todos os amores sem preconceito nem pudor. Tempo de entusiasmo e coragem, em que todo desafio é mais um convite à luta que a gente enfrenta com toda a disposição de tentar algo novo, de novo e de novo, e quantas vezes for necessário. Essa idade, tão fugaz na vida da gente, chama-se presente e tem a duração do instante que passa. 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
2: Uma hora e 37 minutos.

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1: 17 de julho, dia da proteção das florestas e dia mundial do emoji. Os aniversariantes do dia: o cantor Ronivon.

0: nosso amor.
1: Os fatos do dia. Em 1934, Getúlio Vargas foi eleito presidente da República pela Assembleia Constituinte. O mandato seria exercido até a realização das eleições diretas de 1938. O pleito, no entanto, não aconteceu devido ao golpe de 1937. Em 1944, nasceu o ex-jogador de futebol, treinador e comentarista Carlos Alberto Torres. Em sua longa carreira, atuou como lateral direito, tendo sido um dos símbolos do clássico futebol brasileiro, eternizado pela conquista do tricampeonato mundial na Copa do Mundo FIFA de 1970 no México. 1955. Foi inaugurada a Disneylândia na Grande Los Angeles, nos Estados Unidos. Sua construção foi a realização de um sonho de Walt Disney. Até hoje, o local é o parque temático mais visitado do mundo. 1987. Foi lançado nos cinemas dos Estados Unidos Robocop, o policial do futuro. O filme chegou aos cinemas brasileiros em 8 de outubro do mesmo ano. 1994.
2: Vai, Tafarel! Vai partir! Vai que é sua, Tafarel! Partiu, bateu! Acabou! Acabou! Acabou! É tetra! É tetra! É tetra!
1: Após um jejum de 24 anos, a seleção brasileira venceu a Itália e conquistou o título de tetracampeão mundial na Copa do Mundo dos Estados Unidos. Em 1995, morreu aos 84 anos o automobilista argentino Juan Manuel Fangio. Ele dominou a primeira década da Fórmula 1, ganhando o campeonato mundial 5 vezes. Em 2007, ocorreu a queda do Airbus A320 da companhia aérea TAM no aeroporto Congonhas, em São Paulo. 187 pessoas estavam a bordo. Foi considerado um dos piores acidentes aéreos da história brasileira. Dezenas de gaúchos morreram, incluindo personalidades gaúchas como o ex-presidente do Internacional Paulo Rogério Moretti e o deputado federal Júlio Redecker, e também empresários da região da Serra. Em 2014, outra tragédia aérea: um avião de passageiros da Malaysia Airlines com 298 pessoas foi abatido por um míssil. Ele sobrevoava a Ucrânia, na região da fronteira com a Rússia. Todos a bordo morreram. Mário Vivan, para a tua rádio.
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1: Olá, meus amigos e caros ouvintes. Temos uma sexta-feira com o tempo seco e quente predominando aqui na região da Serra e Campos de Cima da Serra. Ao contrário das áreas mais lá do sul do estado, onde áreas de instabilidade já devem trazer chuvas associadas a tempestades. Aqui na nossa região, nós vamos ter um dia com a presença do sol, variação de nebulosidade e calor. Os ventos estão soprando predominantemente de norte e noroeste, são ventos quentes em que alguns momentos vêm com rajadas que podem ser mais expressivas. Em áreas lá do oeste, noroeste, centro do estado, metade sul, rajadas que podem passar de 90 km por hora. Aqui na nossa região, o vento também eventualmente tem algumas rajadas mais intensas, mas em menor velocidade. Bom, no sábado, a instabilidade vai estar predominando em grande parte do Rio Grande do Sul. Mas aqui na nossa região ainda vamos ter a presença deste ar bastante quente e que vai seguir alimentando a frente fria que vem se deslocando pelo estado. Ou seja, ao longo do sábado a frente fria já deve tomar conta de toda a metade sul do Rio Grande do Sul, além do centro e oeste, noroeste. Aqui na nossa região da Serra e Campos de Cima da Serra vai ser mais para o domingo que este sistema vai trazer chuvas mais expressivas e acompanhadas também de temporais. Com a previsão do tempo, Kátia Valente.
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2: 2:17.

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0: O nosso Pai nos ama. Por isso, mais uma vez, meditando e cantando.
1: Quem ama, canta.
0: E quem canta, reza duas vezes.

nosso amor. Madrugada de sexta-feira e eu, Daniel Rodrigues, vou ficando por aqui. Quem chega agora para te fazer companhia até às 5 horas da manhã é ele, Gilmar Ferreira. Em nome do Daniel, em nome de toda a, os colegas que integram aqui a Rede Tua Rádio, que você tenha um excelente dia pela frente, paz e bem e santa alegria.

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1: Dia 17 de julho, bem-aventurado Inácio de Azevedo, mártir. Há muitas páginas ainda não escritas e conhecidas do tempo do descobrimento do Brasil. Uma destas páginas é a morte do bem-aventurado Inácio de Azevedo e seus 39 companheiros. Jovem ainda, entrou para a Companhia de Jesus e pediu para ser enviado às missões na Índia ou no Brasil. Foi enviado para o Brasil, onde conheceu os padres Manuel da Nóbrega e José Anchieta. Pouco tempo depois, voltou para Roma, onde organizou uma grande expedição missionária para o Brasil. Numa das paradas, nas Ilhas Canárias, foi atacado pelos calvinistas e com ele os 39 companheiros missionários foram mortos. Contra os inimigos, Azevedo saiu com uma imagem de Nossa Senhora dizendo: "Todos me sejam testemunhas, como morro pela fé católica e pela Santa Igreja Romana. Não choreis, meus filhos, pois fundamos hoje um colégio nos céus." A religião, que deveria ser uma fonte de união, às vezes se torna uma fonte de ódio. Ele nasceu no Porto, Portugal, em 1527 e morreu em 1570, com 43 anos de idade. 17 de julho, bem-aventurado Inácio de Azevedo, mártir.
2: Duas horas e 44 minutos.

Deixa a vida me levar, né? O embalo de Zeca Pagodinho aqui na madrugada da tua rádio nesta sexta. Deixa a sexta-feira me levar também, né? O final de semana que está chegando. Então, desejo já, né? Desde já, como diz o pessoal, te desejo aí um bom final de semana, uma boa sexta-feira para você na companhia aqui da Rede Tua Rádio nesta madrugada de 17 de julho. Vamos em frente com mais músicas. Agora tem Barão Vermelho, O Nosso Mundo.

0: Não bagunce o que você não sabe arrumar. É preciso pensar e ponderar antes de tomar qualquer atitude, antes de opinar, antes de entrar na vida de alguém. Às vezes não poderemos evitar, mas deveremos ter em mente que, se for para desarmonizar, quando ainda não estivermos seguros do que queremos, não será justo bagunçarmos os espaços e os sentimentos que não saberemos depois reorganizar. Tomemos como exemplo prático um ambiente físico. Caso tiremos as coisas de seu lugar, sem termos planejado com antecedência o que iríamos fazer com aquilo tudo, estaremos apenas desorganizando o local sem razão alguma. É necessário que estejam claros os motivos e os objetivos daquela ação, ou tudo sai por água abaixo. Se as coisas desarrumadas não forem nossas, a situação piora ainda mais. Infelizmente, tem gente que parece possuir o dom de desarrumar, desarmonizar qualquer ambiente por que passa, qualquer vida que entra, qualquer sentimento que deseja compartilhar. É como se jogassem um pedregulho em um lago sereno, como se odiassem a calmaria. Basta haver certeza que ali plantarão dúvidas, basta haver silêncio que ali provocarão barulheira, basta haver paz que ali semearão discórdia. Pessoas assim dificilmente conseguirão colocar em ordem os próprios sentimentos, tampouco serão capazes de lidar equilibradamente com os sentimentos dos outros. Descuidados para com o próprio coração, pouco cuidarão do coração de quem estiver dividindo o amor. Bagunçarão os sentimentos, o afeto, a vida de quem resolver tentar ficar junto. Portanto, não bagunce o que você não poderá arrumar. Não conquiste um coração que você não irá acalentar. Não entre na vida de alguém se não tiver certeza de que lá você vai ficar sempre. Não se desloque para espaços que você não saberá ocupar. As pessoas já têm os próprios problemas com que lidar na sua vida. Ou seja, ninguém precisa acumular questões mal resolvidas, questões que não são suas. É isso. Até amanhã.
1: Três horas e 16 minutos.

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Olha, meus amigos, dizia São Tomás de Aquino que a verdade é o acordo entre a inteligência e as coisas.

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0: caro e minha cara ouvinte, estamos juntos mais uma vez para este momento de reflexão, que ele possa ajudar a você a viver melhor. E eu espero também que você ajude a divulgar esse momento a outras pessoas para que também escutem. Queria falar sobre o tema da tranquilidade do coração e a tranquilidade como encontro com a verdade, com a minha verdade, com a verdade que existe e habita em mim. Nós hoje vivemos tempos agitados, muitas pessoas estão agitadas o tempo todo, não conseguem desligar nunca, estão sempre nos seus afazeres, nos seus trabalhos, preocupadas com muitas coisas de trabalho, de família, de situação financeira, de educação dos filhos, de compromissos de amanhã. Isso faz com que a pessoa viva intranquila, ela está sempre agitada, inquieta, não consegue encontrar paz. Provavelmente quem está num agito muito grande não consegue se tranquilizar porque também tem medo de uma hora ficar sem fazer nada. E o fazer nada possibilita confrontar-se com a própria verdade. E eu não quero ver a minha verdade, por isso me ocupo em muitas coisas. Pode ser o temor que algumas pessoas enfrentam, por isso não conseguem ficar um momento de silêncio, não conseguem encontrar a tranquilidade, porque esse silêncio possibilitaria a elas enxergar-se como elas são. Por isso, encontrar-se com a própria verdade. Quando não tenho nada em que segurar, toda a minha decepção pode vir à tona. Posso descobrir que minha vida está errada, que todo o meu empenho pelos outros é algo incerto. Só continuo para fugir do desespero. Então a pessoa continua agitada para fugir dessa verdade. Mas no fundo, não acredito mais se o que faço e vivo ainda tem sentido. Está tudo vazio e eu quero fugir desse vazio. Do contrário, a minha consciência pode pedir a palavra, sentimentos de culpa podem aparecer e disso eu tenho medo. O pior que poderia me acontecer seria ter de encontrar com a minha verdade. Como quero evitar isso a todo custo, sempre preciso fazer alguma coisa, ter alguma ocupação. Assim, o próprio tempo livre fica estressante. No lazer, também encho o vazio com mil atividades. As pessoas que se esquivam da sua verdade estão numa fuga constante de si mesmas e depois se queixam de que estão estressadas. Elas mesmas são responsáveis pelo seu estresse. Não podem alcançar tranquilidade porque no fundo do coração não querem isso, porque um medo dentro arraigado não as deixa nem por um minuto parar. Silenciar, tranquilizar-se. Caro ouvinte, essa é uma questão importante, porque muitas vezes nós percebemos, olha, aquela pessoa está sempre agitada, como ela trabalha, ela não para nunca, não desliga nunca. Pode ser que isso seja devido ao temor que ela tem de encontrar-se com a sua verdade. E depois ela diz, estou estressada. Por que você está estressada? Não consegue parar, por quê? Não consegue fazer silêncio, por quê? O silêncio faz a pessoa perceber-se como ela é. E muitas pessoas não querem fazer isso. Caro ouvinte, pensemos nisso. Um forte abraço, Deus te abençoe e te guarde. Em nome do Pai, do Filho e do Espírito Santo. Amém.
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2: Três horas e 44 minutos.

não esfriou. O som da Paula Matos aqui na madrugada desta sexta-feira para você ligado, ligada aqui na Rede Tua Rádio. Olha, Rio Grande do Sul é o sexto maior valor bruto de produção da agropecuária brasileira. Receita bruta de produtores e criadores estimada em 102 bilhões de reais para 2026. Trump assistirá no domingo a final da Copa do Mundo, confirma a Casa Branca. Presidente dos Estados Unidos, que faltou a abertura dos jogos, se envolveu em polêmica, né, ao pedir aí a revogação de um cartão vermelho dado a um jogador da seleção americana. Pois aí, falando sobre o assunto, a FIFA deve presentear campeões da Copa do Mundo com anéis personalizados. Torcedores também poderão comprar a joia, que terá uma edição limitada. Vamos com mais músicas, agora o som de Chicago.

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1: Uma mulher acordou uma manhã após quimioterapia, olhou no espelho e percebeu que tinha somente 3 fios de cabelo na cabeça. Bom, ela disse, acho que vou trançar meus cabelos hoje. Assim ela fez e teve um dia maravilhoso. No dia seguinte, ela acordou, olhou no espelho e viu que tinha somente 2 fios de cabelo na cabeça. Ela disse, acho que vou repartir meu cabelo no meio hoje. Assim ela fez e teve um dia magnífico. No dia seguinte, ela acordou, olhou no espelho e percebeu que tinha apenas 1 fio de cabelo na cabeça. Bem, ela disse, hoje vou amarrar meu cabelo como um rabo de cavalo. Assim ela fez e teve um dia divertido. No dia seguinte, ela acordou, olhou no espelho e percebeu que não havia um único fio de cabelo na cabeça. Yes, ela exclamou, hoje não tenho que pentear meu cabelo. Atitude é tudo. Seja mais humano e agradável com as pessoas. Cada uma das pessoas com quem você convive está travando algum tipo de batalha. Viva com simplicidade, ame generosamente quem lhe ama, cuide-se intensamente, fale com gentileza, perdoe os erros de quem os reconhece e principalmente não reclame. Se preocupe em agradecer pelas oportunidades que Deus lhe dá em acertar no que já errou, o que você é e por todos os que a ama e o orgulho não lhe deixa ver. A vida é curta e esperar é perda de tempo. Deixe o restante com Deus. Pensemos neste novo dia, o Senhor te abençoe e te guarde, o Senhor faça brilhar sobre ti sua face e compadeça de ti, o Senhor volte para ti o seu rosto, te dê a paz, o Senhor te abençoe, Pai, Filho e Espírito Santo. Amém.

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1: Peça para o Senhor fazer um milagre na sua vida, porque hoje a salvação entra na sua casa.

não desista não, né? Tente mais uma vez, tente outra vez essa versão com Nenhum de Nós, linda, linda, né? Essa, a letra que com certeza é uma mensagem pra gente refletir também, né? Aqui na madrugada da Rede Tua Rádio. Parceria entre Universidade de Caxias do Sul e ONG já garantiu tratamento a 29 cavalos resgatados de maus tratos aqui no estado. Animais atendidos na clínica de grandes animais chegam em estado crítico e após recuperação retornam ao santuário ou seguem para adoção responsável. O destaque, né? A notícia completa, você confere no site tuaradio.com.br. Em Marau, a Câmara de Vereadores suspende temporariamente transmissões ao vivo das sessões ordinárias. Medida atende à legislação eleitoral. Essas e outras informações no site tuaradio.com.br. Tá na hora do terço, então, neste 17 de julho, sexta-feira. Vamos rezar com fé, com esperança, enquanto mentalizamos, né, os nossos pedidos, as nossas intenções. Para mais um terço, a gente ouve Padre Zezinho, Pai Nosso.

0: Iniciamos este novo dia com as bênçãos de Deus e proteção de Nossa Senhora, Virgem Maria. Em nome do Pai, do Filho e do Espírito Santo. Amém. Creio
1: em Deus Pai Todo-Poderoso, Criador do céu e da terra, em Jesus Cristo, seu único Filho, nosso Senhor, que foi concebido pelo poder do Espírito Santo, nasceu da Virgem Maria, padeceu sobre Pôncio Pilatos, foi crucificado, morto e sepultado, desceu à mansão dos mortos, ressuscitou o terceiro dia, subiu ao céu, está sentada à direita de Deus Pai Todo-Poderoso, onde há de vir julgar os vivos e os mortos. Creio no Espírito Santo, na Santa Igreja Católica, na comunhão dos santos, na remissão dos pecados, na ressurreição da carne, na vida eterna. Amém.
0: Pai nosso que estais no céu, santificado seja vosso nome. Venha a nós o vosso reino. Seja feita a vossa vontade, assim na terra como no céu.
1: O pão nosso de cada dia nos dai hoje, perdoai as nossas ofensas, assim como nós perdoamos a quem nos tem ofendido. E não nos deixeis cair em tentação, mas livrai-nos do mal. Amém.
0: O anjo do Senhor anunciou a Maria.
1: E ela concebeu do Espírito Santo.
0: Ave Maria, cheia de graça, o Senhor é convosco. Bendita sois vós entre as mulheres e bendito o fruto do vosso ventre, Jesus.
1: Santa Maria, Mãe de Deus, rogai por nós, pecadores, agora e na hora de nossa morte. Amém.
0: Eis aqui a serva do Senhor.
1: Faça-se em mim segundo a vossa palavra.
0: Ave Maria, cheia de graça, o Senhor é convosco. Bendita sois vós entre as mulheres e bendito o fruto do vosso ventre, Jesus.
1: Santa Maria, Mãe de Deus, rogai por nós, pecadores, agora e na hora de nossa morte. Amém.
0: O Verbo Divino se fez carne
1: e habitou entre nós.
0: Ave Maria, cheia de graça, o Senhor é convosco. Bendita sois vós entre as mulheres e bendito o fruto do vosso ventre, Jesus.
1: Santa Maria, Mãe de Deus, rogai por nós, pecadores, agora e na hora de nossa morte. Amém.
0: Glória ao Pai, ao Filho e ao Espírito Santo.
1: Como era no princípio, agora e sempre. Amém.
0: Ó meu bom Jesus,
1: perdoai-nos, livrai-nos do fogo do inferno, levai as almas todas para o céu, e socorrei principalmente as que mais precisarem.
0: Nossa Senhora de Fátima e São Francisco,
1: rogai por nós.
0: E nesta sexta-feira, meditamos os mistérios dolorosos. E nesse primeiro mistério doloroso, contemplamos
1: a oração e a agonia de Jesus no Jardim das Oliveiras.
0: Pai nosso que estais no céu, santificado seja vosso nome. Venha a nós o vosso reino. Seja feita a vossa vontade, assim na terra como no céu.
1: O pão nosso de cada dia nos dai hoje, perdoai as nossas ofensas, assim como nós perdoamos a quem nos tem ofendido. E não nos deixeis cair em tentação, mas livrai-nos do mal. Amém.
0: Ave Maria, cheia de graça, o Senhor é convosco. Bendita sois vós entre as mulheres, e bendito o fruto do vosso ventre, Jesus.
1: Santa Maria, Mãe de Deus, rogai por nós, pecadores, agora e na hora de nossa morte. Amém.
0: Ave Maria, cheia de graça, o Senhor é convosco. Bendita sois vós entre as mulheres, e bendito o fruto do vosso ventre, Jesus.
1: Santa Maria, Mãe de Deus, rogai por nós, pecadores, agora e na hora de nossa morte. Amém.
0: Ave Maria, cheia de graça, o Senhor é convosco. Bendita sois vós entre as mulheres, e bendito o fruto do vosso ventre, Jesus.
1: Santa Maria, Mãe de Deus, rogai por nós, pecadores, agora e na hora de nossa morte. Amém.
0: Ave Maria, cheia de graça, o Senhor é convosco. Bendita sois vós entre as mulheres, e bendito o fruto do vosso ventre, Jesus.
1: Santa Maria, Mãe de Deus, rogai por nós, pecadores, agora e na hora de nossa morte. Amém.
0: Ave Maria, cheia de graça, o Senhor é convosco. Bendita sois vós entre as mulheres, e bendito o fruto do vosso ventre, Jesus.
1: Santa Maria, Mãe de Deus, rogai por nós, pecadores, agora e na hora de nossa morte. Amém.
0: Ave Maria, cheia de graça, o Senhor é convosco. Bendita sois vós entre as mulheres, e bendito o fruto do vosso ventre, Jesus.
1: Santa Maria, Mãe de Deus, rogai por nós, pecadores, agora e na hora de nossa morte. Amém.
0: Ave Maria, cheia de graça, o Senhor é convosco. Bendita sois vós entre as mulheres, e bendito o fruto do vosso ventre, Jesus.
1: Santa Maria, Mãe de Deus, rogai por nós, pecadores, agora e na hora de nossa morte. Amém.
0: Ave Maria, cheia de graça, o Senhor é convosco. Bendita sois vós entre as mulheres e bendito o fruto do vosso ventre, Jesus.
1: Santa Maria, Mãe de Deus, rogai por nós, pecadores, agora e na hora de nossa morte. Amém.
0: Ave Maria, cheia de graça, o Senhor é convosco. Bendita sois vós entre as mulheres e bendito o fruto do vosso ventre, Jesus.
1: Santa Maria, Mãe de Deus, rogai por nós, pecadores, agora e na hora de nossa morte. Amém.
0: Ave Maria, cheia de graça, o Senhor é convosco. Bendita sois vós entre as mulheres e bendito o fruto do vosso ventre, Jesus.
1: Santa Maria, Mãe de Deus, rogai por nós, pecadores, agora e na hora de nossa morte. Amém.
0: Glória ao Pai, ao Filho e ao Espírito Santo.
1: Como era no princípio, agora e sempre. Amém.
0: Ó meu bom Jesus,
1: perdoai-nos, livrai-nos do fogo do inferno. Elevai as almas todas para o céu e socorrei principalmente as que mais precisarem.
0: Nossa Senhora de Fátima e São Francisco,
1: rogai por nós.
0: No segundo mistério doloroso, contemplamos
1: a flagelação de Jesus Cristo. Pai nosso que estais no céu, santificado seja o vosso nome. Venha a nós o vosso reino, seja feita a vossa vontade, assim na terra como no céu.
0: O pão nosso de cada dia nos dai hoje. Perdoai as nossas ofensas, assim como nós perdoamos a quem nos tem ofendido. E não nos deixeis cair em tentação, mas livrai-nos do mal. Amém.
1: Ave Maria, cheia de graça, o Senhor é convosco. Bendita sois vós entre as mulheres e bendito é o fruto do vosso ventre, Jesus.
0: Santa Maria, Mãe de Deus, rogai por nós, pecadores, agora e na hora da nossa morte. Amém.
1: Ave Maria, cheia de graça, o Senhor é convosco. Bendita sois vós entre as mulheres e bendito é o fruto do vosso ventre, Jesus.
0: Santa Maria, Mãe de Deus, rogai por nós, pecadores, agora e na hora da nossa morte. Amém.
1: Ave Maria, cheia de graça, o Senhor é convosco. Bendita sois vós entre as mulheres e bendito é o fruto do vosso ventre, Jesus.
0: Santa Maria, Mãe de Deus, rogai por nós, pecadores, agora e na hora da nossa morte. Amém.
1: Ave Maria, cheia de graça, o Senhor é convosco. Bendita sois vós entre as mulheres e bendito é o fruto do vosso ventre, Jesus.
0: Santa Maria, Mãe de Deus, rogai por nós, pecadores, agora e na hora da nossa morte. Amém.
1: Ave Maria, cheia de graça, o Senhor é convosco. Bendita sois vós entre as mulheres e bendito é o fruto do vosso ventre, Jesus.
0: Santa Maria, Mãe de Deus, rogai por nós, pecadores, agora e na hora da nossa morte. Amém.
1: Ave Maria, cheia de graça, o Senhor é convosco. Bendita sois vós entre as mulheres e bendito é o fruto do vosso ventre, Jesus.
0: Santa Maria, Mãe de Deus, rogai por nós, pecadores, agora e na hora de nossa morte. Amém.
1: Ave Maria, cheia de graça, o Senhor é convosco. Bendita sois vós entre as mulheres e bendito é o fruto do vosso ventre, Jesus.
0: Santa Maria, Mãe de Deus, rogai por nós, pecadores, agora e na hora da nossa morte. Amém.
1: Ave Maria, cheia de graça, o Senhor é convosco. Bendita sois vós entre as mulheres e bendito é o fruto do vosso ventre, Jesus.
0: Santa Maria, Mãe de Deus, rogai por nós, pecadores, agora e na hora da nossa morte. Amém.
1: Ave Maria, cheia de graça, o Senhor é convosco. Bendita sois vós entre as mulheres e bendito é o fruto do vosso ventre, Jesus.
0: Santa Maria, Mãe de Deus, rogai por nós, pecadores, agora e na hora da nossa morte. Amém.
1: Ave Maria, cheia de graça, o Senhor é convosco. Bendita sois vós entre as mulheres e bendito é o fruto do vosso ventre, Jesus.
0: Santa Maria, Mãe de Deus, rogai por nós, pecadores, agora e na hora da nossa morte. Amém.
1: Glória ao Pai, ao Filho e ao Espírito Santo.
0: Como era no princípio, agora e sempre. Amém.
1: Ó meu bom Jesus, perdoai-nos, livrai-nos do fogo do inferno. Elevai as almas todas para o céu e socorrei principalmente as que mais precisarem. Nossa Senhora de Fátima e São Francisco,
0: rogai por nós. E no terceiro mistério doloroso, contemplamos
1: Jesus coroado de espinhos.
0: Pai nosso que estais no céu, santificado seja vosso nome. Venha a nós o vosso reino. Seja feita a vossa vontade, assim na terra como no céu.
1: O pão nosso de cada dia nos dai hoje, perdoai as nossas ofensas, assim como nós perdoamos a quem nos tem ofendido. E não nos deixeis cair em tentação, mas livrai-nos do mal. Amém.
0: Ave Maria, cheia de graça, o Senhor é convosco. Bendita sois vós entre as mulheres, e bendito o fruto do vosso ventre, Jesus.
1: Santa Maria, Mãe de Deus, rogai por nós, pecadores, agora e na hora de nossa morte. Amém.
0: Ave Maria, cheia de graça, o Senhor é convosco. Bendita sois vós entre as mulheres, e bendito o fruto do vosso ventre, Jesus.
1: Santa Maria, Mãe de Deus, rogai por nós, pecadores, agora e na hora de nossa morte. Amém.
0: Ave Maria, cheia de graça, o Senhor é convosco. Bendita sois vós entre as mulheres, e bendito o fruto do vosso ventre, Jesus.
1: Santa Maria, Mãe de Deus, rogai por nós, pecadores, agora e na hora de nossa morte. Amém.
0: Ave Maria, cheia de graça, o Senhor é convosco. Bendita sois vós entre as mulheres, e bendito o fruto do vosso ventre, Jesus.
1: Santa Maria, Mãe de Deus, rogai por nós, pecadores, agora e na hora de nossa morte. Amém.
0: Ave Maria, cheia de graça, o Senhor é convosco. Bendita sois vós entre as mulheres, e bendito o fruto do vosso ventre, Jesus.
1: Santa Maria, Mãe de Deus, rogai por nós, pecadores, agora e na hora de nossa morte. Amém.
0: Ave Maria, cheia de graça, o Senhor é convosco. Bendita sois vós entre as mulheres, e bendito o fruto do vosso ventre, Jesus.
1: Santa Maria, Mãe de Deus, rogai por nós, pecadores, agora e na hora de nossa morte. Amém.
0: Ave Maria, cheia de graça, o Senhor é convosco. Bendita sois vós entre as mulheres, e bendito o fruto do vosso ventre, Jesus.
1: Santa Maria, Mãe de Deus, rogai por nós, pecadores, agora e na hora de nossa morte. Amém.
0: Ave Maria, cheia de graça, o Senhor é convosco. Bendita sois vós entre as mulheres, e bendito o fruto do vosso ventre, Jesus.
1: Santa Maria, Mãe de Deus, rogai por nós, pecadores, agora e na hora de nossa morte. Amém.
0: Ave Maria, cheia de graça, o Senhor é convosco. Bendita sois vós entre as mulheres, e bendito o fruto do vosso ventre, Jesus.
1: Santa Maria, Mãe de Deus, rogai por nós, pecadores, agora e na hora de nossa morte. Amém.
0: Ave Maria, cheia de graça, o Senhor é convosco. Bendita sois vós entre as mulheres, e bendito o fruto do vosso ventre, Jesus.
1: Santa Maria, Mãe de Deus, rogai por nós, pecadores, agora e na hora de nossa morte. Amém.
0: Glória ao Pai, o Filho e ao Espírito Santo.
1: Como era no princípio, agora e sempre. Amém.
0: Ó meu bom Jesus,
1: perdoai-nos, livrai-nos do fogo do inferno, elevai as almas todas para o céu, e socorrei principalmente as que mais precisarem.
0: Nossa Senhora de Fátima e São Francisco,
1: rogai por nós.
0: Quarto mistério doloroso, contemplamos
1: a subida de Jesus ao Calvário. Pai nosso que estais no céu, santificado seja o vosso nome. Venha a nós o vosso reino, seja feita a vossa vontade, assim na terra como no céu.
0: O pão nosso de cada dia nos dai hoje, perdoai as nossas ofensas, assim como nós perdoamos a quem nos tem ofendido. E não nos deixeis cair em tentação, mas livrai-nos do mal. Amém.
1: Ave Maria, cheia de graça, o Senhor é convosco. Bendita sois vós entre as mulheres, e bendito é o fruto do vosso ventre, Jesus.
0: Santa Maria, Mãe de Deus, rogai por nós, pecadores, agora e na hora da nossa morte. Amém.
1: Ave Maria, cheia de graça, o Senhor é convosco. Bendita sois vós entre as mulheres, e bendito é o fruto do vosso ventre, Jesus.
0: Santa Maria, Mãe de Deus, rogai por nós, pecadores, agora e na hora da nossa morte. Amém.
1: Ave Maria, cheia de graça, o Senhor é convosco. Bendita sois vós entre as mulheres, e bendito é o fruto do vosso ventre, Jesus.
0: Santa Maria, Mãe de Deus, rogai por nós, pecadores, agora e na hora da nossa morte. Amém.
1: Ave Maria, cheia de graça, o Senhor é convosco. Bendita sois vós entre as mulheres, e bendito é o fruto do vosso ventre, Jesus.
0: Santa Maria, Mãe de Deus, rogai por nós, pecadores, agora e na hora da nossa morte. Amém.
1: Ave Maria, cheia de graça, o Senhor é convosco. Bendita sois vós entre as mulheres,
2: e bendito é o fruto do vosso ventre, Jesus.
0: Santa Maria, Mãe de Deus, rogai por nós, pecadores, agora e na hora da nossa morte. Amém.
2: Ave Maria, cheia de graça, o Senhor é convosco. Bendita sois vós entre as mulheres, e bendito é o fruto do vosso ventre, Jesus.
0: Santa Maria, Mãe de Deus, rogai por nós, pecadores, agora e na hora de nossa morte. Amém.
2: Ave Maria, cheia de graça, o Senhor é convosco. Bendita sois vós entre as mulheres, e bendito é o fruto do vosso ventre, Jesus.
0: Santa Maria, Mãe de Deus, rogai por nós, pecadores, agora e na hora da nossa morte. Amém.
2: Ave Maria, cheia de graça, o Senhor é convosco. Bendita sois vós entre as mulheres, e bendito é o fruto do vosso ventre, Jesus.
0: Santa Maria, Mãe de Deus, rogai por nós, pecadores, agora e na hora da nossa morte. Amém.
2: Ave Maria, cheia de graça, o Senhor é convosco.

0: Amém.
1: Ó meu bom Jesus, perdoai-nos, livrai-nos do fogo do inferno, elevai as almas todas para o céu e socorrei principalmente as que mais precisarem. Nossa Senhora de Fátima e São Francisco,
2: rogai por nós.
3: No quinto mistério doloroso, contemplamos
1: a morte de Jesus na cruz.
3: Pai nosso que estais no céu, santificado seja vosso nome. Venha a nós o vosso reino. Seja feita a vossa vontade, assim na terra como no céu.
1: O pão nosso de cada dia nos dai hoje, perdoai as nossas ofensas, assim como nós perdoamos a quem nos tem ofendido. E não nos deixeis cair em tentação, mas livrai-nos do mal. Amém.
3: Ave Maria, cheia de graça, o Senhor é convosco. Bendita sois vós entre as mulheres, e bendito o fruto do vosso ventre, Jesus.
1: Santa Maria, Mãe de Deus, rogai por nós, pecadores, agora e na hora de nossa morte. Amém.
3: Ave Maria, cheia de graça, o Senhor é convosco. Bendita sois vós entre as mulheres, e bendito o fruto do vosso ventre, Jesus.
1: Santa Maria, Mãe de Deus, rogai por nós, pecadores, agora e na hora de nossa morte. Amém.
3: Ave Maria, cheia de graça, o Senhor é convosco. Bendita sois vós entre as mulheres, e bendito o fruto do vosso ventre, Jesus.
1: Santa Maria, Mãe de Deus, rogai por nós, pecadores, agora e na hora de nossa morte. Amém.
3: Ave Maria, cheia de graça, o Senhor é convosco. Bendita sois vós entre as mulheres, e bendito o fruto do vosso ventre, Jesus.
1: Santa Maria, Mãe de Deus, rogai por nós, pecadores, agora e na hora de nossa morte. Amém.
3: Ave Maria, cheia de graça, o Senhor é convosco. Bendita sois vós entre as mulheres, e bendito o fruto do vosso ventre, Jesus.
1: Santa Maria, Mãe de Deus, rogai por nós, pecadores, agora e na hora de nossa morte. Amém.
3: Ave Maria, cheia de graça, o Senhor é convosco. Bendita sois vós entre as mulheres, e bendito o fruto do vosso ventre, Jesus.
1: Santa Maria, Mãe de Deus, rogai por nós, pecadores, agora e na hora de nossa morte. Amém.
3: Ave Maria, cheia de graça, o Senhor é convosco. Bendita sois vós entre as mulheres, e bendito o fruto do vosso ventre, Jesus.
1: Santa Maria, Mãe de Deus, rogai por nós, pecadores, agora e na hora de nossa morte. Amém.
3: Ave Maria, cheia de graça, o Senhor é convosco. Bendita sois vós entre as mulheres, e bendito o fruto do vosso ventre, Jesus.
1: Santa Maria, Mãe de Deus, rogai por nós, pecadores, agora e na hora de nossa morte. Amém.
3: Ave Maria, cheia de graça, o Senhor é convosco. Bendita sois vós entre as mulheres, e bendito o fruto do vosso ventre, Jesus.
1: Santa Maria, Mãe de Deus, rogai por nós, pecadores, agora e na hora de nossa morte. Amém.
3: Ave Maria, cheia de graça, o Senhor é convosco. Bendita sois vós entre as mulheres, e bendito o fruto do vosso ventre, Jesus.
1: Santa Maria, Mãe de Deus, rogai por nós, pecadores, agora e na hora de nossa morte. Amém.
3: Glória ao Pai, ao Filho e ao Espírito Santo.
1: Como era no princípio, agora e sempre. Amém.
2: Ó meu bom Jesus,
1: perdoai-nos, livrai-nos do fogo do inferno, elevai as almas todas para o céu, e socorrei principalmente as que mais precisarem.
2: Nossa Senhora de Fátima e São Francisco,
1: rogai por nós.
2: Infinitas graças vos damos, soberana rainha, pelos benefícios que todos os dias recebemos de vossas mãos liberais. Dignai-vos agora e para sempre tomar-nos debaixo de vosso poderoso amparo, e para mais nos obrigar-nos, vos saudamos com uma salve rainha.
1: Salve rainha, mãe de misericórdia, vida, doçura, esperança nossa salve. A vós bradamos, degredados filhos de Eva, a vós suspirando, gemendo e chorando neste vale de lágrimas. Eia, pois, advogada nossa, esses vossos olhos misericordiosos a nós volveis. E depois deste desterro, mostrai-nos Jesus, bendito o fruto do vosso ventre. Ó clemente, ó piedosa, ó doce sempre Virgem Maria,
2: rogai por nós, Santa Mãe de Deus,
1: para que sejamos dignos das promessas de Cristo.
2: Juntos rezamos o Santo Terço, que possamos ficar com as bênçãos de Deus e proteção de Nossa Senhora. Em nome do Pai, do Filho e do Espírito Santo. Amém. Paz e bem.
1: Santa alegria.
2: Louvado seja.

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0: 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Temperatura 19 graus.

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1: Meu amigo Toco, fala meu colega Daniel Rato. Eu quero saber o porquê da tristeza do Edson Dutra.
2: Eu não sei, eu tenho notado que o mano velho anda triste.
1: O que será?

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5: 5 horas e 22 minutos. Temperatura 20 graus.

Senhor dos céus e da terra, fonte do afeto mais puro. Perdão se só te procuro quando me encontro em desgraça, mas reconduz nossa raça aos valores do início, para que o teu sacrifício não tenha sido de graça.

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4: 5:44. Temperatura 19 graus.

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A todos o meu bom dia, amanhã de sexta-feira, amanhã de 17 de julho. É o momento da espiritualidade na Rádio Garibaldi. Creio no testemunho daqueles que se deixam matar na defesa da verdade. A frase é do grande matemático e filósofo Blaise Pascal. Referia-se a ele a grande multidão dos cristãos que morreram em defesa da fé. O Papa João Paulo II afirmou: nem todos seremos mártires, mas todos devemos ser firmes na defesa de nossa fé e na vida cristã. Manhã de sexta-feira, manhã de 17 de julho, tempo bom em Garibaldi, 19 graus a temperatura nesse momento. É o momento da espiritualidade. O evangelho de hoje é de Mateus 12:1. Jesus passou no meio da plantação num dia de sábado. Seus discípulos tinham fome e começaram a apanhar espigas para comer. Vendo isso, os fariseus disseram-lhe: olha, teus discípulos estão fazendo o que não é permitido fazer em dia de sábado. Jesus respondeu-lhes: nunca lestes o que fez Davi quando ele e seus companheiros sentiram fome? Como entrou na casa de Deus e todos comeram os pães da oferenda, que nem a ele nem aos seus companheiros era permitido comer, mas unicamente aos sacerdotes? Ou nunca lestes na lei que em dia de sábado, no templo, os sacerdotes violam os sábados sem contrair culpa alguma? Ora, eu vos digo, aqui está quem é maior do que o templo. Se tivesse compreendido o que significa quero a misericórdia e não o sacrifício, não terias condenado os inocentes. De fato, o Filho do Homem é Senhor também do sábado. Essa é a palavra da salvação, o evangelho dessa sexta-feira, 17 de julho.

6 horas, 9 minutos, manhã de 17 de julho, manhã de sexta-feira, tempo bom em Garibaldi. 19 graus a temperatura neste momento. É o momento da espiritualidade. Hoje nós lembramos o bem-aventurado Inácio de Azevedo, sacerdote e companheiros mártires. Nascido em Portugal em 1526, Inácio foi ordenado sacerdote jesuíta e exerceu sua missão no Brasil. Mais tarde voltou ao seu país e recrutou outros missionários e com 39 companheiros empreendeu a grande viagem de retorno à Nova Terra, o Brasil. A viagem, porém, foi interrompida nas Ilhas Canárias quando foram atacados por corsários anticatólicos e todos eles degolados. Isto em 1570. Inácio de Azevedo e companheiros mártires. A frase de hoje é de Ben Williams. Nunca houve uma noite um problema que derrotasse o nascer do sol ou a esperança. Nunca houve um problema, uma noite, que impedisse o nascer do sol e que impedisse a nossa esperança. São as coisas mais certas que existem. O sol nasce todos os dias. Às vezes nós não o vemos, mas ele surge todo dia. E também a esperança. A esperança teologal, aquela esperança que vem de Deus, nunca jamais será derrotada. A esperança humana falha porque se baseia em fatores humanos. A esperança teologal se baseia em Deus. Este nunca falha. O dia de hoje na história, o que aconteceu ao longo do tempo nessa data, 17 de julho. Em 1934, Getúlio Vargas é eleito pela Assembleia Constituinte após o golpe do 30 e foi legitimado no poder. Em 1936, inicia a Guerra Civil Espanhola, Frente Popular contra a Falange. Foram 600 mil espanhóis mortos. Em 1943, em Poznań, se reúnem Stalin, Truman e Churchill para decidir os destinos do mundo. Poznań fica ao leste da Alemanha. 1955, inaugurada Disneylândia, na Califórnia. 1991, Mikhail Gorbachev e Bush anunciam a redução das armas nucleares. E uma data saudosa para nós, 1994, o Brasil é tetracampeão mundial de futebol nos Estados Unidos.

6:13, manhã de sexta-feira, manhã de 17 de julho. O tempo continua bom em Garibaldi. Contrastando com os dias anteriores, o dia amanheceu quente, 19 graus. E diz o João Paulo que um vento suspeito está balançando as árvores ao nosso redor. É o momento da espiritualidade. A verdade. O que é a verdade? Pilatos não esperou Jesus responder. E se tivesse esperado, talvez ouvisse apenas o silêncio, pois parecia estar pouco interessado em descobri-la. Estava mais preocupado em não perder o poder, manter os próprios privilégios, ver-se livre do abacaxi que as autoridades dos judeus lhe deram. A verdade não se torna, não se revela, quando não a buscamos com vontade. Ela aceita até ser camuflada, empoeirada por nós, tornando-se suja com nossas mentiras. Mas basta um pouco de água para que se revele de novo, clara, limpa, transparente e definitiva. Não devemos temer a verdade. A nossa verdade é a verdade de cada pessoa. Aliás, o Mestre Jesus, que entre outras coisas se definia como verdade, garantiu que a verdadeira liberdade nos liberta. Por que então querer tapar o sol com uma peneira? Digamos a verdade sempre, para não termos de acrescentar mentiras à mentira. E, sobretudo, mais que dizer a verdade, que a verdade seja ilustrada, iluminada em nossa vida.

A verdade, só a verdade nos liberta, diz o Evangelho de Jesus Cristo. Mas muitas vezes nós preferimos a sombra da mentira, mas a mentira tradicionalmente tem pernas curtas e a verdade sempre se impõe. Vamos viver, cultivar nossa verdade pessoal e sobretudo a grande verdade que somos amados por Deus. Que Maria, nossa mãe, nos acompanhe ao longo desse dia. Em nome do Pai, do Filho e do Espírito Santo. Amém. A todos um bom dia.

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0: Alô, pessoal, muito bom dia. São 6:31, 6:31, a temperatura, acredite se quiser, temperatura está em 19 graus aqui nos estúdios da tua Rádio Garibaldi. Isso mesmo, 19 graus às 6:31 da manhã. E em pleno inverno, né? No meio do inverno, convenhamos que uma temperatura tão alta nesse horário realmente não pode sinalizar coisa boa, né? Previsão é de temporais para esta sexta-feira e o nosso conectado está começando por aqui na parceria da Ótica Real. 45 anos cuidando da sua família, laboratório próprio, óculos prontos no mesmo dia com tecnologia Varilux, referência francesa em lentes. 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Mas, gente, inevitável falarmos da temperatura nesta manhã. Provavelmente vocês que estão nos ouvindo tiveram a mesma sensação que eu. Eu passei calor, digamos assim, nessa noite, porque a gente está acostumado na nossa cama, a gente usa o cobertor um pouco maior nesse período, né? E o cobertor mais pesado, mais reforçado, não tinha necessidade hoje. E agora o resultado, isso é resultado, aliás, dessa onda de calor, dessa bolha de calor que nós já vínhamos mencionando há algum tempo e que chega ao seu pico entre hoje e amanhã. O cenário que a gente tem observado é esse dessa onda de calor que hoje promete ter termômetros passando dos 30 graus, não aqui na nossa região, mas em regiões de Vales, região de Porto Alegre, termômetros passam sim dos 30. Aqui para nós devemos chegar entre 27 e 28 graus. E o que preocupa aqui para nós é o cenário que se desenha de chuva, de temporais, né? Já vem se descrevendo esse cenário há algum tempo, não é de hoje, e um cenário que antecede uma sequência de dias chuvosos. Talvez o primeiro grande reflexo do El Niño a gente vai ver a partir principalmente do domingo para nós, um pouco mais acentuado a partir da segunda-feira, que é quando a chuva chega para valer por aqui. Temos a previsão da chuva chegar nos domingo à tarde, aqui para nossa região, e depois, a semana que vem, vai ser uma semana inteira de dias de chuva. Então, é importante que se faça essa prevenção, é importante que todo mundo fique atento. A gente sabe que foi feita muita coisa desde que nós tivemos as enchentes. Foram feitos trabalhos importantes de drenagem, trabalhos de desobstrução, de limpeza, na verdade, limpeza e desobstrução de córregos, de arroios. Vamos ver o tamanho do volume que nos aguarda de chuva. Importante também que se diga que os principais volumes, eles não estão previstos aqui para nossa região. Região central do estado, fala-se muito, é a região de Santa Maria, que teria talvez os maiores volumes. Região norte pode ser que tenha, um pouco mais na fronteira com Santa Catarina, no limite com Santa Catarina, mas dependendo da onde essa chuva chega, mesmo que ela não caia diretamente aqui na nossa região, ela tem reflexo sobre os nossos rios, né? O Rio das Antas, aqui entre Bento e Veranópolis, o Rio Carreiro, que corre lá na região de Nova Prata, Nova Bassano, e vai se encontrar com o Rio das Antas, formando o Rio Taquari. Então, todos esses olhares a gente faz com relação à questão climática. As nossas estradas também, a gente sempre se observa, né? Com relação a isso, todo mundo faz um olhar especial sobre a questão da Serra das Antas, né? Nossa BR-470, e como ela está, mas muitas obras de resiliência foram feitas, disso nós não temos dúvida, e acredito que serão questões pontuais caso venha a ocorrer algo. Mas a gente fica na torcida que não tenhamos nada de mais acentuado nesse sentido. É bom que se diga também, eu até já falei por aqui, mas eu gosto de reforçar isso, né? Que desde que nós tivemos aqueles eventos de 2024, muita gente confunde, acha que somente um novo El Niño é suficiente para provocar tudo aquilo. Não, é importante que se diga que o que aconteceu em 2024 foi resultado, foi conjugação de uma série de fatores, entre eles o El Niño, né? Entre eles o El Niño, mas não foi a única causa daquelas chuvas absurdas, daquela quantidade absurda de chuvas que nós tivemos naquele período lá entre abril e maio, que já vínhamos afetados aí pelos fenômenos de 2023 e 2024. 6h37, mas isso nós também vamos saber logo mais, porque hoje Luiz Henrique Guarnieri vai conversar com Léo Gusso e o Léo vai nos fazer um balanço desse final de semana, do que acontece por aqui e também das previsões para outras regiões do estado. Só para fechar essa questão do tempo, para fazer uma atualização, né? Sobre como será esta sexta-feira, de acordo com o clima-tempo, né? Nesta sexta-feira, o principal alerta é para o vento norte, que deve soprar forte e persistente. O vento norte é uma corrente de ar quente que se desloca do norte do Brasil. Ao chegar ao Rio Grande do Sul, ele ganha força e eleva as temperaturas. Por isso, provoca rajadas intensas e mantém o calor até durante a madrugada, aquilo que nós estamos vendo por aqui, com vento soprando lá fora, né? Um vento forte soprando lá fora, esse é o tal do vento norte, e também as temperaturas altas, como nós temos agora, de 19 graus. Em algumas regiões da campanha, da zona sul e região do Planalto, rajadas podem superar os 90 quilômetros por hora. 6h38, nosso conectado está no apoio da Doutor Flex, que alivia dores, reduz inchaços e rigidez e melhora a circulação. 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Comigo também nos fazendo companhia, o colega Luiz Henrique Guarnieri. Bom dia, Luiz.
1: Bom dia, João Paulo. Bom dia aos ouvintes que nos acompanham em 101.5 FM. E aquilo que nós falávamos de ontem que se concretizou, né? Chegamos àquilo que eu diria próximo de uma temperatura de verão nesta quinta-feira. E ao que tudo indica, nesta sexta não vai ser diferente disso. Porque nós começamos o dia com bastante vento, é verdade. Tá uma ventania bem forte lá fora. Mas em termos de temperatura, nós temos nesse momento 16 graus, é isso?
0: 19.
1: 19, mais ainda.
0: Impressionante, né?
1: E a mínima para hoje era isso. E ainda hoje pela manhã eu vou entrevistar o Léo Gusso, como é de costume, das sextas-feiras. Mas hoje buscando entender um pouco melhor o que representa isso. Um calor dessa magnitude nessa época do ano.
0: Exatamente. Inclusive a tua entrevista com o Léo nós vamos também ampliar para o programa temática de hoje, né? Dada a dimensão e dada a importância aí deste assunto. Mas Luiz, ontem nós trouxemos uma matéria no temática que vamos ampliar também aqui no Conectado. Você esteve essa semana visitando a gurizada lá do Colégio Santa Rosa, né? Falando sobre robótica e parece que tu aprendeu bastante também por lá, né? Que projeto bacana que o pessoal tem de robótica, né?
1: Aprendi bastante e ao mesmo tempo descobri que eu não sei nada.
0: Com certeza. Quem sabe é essa gurizada, né?
1: Porque é muito complexo, João Paulo De Luca, esse universo que existe por trás da robótica. Eu, por exemplo, nunca me dediquei a explorar, admiro muito quem testa seu conhecimento nessas áreas, que é o caso dessa gurizada aí. O Colégio Santa Rosa incentiva muito essa prática. Eu estava conversando com a professora Charlene Zílio, que é a professora do Núcleo de Robótica do Santa Rosa. É uma oficina que existe desde 2018, que vem sendo alimentada ao longo dos anos, tanto é que ela se expandiu bastante. Começou com um grupo, hoje em dia já tem 8, e é uma progressão que vem dando resultados. No último sábado, o Colégio Santa Rosa foi designado para sediar a Olimpíada Brasileira de Robótica, a etapa regional da Olimpíada Brasileira de Robótica. 25 equipes de diversas cidades da região se aglomeraram no Santa Rosa para participar dessa competição, que aconteceu na modalidade prática de resgate, em que as equipes foram submetidas a desenvolver e programar robôs para cumprir missões que simulam operações de salvamento. A prof. Charlene explicou como é que funciona. Tem uma arena com situações de desastre, tem vítimas vivas e vítimas mortas, numa simulação, evidentemente. E o robô, ele precisa, de forma autônoma, sem interferência dos alunos, ser capaz de lidar com ambas as situações. E dentro dessa construção, nós tivemos duas equipes do Colégio Santa Rosa conquistando o lugar mais alto no pódio. Porque no nível 1, a equipe Girabagre Oreo ficou com o título. E no nível 2, a equipe Girabagre Beta ficou com o título. Então eu entrevistei os 8 alunos, porque são 4 por equipes. Eu entrevistei tanto a galera do Girabagre Oreo quanto o pessoal do Girabagre Beta. E para citar nominalmente o pessoal aqui, fazer essa menção, na equipe Girabagre Oreo, campeã do nível 1, Arthur Guerra Covesit, Franco Pontin, Luiz Henrique Sartori Vedovelli e Enzo da Freda Alcim. E na equipe Girabagre Beta, que ficou com o título do nível 2, Isabela Marim da Silva, David Quevedo Vedói, Bernardo Freza Vinhati e Mariana Griebler Stout. Eu entrevistei todos eles e é uma entrevista que vai repercutir hoje no Conectado, além, é claro, das palavras da professora Charlene Zílio e da diretora, que é a Madiana Benelli.
0: Maravilha. 6h43, outra matéria também que nós trouxemos ontem foi da oportunidade que o Senai está abrindo aqui em Garibaldi, um curso novo aqui em Garibaldi, técnico em segurança do trabalho. A gente tem muito a imagem, né, do Senai com esses cursos da parte elétrica, própria robótica, automação, mas esse nicho de mercado da questão de segurança do trabalho tem crescido bastante também, né, Luiz?
1: Exatamente, que é uma novidade na unidade de Garibaldi, e é um curso que prepara esses alunos para atuar na prevenção de acidentes e na promoção de saúde e segurança em ambientes corporativos. É uma formação que contempla conteúdos como gestão de riscos, normas regulamentadoras e práticas voltadas à segurança ocupacional, que são demandas crescentes nas indústrias da região e que contribuem na formação de profissionais qualificados. Para ingressar nesse curso, é pré-requisito que se tenha no mínimo 16 anos de idade e que se esteja cursando ou já ter concluído o ensino médio. E quem explicou melhor sobre isso em entrevista às rádios Garibaldi e Mais Nova foi a Kelly do Senai de Garibaldi e também o Rafael, eles que falaram e explicaram um pouco melhor pra gente a proposta. A gente vai repercutir também as falas do Conectado.
0: E olha só, Luiz, já subiu para 20 graus a temperatura, hein? Impressionante.
1: Ah, e hoje vai embora. Hoje.
0: Olha, nem no verão a gente não tem, às vezes não tem 20 graus de temperatura nesse
1: horário ainda por cima.
0: Isso, nesse horário. E o que impressiona é nesse horário já termos essa temperatura, né?
1: Eu só espero que não chova hoje, João Paulo, porque eu tô a fim de aproveitar essa temperatura.
0: Ah, é? Não, mas não vai chover. Não chove hoje, não chove amanhã, chove talvez domingo à tarde. Em compensação, na próxima semana se desenha uma semana de chuva todos os dias, né? Então vamos nos prevenir. Semana que vem, aliás, que é a semana em que nós teremos as festas dos agricultores. No outro sábado, dia 25, tem festa do agricultor, tanto em Garibaldi como em Carlos Barbosa, mas isso é assunto para a próxima semana. Mas o pessoal que está nos ouvindo, nossos agricultores, já se programem, já coloquem na sua agenda. Mas Luiz, vou falar um pouco também de segurança. Ontem, pelo menos 2 acidentes sendo registrados aqui em Garibaldi, um deles com maior gravidade, porque resultou em 3 pessoas feridas. Aliás, estávamos ontem, mais ou menos nesse horário, né, comentando aqui sobre o recado que nós recebemos deste acidente lá no acesso norte de Garibaldi. Numa primeira impressão, pela foto que nós tínhamos recebido de ouvinte, no ângulo da foto que a gente olhava, dava a impressão de não ter sido uma batida tão forte, mas depois nós fomos até lá para conferir em loco, e aí por outro ângulo deu para ver que um dos carros, especialmente, né, o Fiesta, ele tinha sido muito danificado na porta do motorista, e aí os bombeiros e o SAMU nos passaram o balanço de 3 pessoas feridas, né? Inclusive uma delas com maior gravidade. Este ferido com maior gravidade, que estava no Fiesta, ele era o motorista do Fiesta, ele foi conduzido para o Hospital Taquini de Bento Gonçalves. A passageira do Fiesta e a motorista do Jeep Compass, que também esteve envolvido nesse acidente, foram levados aqui para o Hospital São Pedro com ferimentos leves. E foi um acidente que deixou o acesso norte fechado totalmente por mais de 30 minutos. Só depois que bombeiros, SAMU conseguiram sair, que foi possível abrir o trânsito de meia pista, né? E depois essa meia pista se transformou em pista liberada só depois da presença do guincho. Mas teve um outro acidente, Luiz, que está no Facebook da Rádio Garibaldi e que chamou atenção ontem à tarde no posto do avião, que foi uma colisão também lá no... Mais uma, aliás, né? Mais uma colisão ali no trevo do posto do avião. Essa, felizmente, só com danos materiais, mas a magnitude do acidente chama atenção dessa colisão, né, Luiz?
1: É isso mesmo, nós tivemos este acidente que foi registrado por volta das 14 horas de ontem, no quilômetro 225 da BR-470, como tu bem fala, em frente ao posto do avião. E foi uma colisão que envolveu uma carreta e um Renault Kangoo, mas que felizmente resultou apenas em danos materiais. O trânsito no local, ele foi desviado pelas vias laterais e os bombeiros voluntários de Garibaldi foram que atender essa ocorrência.
0: Exatamente. Ali é palco para acidentes toda hora, infelizmente, né?

0: investigado aí em Bento Gonçalves, de uma criança de 4 anos que também poderia ter sofrido uma agressão numa escola de educação infantil lá em Bento, Luiz.
1: E segundo informações, João Paulo, a professora dessa criança é quem teria cometido essas agressões que aconteceram na última sexta-feira, dia 10, e se trata de um menino que comprovadamente tem transtorno do déficit de atenção com hiperatividade, o famoso TDAH, e que está em investigação para transtorno do espectro autista, o TEA. É uma criança que frequenta uma escola conveniada com a prefeitura de Bento. Segundo o relato da mãe nas redes sociais, o filho teria sido agredido dentro da instituição, o que resultou em braços marcados e inchados. Ela informou que registrou um boletim de ocorrência e desde esse episódio, o aluno então não estaria frequentando as aulas por medo de encontrar a professora e sofrer novas agressões. A Secretaria da Educação informou que tomou conhecimento do fato no início da tarde de ontem e entrou em contato com os familiares e com a direção da escola para o encaminhamento das providências cabíveis. Ainda segundo a pasta, a profissional envolvida não integra o quadro de servidores públicos municipais e já foi desligada das funções. A criança passou por exame de corpo de delito e o caso seguirá sendo investigado. Há ainda suspeitas de que essa mesma professora também tenha cometido agressões contra outras crianças. Até mesmo o conselho tutelar já foi acionado para acompanhar esse caso.
0: Vamos também acompanhar e investigar este fato.
1: E, João.
0: Diga, Luiz.
1: Hoje é dia de podcast Soberana Fenachamp.
0: Isso. Quem é que vem hoje, Luiz?
1: Ontem nós tivemos a Letícia Aparecida Beleboni, cujo episódio vai ser novamente repercutido hoje durante o Conectado. E o capítulo inédito desta sexta-feira vai receber a candidata Louise Ferrari Tasca, no 8º episódio da série.
0: O oitavo de 12 episódios, né? Então estamos aí chegando na reta final do podcast, até porque semana que vem, né? Sexta da semana que vem, descobriremos quem serão as 3 novas soberanas da festa do espumante brasileiro, né? A rainha e as 2 princesas. Essa escolha que acontece lá no parque da Fenachamp.
1: Inclusive a Rádio Garibaldi vai fazer uma grande transmissão desde lá. Vou te confessar que eu já estou bastante ansioso para esse momento.
0: Ah, todos estamos, né? Todos estamos para o evento que vai escolher as novas soberanas. Final de semana também tem mais um quarto final de semana do Fast Queijo, né, Luiz? Que tem uma programação extensa começando. Nesta sexta-feira teremos uma série de shows, amanhã também, no domingo igualmente. A princípio, nós não tivemos informação de que os ingressos do sábado estivessem esgotados para esse final de semana. Certo. Mas eu não tenho dúvida que a procura, a venda foi igualmente grande como em outros finais de semana, né? O que deve ter dado uma seguradinha, talvez, é que hajam ainda alguns ingressos disponíveis. Mas, de modo geral, quem deseja ir no sábado, por exemplo, tem que pesquisar antes no site, né? Comprar antes no site para ver se realmente tem ingressos, né?
1: E, inclusive, já que tu tá falando de festa de queijo e de ingressos, João Paulo De Luca, se você que está nos ouvindo deseja ir para o festa de queijo e tá se sentindo com sorte, digamos assim, a Rádio Garibaldi, sempre bom lembrar, está sorteando um par de ingressos para o último final de semana.
0: É verdade.
1: Do Festa de Queijo.
0: E me conta como é que funciona, Luiz, para o pessoal participar.
1: É um sorteio que está acontecendo pelo nosso Instagram. O post do sorteio, inclusive, ele está fixado na conta do Instagram da Rádio Garibaldi. Então, para quem estiver nos ouvindo, que for abrir o nosso Instagram, vai ser muito fácil de achar. Ele está lá em cima das fotos do feed. E é bem simples. As regras para concorrer é estar seguindo os perfis da Mais Nova, da Rádio Garibaldi e do Fest Queijo, @ Mais Nova Garibaldi, @ Tua Rádio Garibaldi e @ Fest Queijo, curtir a publicação oficial do sorteio e marcar um amigo nos comentários. Quanto mais comentar, mais chances de ganhar. Só não vale marcar perfil fake e nem conta de famoso. Lembrando que para ser válido também, tem que compartilhar o post do perfil, o post do sorteio nos stories. Os ingressos, eles serão válidos para o domingo, dia 26 de

0: julho e o sorteio vai ser realizado no dia 22 de julho, se eu não estou enganado, João Paulo de Luca, quarta-feira da semana que vem.
1: Isso.
0: E para se ter uma ideia de como esses ingressos movimentam a comunidade, neste momento nós temos mais de 13 mil comentários no post oficial do sorteio.
1: 13 mil comentários?
0: 13 mil comentários.
1: Que beleza.
0: Já ultrapassamos a barreira dos 13 mil comentários.
1: Muito legal, que bacana. 6h54, estamos com o nosso conectado falando da parceria de Brugali e Terraplenagem. 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Vamos às principais manchetes dos jornais que estão circulando pelo Rio Grande do Sul, começando pelo jornal Correio do Povo. Governo prepara apoio para exportadores após tarifaço. Plano anunciado pelo vice-presidente Geraldo Alckmin atenderá empresas afetadas pela taxa de 25% sobre produtos brasileiros, confirmada pelos Estados Unidos. Indústria e agronegócio no estado calculam os prejuízos com a nova sanção. Rio Grande do Sul tem calor atípico e alerta para tempestades. No estado, Ronaldo Caiado critica a política externa do governo Lula. No Jornal do Comércio, também falando sobre o tarifaço dos Estados Unidos atinge as exportações gaúchas. Nova tarifa de 25% impacta quase metade dos produtos do Rio Grande do Sul vendidos aos Estados Unidos. Calçadista prevê queda de 7% nos negócios com o tarifaço. E avança projeto eólico previsto para Santa Vitória do Palmar. Jornal Zero Hora, metade das exportações do Rio Grande do Sul aos Estados Unidos será atingida por novo tarifaço. Entre os setores mais expostos à sobretaxa de 25% estão calçados, móveis, tabaco, metalurgia e máquinas e equipamentos, de acordo com a Federação das Indústrias. Tem uma matéria especial também no Jornal Zero Hora sobre o antigo leprosário de Viamão. O que restou do antigo leprosário de Viamão? O destino do complexo de 1.200 hectares que abrigou o Hospital Colônia Itapuã permanece indefinido após o encerramento das atividades em 2024. Equipe liderada por museóloga iniciou inventário emergencial do acervo. Antigamente, quando o pessoal tinha lepra, eram levados para os leprosários e ficavam lá reclusos, sem contato com a família, eram retirados das suas famílias, né? E por fim, jornal Pioneiro, tarifa dos Estados Unidos freia expansão de indústrias madeireiras na Serra, né? O tarifaço tomando conta das manchetes. Sobretaxa de 25%, que passará a ser aplicada sobre produtos brasileiros, preocupa o setor, que tem no país o principal mercado. Empresas suspendem contratações e aguardam definição sobre itens atingidos. E outra matéria especial dessa vez no jornal Pioneiro fala sobre os cuidadores de idosos. Procura em alta, qualificação escassa. Fala sobre a importância dos cuidadores de idosos e de como essa profissão está em alta, mas também há um déficit na questão da quantidade de profissionais, né, que existem disponíveis nesse mercado de trabalho, que só cresce porque nossa população está envelhecendo cada vez mais, né? Mas a quantidade de cuidadores ainda é limitada e os salários pagos, né, a eles são bastante altos. Luiz, temos que falar de esporte também, porque, atenção, meus amigos gremistas, hoje o Grêmio está de volta, hein? Hoje tem Campeonato Brasileiro, tem Grêmio em campo, depois de 48 dias, o tricolor voltando para fazer a alegria dos seus torcedores, hein? A tua risada, Luiz, mostra que tu entendeu a ironia daquilo que eu estou falando, né?
0: Infelizmente eu entendi a ironia, porque eu passo por uma situação muito parecida com o meu time. Não pensem que isso é uma questão de soberba, porque nós colorados e gremistas estamos todos no mesmo barco. De volta o Campeonato Brasileiro, hoje às 8 horas da noite o Grêmio vai até o temido estádio Maião, João Paulo de Luca, que já fez muitas vítimas no Campeonato Brasileiro de 2025, mas que em 2026, não vencendo tão... Como é que eu posso explicar? Não vencendo uma arma tão efetiva do Mirassol como vinha sendo na temporada passada. Fato é que o Mirassol é uma equipe que vem crescendo de produção ao longo da temporada e o Grêmio, por sua vez, faz o caminho inverso. E hoje, então, se enfrentam equipes fora de ritmo depois dessa parada para a Copa do Mundo. O Grêmio teve uma saída muito importante, que foi do capitão Arthur, para muitos, o principal jogador gremista, e vamos ver como é que vai se comportar esse time do Luiz Castro, porque até então existia uma linha de pensamento dentro da torcida do Grêmio, e acredito que até dentro de setores internos do clube, que o Luiz Castro ainda não tinha tido um tempo maior, um tempo sem pressão, um tempo sem compromissos para treinar essa equipe. Então essa desculpa ela cai por terra a partir de hoje.
1: Exatamente, exatamente. O argumento era esse, né? Vamos ver a partir de hoje como funciona. E é bom lembrar que o Grêmio perdeu peças, né? E peças importantes nessa parada. Então, essa missão aí do Grêmio vai ser dessa remontada, né? De tentar retomar esse Campeonato Brasileiro sem Arthur, sem Vieri, né?
0: Teve o Vieri também, verdade, foi pra Fiorentina.
1: Vieri que foi pra Fiorentina, então.
0: E de jogadores que chegaram efetivamente, lógico, tem nomes que a gente sabe que estão muito bem encaminhados, como o próprio Giovanni Cabral lá do Cabo Verde, mas que não foi anunciado oficialmente ainda. De anunciado mesmo, que já tá no Grêmio, tem o Wallace, o zagueiro lá do CRB, e o Matheus Nascimento.
1: Exatamente. O pessoal pode estar se perguntando, Luiz, mas por que que o jogo do Grêmio agora, que nem terminou a Copa do Mundo ainda, né? Que geralmente as rodadas são retomadas depois da Copa do Mundo.
0: Como vai ser o caso do Inter, por exemplo.
1: Exatamente, que o Inter, por esta rodada, ele joga na quarta-feira, né? Contra o Cruzeiro. Acontece que algumas equipes brasileiras não tiveram a competência de terminar em primeiro lugar na Copa Sul-Americana, né? Terminaram em segundo, e aí tem o play-off. E esse play-off da Copa Sul-Americana, ele acontece no meio da semana que vem. E a CBF, ela não tem também a competência de deixar uma data livre para um possível play-off da Copa Sul-Americana para os seus clubes. E tem que readequar o calendário, né? Então, os times que jogam os play-offs da Sul-Americana, que é no meio da próxima
0: que
1: semana...
0: Que é o caso do Grêmio.
1: É o caso do Grêmio, é o caso do Botafogo, aliás, é o caso do Santos, que jogou ontem, né? É o caso do Vasco, que jogou ontem também. É o caso do Fluminense, que também joga hoje. Então, se adiantou os jogos dessas equipes para agora, para no meio da semana eles jogarem, então, pelas eliminatórias da Copa Sul-Americana.
0: Peripécias do calendário do futebol brasileiro.
1: Exatamente. Apertadíssimo o Campeonato Brasileiro.
0: Mas se tu pensa que só o Grêmio vai ter desfalque na noite de hoje, João Paulo de Luca, o Mirassol também vem com um desfalque importante dentro do seu elenco, porque o William Machado, que é titularíssimo da zaga do Mirassol, em determinados momentos já usou a braçadeira de capitão, inclusive, ele está suspenso pelo terceiro cartão amarelo, e quem deve ocupar esta vaga é um recém-chegado, contratado durante a Copa do Mundo, Gabriel Knežević.
1: Knežević, que beleza, hein? Jogo de hoje, então, às 8 horas da noite, tá? O Grêmio aí, gremistas. Sei que tem muito gremista ansiosíssimo pra ver de novo o Grêmio, né? Pra ver as peripécias do time do Luiz Castro.
0: E tem então... colorado ansiosíssimo pra ver o Grêmio de novo também.
1: É verdade. Hoje, às 8 horas da noite. O Grêmio só não entra na zona de rebaixamento em caso de derrota nessa rodada, porque Santos e Vasco, que estão abaixo dele, já perderam, né?
0: Olha aqui, mano.
1: Já perderam. Ontem o Santos perdeu pro Botafogo e o Vasco perdeu pro Vitória. Vasco que estreou um novo técnico ontem, né?
0: Aliás, eu vou falar um negócio pra ti, João Paulo de Luca. O Santos só não cai por milagre, hein?
1: É, Santos e Vasco estão numa briga bacana aí pra...
0: Mas
1: o Vasco trouxe um português do nada, assim, um técnico português que ninguém nunca ouviu falar, né?
0: Mas não que a dupla Grenal tenha... Não que a dupla Grenal e o... Não, vou recomeçar minha frase que eu me embananei aqui. Não que a dupla Grenal seja o Real Madrid e o Barcelona, mas o elenco do Santos é muito fraco. Muito fraco.
1: Não tenha dúvida. 7:04, temperatura em 20 graus, dia amanhecendo. Agora a gente consegue visualizar o céu ficando azul, mas com algumas nuvens no céu. E eu visualizo também esse vento forte que está soprando por aqui. 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É hora de intervalo comercial, depois na sequência, Delano Pieta se junta à nossa equipe, também tem o Eduardo Bacon da Silva na produção, Henrique da Fonseca, para deixar você sempre atualizado com as principais informações. Depois do intervalo, tem Kátia Valente com a previsão do tempo.
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0: Olá, tudo bem? Bom dia, 7h12. A temperatura em 20 graus. Vou repetir, gente. 20 graus a temperatura. O vento já nos fazendo companhia nesta sexta-feira. E a gente vai para o segundo bloco do Conectado. Eu, Delano Pieta, me juntando à equipe de jornalismo da Rádio Garibaldi. João Paulo De Luca, o dia amanhece bonito. Mas essas nuvens mais avermelhadas, que a gente diz, né? E com esse vento, a gente já prevê, possivelmente, a chuva chegando. A partir de hoje, amanhã, talvez domingo pela manhã.
1: Bom dia. Bom dia, Delano. O pessoal fala mais até pro domingo mesmo, né? E no começo da semana, a previsão se desenhava pro domingo de manhã, até do sábado pro domingo. Agora, pela última consulta que eu dei, já se atrasou um pouco essa chuva para domingo à tarde, né?
0: Ah, melhor, né?
1: É, que bom, que tomara que sim, para o pessoal poder aproveitar o final de semana, né? Mas isso, claro, muito dinâmico, a gente vai poder acompanhar em mais detalhes ao longo do dia, mas agora se postergou um pouco essa chuva, mas que tá muito estranho esse tempo, né? Eu até brinquei, o Frealdo até falou no ar no programa dele, que quando eu cheguei às 6, eu disse, Frealdo, tem um vento muito suspeito ali de fora, né? E o Frealdo até falou no ar também, ele disse, João classificou como vento suspeito, porque é um vento forte. É o vento norte, como a gente mencionou agora há pouco, né? Vento que vem lá da Amazônia, quente, e que carrega consigo os temporais também.
0: Exatamente. Ontem o Miguel Guerra falou sobre isso, Miguel Pedro isso. Guerra, grande Miguel, dessa onda de essa massa de ar, né? Que pega a Amazônia, desce até o oeste de Santa Catarina.
1: Isso.
0: Né? E depois ele entra aqui no Rio Grande do Sul e sai de novo pro oceano. Essa é a volta.
1: Esse é o movimento.
0: Olha, impressionante, né?
1: Pra te ver que...
0: Por isso que vem muita chuva. Quando vem essas chuvas volumosas e ela não cessa, é por causa desse movimento.
1: Que segura, né? Segura aqui em cima da gente essas chuvas, né? Pra te ver, às vezes as pessoas dizem, ah, mas pra mim aqui não faz impacto as queimadas na Amazônia.
0: Ah, é? Tá bem.
1: Ah, não, mas tem desmatamento na Amazônia? Não, mas pra mim, eu moro aqui no sul, não tem importância.
0: Não, Miguel falou ontem, as partículas de areia do Saara sendo já localizadas na Amazônia e depois em Chapecó.
1: Isso aí.
0: Então, olha o giro que faz, né? Nosso pequeno planetinha.
1: Todo interligado, né?
0: É.
1: Todo interligado, não tem a dúvida.
0: Exatamente. 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
0: 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Vamos de Kátia Valente, a previsão do tempo.
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3: Olá, meus amigos e caros ouvintes. Temos uma sexta-feira com o tempo seco e quente predominando aqui na região da Serra e Campos de Cima da Serra, ao contrário das áreas mais lá do sul do estado, onde áreas de instabilidade já devem trazer chuvas associadas a tempestades. Aqui na nossa região, nós vamos ter um dia com a presença do sol, variação de nebulosidade e calor. Os ventos estão soprando predominantemente de norte e noroeste, são ventos quentes em que alguns momentos vêm com rajadas que podem ser mais expressivas. Em áreas lá do oeste, noroeste, centro do estado, metade sul, rajadas que podem passar de 90 km por hora. Aqui na nossa região, o vento também eventualmente tem algumas rajadas mais intensas, mas em menor velocidade. Bom, no sábado, a instabilidade vai estar predominando em grande parte do Rio Grande do Sul. Mas aqui na nossa região ainda vamos ter a presença deste ar bastante quente e que vai alimentar, que vai seguir alimentando a frente fria que vem se deslocando pelo estado. Ou seja, ao longo do sábado, a frente fria já deve tomar conta de toda a metade sul do Rio Grande do Sul, além do centro e oeste e noroeste. Aqui na nossa região da Serra e Campos de Cima da Serra, vai ser mais para o domingo que este sistema mínima vai trazer chuvas mais expressivas e acompanhadas também de temporais. Com a previsão do tempo, Kátia Valente.
0: Obrigado, Kátia. 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
0: E uma das referências aqui da nossa área, o jornalista Renato Machado morre aos 83 anos. Repórter William Sopa.
4: Morreu nesta quinta-feira o jornalista Renato Machado, aos 83 anos. A causa não foi divulgada. O ex-apresentador do Bom Dia Brasil estava internado na Clínica São Vicente, na Zona Sul do Rio de Janeiro. Renato foi uma das principais referências do telejornalismo nacional, tendo atuado na Rede Globo por quase 4 décadas. Além do Bom Dia, ele também passou pelas bancadas do Jornal Nacional e Jornal da Globo, além de ter sido correspondente internacional da emissora em Londres. Sua carreira começou em 1969, ainda no Jornal do Brasil, mas logo migrou para a televisão, onde estabeleceu uma trajetória sólida. Renato Machado participou de coberturas impactantes, como a Guerra das Malvinas, o acidente de Chernobyl e os ataques terroristas na Europa. Ele saiu da Globo em 2021 e recentemente vinha compartilhando conteúdos nas redes sociais relacionados ao universo dos vinhos, uma de suas paixões. Agência Rádio Web, produção e reportagem William Sopa.
0: Obrigado, Sopa, pelas informações. E vamos falar também, falamos da Amazônia agora, né? E ela pode, da interferência, né? Que uma região causa na outra e nós pagando um preço por ações que ocorreram no planeta inteiro, e a gente paga o preço em vários locais do mundo, e a Amazônia agora pode perder 2 milhões de campos de floresta. Repórter Felipe Medeiros.
5: A Amazônia pode perder o equivalente a quase 2 milhões de campos de futebol de floresta nos próximos 10 anos, caso a moratória da soja deixe de existir. O alerta é de um estudo publicado na revista Science. Os pesquisadores estimam que o desmatamento pode chegar a 1 milhão e 400 mil hectares no período. Cristiane Mazetti, coordenadora da Frente de Desmatamento Zero do Greenpeace Brasil, é uma das autoras da pesquisa.
6: O artigo reforça que acabar com a moratória da soja é um tiro no pé, tanto para o próprio setor produtivo quanto para a sociedade. O fim do acordo, ele não beneficiará os produtores que podem expandir a produção na imensidão de áreas que já estão abertas, que já foram desmatadas há bastante tempo. Ele coloca uma quantidade enorme de florestas em risco, comprometendo inclusive as metas climáticas do Brasil e os serviços ambientais da floresta que beneficiam a própria produção de soja, exemplo das chuvas, né, que irrigam as lavouras. E além de tudo, o fim do acordo, ele também mina a credibilidade da soja brasileira, que agora perde uma proteção importante contra o desmatamento, enquanto o mercado consumidor dessa soja tem demandado cada vez mais rastreabilidade e garantia de que não está associada ao desmatamento.
5: A moratória da soja foi criada em 2006 e reúne empresas, organizações da sociedade civil e o governo para impedir a compra de soja cultivada em áreas desmatadas após julho de 2008. Segundo o estudo, o acordo reduziu em 35% o desmatamento nas áreas de expansão da cultura e não há evidências de que tenha prejudicado o crescimento dos produtores ou o preço pago pelo grão. Os autores ainda afirmam que o cumprimento do Código Florestal sozinho não teria o mesmo efeito para conter o desmatamento.
6: Quando observamos aí as propostas de substituição que já foram colocadas no debate, nós temos principalmente a implementação, simples implementação da legislação, né, do Código Florestal, e também os compromissos individuais por parte das empresas. E a gente aponta que essas substituições isoladas, elas não vão trazer o mesmo nível de eficácia da moratória da soja. E aí por quê? Né? A fórmula da moratória da soja, ela funcionava muito bem por conta do seu critério absoluto de desmatamento zero. Então, era um acordo que ele não ficava vulnerável a possíveis mudanças do que é aceito legalmente. A gente vê aí tentativas, né, de enfraquecer a legislação ambiental, principalmente dentro do Congresso Nacional.
5: O tema também será analisado pelo Supremo Tribunal Federal. No dia 12 de agosto, os ministros devem julgar a constitucionalidade de leis estaduais que retiraram benefícios fiscais de empresas que adotam critérios ambientais rigorosos, como os previstos na moratória da soja. A decisão pode ter impacto direto no futuro do acordo. Agência Rádio Web, produção e reportagem, Felipe Medeiros.
0: Obrigado, Medeiros, pelas informações. Agora 7h23 para a Zats. 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Intervalo, a gente volta em seguida para falar do Senai Garibaldi, que abriu inscrições para o curso Técnico em Segurança do Trabalho. Em seguida.
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0: 7h29. Conectado aqui na Garibaldi. Temperatura continua nos 20, João Paulo?
1: 20 graus, Delano.
0: 20 graus a temperatura.
1: Impressionante.
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0: E nos fatos locais, o Senai Garibaldi abre inscrições para o curso técnico em segurança do trabalho. Detalhes com Henrique da Fonseca.
3: Com mais de 80 anos de tradição na qualificação de profissionais, o Centro de Formação Profissional Senai Garibaldi está com inscrições abertas para o curso técnico em segurança do trabalho. Novidade na unidade de Garibaldi, o curso prepara os alunos para atuar na prevenção de acidentes e na promoção da saúde e segurança nos ambientes de trabalho. A formação contempla conteúdos como gestão de riscos, normas regulamentadoras e práticas voltadas à segurança ocupacional, atendendo a crescente demanda das indústrias da região por profissionais qualificados. Para ingressar no curso, é necessário ter no mínimo 16 anos de idade e estar cursando ou já ter concluído o ensino médio. Em participação na Rádio Mais Nova, a integrante Kelly do Senai Garibaldi deu mais detalhes sobre o curso e explicou como os interessados podem se inscrever.
4: A gente está esse semestre, a gente está com uma novidade, a gente está com um curso em segurança do trabalho, um curso que foi uma demanda das indústrias aqui da nossa região, que são profissionais que tem uma necessidade, né, no mercado, que tem vagas disponíveis. Então, a gente está com essa novidade esse semestre e a gente, assim, tem uma...
5: É um curso, né, Kelly, que ele aborda a gestão de riscos, as normas regulamentadoras, as NRs, que a gente está falando bastante sobre isso agora, a prevenção de acidentes.
4: Isso. Você vai desde uma... trabalhar ali com uma ergonomia, com as normas, com as legislações. Então, na verdade, sim, é um profissional, uhum, que ele tem uma gama de atuação muito grande, não só na indústria, né? Então, certo, ele tem um mercado de trabalho bem diversificado, muita área para trabalhar e com, né, uma adesão, né, no mercado boa, assim, do aos nossos alunos, os nossos alunos do curso técnico do Senai, a gente tem um percentual de colocação no mercado do trabalho de mais de 90%. Mais de 90% dos alunos formados nos cursos técnicos do Senai estão no mercado de trabalho. As nossas inscrições, elas são totalmente online. Então, a gente pode entrar em contato conosco, né, pelo nosso WhatsApp 54-3260-6310. A gente passa as informações, a gente passa os links para inscrição. Então, a gente convida sempre o aluno para vir até o Senai para conhecer a instituição. É importante conhecer onde ele vai estudar, conhecer os nossos equipamentos, né? A gente tem muita tecnologia dentro do Senai e uma coisa que a gente sempre reforça é que nós temos muito a questão da mão na massa, né? Da prática, os nossos cursos, eles têm muito isso. E porque além do segurança do trabalho, a gente tem também esse semestre o curso técnico em eletrotécnica e o técnico em eletromecânica. Uhum. Então, eles são cursos bem voltados para indústria, para manutenção, para trabalhar com práticas, certo, com atividades já. Como é que eu vou explicar? Na prática mesmo, sabe? Uhum. Então, tem a teoria e tem a prática. E eles são semipresenciais, né? Então, isso é importante também a gente falar aqui. Eles são semipresenciais, eles têm um período de aulas EAD. Você vem pro Senai fazer a aula prática apenas uma ou duas vezes por semana. Então, eles são, okay, cursos, né, com 2 anos de duração. Porém, você não vem todo dia pro Senai. Você vem uma a duas vezes por Senai. O eletrotécnica, por exemplo, ele é 2 noites na semana. As aulas práticas, elas acontecem todas as quartas e quintas, das 18h30 às 22h30. O eletromecânica, a aula prática vai ser aos sábados de manhã, para o público que trabalha à noite, que não consegue no período da noite, vai ter esse curso disponível aos sábados de manhã. E o segurança do trabalho, que a gente estava conversando, que é uma novidade, ele tem sua aula prática nas terças-feiras à noite. Então, ele é uma mescla do vir para o Senai, fazer ali conhecer, fazer a prática, e o estudo EAD, que te dá a liberdade de tu fazer o teu horário.
3: Rafael, também integrante do Senai Garibaldi, falou sobre a história da unidade garibaldense e destacou alguns pilares na formação profissional de jovens e adultos.
1: E o Senai, ele é uma instituição, né? É uma instituição de ensino, aí com mais de 80 anos no mercado, né? Qualificando pessoas, qualificando profissionais. Então, dentro da nossa instituição, nós temos qualificação para todas as idades. Nós começamos, né, aqui em Farroupilha, aqui em Garibaldi, com crianças ali do sexto ao nono ano do ensino fundamental, com as trilhas de aprendizagem, onde eles já começam ali desde muito cedo a ter contato, né, com as áreas aí que o Senai tem disponíveis, né, já desde muito cedo, assim, já tendo esse, aonde que eu vou trabalhar, no que eu vou atuar, já começam ali desde muito cedo a pensar no seu futuro profissional. É um projeto que nós temos aqui em Garibaldi em parceria com a Prefeitura Municipal, todos os anos nós temos, aí a gente tem renovado essa parceria, é bem bacana. Então, os alunos vão no contraturno uma vez por semana, então lá eles têm aulas de robótica, de
4: impressora
1: 3D, a parte de administração, enfim, eles fazem literalmente uma trilha, eles saem de um curso, passam para outro, assim eles ficam o ano todo ali conosco. Logo em seguida a gente já passa pro jovem aprendiz, que é o que você falou aí, né? Então aí já é um programa já para os jovens para 14 a 24 anos, que já estão mesmo de fato ali, né, já com um pé lá dentro da empresa. Eles vêm para nós, para nossa escola, já com um vínculo, né, com uma indústria, com uma empresa, né? Eles recebem uma cota para estarem ali estudando. Então, ao invés de eles estarem lá trabalhando, eles estão conosco se preparando para serem absorvidos futuramente ali por essas indústrias. Depois também nós temos nossos cursos de qualificação profissional, que são, né, pro pessoal do turno da noite, o pessoal adulto. Então a gente tem ali para diversas áreas, para área elétrica, automação, eletromecânica, CNC, administrativo, logística, enfim, nós temos uma infinidade de opções ali, né, ao longo do ano. E aí, culminando então com os nossos cursos técnicos também, que é o que a gente veio trazer aqui, né, mais específico, mas dando uma pincelada aí pro pessoal entender e conhecer o que é essa instituição que está tanto tempo, né, aí preparando pessoas para o mercado.
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0: Obrigado, Henrique, bela oportunidade, né? Bela oportunidade, técnicos em segurança do trabalho e o Senai abrindo essas inscrições. 7h38, vamos atualizar o intervalo comercial?
6: Vamos.
0: Porque em seguida a gente tem outras informações, a gente tem o nosso podcast, né? Da soberana Finachamp, a sétima candidata sendo apresentada, Letícia Aparecida Beleboni, logo depois do intervalo aqui no Conectado.
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6: 7:45.
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0: 8h45, voltando com o Conectado aqui na Garibaldi, para Unimed Serra Gaúcha, mais que cuidar de você é paixão pela vida. 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
0: 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E a gente continua acompanhando o podcast de apresentação das candidatas à soberana da FENACHAMP. Gente, uma semana, né? Sexta-feira que vem ocorre a escolha. Parecia que fazia tanto tempo, hein, Luiz Henrique? Bom dia, meu amigo. A gente falava, três meses.
2: Quando a gente começou a tratar os primeiros assuntos sobre isso, foi ainda no final do ano passado.
0: É.
2: Aí tu imagina, falta 6 meses para chegar o negócio e tu vai deixando no inconsciente que existe aquele compromisso, mas tá longe. E agora, quando vê ele está nos nossos pés, diga-se de
0: passagem. Tá em cima agora, né? E a gente acompanha o 7º episódio do podcast Soberana FENACHAMP, com a Letícia Aparecida Belebone, candidata Letícia Aparecida Belebone, com a apresentação de Thay Pereira e a produção e parte técnica de Eduardo Bacon da Silva. A gente, a partir de agora, acompanha.
3: 12 candidatas e um sonho em comum: representar Garibaldi e a FENACHAMP 2027. A escolha acontece no próximo dia 24 de julho. E até lá, você conhece um pouco mais de cada candidata aqui na Rádio Garibaldi e Mais Nova. E hoje eu converso com a candidata Letícia Aparecida Belebone. Bom dia, Letícia. Seja muito bem-vinda ao nosso podcast.
4: Bom dia, Thay. Um bom dia especial a todos que nos acompanham. Gostaria de começar agradecendo pelo espaço cedido para mostrar um pouquinho mais de quem eu sou, mostrar um pouquinho mais para a comunidade e falar como está sendo toda essa experiência do concurso da Escolha dos Soberanos.
3: Então vamos lá. A nossa primeira pergunta é: quem é a Letícia?
4: Pode-se dizer que a Letícia é uma mulher de 22 anos, muito determinada, que corre atrás dos seus sonhos, mas que vê o lado muito bom da vida, o lado simples, que eu aprendi a ver com os meus avós. Fui criada pelos meus avós aqui em Garibaldi e gosto de levar a vida desse jeito que eles me ensinaram, com leveza, com verdade, com sinceridade, fazendo tudo com o coração.
3: E o que despertou em você o desejo de participar do concurso que escolhe a soberana da FENACHAMP? Por que você deseja ser uma soberana?
4: Eu cresci ouvindo as histórias do meu avô, o seu Dário. Meu avô trabalhou por cerca de 28 anos, praticamente a vida toda dele, em uma vinícola aqui na nossa cidade. Então eu cresci ouvindo do meu avô esse orgulho que ele tem da nossa terra, do que a gente mais produz, que é o espumante do nosso produto, e de todo o amor que ele sempre teve por esse mundo. Então eu posso dizer que cresci no meio disso e aprendi a levar esse amor comigo. Foi algo que foi despertado pelo meu avô e fiz aniversário do dia das inscrições, tive a data para poder me inscrever e senti que era o meu momento de dar voz a esse sonho que cresceu comigo.
3: Agora nos conte um pouquinho da sua trajetória,

0: a festa. Que garibaldense que não frequenta a Fina Champ, né? Lembro também das soberanas indo na escola, quando eu olhava para elas com aquele encantamento de elas realmente saíram de um conto de fadas, né? Então sempre foi muito especial e sempre fez muito parte da minha vida. E hoje é um enorme prazer dizer que um pouquinho eu já faço parte da história do Fina Champ.
1: E como está sendo a sua experiência no pré-concurso, teu convívio com as demais candidatas e com a diretoria social do SEC?
0: Tá sendo muito bom. Pode-se dizer que a gente tem um grupo muito unido, muito legal, todas interagem, a gente se dá muito bem. Tá sendo muito bom viver isso ao lado de outras 11 mulheres inspiradoras também. Quanto à diretoria, comissão social, o pessoal do SEC, sem comentários, esplêndidos. Eles nos dão muito apoio, fizeram um cronograma exuberante para gente, que vai tanto da parte técnica, para termos o conhecimento técnico, quanto a um encontro com uma psicóloga, que já foi uma das nossas soberanas. Vamos ter um encontro também com as atuais soberanas, e eu acho que eles pensaram com muito carinho em toda essa preparação para gente.
1: Agora nos conte, qual é o seu maior sonho, seja ele já realizado ou que você ainda pretende realizar?
0: Posso dizer que todos os dias eu vivo um pouquinho do meu sonho, porque eu sempre quis olhar para minha vida e dar orgulho para Letícia criança. Então, hoje estar ocupando alguns espaços que eu sou inserida é motivo de um orgulho muito grande para mim, é algo que eu sempre quis. Então, eu posso dizer que todos os dias eu vivo um pouquinho do meu sonho, não que a minha vida seja um sonho, mas que ela é levada de uma forma que faz sentido para mim, que eu me orgulho de levá-la.
1: E falando de Garibaldi, quais os lugares que mais representam a cidade para você?
0: Muito antes de qualquer lugar que eu pudesse falar aqui, eu acredito que são as pessoas. Muito antes de qualquer paisagem, vem o povo garibaldense. Um povo acolhedor, um povo que fala da sua terra, da sua cidade com muito orgulho, que sabe o quão trabalhoso foi chegar aonde estamos hoje. Então eu posso dizer que muito antes de qualquer paisagem, de qualquer roteiro, de qualquer lugar, o povo.
1: E se você recebesse hoje um turista em Garibaldi, quais os lugares, experiências, tradições não poderiam faltar no roteiro?
0: Com certeza eu começaria o nosso passeio pela nossa Buarque de Macedo, o nosso centro histórico, que é onde leva as nossas vivências do passado. Depois levaria eles para um almoço típico italiano em um porão de nona na Estrada do Sabor. Acho que essa é uma vivência bem única e bem especial. À tarde, o levaria para uma vinícola para fazer uma degustação, uma harmonização, quem sabe, para ele poder degustar os nossos tão premiados espumantes. E depois eu iria para um lugar que eu tenho um carinho imenso e muito pessoal, que é a nossa ermida. Eu acredito que de lá de cima, do topo do morro, Garibaldi se revela deslumbrante. De lá a gente consegue ver a nossa arquitetura tão preservada e o quão a nossa cidade é rica.
1: Garibaldi é reconhecida como a capital brasileira do espumante. Qual prato, momento especial, você acredita que combina perfeitamente com um bom espumante? E por quê?
0: Posso falar de uma receita de família que foi aprimorada pela minha avó, Dona Maria, que ela fez vários ajustes até chegar na tão receita da família em si, e seria o pièn. O nosso recheio, lá em casa a gente chama por recheio, e eu acredito que de qualquer forma ele fica excelente com uma sopa de capelete e um bom espumante.
1: Existe alguma pessoa que inspira você? O que mais você admira nela?
0: Eu me inspiro bastante em uma escritora e poetista brasileira, que é a Cora Coralina. Ela publicou seu primeiro livro aos 76 anos. E ela via muito a simplicidade e o extraordinário nos momentos simples da vida. Ela escreveu muito sobre o dia a dia, o cotidiano, em ver nesses dias o deslumbrante, o inesperado, o inexplicado. E eu me inspiro muito nela por querer ver os meus dias dessa forma.
1: E para encerrarmos, deixe uma mensagem para a comunidade e um convite para que todos acompanhem a escolha das soberanas. E se você for eleita, como você convidaria o público a prestigiar a festa?
0: Fica aqui o meu convite para que todos venham prestigiar a noite do dia 24 de julho, às 19h30, nos pavilhões.

0: da FENACHAMP, onde acontecerá o certame para a nova escolha da Corte das Soberanas de 2027. Tenho certeza que será uma noite repleta de emoções, sorrisos e momentos para lembrar. Novamente fica aqui o meu muito obrigado, Thay, à rádio e principalmente à comunidade, por todo o carinho que eu venho recebendo, a cada pessoa que dispõe do seu tempo para mandar uma mensagem, para deixar um comentário, para dar um oi quando passamos um pelo outro na rua. Vocês são o combustível de tudo isso. E também fica aqui o meu convite para juntos vivermos a FENACHAMP 2027, de 7 a 31 de outubro, uma celebração da nossa cultura, da nossa vasta gastronomia, das nossas vinícolas e dos momentos especiais que só Garibaldi proporciona.
1: Obrigada, Letícia. Escolha das Soberanas FENACHAMP 2027. Uma noite de brilho, emoção e torcida espera você. 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Esse foi mais um episódio do podcast Soberana FENACHAMP, uma realização das rádios Garibaldi e Mais Nova. Até o nosso próximo episódio.
2: Obrigado, Thay. Obrigado, Eduardo. 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Agora 7h56. 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Intervalo, informe da rede. A gente volta em seguida com mais Conectado.
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9: 8 horas. 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Os rios Quaraí, Ibirapuitã, Santa Maria, Ibicuí, Jaguari, Vacacaí e Jacuí são os que têm maior tendência de elevação por conta da chuva forte prevista para o Rio Grande do Sul no fim de semana. Estes grandes cursos da água banham as regiões oeste e centro do estado. A informação foi destacada pela Defesa Civil durante transmissão ao vivo em rede social na tarde de ontem. Durante a live, o hidrólogo Pedro Camargo detalhou que a chuva mais forte deve atingir primeiro a região oeste, com elevação rápida de rios em cidades como Alegrete, Quaraí, Rosário do Sul e Dom Pedrito, no sábado. No entanto, no momento, não é esperado que os rios extrapolem a cota de inundação. No domingo, a precipitação intensa alcança a faixa mais central, com impacto nos rios Vacacaí e Jacuí. Novas regras para publicidade de apostas online, conhecidas como bets, passam a valer nesta sexta-feira. Com isso, toda publicidade de bet será acompanhada de uma advertência, semelhante com o que acontece com propagandas de cigarro e bebida alcoólica. As publicidades devem alertar sobre os riscos associados de dependência e de transtornos do jogo patológico. A advertência deverá estar na horizontal, ser clara, legível e proporcional ao restante da ação de comunicação e de publicidade e ter um mínimo de 10% do comprimento ou tamanho do anúncio. Ser feliz sem motivo é a mais autêntica forma de felicidade. 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O ministro das Relações Exteriores da China, Wang Yi, e o ministro das Relações Exteriores do Paquistão, Ishaq Dar, defenderam um cessar-fogo e a retomada do diálogo entre os Estados Unidos e o Irã, informou o ministro das Relações Exteriores chinês, citando conversas entre os ministros realizadas em Xangai no dia de ontem. Wang também pediu que todas as partes cumpram seus compromissos e respeitem o memorando de entendimento sobre o cessar-fogo. O documento estabeleceu a interrupção das hostilidades, entre os Estados Unidos e o Irã e abriu um prazo para negociações sobre temas como segurança regional, navegação no Estreito de Hormuz e sanções econômicas. O anúncio ocorre horas após o presidente dos Estados Unidos, Donald Trump, acusar a China de interferir nas eleições presidenciais dos Estados Unidos em 2020. O Paquistão, por sua vez, mediou as negociações entre Estados Unidos e Irã, o que levou à assinatura do memorando de cessar-fogo no dia 17 de junho. 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
9: Próxima edição às 9 horas.
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3: 8:06, 8:06, 20 graus é a temperatura atual aqui nos estúdios da Rádio Garibaldi. 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
0: E a Unidade Móvel da Garibaldi foi até o bairro Três Lagoas acompanhar as obras de limpeza e desassoreamento do início do Arroio Marrecão, logo abaixo da barragem. João Paulo De Luca está no local. Bom dia, De Luca.
2: Alô, Delano, bom dia para ti, pro Luiz, para os amigos ouvintes que nos acompanham nesta manhã de sexta-feira, nesta linda manhã de sexta, aliás, de céu azul, só esse vento norte soprando aí, né, o chamado vento que vem lá da Amazônia, antecedendo a previsão que nós temos pro final de semana de algumas pancadas de chuva, de temporais, que a gente espera que não se concretize, né, principalmente a partir do domingo para a próxima segunda-feira e toda a próxima semana, que tem previsão de ser uma semana muito chuvosa. Mas, Delano, a minha unidade móvel hoje tem relação com isso e tem relação com uma sequência de demandas que nós comentamos numa das edições anteriores da nossa unidade móvel. Há cerca de 2 semanas, eu estava aqui na rua Vicente Faraon para falar sobre uma obra de desassoreamento de parte do Arroio Marrecão, do início do Marrecão, né? Aquela parte que ainda corre a céu aberto lá atrás da Horta Frute, né? E na época eu comentava, né, que da necessidade de se fazer também essa limpeza desse trechinho do Arroio Marrecão que está acima do cruzamento aqui da rua João Missiaja com a rua Tramontina, aqui na curva, né? Atrás desses pavilhões que nós temos aqui. Pois bem, ontem a prefeitura fez essa obra, então a gente veio aqui também trazer essa resposta, digamos assim, né? Das demandas. Então a gente faz a cobrança e depois a gente vem acompanhar também as respostas. Ontem uma máquina da prefeitura esteve aqui nesse trechinho, né? Que corre aqui paralelo à rua Tramontina, logo debaixo da barragem, né? E fez uma boa limpeza por aqui, então aumentando o nível e a capacidade de absorção desse trecho do Marrecão. Como a previsão, né, é de termos bastante chuva a partir da próxima segunda, essa obra se fez bastante necessária. Isso tirou bastante material, a gente observa por aqui. Por enquanto, mal e mal está correndo água, né, Delano? É bem pequena a vazão nesse momento, mas a gente sabe que a partir da próxima semana esse cenário pode mudar. E eu aproveitei para dar uma olhada na barragem também, Delano, que segue com o seu nível baixo, mais de 1 metro abaixo da sua capacidade, eu colocaria quase entre 1,5 metros e 2 metros. Então, por enquanto, é uma situação que não preocupa, mas dependendo daquilo que se desenha para a próxima semana, é preciso fazer um olhar um pouco mais atento também para a questão da barragem. Mas, por enquanto, tranquilo. Sobre a barragem ainda, Delano, uma preocupação de um ouvinte que nos mandou pelo WhatsApp também. E ele questionou o seguinte, e é um questionamento muito válido, né? A Corsã, a Egea, justifica, diz que assim que a barragem encher, digamos, essa água que essa vegetação, aliás, que nós estamos sobre a água, ela desceria pela barragem, né? Quando a barragem fosse por cima, assim, na vazão total. E aí esse ouvinte questionou, e todo esse material vai parar onde, né? Porque é um material bastante volumoso, ele questionou se não haveria o risco de todo esse material entupir um pouco dessa drenagem. Pois é uma observação também que a gente tem que fazer, caso esse movimento dessa vegetação se confirme, né, de sair por cima da barragem quando ela estiver cheia, quando as chuvas encherem a barragem. A gente vai ficar atento também, monitorar isso, porque pode provocar alguma questão de interrupção de drenagem nesse trecho que foi tão traumático, né? Esse ponto aqui que foi tão traumático nas enchentes de 2023 e de 2024, né? Tanto é que a gente vai lembrar do episódio que aqui nesse ponto onde eu estou estava prevista para ser construída, né, a sede da Corporação de Bombeiros Voluntários de Garibaldi, até com um projeto apresentado e tudo, e depois daquilo que nós vimos em 2024, o projeto foi abortado, felizmente, né, e hoje os bombeiros também conseguiram uma nova sede. Então, a gente vai ficar monitorando e acompanhando também a situação por aqui. Mas é bom ver algumas medidas preventivas que foram feitas, como esta limpeza aqui do canal, que é o embrião, digamos assim, do Arroio Marrecão, que corre aqui em paralelo à Rua Tramontina, no bairro Três Lagoas. Tá certo, Delano? Essa foi a nossa unidade móvel nesta linda manhã de sexta-feira. Eu volto daqui a pouco aí dos estúdios para falar de esporte. Até mais!
0: Até mais, De Luca. 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
0: E as informações de segurança pública com Henrique da Fonseca. Bom dia, Henrique.
3: Bom dia, Delano. Bom dia, Luiz. A todos os amigos ouvintes ligados na Rádio Garibaldi nessa manhã de sexta-feira. Vamos com as notícias de segurança. Começar com Garibaldi, pois a Brigada Militar, por meio do 43º Batalhão de Polícia Militar, prendeu na madrugada de hoje um jovem de 20 anos pelo crime de receptação em Garibaldi. O suspeito conduzia uma motocicleta em situação de furto-roubo. Durante a ação, o condutor da moto tentou fugir da abordagem policial, porém foi acompanhado e detido pela guarnição. Após consulta, foi constatado que a motocicleta estava em situação de furto-roubo com registro na cidade de Vacaria. Diante dos fatos, o homem foi preso em flagrante e encaminhado à delegacia de polícia para o registro da ocorrência. Já a moto foi apreendida. E a Polícia Rodoviária Federal intensificou nesta semana as ações de fiscalização na BR-470, no trecho da Serra das Antas, entre Bento Gonçalves e Veranópolis, com o auxílio de drones. O objetivo é identificar e coibir ultrapassagens em locais proibidos, uma das principais causas de sinistros na rodovia. As operações estão sendo realizadas ao longo dos últimos dias, seguirão durante esta sexta-feira e continuarão nos próximos dias em pontos estratégicos da Serra das Antas, onde há maior incidência de manobras perigosas. Com apoio das aeronaves remotamente pilotadas, os policiais conseguem monitorar trechos de difícil visualização e flagrar infrações cometidas à distância, permitindo que as equipes posicionadas adiante realizem a abordagem dos veículos ou efetuem a autuação, conforme previsto na legislação. A ultrapassagem local proibido é uma infração gravíssima e figura entre os comportamentos que mais contribuem para colisões frontais, normalmente com consequências fatais. A PRF orienta os motoristas a respeitarem a sinalização viária, manterem a prudência e realizarem ultrapassagens somente em locais permitidos e com condições seguras. E agora quero chamar o colega Mário Vivan, da tua Rádio Veranense, para ele trazer informações a respeito do trânsito de Veranópolis e região. Contigo, Mário.
4: O trânsito apresenta um movimento um pouco mais intenso na BR-470, especialmente no trecho da Serra das Antas, entre Veranópolis e Bento Gonçalves. Mas, até o momento, não há registro de acidentes. Motoristas que utilizam a rodovia devem redobrar a atenção. A Polícia Rodoviária Federal intensificou a fiscalização na Serra das Antas com o uso de drones para identificar ultrapassagens em locais proibidos, uma das principais causas de colisões frontais na rodovia. As operações seguem nesta sexta-feira em pontos estratégicos, permitindo que os policiais flagrem infrações à distância e realizem as abordagens mais adiante. A Polícia Rodoviária Federal reforça que ultrapassar em faixa contínua é uma infração gravíssima e coloca em risco a vida de todos os usuários da rodovia. A orientação é respeitar a sinalização, manter a distância segura do veículo à frente e realizar ultrapassagens apenas em locais permitidos e quando houver condições de segurança. Além disso, os motoristas também devem manter a atenção aos trechos em obras na Serra das Antas, onde o sistema de pare-siga segue em funcionamento. Prudência e paciência são fundamentais para uma viagem segura. Da tua Rádio Veranense de Veranópolis, Mário Vivan.
3: Muito obrigado, Mário Vivan, pelas informações. Fechando essa rodada aí de notícias da área de segurança, Delano.
0: Obrigado, Henrique. 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Intervalo, voltamos em seguida.
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2: Olá, meus amigos e caros ouvintes. Temos uma sexta-feira com o tempo seco e quente predominando aqui na região da Serra e Campos de Cima da Serra. Ao contrário das áreas mais lá do sul do estado, onde áreas de instabilidade já devem trazer chuvas associadas a tempestades. Aqui na nossa região, nós vamos ter um dia com a presença do sol, variação de nebulosidade e calor. Os ventos estão soprando predominantemente de norte e noroeste. São ventos quentes em que alguns momentos vêm com rajadas que podem ser mais expressivas. Em áreas lá do oeste, noroeste, centro do estado, metade sul, rajadas que podem passar de 90 km por hora. Aqui na nossa região, o vento também eventualmente tem algumas rajadas mais intensas, mas em menor velocidade. Bom, no sábado, a instabilidade vai estar predominando em grande parte do Rio Grande do Sul. Mas aqui na nossa região ainda vamos ter a presença deste ar bastante quente e que vai alimentar, que vai seguir alimentando a frente fria que vem se deslocando pelo estado. Ou seja, ao longo do sábado, a frente fria já deve tomar conta de toda a metade sul do Rio Grande do Sul, além do centro e oeste, noroeste. Aqui na nossa região da Serra e Campos de Cima da Serra, vai ser mais para o domingo que este sistema vai trazer chuvas mais expressivas e acompanhadas também de temporais. Com a previsão do tempo, Kátia Valente.
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3: Oi, gente, tudo bem? Tô chegando por aqui com o Bombando nas Redes para te trazer as informações que bombaram nas redes sociais nas últimas horas. A cantora paranaense Giana emocionou os fãs ao descobrir que será responsável por abrir o show de Zen no Brasil. A artista não conteve as lágrimas ao receber a notícia e compartilhou a reação dela nas redes sociais. A apresentação do artista acontece no dia 10 de outubro no Nubank Park, em São Paulo, e marca a estreia solo do cantor britânico. O show faz parte da turnê The Snow Tour, que passa por diferentes cidades do mundo. Também bombou nas redes sociais José Loreto. Ele presenteou o seu sósia com móveis em aniversário. José Loreto voltou a emocionar os seguidores ao preparar uma nova surpresa para Lohan Galdino, o seu sósia. Depois de presentear o paraibano com uma casa, o ator decidiu mobiliar o imóvel no aniversário dele. Loreto compartilhou um vídeo nas redes sociais mostrando o envio de um caminhão com diversos itens para equipar a casa onde Lohan vive com a esposa e a filha, em Pombal, na Paraíba. Eu sou o Rayane Martininga e esse é o Bombando nas Redes de hoje e a gente se encontra por aqui a qualquer momento. Paz e bem, até mais.
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4: 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Os aniversariantes do dia... O cantor Ronivon.

0: nosso amor.
1: Os fatos do dia. Em 1934, Getúlio Vargas foi eleito presidente da República pela Assembleia Constituinte. O mandato seria exercido até a realização das eleições diretas de 1938. O pleito, no entanto, não aconteceu devido ao golpe de 1937. Em 1944, nasceu o ex-jogador de futebol, treinador e comentarista Carlos Alberto Torres. Em sua longa carreira, atuou como lateral direito, tendo sido um dos símbolos do clássico futebol brasileiro, eternizado pela conquista do tricampeonato mundial na Copa do Mundo FIFA de 1970 no México. 1955. Foi inaugurada a Disneylândia na Grande Los Angeles, nos Estados Unidos. Sua construção foi a realização de um sonho de Walt Disney. Até hoje, o local é o parque temático mais visitado do mundo. 1987. Foi lançado nos cinemas dos Estados Unidos Robocop, o policial do futuro. O filme chegou aos cinemas brasileiros em 8 de outubro do mesmo ano. 1994.
2: Baixo, Taffarel! Vai partir! Vai que é sua, Taffarel! Partiu, bateu! Acabou! Acabou! Acabou! É tetra! É tetra! É tetra!
1: Após um jejum de 24 anos, a seleção brasileira venceu a Itália e conquistou o título de tetracampeão mundial na Copa do Mundo dos Estados Unidos. Em 1995, morreu aos 84 anos o automobilista argentino Juan Manuel Fangio. Ele dominou a primeira década da Fórmula 1, ganhando o campeonato mundial 5 vezes. Em 2007, ocorreu a queda do Airbus A320 da companhia aérea TAM no aeroporto Congonhas, em São Paulo. 187 pessoas estavam a bordo. Foi considerado um dos piores acidentes aéreos da história brasileira. Dezenas de gaúchos morreram, incluindo personalidades gaúchas como o ex-presidente do Internacional Paulo Rogério Moretti e o deputado federal Júlio Redecker, e também empresários da região da Serra. Em 2014, outra tragédia aérea: um avião de passageiros da Malaysia Airlines com 298 pessoas foi abatido por um míssil. Ele sobrevoava a Ucrânia, na região da fronteira com a Rússia. Todos a bordo morreram. Mário Vivan para a tua rádio.
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0: 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Agora 8h40, a gente vai para o intervalo e volta em seguida para falar de esporte.
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0: 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João Paulo De Luca, Luiz Henrique Guarnieri aqui comigo para falar de esporte. Tem as decisões da Copa do Mundo, o terceiro lugar que pouco vale, né? Tu achava que deviam decidir nos critérios. E a grande decisão, né? Final da Copa do Mundo. Mas também tem a CBF contra a ATF. Quem é a ATF? É a, como é que é o nome do time? Trairagem.
2: Associação Trairagem Futsal de Pelota.
0: Esse é o time que a CBF enfrenta no final de semana.
3: Que beleza, hein? Que beleza. E tem também informações locais, Delano. Eu vou começar pelas informações locais falando de bocha, na verdade. Porque temos duas informações bacanas da bocha, né? Aliás, dois eventos da bocha. Primeiro deles, antes de falar dos eventos, eu quero falar dos resultados do Municipal de Bochas, que geralmente é na sexta, mas essa terceira rodada ela foi antecipada para quinta, justamente porque hoje tem um desses eventos que eu vou mencionar daqui a pouco. Nós tivemos então ontem no bairro Chácaras a vitória do Guaratinguetá do Borghetto sobre o Chácaras por 2-1. Vitórias do Guaratinguetá no trio por 15-5 e na simples por 15-8. Na dupla, melhor para o Chácaras, que fez 15-8. Em linha Araújo e Souza, o Araújo fez 3-0 no Amizade. E venceu por 15-2 no trio, 15-6 na simples e 15-7 na dupla. No bairro Três Lagoas, a equipe da casa acabou perdendo para o Rio Branco por 3-0. Os placares das vitórias do Rio Branco: 15-12 no trio, 15-13 na simples e 15-3 na dupla. E nós tivemos no clube Integração, vitória do Integração sobre o São Miguel por 3-0. No trio, o placar foi 15-0. 15-0 no trio, na simples 15-12 e na dupla também 15-12. A classificação tem o Integração na liderança com 8 pontos, o Araújo é o segundo com 7, a terceira colocação é dividida por Rio Branco e Guaratinguetá com 6, o Chácaras é o quinto com 4, o Três Lagoas sexto com 3, o São Miguel é o sétimo com 2 e a lanterninha é do Amizade, que ainda não venceu no Municipal de Bocha. Próxima rodada será na sexta da semana que vem. Nós teremos no Borghetto Guaratinguetá e Araújo, no bairro Chácaras, Chácaras e Amizade, na Sociedade Rio Branco, Rio Branco e Integração, e no bairro São Miguel, São Miguel e Três Lagoas.

0: torneio de raças, né? O tradicionalíssimo torneio de raças que chega à sua 17ª edição amanhã na Sociedade de Rio Branco. E eu tenho aqui a lista das famílias que vão participar, então estão confirmados, então 48 trios, são eles: Adansky, Agati, Arcari, Barbieri, Benini, Bortolini, Branchi, Caio, Canal, Carissimi, Castro, Cavagnoli, Sensi, Servo, Chesine, Colaciol com dois trios, Costi também com dois trios, Dalsin, Daniele, De Conte, Dos Santos, Fontana, Formentini, Capel, Lázari, dois trios, Lopes, Mânica, Mantelli, Moresco, dois trios dos Nicareta, Nicolodi, Pagliarini, Piacentini, Polezello, Pronobi, Renosto, Rigon, Romil, Sartori, Chabat, da Silva, Zanon, Zibetti e Zilio. As famílias então confirmadas no tradicional torneio.
1: Poxa
0: das
1: vida,
0: raças.
1: Hein?
0: 48
1: trios. Bela, né? Participação, hein?
0: Isso que chegou no limite, né? 48 era o número final.
1: Máximo.
0: Assim, né? Máximo, né?
1: É.
0: Então, jogos no Rio Branco e em diversas outras canchas de Garibaldi, né? Amanhã, quem quiser também participar da feijoada do Rio Branco, é aberto a toda a comunidade, mediante aquisição do ingresso. O pessoal compra o ingresso lá na hora. Já fui várias vezes e essa feijoada
1: é espetacular.
0: Boa. Essa feijoada, olha, é boa demais. É bom demais, como diria um colega nosso, né? Falar da CBF, então, Luiz Henrique.
1: Rapidamente, né?
0: E a trairagem, né?
1: Ah, porque o jogo vai ser o sub-20 da CBF de novo.
0: Isso, né? Exatamente.
1: Jogando contra a ATF, Associação Trairagem de Futsal. Que fase.
0: Série Ouro em que a CBF nada de braçadas por enquanto com o seu sub-20, né? 100% de aproveitamento, né?
2: Com o seu sub-20 e com jogos a menos, aliás, ao lado da própria trairagem, a CBF é a equipe que menos jogou dentro do Grupo A. Ambas têm 4 jogos, vão fazer o seu 5º jogo amanhã, mas a ACBF lidera com 12 pontos, 2 a mais do que a ABF de São Lourenço do Sul, que ocupa a segunda colocação com 10 pontos. A CBF com 100% de aproveitamento, 21 gols marcados e apenas 2 gols sofridos, e que vai enfrentar uma ATF que vem fazendo uma campanha bem irregular. Até o momento, foram 4 jogos disputados, apenas 7 pontos, a ATF que ocupa a 5ª colocação do Grupo A da competição. Só para se ter uma ideia da campanha do adversário da CBF até agora, da CBF já é conhecida por nós, a ATF estreou na competição empatando em 3-3 com o São José de Cachoeirinha, depois venceu o Independente de Lavras do Sul por 4-2, perdeu por 7-3 para a ABF de São Lourenço do Sul e venceu a Cercesa por 3-2. Esse o caminho que a Trairagem Futsal enfrentou para chegar até aqui. Lembrando que o jogo de amanhã, ele é válido pela 10ª rodada do Gauchão Série Ouro, mas ele foi antecipado e ele vai acontecer ainda neste mês de julho.
0: E nós estaremos lá acompanhando amanhã à noite esse jogo. Lembrando que o time principal da CBF então viaja para Santo André, né? No ABC Paulista, onde segunda-feira, 8:30 da noite, enfrenta o Santo André pela Liga Nacional. O Santo André que neste momento é o lanterna da competição, né?
2: É.
0: Então é jogo para a CBF fazer 3 pontos sem discussão, né? Se a CBF quer ainda sonhar para ficar entre os 4, não dá para negociar
2: certo. Nada
0: além do que 3 pontos contra o Santo André em São Paulo, né?
2: Certo.
0: Falar sobre aí sim Copa do Mundo, não tem como ser diferente, né? O principal assunto desse encontro entre Espanha e Argentina, duas escolas diferentes, mas com algumas semelhanças também, de duas seleções que gostam de ficar com a posse de bola. Então, prevemos aí um jogo interessante. E tem um fator a ser debatido sobre essa final, que é a questão climática, Luiz Delano e ouvintes. Por quê? Muita gente antes do jogo contra a Inglaterra, da Argentina contra a Inglaterra, questionava, dizia, os argentinos não estão com aquele preparo físico total, assim, né? Porque contra a Suíça você via que a Argentina estava esgotada fisicamente, dava impressão ao menos, né? E aí contra a Inglaterra eles jogaram o fino da bola, não se entregaram até o final, e algumas pessoas justificaram com o argumento de que o estádio era fechado, era climatizado, né? Não apenas fechado, é climatizado o estádio onde a Argentina ganhou da Inglaterra. E com tantos estádios modernos, com tanto estádio climatizado, a FIFA marcou a final, né, para um estádio totalmente descoberto, né? Um estádio onde o sol bate, onde as temperaturas estarão a 1000, então pode ser que o fator climático

0: dramático PES. Agora há pouco o Mário Vivandela, né, nos trouxe o dia de hoje na história. Hoje a gente comemora 32 anos do pentacampeonato mundial. E a gente lembra, a final da Copa de 94 foi disputada no Rose Bowl em Pasadena.
1: Meio-dia.
0: Ao meio-dia.
1: Horário local.
0: Isso,
1: né?
0: Meio-dia do horário local. Com um sol de 40 graus.
1: Para ser às 16h aqui.
0: Exatamente. E muita gente questiona também, diz que foi uma das finais com um nível técnico um pouco inferior, mas muito em função desse calor, né?
1: Impressionante,
0: do desgaste físico. Não tem como, né? Você imagina uma final da Copa do Mundo ao meio-dia.
1: Com 40 graus.
0: Com 40 graus de temperatura, né? Foi um absurdo, né? Tudo para uma adequação, para te ver que a FIFA já pronta das suas
1: sempre,
0: desde sempre. Então, tem esse detalhe do clima também para a final desse domingo. Nesse estádio que é um estádio sem história alguma também, né? Com tantos estádios que a FIFA poderia ter escolhido para a final, acabou escolhendo esse estádio aí, o MetLife Stadium, que é em Nova Jersey, mas a FIFA chama Nova Jersey Nova York, né?
1: Nova York e Nova Jersey.
0: Nova York barra Nova Jersey. Só para ter o apelo de ser em Nova York, né?
2: E o MetLife Stadium foi inclusive o estádio onde o Brasil foi eliminado da Copa do Mundo no jogo contra a Noruega. E João Paulo, mas agora uma curiosidade, uma informação interessante que eu descobri sobre essa final. Os treinadores que levaram as suas seleções até a grande decisão da Copa do Mundo, Luiz de la Fuente pelo lado da Espanha e o Lionel Scaloni pelos campos argentinos. Tu acredita que desses dois treinadores, nenhum dos dois, eles nunca treinaram uma equipe de primeira divisão nas carreiras por clubes?
0: Eu acompanhei essa informação e realmente me chamou atenção esse fato, né?
2: O Luiz de la Fuente, ele começou a carreira como treinador em 2000 no Aurrerá, que é uma equipe de divisões inferiores do futebol espanhol. Ele teve uma passagem muito longeva pelo Athletic de Bilbao, mas pela equipe B, que disputa a terceira divisão espanhola, não pelo Athletic de Bilbao, de fato, que é uma equipe de primeira divisão. Em 2011, também na segunda divisão espanhola, ele passou pelo Alavés. E aí, em 2013, assumiu o Sub-19 da Espanha e foi escalando nas categorias de base até chegar no comando da seleção principal em 2022. E o Lionel Scaloni, a carreira dele como treinador começa no Sub-18, no Sub-20, aliás, da seleção argentina. E aí, logo após a Copa de 2018, quando teve aquela crise interna muito forte com o Jorge Sampaoli, ele teve que assumir a bronca quase que sem experiência. E aí o resto é história, ele fez o que fez no comando da seleção.
0: Exatamente. Foi um mandato tampão dele inicialmente, né? Foi sendo empurrado com a barriga.
2: Ele foi um Ramon Menezes que deu certo.
0: É, a seleção brasileira queria, a CBF quis se inspirar no Ramon Menezes, né?
2: É.
0: Achando que acharia um Scaloni como a solução mágica, né?
2: Na verdade, não é que o Lionel Scaloni foi o Ramon Menezes que deu certo, é que o Ramon Menezes foi o Lionel Scaloni que deu errado.
0: É, eu lembro quando o Corinthians foi campeão do Brasileiro de 2017 com o Carilli, né? E aí todo mundo, com o Fábio Carilli, que era um interino e que acabou ficando e foi campeão, aí todos os times quase foram...
1: Acho que é a solução mágica, né?
2: Nessa
1: aí,
2: que o Inter subiu o Odair Helman, por exemplo.
0: Exatamente, o Odair Helman, o Santos também colocou... Muitos times colocaram técnicos auxiliares para serem os principais, né? E quase nenhum deu certo, né?
2: É.
0: O
2: Odair ainda até que deu resultado.
0: Eu acho que sim, eu acho que o Odair entregou bem pro Inter, sim, né? Quase foi campeão da Copa do Brasil, perdeu por detalhes a final, mas eu acho que fez uma bela campanha, né? Colocou o Inter na Libertadores também, logo depois do retorno na primeira divisão. Então...
1: Campeão de nada.
0: É.
1: Absolutamente nada ele foi campeão.
0: Mas, enfim, né?
1: E o Odair é o técnico do 5-0, tá? Só para lembrar.
0: Ah, também. É o fato novo, né? O Odair é o fato novo, né?
1: Não, o Odair pegou um rabo de foguete, né?
0: No 5-0 ele ainda era o interino, né?
1: Era interino.
0: Foi o fato novo, né?
2: É.
0: 5-0. É isso, né, Delano?
1: Era isso.
0: Então, 8h59.
1: Valeu. Obrigado, João. Daqui a pouco temos De Luca de volta no Temática. Obrigado, Luiz. Obrigado a você. Eu volto às 11 horas para falar com vocês no debate.
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5: O projeto de construção da Policlínica de Caxias do Sul está suspenso. O anúncio foi feito nesta quinta-feira pelo prefeito Adilode Domênico por meio de um vídeo publicado nas redes sociais. Segundo o chefe do executivo, a decisão foi motivada pelas atuais restrições financeiras enfrentadas pelo município. Durante o pronunciamento, Adiló afirmou que a suspensão não significa o abandono definitivo da proposta e que o projeto poderá voltar a ser discutido quando houver melhores condições financeiras. Em contrapartida, a administração municipal informou que concentrará esforços na recuperação do Hospital Saúde. De acordo com o prefeito, a estrutura existente oferece condições para ampliar a capacidade de atendimento da rede pública por contar com centro cirúrgico e cerca de 80 leitos disponíveis. Segundo Adiló, a utilização do hospital representa, neste momento, uma alternativa mais viável para atender a demanda da população de Caxias do Sul e dos demais municípios da Serra que integram o Sistema Único de Saúde. Da tua Rádio São Francisco de Caxias do Sul, Alice Correa.
6: Em Veranópolis, no final da tarde de ontem, quinta-feira, uma ação conjunta entre a Polícia Civil e a Brigada Militar resultou na apreensão de dois adolescentes por envolvimento com o tráfico de entorpecentes. A operação ocorreu por volta das 6 horas da tarde, no bairro São Francisco, em uma área de becos localizada atrás do cemitério público municipal. Durante a ofensiva, as forças de segurança cumpriram 2 mandados de busca e apreensão. A ação resultou na localização e apreensão de uma quantidade diversificada de drogas, incluindo porções de cocaína, maconha, crack e comprimidos de êxtase. Os 2 menores foram apreendidos e encaminhados junto com o material ilícito para a delegacia de polícia. Da tua Rádio Veranense de Veranópolis, Daniela Afonso.
7: A Câmara de Vereadores de Vacaria homenageou nesta quinta-feira a tradicionalista Valéria Lessa com a entrega da Medalha dos Pinhais, uma das mais importantes honrarias do Poder Legislativo. Atualmente, Valéria é diretora cultural da Confederação Norte-Americana do Tradicionalismo Gaúcho Brasileiro, coordenando projetos de valorização da cultura gaúcha entre as comunidades brasileiras nos Estados Unidos e no Canadá. A solenidade aconteceu na Fazenda do Socorro, durante as gravações do videoclipe do grupo Tchê Garotos, que fará parte das ações de promoção do turismo no Rio Grande do Sul. Da tua Rádio Fátima de Vacaria, Fábia Schiller.
8: Em Soledade, a Prefeitura iniciou os trabalhos de terraplanagem para a instalação de um radar meteorológico de banda S junto ao Parque de Eventos Centenário Rui Ortiz. A obra faz parte da contrapartida do município para receber o equipamento, que integra a rede estadual de monitoramento do tempo. Com investimento superior a 60 milhões, o radar deve entrar em operação no fim de outubro. A estrutura ampliará a capacidade de previsão e emissão de alertas para eventos meteorológicos no estado do Rio Grande do Sul. Da tua Rádio Cristal de Soledade, Kathleen Gox.
9: A Brigada Militar de Lagoa Vermelha realizou nesta quinta-feira a Operação Visibilidade com ações de policiamento ostensivo em diferentes regiões do município. A operação teve como objetivo intensificar a presença policial em locais previamente definidos. A atividade contou com a atuação de equipes de policiamento ostensivo, força tática, além da participação de instituições convidadas, entre elas a Polícia Civil, a Polícia Rodoviária Federal, Corpo de Bombeiros Militar e Polícia Militar Ambiental. Da tua Rádio Cacique de Lagoa Vermelha para a Rede Tua Rádio, Rudimar Galvão.
10: Aqui na região, destaque para a BR-153, a Transbrasiliana, no trecho entre Passo Fundo e Erechim. O Departamento Nacional de Infraestrutura de Transportes marcou para o dia 10 de agosto a abertura das propostas da licitação para pavimentação e ampliação da rodovia. A obra está orçada em R$ 584 milhões de reais e integra o PAC, o Programa de Aceleração do Crescimento. Paralelamente ao processo licitatório, segue a tramitação do licenciamento ambiental, etapa necessária para o início dos trabalhos. Após a ordem de serviço, a empresa vencedora terá prazo de 36 meses para concluir as obras. Da tua Rádio Alvorada de Marau, Ana Lúcia Giacomini.
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0: Temperatura aqui nos estúdios da tua Rádio Garibaldi está na marca dos 21 graus. Calor fora de época. É o veranico em pleno mês de julho, antecedendo a previsão de tempo instável e de temporais, principalmente a partir do domingo aqui na Serra Gaúcha.
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0: Movimentação tranquila em todas as rodovias do entorno de Garibaldi nesta manhã de sexta-feira.
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0: Amanhã tem Festival do Quentão na comunidade do 15 da Graciema. Bento Gonçalves, limite entre Bento Gonçalves e Garibaldi. Ingressos disponíveis na loja Essência Jovem e também no Instagram, @festivaldoquentão.
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0: Poupança rende hoje 0,50%. A nova poupança, 0,67%. A cotação do dólar está em R$ 5,09. E o euro é cotado a R$ 5,83.
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0: Alô, pessoal, mais uma vez o meu bom dia. Agora é hora do programa Temática na programação da Garibaldi. São 9:15, 9:15, a temperatura. A temperatura, acredita se quiser, está na marca dos 21 graus. 21 graus é a temperatura. O nosso Temática que chega contando com o apoio por aqui dos nossos parceiros de trabalho e chega nesta sexta-feira, que é o dia 17 de julho. 17 de julho, já passamos da metade deste mês e é o dia de número 198 do ano. Exatamente, 198. No próximo domingo, dia 19, já terão passado os 200 dias, hein? Olha que velocidade, hein? 200 dias no próximo domingo completaremos desde o início do ano. Na nossa matemática, então, restam 167 dias para encerrarmos 2020. E 6, a frase de hoje é mais um dito de sabedoria popular que é bem autoexplicativo. Tudo o que hoje é fácil, um dia foi difícil. O programa Conectado tem a sua equipe de trabalho, formada pelos colegas Luiz Henrique Fontanive Guarneri, Eduardo Bacon da Silva e Henrique da Fonseca. A coordenação de jornalismo está a cargo da jornalista Denise Furlaneto da Campo. A gerência é de Delano Brandelli Pieta. A direção é do Frei Alceu Ferronato. Em nome de toda esta equipe, eu dou o meu bom dia e digo que hoje é sexta. Sextou, gente! Hoje é dia 17 de julho e o nosso Temática está no ar.
1: Nossas digitais não se apagam das vidas que tocamos. Dia desses recebi um vídeo lindo e tocante pelo WhatsApp e tive que salvar no celular. Nele havia uma reflexão belíssima acerca do amor e do seu poder de transformação, sobre como a falta de amor torna as coisas insignificantes e sobre como o transbordamento de amor torna tudo extremamente perfeito. No texto atribuído a Arthur Tudjarian, dizia-se: dedicação sem amor é escravidão. Trabalho sem amor vira obrigação. Filho sem amor se torna um fardo. Amigos sem amor se tornam colegas. Doação sem amor se torna hipocrisia. Beleza sem amor se torna vazio. Caridade sem amor se torna falsidade. Família sem amor se torna parente. Mãe sem amor se torna apenas uma mulher. Pai sem amor se torna apenas homem. Carinho sem amor se torna interesse. Uma pessoa sem amor se torna amarga. No entanto, fatos com amor se tornam lembranças. O choro com amor se torna um abraço. Um olhar com amor se tornará compreendimento. A estrada com amor se tornará o caminho. Um trabalho com amor se tornará um prazer. Filhos com amor se tornarão dádivas. Amigos com amor se tornarão irmãos. E carinho com amor se tornará sentimento. Caridade com amor se tornará uma realização. E um casal com amor se tornará cúmplice. Respeito com amor se tornará admiração. Preocupação com amor se torna cuidado. E o dia a dia com amor se tornará felicidade. É sobre esse sopro de amor que damos a todas as vidas e coisas que falo, sobre conseguirmos transformar simples fatos em lembranças depois deles terem sido tocados por nosso afeto e sensibilidade. Um presente é só um objeto, mas se atribuirmos sentimento e significado ao objeto, ele se torna uma memória, um souvenir que traz de volta alguém ou algum lugar. Uma música só é uma música, mas pode se tornar referência de uma época, de alguém ou de um estado de espírito no instante em que seu significado ultrapassa o arranjo das notas e traz junto as emoções que essa melodia desperta. O sentimento de conexão acontece quando o outro torna eterno aquilo que eu também eternizo. Quando uma simples conversa de bar, uma mensagem descomplicada entre duas pessoas, uma música dedicada a alguém, um trecho de livro, um elogio inesperado ou um abraço carregado de afeto permanecem além do tempo, porque se consolidaram como memórias, porque acessaram aquilo que havia de sagrado e também de eterno dentro da gente e serão como digitais para sempre presentes. Até segunda-feira.

0: 9:21, 9:21, temperatura aqui nos estúdios, agora 22, é impressionante, 22 graus de temperatura. E pensar que há poucos dias, no início da semana, a gente estava com 9 graus nesse horário, né? Que coisa. 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Nós temos intervalo comercial agora, depois na volta, o espaço de entrevistas do Temática desta manhã. E nós vamos iniciar tratando por aqui e apresentando para vocês um momento sagrado. Todas as sextas tem o programa do Colégio Sagrado Coração de Jesus e a gente traz a palavra da irmã hoje também, como é tradição, a mensagem sempre da equipe do Colégio Sagrado Coração de Jesus. A gente vai antecipar um pouquinho, né, um momento sagrado para o primeiro bloco de entrevistas, porque hoje também tem podcast Soberanas da FENACHAMP, mais uma edição do podcast em que Thay Pereira conversa com mais uma candidata, e nesta sexta-feira a Luíse Ferrari Tasca será a 8ª candidata entrevistada pela Thay no nosso podcast. Convido você também a acompanhar essa matéria. E hoje também tem Léo Gusso participando do nosso Temática. A gente considerou a importância da participação do Léo porque temos falado já alguns dias desta virada de tempo e dos efeitos que o clima vai trazer pra gente na próxima semana. Então, a previsão do tempo tradicional com o Léo Gusso, que é feita pelo Luiz Henrique Guarnieri, você vai acompanhar, além do Facebook, das redes sociais, onde já estão, né? Você vai acompanhar também com a nossa participação aqui dentro do Temática, para a gente ver a orientação, para ver qual que é a situação que envolve o tempo, o clima para este final de semana, especialmente o início da próxima, que é quando a situação deve ser um pouco mais delicada. Entre outras atrações, tem muito assunto e eu conto com a parceria e com a audiência de todos vocês. Nós vamos para o intervalo, depois na volta tem o espaço de entrevistas do Temática de hoje.
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9h33, 9h33, temperatura em 22 graus e a trilha sonora de hoje vai ficar por conta de Baby Consuelo, ou Baby do Brasil, como queiram, que é aniversariante de amanhã. Amanhã, dia 18 de julho, Baby do Brasil completará 74 anos. Acredite se quiser, 74 anos de Bernadette de Norá de Carvalho Cidade, carioca de Niterói, nascida em 18 de julho de 1952, que liderou aí, fez parte dos Novos Baianos, um grupo que revolucionou a música nos anos 70, depois seguiu a sua carreira solo ao lado do seu parceiro, que por muito tempo foi seu parceiro de vida, Pepeu Gomes, compôs grandes sucessos, e a gente abre o nosso temático de hoje ouvindo Sem Pecado e Sem Juízo, música lá de 1985. 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Para começar o nosso espaço de entrevista, a gente vai antecipar um pouco hoje o Momento Sagrado, programa do Colégio Sagrado Coração de Jesus de Garibaldi, porque no horário tradicional do Sagrado, que seria às 10h30, esta semana temos o podcast Soberanas da Fenachamp. Então, abrindo o temática de hoje, a mensagem da equipe do Colégio Sagrado.

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1: Bom dia, queridos amigos radiovintes. Que alegria, mais uma vez, estarmos conectados neste momento, nesta sexta-feira. Que seu dia, meu amigo, minha amiga, seja muito abençoado e sua vida neste dia seja só bênçãos, porque Deus está no controle de tudo. Iniciando este dia, coloque-se sob a proteção amorosa de Jesus, Jesus que tem um coração. Estamos no mês de junho, na Igreja Católica, nós o consagramos o mês do Sagrado Coração de Jesus. E eu tenho muita alegria porque neste programa, especialmente no dia de hoje, nós comemoramos o dia do Sagrado Coração de Jesus. E falar do Sagrado Coração de Jesus é falar do amor. Mas qual amor? Do amor de um Deus que, por amor a cada um de nós, se encarnou, viveu, passou fazendo bem, morreu na cruz por nós, ressuscitou, caminha conosco. E ele mesmo prometeu: eu estarei com vocês todos os dias, até o fim dos tempos. Então, amados, é muito importante para nós que somos cristãos, que seguimos Jesus Cristo, que estamos no seu caminho, este dia que celebramos a solenidade do Sagrado Coração de Jesus, a gente pode começar se perguntando: quem é o Coração de Jesus? É Jesus, cujo coração é humilde, é manso, é misericordioso, é eterno. O coração de Jesus é a ternura do Pai, é o rosto de misericórdia do Pai. No Evangelho de São Mateus, no capítulo 11, no versículo 28, Jesus assim fala: vinde a mim, todos vocês que estão cansados, estão aflitos, podemos dizer estão doentes, estão inseguros. E Jesus continua dizendo: tomem o meu jugo e aprendam de mim, porque eu sou manso e sou humilde de coração. Por isso que Jesus nos chama a nos aproximar dele. Ele que é manso, ele que é humilde, ele que é bondoso, ternura, misericórdia. Portanto, queridos, invocar o Senhor Jesus como manso e humilde de coração significa seguir seus ensinamentos e saber que este deve ser um modo muito especial de amarmos a Deus, a quem nós chamamos de Pai, e também é um modo de amarmos todos os nossos irmãos, aqueles que gostamos e também aqueles que às vezes não são simpáticos para nós. Mas se somos filhos do mesmo Pai, se somos irmãos de Jesus Cristo, Jesus que tem um coração aberto, Jesus que nos ama com um amor total, infinito. O amor de Jesus por nós é incondicional. Porque quem ama do jeito de Jesus, a única coisa que sabe fazer, de fato, é amar. E é esse o jeito de Jesus. No Evangelho de São João, no capítulo 19, nós vemos aquela cena quando o soldado se aproxima de Jesus na cruz e, vendo o morto, não lhe quebram as pernas, mas um dos soldados transpassou-lhe o lado com a lança. E diz o texto, imediatamente saiu sangue e água. O que significa isso? Este sangue e esta água quer dizer que Jesus tinha morrido, tinha entregue toda a sua vida por amor dos homens, os homens daquele tempo e os homens que somos nós hoje. A espiritualidade do coração de Jesus na liturgia, na igreja, nasce da contemplação de Jesus na cruz. Esse texto que eu acabei de ler, de dizer para vocês, quando o soldado fere o lado aberto de Jesus, é dali que nasce a espiritualidade do Sagrado Coração de Jesus. O evangelista João é o único a dizer deste episódio, e ele dá grande importância a este episódio em que o soldado atravessa o lado aberto de Jesus. Santo Agostinho diz assim: este lado aberto que foi ferido por uma lança permanece até os dias de hoje aberto, para que cada um de nós possamos nos aproximar deste lado aberto, e aí podemos entrar, aí podemos contemplar o amor apaixonado do Sagrado Coração de Jesus por cada um de nós. Qual é a medida do amor de Jesus por nós? É amar sem medida. E esse também é o nosso compromisso de nos aproximar deste coração aberto, ferido pela lança, por amor aos homens, para que possamos também, olhando para o coração de Jesus transpassado, que nós também possamos aprender de Jesus a amar, a perdoar, a nos compadecer, a sermos solidários, especialmente com os mais necessitados. Então, queridos amigos, a festa do Sagrado Coração de Jesus, que é neste dia, é um convite para que nós contemplemos Jesus, contemple o rosto misericordioso de Jesus, contemple o seu coração aberto, para que aí cada um de nós possamos entrar, falar das nossas necessidades, das nossas alegrias, porque temos certeza que esse coração de Jesus sempre nos acolhe porque nos ama. Eu desejo que este dia, que este final de semana seja de muitas bênçãos, de muitas alegrias e que a paz de Jesus esteja sempre com você. Até a próxima. Deus te abençoe, Deus te proteja, Deus te guarde. Fique em paz.

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1: Este foi o Momento Sagrado desta sexta-feira, 17 de julho. Hora de intervalo, na sequência a gente volta trazendo mais destaques aqui no nosso Temática em 101.5 FM.
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9h55, ao som de Menino do Rio, na voz de Baby Consuelo, aniversariante de amanhã, sábado, 18 de julho. Nós estamos voltando para mais um bloco do Temática, que tem a parceria da Rede de Farmácias São João. 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

0: Vamos seguindo com mais temática aqui em 101.5 FM, agora com a participação dos colegas da agência Rádio Web, para falar sobre a morte do jornalista Renato Machado, uma referência para todos nós. Ele que nos deixou aos 83 anos ontem, quinta-feira. Repórter William Sopa tem uma matéria especial sobre a despedida de Renato Machado.
1: Morreu nesta quinta-feira o jornalista Renato Machado, aos 83 anos. A causa não foi divulgada. O ex-apresentador do Bom Dia Brasil estava internado na Clínica São Vicente, na Zona Sul do Rio de Janeiro. Renato foi uma das principais referências do telejornalismo nacional, tendo atuado na Rede Globo por quase 4 décadas. Além do Bom Dia, ele também passou pelas bancadas do Jornal Nacional e Jornal da Globo. Além de ter sido correspondente internacional da emissora em Londres. Sua carreira começou em 1969, ainda no Jornal do Brasil, mas logo migrou para a televisão, onde estabeleceu uma trajetória sólida. Renato Machado participou de coberturas impactantes, como a Guerra das Malvinas, o acidente de Chernobyl e os ataques terroristas na Europa. Ele saiu da Globo em 2021 e recentemente vinha compartilhando conteúdos nas redes sociais relacionados ao universo dos vinhos, uma de suas paixões. Agência Rádio Web, produção e reportagem William Sopa.
0: Aliás, falando sobre a questão da paixão do Renato Machado pelos vinhos, né? É um grande enófilo e divulgador dos vinhos e conduzia isso com a mesma maestria com que ele conduzia as apresentações dos telejornais que ele apresentava na Rede Globo, né? Inclusive, recentemente, a gente teve uma postagem da nossa querida Maria Amélia Duarte Flores falando sobre a forma com que o Renato conduzia, ela seguia ele pelas redes sociais. Então, um mestre também nessa questão, né? Do bom gosto, de falar sobre bons vinhos nacionais. 9h59, 23 graus a temperatura, intervalo, vem aí notícias da hora, depois na volta tem a previsão do tempo com o Léo Gusso, sim, como o dia pede, a previsão não é das melhores para os próximos dias, nós vamos atualizar essas informações com Luiz Henrique Guarnieri e Léo Gusso, no próximo bloco, logo após as notícias da hora.
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4: 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A partir do dia 20 de julho, iniciam as convenções partidárias para as eleições 2026, que se estendem até o dia 5 de agosto. Este é o período em que os partidos políticos e as federações se reúnem para deliberar sobre as coligações e fazer a escolha oficial dos seus candidatos que vão disputar os cargos de presidente da República, governador, deputado estadual, deputado federal e senador. De acordo com informações do Tribunal Regional Eleitoral do Rio Grande do Sul, as convenções deverão observar as regras estabelecidas pelos estatutos partidários e pelas normas da Justiça Eleitoral. Além do formato presencial, os eventos podem ser realizados de forma virtual ou híbrida. Com uma lista de importantes matérias aguardando votação no Congresso, o recesso parlamentar do meio do ano tem início amanhã, sábado, e vai até o dia 31 de julho. Com as eleições gerais marcadas para outubro, o calendário disponível para o avanço destas pautas na Câmara dos Deputados e também no Senado ficará cada vez mais apertado nos próximos meses. Entre os temas que aguardam votação estão alguns de grande impacto social, como a PEC da escala 6x1, a MP da taxa das blusinhas e o projeto de lei da equiparação da misoginia ao crime de racismo. Tudo parece impossível até que seja feito. 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Enquanto a Copa do Mundo movimenta os torcedores, uma relíquia da história do futebol brasileiro acaba de ganhar destaque fora dos gramados. A camisa usada por Pelé na final da Copa do Mundo de 1958, quando o Brasil conquistou o primeiro título mundial, foi vendida em um leilão realizado em Nova York por quase 5 milhões de dólares. O equivalente hoje a cerca de 25 milhões de reais. O uniforme se tornou o item de Pelé mais valioso já vendido em leilão e também a segunda camisa de futebol mais cara da história. O recorde segue com a camisa usada por Diego Maradona na partida famosa da Mão de Deus na Copa do Mundo de 1986, que foi arrematada em 2022 por cerca de 9 milhões de dólares. 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

0: 10h10, 10h10, temperatura em 23 graus aqui nos estúdios da tua Rádio Garibaldi. Trilha sonora por conta hoje de Baby Consuelo, que amanhã estará completando 74 anos de vida. E aqui a versão dela para o clássico de Bob Marley, Is This Love? A música é o amor. 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E vamos falar de tempo, né? A pergunta que todos se fazem, como estará o tempo? Será que realmente é tudo isso que estão falando a respeito do clima, essas mudanças que vêm por aí nos próximos dias? Léo Gusso conversa com Luiz Henrique Guarnieri, com vocês, amigos.
1: Olá para você que nos acompanha pelas redes sociais da Rádio Garibaldi e também pelo 101.5 FM. Hoje, sexta-feira, dia de previsão do tempo aqui na Rádio Garibaldi. E é por isso que eu já estou, como de praxe, na companhia do Léo Gusso, que vai ajudar a atualizar para a gente todas as movimentações da meteorologia. Antes de mais nada, Léo, cordialmente te cumprimentar mais uma vez aqui ao teu espaço da Rádio Garibaldi. Muito bom dia.
2: Bom dia, Luiz. Satisfação mais uma vez, sexta-feira, né? Nossos internautas, nossos radiovintes aí da 101.5 também estão bem atentos, acredito, né, que nos acompanham aí todas as sextas-feiras com a previsão do tempo.
1: Léo, e eu acho que para quem está nos acompanhando pelas redes sociais, que tem acesso à imagem também, o vídeo ele diz por si só. Eu estou chegando aqui em um dia 17 de julho de manga curta para apresentar essa previsão do tempo, porque nós amanhecemos com 19 graus nesta sexta-feira. Nós já falávamos sobre isso, Léo, mas de uma forma mais objetiva e agora precisamente em meio a esse fenômeno, o que é que representa esse calor fora de época? Tivemos temperaturas de verão, inclusive já ontem, e que se mantém nessa sexta.
2: Pois é, uma semana de muitos contrastes climáticos, né? Estamos percebendo aí, realmente começamos a semana com frio, quase geada lá na segunda-feira pela manhã, né? E depois aos poucos foi aquecendo. Ontem chegamos aos 26 graus aqui em Garibaldi e hoje vamos a 28.
1: Tem dia de verão que não chega esses números.
2: Sim, sim, tem dias que não passam de 26, 27. Hoje nós vamos a 28 graus, com sensação de 30.
1: Nossa Senhora!
2: Hoje vem, Não, já aconteceu ainda, e no meio do inverno, uma brusca elevação da temperatura, que também antecede o mau tempo, a virada do tempo, que é o que vai acontecer, e nós já vamos comentar. Mas, enfim, porque esse calor e esse vento quente, na verdade, se chama uma corrente de jato de baixos níveis, que é um corredor de vento norte que transporta ar quente do centro-norte do Brasil, né? Pegando aí perto a Mata Atlântica aí da Bolívia, né? Trazendo esse ar quente mais úmido para o sul do Brasil. Então, isso faz com que alimente uma sequência aí de pressão atmosférica muito baixa, que já começou a baixar bastante, né? Nós estamos, por exemplo, Santa Maria já está com uma pressão atmosférica de 1.003 HPa, hectopascais. Nós estamos com 1.008. sinal de que de lá para cá vem caindo a pressão e nós vamos também, a pressão atmosférica. Quanto mais baixa a pressão atmosférica, mais condições de tempo severo nós vamos ter na passagem da frente fria, que é originada por essa baixa da pressão atmosférica. Então, isso primeiro vem esse ar quente, transporte de ar quente aí em baixos níveis, esse corredor de vento. Uhum. E aí eleva a temperatura e alimenta ainda mais as áreas onde as chuvas vão ser mais fortes com tempo severo, que começa pelo sul do estado, que já está começando. Aqui nesta imagem nós já temos uma condição... Oh, apagou a minha tela aqui. Bom, infelizmente, né? Não tenho condições de
1: acontece.
2: Mostrar.
1: Mas, tivemos problemas técnicos.
2: É, agora há pouco, né? Mas infelizmente deu isso aí. Apagou o computador, não sei o que que houve. Mas enfim, lá na província de Buenos Aires já está com muito mau tempo, condições de temporais e tempestade, avançando, já ingressando sobre o Uruguai, e do Uruguai agora vai ingressar para o sul do estado, do Rio Grande do Sul, ainda a partir da tarde de hoje. Certo? Então aquela condição de muito mau tempo, entre hoje e amanhã, vai continuar semi-estacionária no sul do estado, nas áreas de fronteira com o Uruguai. Depois avançando para o centro do estado, a região de Santa Maria, né? E depois, aos pouquinhos, avançando para as demais regiões, como, por exemplo, a região aí da Grande Porto Alegre também, já na parte da entre a tarde e a noite do sábado, também já vão passar a ter tempo estável por lá, com rajadas de vento e chuvas fortes, certo? A região do Vale do Rio Pardo também, da mesma forma, né? Condições de tempo muito estável, com chuvas de altos a muito altos volumes por lá. Isso vai fazer o quê? Alimentar as águas dos rios. Rio Vacacaí, né? E o rio Tupanciretão, enfim, todos aqueles rios que estão no centro-sul do estado. Né? Rio Santa Maria, e por aí vai. Depois avança aí para a fronteira oeste, São Borja e Uruguaiana também, nas mesmas condições, Santana do Livramento, são as áreas mais propensas a temporais e a tempestades mais severas nesse fim de semana. Mas acontece o quê? Que entre o sábado e o domingo alcança aqui a região da Serra também. A intensidade é menor do que vai acontecer por lá. Já está sendo monitorado e comentado esse assunto por toda a semana. E agora, então, está chegando aí o momento dessa condição de muito mau tempo se estabelecer sobre o Rio Grande do Sul. E não é alguma coisa passageira, não é alguma coisa que vai assim ser de forma muito rápida, não. Nós vamos ter uma sequência de vários dias, inclusive de muito mau tempo. Temporais, tempestades, ventos fortes, granizo, em pontos isolados não se descarta que vamos ter. Consequência disso também, quedas de árvores, né? Galhos que podem cair sobre a rede elétrica e termina faltando energia elétrica, né? Águas dos rios e riachos que vão se elevar e podem até invadir alguns trechos de rodovias e interromper a passagem. Tudo isso está fazendo parte dessa condição de muito mau tempo que está começando a se estabelecer no Rio Grande do Sul a partir de hoje. Então nós temos que estar muito atento também, né? Não podemos estar aí, por exemplo, acampamento. Vamos evitar acampamentos, percorrer trilha nas matas, pescarias, enfim, tudo que envolve algum risco de tempo mais severo, não vamos nos expor por aí, né? Vamos aguardar um outro momento, porque não é uma condição favorável para que se faça esse tipo de atividade nesse fim de semana e nos próximos dias.
1: E agora, em meio ao El Niño, Léo, a tendência é de que essas condições de chuvas e temporais mais intensos se tornem cada vez mais frequentes daqui para frente.
2: Com certeza. Isso tudo está começando a acontecer por influência do El Niño, que nós já vimos falando desde o início do ano. Agora começa a acontecer. E conforme o tempo vai passando, novos episódios de tempo severo vão acontecendo. E mais severos ainda, em mais locais. E isso vai perdurar todo o restante do ano, inclusive no verão. Então, agora para frente, é uma condição muito diferenciada do que nós vínhamos tendo até agora, com pouca chuva e aquela coisa, mais calmaria. Isso aí ficou para trás. Agora nós temos que ficar bastante atento. E nós temos que adotar aí uma medida de autoproteção, né? Uma cultura, melhor dizendo, de autoproteção. Quando a meteorologia, de forma oficial, já comunica, de forma antecipada, que nós vamos ter condições de muito mau tempo, como agora, que vai começar a acontecer, nós vamos ter que adotar essa medida de autoproteção. Não vamos nos ficar nos expondo. E também não vamos negligenciar as informações antecipadas da previsão do tempo, que antigamente não se tinha essas informações. Hoje nós temos, então nós temos que observar isso com atenção para não trazer maiores problemas para a gente mesmo, né?
1: Certo. E, Léo, antes da gente finalizar a nossa conversa aqui hoje, tem também um assunto que eu gostaria de trazer à tona, porque, na verdade, foi um ouvinte que entrou em contato com a Rádio Garibaldi e ele questionou a gente sobre isso. Ele pediu, inclusive, que eu trouxesse esse assunto até você, e assim estou fazendo. Ele tem dúvidas e uma curiosidade em relação a como fica a temperatura do solo daqui para frente nessa época do ano. O que tu tens a nos dizer, Léo?
2: Olha, realmente, eu tenho comentado algumas vezes essa temperatura do solo, mas essa temperatura do solo, ela é muito importante na agricultura. Por isso, tem os serviços de meteorologia agrícola, né, que deveriam, até não sei se não estão fazendo, né, que deveriam comunicar isso. Mas nós temos aqui essa condição, nós já divulgamos. Por exemplo, esta semana até ontem, e nas últimas 3 semanas, a temperatura do solo a 30 centímetros não passou de 10 graus. Ou seja, a terra perdeu muito calor desde o verão para cá. Veio perdendo calor. Por quê? Porque o clima se tornou muito frio. Não é pouca coisa. Era um dia sim, outro também, uma semana sim, outro também, um mês sim, outro também. Sempre frio, frio, frio. As máximas não passavam de 16, 17, 18 graus. Então, pouco sol, muita nebulosidade, né? Aquela cobertura de nuvens que prejudica a passagem dos raios solares. E o que, que acontece com isso? Retira do solo o calor que estava armazenado. E aí foi baixando a temperatura. Então, nós permanecemos aí 3 semanas entre 9 a 10 graus a 30 centímetros. Complicadíssimo isso. Por quê? Temperatura muito baixa e a umidade do solo muito alta, acima de 90%. Né? Hoje, por exemplo, de ontem para hoje, já houve uma mudança melhor, porque ontem tivemos um dia ensolarado e hoje novamente. E agora há pouco nós fomos verificar a temperatura do solo de 9 e 10 já subiu para 12. É uma condição um pouquinho melhor, mas ainda assim está muito baixo. O normal da temperatura do solo é em torno de 18 graus, a média. Certo? Então, esse ouvinte aí que ligou e enviou mensagens, eu acredito que está respondido para ele, né? Mas assim, a meteorologia agrícola, ela existe para isso, para informar esse pessoal da agricultura, não só a temperatura do solo, mas outros parâmetros também que interessam aí a produção agrícola, né? Mas enfim, eu não sei se está funcionando, mas eu, quando fiz estágio na Embrapa, nós debatemos esse assunto e pesquisamos bastante, porque a Embrapa era especialista em dar autoproteção e informações de agricultura. Agora eu não sei como é que está, porque fazem alguns anos que a gente não tem mais contato com eles lá, né? Mas nós fizemos 2, 3 estágios lá com o pessoal na Embrapa, em Bento Gonçalves mesmo, né? E agora eu não sei como é que está. Mas, enfim, essas informações sempre eram repassadas aí para os associados lá da Embrapa. É, através, eu acredito que era da Imater, Ascar, deve ter, era certo. Por aí. Então, mas ainda nós temos essa condição de fornecer essa informação a 30 e a 40 centímetros. Mas tem medições, a Embrapa, por exemplo, ela tinha medições até 1 metro de profundidade, para ver quanto estava resfriando cada vez mais, maior profundidade, certo? Mas a 30 centímetros, por quê? Porque é onde tem a semeadura, né? A brotação começa ali, as sementes são colocadas em média em 30 centímetros de profundidade, e é por isso que é tomada como parâmetro a temperatura do solo a 30 centímetros.
1: Certo, perfeito. Léo, muito obrigado pelos seus esclarecimentos e mais uma vez por estar participando com a gente aqui na Previsão do Tempo da Rádio Garibaldi, assim como é de praxe em toda sexta-feira.
2: Pois é, mais uma vez, então nós vamos prestar muita atenção que o que vem pela frente aí, nesses próximos dias e na próxima semana também, é tempo muito chuvoso, muito estável, volumes altos a muito altos de chuva, acima de 100, 150 milímetros, isso aqui na região da Serra. Nas áreas mais ao sul, vão ultrapassar os 200, 250 milímetros. Então, o risco lá é bem alto de inundações, alagamentos e enchentes. Além de outros problemas, né? Queda de árvores por saturação do solo, né? Solo saturado porque chove muito, as árvores terminam caindo, né? Deslizamentos de terra também, isso faz parte de acontecer algumas encostas devido à intensidade da chuva que vai penetrando no solo. Certo? Então, mais ou menos, era isso que a gente tinha para comentar hoje, que é um fim de semana, hoje, quente, amanhã ainda quente, mas da tarde para a noite muda o tempo aqui na região da Serra também, tá? Principalmente na noite do sábado em diante, as condições de tempo poderão, por algum momento, ser de tempo severo, com vendavais, carta granizo, enfim, condições muito bem de tempo muito ruim que nós vamos ter pela frente. Nós temos que ter um quadro de atenção, quem vai sair, viajar, todo cuidado é pouco nas estradas também.
1: Certo. Agradecendo novamente ao Léo Gussa, agradecendo a você, ouvinte, que esteve com a gente na audiência de mais uma Previsão do Tempo, e a gente retorna na próxima sexta-feira. Luiz Henrique Guarnieri para as redes sociais da Rádio Garibaldi.
0: Obrigado, Luiz Henrique, obrigado, Léo, né, pelos esclarecimentos. Sei que tinha muita gente aguardando, né, para ouvir os esclarecimentos e as informações do Léo Gusso, e também disponível esse material no Facebook da tua Rádio Garibaldi, tá certo? Agora são 10h27, intervalo. Depois, na volta, tem podcast Soberanas da FenaChamp. Hoje será a vez de ouvirmos Luiz e Ferrari Tasca no próximo bloco.
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1: 10h36, 10 horas com mais 36 minutos. Voltando ao som de Farol da Barra, agora cantado pelos Novos Baianos, né? Grupo que lançou Baby do Brasil para a música brasileira. 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Gente, agora é hora de falarmos sobre FenaChamp, o podcast Soberanas da FenaChamp, que chega ao seu 8º episódio. Hoje, Thay Pereira conversa com Luiz Ferrari Tasca.
2: A FenaChamp reúne espumantes, premiados, gastronomia típica, produtos coloniais, cultura e grandes atrações. Mas antes da festa, é hora de conhecer quem sonha em representá-la. Está no ar mais um episódio do nosso podcast Soberana FenaChamp. E no episódio de hoje eu converso com Luiz Ferrari Tasca. Bom dia, Luiz, seja muito bem-vindo ao nosso podcast.
3: Bom dia, Thay. Bom dia a todos os ouvintes. Muito obrigada pela oportunidade e pelo convite. É um prazer estar aqui para falar sobre a FenaChamp.
2: E a nossa primeira pergunta é: quem é a Louise?
3: Eu me chamo Louise Ferrari Tasca. Tenho 22 anos. Nasci, cresci e sempre morei aqui no município. Sou filha de Líria Ferrari Tasca e Jean Carlos Tasca. Sou estudante de jornalismo e também trabalho na assessoria de imprensa da Prefeitura de Garibaldi.
2: E o que despertou em você o desejo de participar do concurso que escolhe as soberanas da FenaChamp? Por que você deseja ser uma soberana?
3: Eu sempre admirei a atuação das soberanas no município, a forma como elas representavam Garibaldi. E eu tenho uma lembrança muito especial de 2013, quando as soberanas vieram até a minha escola. Eu lembro que uma professora perguntou quem gostaria de se tornar uma soberana um dia, e eu levantei a mão. E eu fiquei com aquilo na minha cabeça. Então eu fui para casa e escrevi uma cartinha para elas, em que eu pude entregar pessoalmente naquela edição da festa. E é muito emocionante olhar para essa lembrança e ver que anos depois eu estou vivendo tantos momentos como candidata. Hoje eu enxergo o concurso como uma forma de servir a minha comunidade, valorizando o trabalho dos agricultores, dos empreendedores e todas as pessoas que ajudam a construir Garibaldi. Além disso, também significa uma oportunidade de incentivar as nossas crianças e adolescentes para que leiam mais e conheçam a história do nosso município. Eu li o livro da Champolina quando eu era criança, que ele foi escrito pela Denise Leal, e eu lembro que eu senti um sentimento de pertencimento muito grande com aquela história. Então, o meu desejo de poder incentivar essas crianças para que leiam mais foi através desse livro que eu percebi que a história de Garibaldi também é a minha história, e é justamente esse sentimento de orgulho que eu quero representar e compartilhar como soberana.
2: Agora nos conte um pouco da sua trajetória, sua relação com a FenaChamp. Quais são as suas principais lembranças da festa?
3: Eu cresci com a FenaChamp. A FenaChamp sempre esteve presente na minha vida. Eu lembro quando eu era criança da animação, da expectativa de ir até os pavilhões, de ver as soberanas, de ver a Pícola Garibaldi. E também tenho muitas memórias especiais do Dia das Crianças, que eles têm uma programação especial para esse público, né? E eu acho que isso torna a FenaChamp tão especial. Ela é capaz de gerar memórias afetivas em diferentes fases da vida. Na última edição, eu tive a oportunidade de trabalhar na festa. Eu ajudei na abertura com o protocolo oficial e também no dia do sabrage com alguns registros fotográficos. E foi uma experiência muito bacana, porque através dela eu pude perceber a grandiosidade da FenaChamp. Quantas pessoas trabalham para que a festa aconteça. E a FenaChamp é muito mais do que uma festa, né? Ela envolve toda a comunidade, ela circula a nossa economia, fortalece o turismo, ela também valoriza a nossa agricultura e ela reforça aquele sentimento de orgulho que a gente tem da nossa história. Então eu acho que isso torna a FenaChamp muito especial.
2: E como está sendo a convivência, o pré-concurso, como está sendo essa experiência, o teu convívio com as demais candidatas e com a diretoria social do SEC?
3: O pré-concurso tem sido uma experiência maravilhosa, mágica, muito enriquecedora. É uma troca de aprendizado constante e um crescimento pessoal também enorme. Compartilhar esses momentos com as meninas tem sido incrível. Cada uma delas tem uma história e uma ligação com Garibaldi, então a gente aprende muito uma com a outra. E a comissão social também é muito solícita, eles estão sempre preocupados com o nosso bem-estar e eles nos mostram a beleza e a responsabilidade que é representar a FenaChamp.
2: E qual é o seu maior sonho? Seja ele já realizado ou que você ainda pretende realizar.
3: Em 2024, eu tive uma experiência muito bacana na faculdade, em que a gente teve que entrevistar vários jornalistas e escrever textos depois. E a gente fez essa experiência e depois reuniu esses textos e criamos um e-book. Então, eu acho que para qualquer pessoa que trabalha com a comunicação, que trabalha com jornalismo, tem esse sonho de um dia poder escrever um livro. E hoje, ver meu nome como uma das autoras é uma alegria imensa, foi realmente um sonho realizado. E eu tenho um sonho que eu quero muito realizar, que é fazer um intercâmbio. Eu trabalhei como professora de inglês por 5 anos. Foi uma experiência muito bacana, me ensinou muito. Eu adorava estar em contato com os alunos. E eu não vejo a hora de também poder ter contato com essa cultura que eu ensinei. E com certeza vai ser uma experiência que vai aumentar o meu repertório e que vai me dar muitas... e que vai me fazer crescer muito.
2: E falando de Garibaldi, quais são os lugares que mais representam a cidade para você?
3: O primeiro lugar que me vem à mente é o nosso centro histórico. Além da beleza da arquitetura preservada, ele conta a história da imigração italiana. Além disso, é um lugar que ganha vida com os nossos eventos, com o Garibaldi Vintage e o Carnaval Retrô. Outro lugar que representa muito Garibaldi para mim é o nosso interior. É ali que ficam os nossos vinhedos, as propriedades familiares e a essência da agricultura que é tão presente no nosso município. A Estrada do Sabor e a Via Orgânica proporcionam experiências muito autênticas para o visitante, porque ele consegue conversar olho a olho com o produtor enquanto experimenta os seus produtos e ele sente na pele a hospitalidade que é tão característica de Garibaldi.
2: Garibaldi é reconhecida como a capital brasileira do espumante. Qual prato ou momento especial você acredita que combina perfeitamente com um bom espumante e por quê?
3: Eu acho que todo momento é um bom momento para brindar com os nossos espumantes. Muitas pessoas acham que eles são reservados apenas a celebrações especiais, mas eles combinam muito bem também com qualquer momento mais simples, como um jantar em família ou um encontro. E se eu pudesse escolher um prato, com certeza seria a massa, que ela me remete muito à nossa herança italiana. E é um prato que ele pode combinar muito bem com diferentes tipos de espumante. E que ele remete à mesa farta, às pessoas conversando, às pessoas juntas. Então, com certeza, esse prato, para mim, seria a minha escolha.
2: Existe alguma pessoa que te inspira? O que você mais admira nela?
3: Muitas pessoas me inspiram, principalmente a minha mãe, Líria, e a minha Dinda, Lenir. Elas me ensinam muito sobre correr atrás dos sonhos, de batalhar, do valor da dedicação. E, estudando sobre os espumantes, eu descobri que muitas mulheres foram essenciais para que a gente pudesse ter essa bebida do jeito que ela é hoje. E a Madame Louise Pomeroy se destacou para mim. A gente tem o mesmo nome, né? Então é uma feliz coincidência. Foi ela que criou o primeiro espumante brut comercial de sucesso. E foi uma mulher que desafiou o mercado na época e foi uma mulher muito à frente do seu tempo. Então eu realmente espero ter mais coisas em comum com ela do que apenas o nome.
2: E para encerrarmos, deixe uma mensagem para a comunidade, um convite para que todos acompanhem a escolha das futuras soberanas da FenaChamp. E caso você seja eleita, como você convidaria o público a prestigiar a festa?
3: Eu quero agradecer o carinho da comunidade, eles sempre são muito queridos, torcem por nós, então é muito bonito ver como a FenaChamp faz parte da memória afetiva das pessoas. Quero deixar o convite para que prestigiem a escolha das soberanas, que será realizado no dia 24 de julho, a partir das 19h30, nos pavilhões da FenaChamp, e que venham para a FenaChamp 2027, de 7 a 31 de outubro, esse evento que é tão importante para a nossa comunidade, reúne espumantes, gastronomia, shows, atrações para a família toda, e que com certeza vai gerar muitas memórias felizes.
2: Obrigada, Louise.
3: Muito obrigada, eu, Thay. Obrigada, ouvintes.
2: 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Esse foi mais um episódio do nosso podcast Soberana FenaChamp, uma realização das rádios Garibaldi e Mais Nova. Até o próximo episódio.
1: Até o próximo episódio. Já foram 8 dos 12 episódios do podcast Soberanas da FenaChamp. Boa sorte a Luísa e boa sorte a todas as meninas, as 12 candidatas, que daqui a exatamente uma semana, na próxima sexta-feira, dia 24, estarão desfilando à noite lá nos pavilhões da FenaChamp e 3 delas serão escolhidas as novas soberanas da maior festa de Garibaldi. Agora são 10h46, temos mais um intervalo último do nosso programa, depois a gente volta para o encerramento do Temática de hoje.
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2: 10:52
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0: Estamos voltando com mais temática, último bloco do nosso programa aqui em 101.5 FM. 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Nesta reta final do nosso temática, nós vamos trazer a participação dos colegas da agência Rádio Web para trazer um boletim do repórter Felipe Medeiros. Ele vai falar sobre a Amazônia, gente. A Amazônia pode perder 2 milhões de campos de floresta. Isso reflete diretamente aqui no nosso clima. Já estamos sentindo isso através do El Niño. Confira na matéria especial de Felipe Medeiros falando sobre o desmatamento na Amazônia.
1: A Amazônia pode perder o equivalente a quase 2 milhões de campos de futebol de floresta nos próximos 10 anos, caso a moratória da soja deixe de existir. O alerta é de um estudo publicado na revista Science. Os pesquisadores estimam que o desmatamento pode chegar a 1 milhão e 400 mil hectares no período. Cristiane Mazetti, coordenadora da Frente de Desmatamento Zero do Greenpeace Brasil, é uma das autoras da pesquisa.
2: O artigo reforça que acabar com a moratória da soja é um tiro no pé, tanto para o próprio setor produtivo quanto para a sociedade. O fim do acordo, ele não beneficiará os produtores que podem expandir a produção na imensidão de áreas que já estão abertas, que já foram desmatadas há bastante tempo. Ele coloca uma quantidade enorme de florestas em risco, comprometendo inclusive as metas climáticas do Brasil e os serviços ambientais da floresta que beneficiam a própria produção de soja, exemplo das chuvas, né, que irrigam as lavouras. E além de tudo, o fim do acordo, ele também mina a credibilidade da soja brasileira, que agora perde uma proteção importante contra o desmatamento, enquanto o mercado consumidor dessa soja tem demandado cada vez mais rastreabilidade e garantia de que não está associada ao desmatamento.
1: A moratória da soja foi criada em 2006 e reúne empresas, organizações da sociedade civil e o governo para impedir a compra de soja cultivada em áreas desmatadas após julho de 2008. Segundo o estudo, o acordo reduziu em 35% o desmatamento nas áreas de expansão da cultura e não há evidências de que tenha prejudicado o crescimento dos produtores ou o preço pago pelo grão. Os autores ainda afirmam que o cumprimento do Código Florestal sozinho não teria o mesmo efeito para conter o desmatamento.
2: Quando observamos aí as propostas de substituição que já foram colocadas no debate, nós temos principalmente a implementação, simples implementação da legislação, né, do Código Florestal, e também os compromissos individuais por parte das empresas. E a gente aponta que essas substituições isoladas, elas não vão trazer o mesmo

0: nível de eficácia da moratória da soja. E aí, por quê, né? A fórmula da moratória da soja, ela funcionava muito bem por conta do seu critério absoluto de desmatamento zero. Então, era um acordo que ele não ficava vulnerável a possíveis mudanças do que é aceito legalmente. A gente vê aí tentativas, né, de enfraquecer a legislação ambiental, principalmente dentro do Congresso Nacional.
1: O tema também será analisado pelo Supremo Tribunal Federal. No dia 12 de agosto, os ministros devem julgar a constitucionalidade de leis estaduais que retiraram benefícios fiscais de empresas que adotam critérios ambientais mais rigorosos, como os previstos na moratória da soja. A decisão pode ter impacto direto no futuro do acordo. Agência Rádio Web, produção e reportagem, Felipe Medeiros.
2: Obrigado, Felipe, pelas suas informações. Agora são 10h57, temperatura em 24 graus aqui nos estúdios da tua Rádio Garibaldi. 24, isso mesmo, 24 graus em pleno dia 17 de julho. Nós temos intervalo, vem aí Notícias da Hora, na sequência tem o debate desta sexta-feira.
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6: 11 horas. Notícias da hora. 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A Polícia Civil passou a tratar como feminicídio a morte da professora Glória Werkhausen, 43 anos, encontrada sem vida no domingo após um incêndio atingir a casa onde ela morava em Constantina, no norte do estado. Para o delegado diretor do Departamento de Grupos Vulneráveis, Juliano Ferreira, a falta de sinais de outros crimes levaram à investigação para feminicídio. O avanço da investigação ocorre após a prisão do ex-marido da vítima, realizada pela Brigada Militar na manhã de ontem. O homem foi detido e é apontado como suspeito do caso. Proprietários de mais de 372 mil veículos com o IPVA em atraso podem ser inscritos em dívida ativa a partir deste sábado, no Rio Grande do Sul. O prazo para regularizar o pagamento termina nesta sexta. De acordo com dados atualizados pela Secretaria da Fazenda, há cerca de 572 mil veículos com o imposto em atraso aqui no estado. O valor em aberto soma R$ 569 milhões de reais. Após a inscrição na dívida ativa, ela pode ser quitada à vista ou parcelada em até 5 vezes. O valor pode ser consultado no site ou no aplicativo do IPVA-RS. Não coloque limites em seus sonhos, coloque fé. 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A FIFA definiu que um trio da Eslováquia vai apitar a partida entre a Argentina e a Espanha no domingo. O árbitro será Slavko Vintic, auxiliado por Thomas Klanknic e Andras Kovacic. Vintic apitou 3 partidas nesta Copa do Mundo, entre elas a estreia do Brasil contra Marrocos. Ele também comandou a vitória da Argélia sobre a Jordânia e do México sobre o Equador. Ao todo, apresentou 4 cartões amarelos e 1 vermelho. Ele também foi árbitro na Copa do Mundo de 2022. 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

0: Olá, tudo bem? Bom dia, 11 horas 5 minutos, 11:05, debate no ar aqui na Garibaldi, nesta sexta-feira, uma sexta-feira linda demais, embora o vento, né? Esse vento norte, um vento quente que a gente tá vivendo desde a madrugada. Para quem mora em prédio, tá ouvindo assoviar esse vento, né? E é o sinal de que, infelizmente, teremos chuva mais adiante. As primeiras previsões eram que ainda no sábado isso ia acontecer. As previsões mais próximas das últimas horas é que vai pro domingo essa chuva. Mas é uma chuva que vem, uma chuva volumosa, que deve se estender por alguns dias da próxima semana. Sexta-feira, dia de Fernando Carlos Maier Portinho. Portinho, muito bom dia.
1: Bom dia, Delano.
0: Preocupado com a chuva, né?
1: Preocupado com a chuva, com o vento também, que o vento vai ser forte. Bom dia aos nossos ouvintes e espectadores. Estamos numa sexta-feira linda, mas preocupados com as previsões climáticas, né? Que o Centro-Sul vai ser muito, né? Muito atingido com volume de chuva, granizo e muito vento. Preocupação do vento é o estrago que possa vir a fazer, né? Rede elétrica, árvores, enfim. Mas vamos torcer para que São Pedro nos dê um alento e nos proteja, né?
0: Teve problema em Canoas, em Eldorado, né?
1: Eldorado Sul.
0: Então a gente fica...
1: E o estado sempre tem essas notícias, né? E o vento tem prejudicado muito a questão da luz, né? E aí se transforma no problema da água, que não consegue bombear. Mas vamos ver, vamos assistir um pouquinho o que está acontecendo, mas as previsões, pelo menos os alertas já estão sendo dados, as pessoas têm que se programar, se precaver, né? E tomar as suas devidas precauções para não ter nenhum dano maior, alguma fatalidade. Eu acredito que não. Mas realmente o clima está provando que estamos fazendo algo errado, né? Com a natureza.
0: Poxa, uhum. João Paulo de Luca, que esteve em Bento quando aquela simulação da Defesa Isso. Civil mostrou que pelo menos agora existe um protocolo, não é, De Luca?
2: Exatamente.
0: Fala um pouquinho sobre aquele dia, porque 23, o que aconteceu em 2023 não nos preparou para 2024, isso ficou
1: não
0: provado.
1: Não acreditávamos que ia ter.
0: Exatamente. Nos pegou todos de surpresa, tanto que eu lembro, teve a participação de um representante da Defesa Civil Estadual aqui dando entrevista para os meios de comunicação. Ele estava apavorado, perdido.
1: Perdido.
0: Que não havia esse protocolo.
1: Isso.
0: Hoje, pelo menos, o pessoal parece que minimamente está se preparando.
2: E até se tem hoje mais anúncios, né, sobre a questão climática, né? Nós estamos falando bastante sobre essa questão do clima para a próxima semana, já faz mais de uma semana, duas semanas, isso, né, anunciando isso. E eu lembro quando tivemos 2024. Não havia esse alerta sequer que haveria tanta chuva assim.
1: Não, né? Pegou todos desprevenidos, né?
2: Exato.
1: Tanto é que não tinha nenhum sistema, nenhum protocolo, ninguém, nem a própria segurança estava
0: aconteceu isso, vamos fazer
1: e equipada. E equipada para atender tanta demanda, né?
0: Tanto que a sociedade civil respondeu antes
1: do Estado.
0: Do Estado.
2: Embora também sejamos justos, acho que ninguém estava imaginando que poderia, que se chegaria.
1: Não se imaginava.
0: Aquele volume, né?
2: Eu lembro sempre de Porto Alegre, que se falava da enchente de 42, acho.
1: 49.
2: O 42,
1: acho que
2: chegou a 4,16 metros, né? E parecia impensável que se chegaria a esse número, né? Porque a cota de inundação do Guaíba era 3 metros.
0: Tanto que o muro da Mauá foi construído em função daquela medida,
2: isso,
0: né? E quase que não é suficiente.
2: E aí chegou a 5 e tanto, né?
1: Passou.
2: 5 e 15, né? Mas sobre aquele dia, então, Delano, foi uma ação da Defesa Civil Estadual, junto com Corpo de Bombeiros, Polícia, enfim, em que eles simularam situações de deslizamento, né? Em áreas de encosta. Bento Gonçalves não foi escolhida à toa, é uma das cidades do estado que tem maior número de áreas de instabilidade. E isso não apenas na Serra das Antas, mas na própria área urbana de Bento, né? Tanto é que a simulação foi feita lá no bairro Zate, que é uma área muito suscetível, né, a deslizamentos, tanto em residências como de barrancos que podem vir a deslizar. Então se acionou os protocolos de bombeiros, se acionou protocolos de polícia civil, de resgate, a questão também de acionamento de alarmes para os moradores, né? Que é aquele sistema em que a Defesa Civil emite o alerta e ele se sobressai a qualquer coisa no celular.
1: Isto.
2: Eu lembro que eu citei, né? Eu estava com o meu celular particular e com o celular de trabalho da rádio. e estávamos no, se deslocando para lá e os dois celulares ao mesmo tempo soando, né?
1: É, o sistema que funciona.
2: Tu pode estar.
0: Que a gente vê no em filme, né?
2: Em filme, exatamente.
0: A gente vê em filme.
2: Tu pode estar lá no WhatsApp, tu pode estar falando com alguém, tu pode estar em vídeo, e o alerta se sobressai a tudo. O alerta toma conta da tua tela.
1: Justo.
2: Então foi algo interessante também. Você está sendo preparado. Claro que tem algumas coisas que tu, um deslizamento de terra pode acontecer. Tu não tem como evitar um deslizamento de terra, né?
1: Sim.
2: Mas eu acho que os protocolos, ao menos agora, estão sendo...
1: É que essas regiões que, né, estão assim monitoradas e é uma ameaça para que possa acontecer alguma tragédia, enfim, agora estão enxergando e se antecipando ao problema. Uhum. Então, pelo menos aquela população está sabendo que poderá haver um deslizamento e toma as suas medidas. Vai para um parente, vai para um abrigo, enfim, se afasta do uhum. problema, né? Possível problema, possível desmoronamento. Então, estão preparados.
2: Eu cito como exemplo também, né? Porque tinha a cidade de Mussum, né?
1: Mussum foi devastada.
2: Em setembro de 2023, foi uma tragédia gigantesca, né? Acho que 20 pessoas que perderam a vida lá em Mussum, né? E na enchente de 24, ninguém faleceu, né? Porque a cidade foi evacuada, né? Com muita competência, antes mesmo de qualquer... Própria Roca Salles, que também perdeu demais em 24.
1: Muito.
2: Perdeu algumas vidas, infelizmente, em função de deslizamentos de terra, que tem mais encosta.
1: Encostas.
2: Mas por afogamento, enfim, de pessoas que perderam a vida por inundações.
0: O alerta, o pessoal já foi embora.
2: O pessoal, né, já seguiu os protocolos.
1: Bom,
2: né,
1: estamos todos avisados, né? Então vamos tomar as devidas atenções, porque agora é a atenção. Houve acontece ou começa a acontecer um deslizamento ou um aumento do volume de água, vamos nos precaver, porque a consequência é direta, né?
0: Eu passei um mês de capa amarela e bota, e bota de borracha, porque a gente cobriu, né?
1: Vocês fizeram todo aquele
0: essa grande cobertura feita, inclusive. Mas é terrível que se passou.
2: E é bom até também mencionar, Delano, que apesar de tudo que você fala também, são uma série de conjunções de fatores que, para repetir algo como foi 2024, né? Não é.
0: Sim.
2: Não é só porque tem El Niño que vai ter uma nova enchente.
0: O grande perigo que não havia em 23, muito menos em 23, mas também em 24, é o assoreamento dos rios. Eu acho que a maior preocupação é essa. Eles não vão ter capacidade de ter, né, o que guardavam de água. Então, a chance de, com pouca chuva, sem precisar ser aquele quase dilúvio que aconteceu, com pouca chuva, a chance dele sair do leito é muito grande.
2: Exato.
1: Né? Embora o Rio Guaíba ainda tenha um problema sério de assoreamento. Trabalhando nisso, mas ainda persiste, né? O investimento nisso deverá ser maior. Mas aqui nós estamos
0: muito
1: vendo
0: grande,
1: muito,
0: né?
1: Estamos vendo agora aqui na nossa região e essas cidades que foram atingidas por essa catástrofe de 2024 já tiveram bastante movimento nisso e bastante desassoreamento. Embora precise muito mais obras, mas pelo menos já tomaram alguma medida, né? Então esperamos que não seja.
0: A unidade móvel da Garibaldi hoje esteve lá no início do Arroio Marrecão.
2: Exatamente.
0: Né? Para ver uma parte desse trabalho, aqui na cidade, pelo menos.
2: Semana passada a gente mencionava que caberia fazer uma limpeza nesse trecho aí, né? Que,
1: sim.
2: Que fica aí na rua Tramontina, paralela à Tramontina, de cima da canalização.
1: Da canalização.
2: De cima da casa dos Fante aí, para te ver como ponto de referência.
1: Onde sempre dá, né, problema, né?
2: E o pessoal fez essa limpeza, né? Mas o pessoal está preocupado com a questão de todas aquelas vegetações que tem lá na barragem, né?
1: Mas a barragem, o nível dela foi rebaixado, isso, né? Então é a precaução, quer dizer,
0: ela até vai conseguir suportar.
1: Vai suportar um volume expressivo, que eu acho que a vazão vai ser menor.
2: Só que quando essa barragem encher, né, Portinho, se tiver bastante chuva e toda aquela vegetação que vai
1: descer
2: cima,
1: e vai entupir tudo de
2: exatamente.
1: Novo.
2: Esse é que é o X da questão,
0: medo,
2: né? Esse é o medo, né?
1: Mas eu acredito que não vá, pelo volume, estou vendo, pelo rebaixamento do nível da água da barragem.
0: Não vai ter transbordo.
1: Acho que não vai ter transbordo.
2: Será que não,
1: parece,
2: hein,
1: que não. Porque o volume dela é em toda a extensão, né? Então, quantos milhões de metros cúbicos, sei lá, se é milhões ou mil. Mas é bastante água.
2: Eu acho que, claro, talvez com aquilo que chover a semana que vem, não. Mas aí ela vai chegar bem mais alto. E daqui a um tempo, com a previsão de bastante chuva...
1: Vai ter
2: chuva,
1: que haver novas descartes de água.
2: E eu falava com o Luiz Carlos Rodrigues, da Defesa Civil, há algumas semanas, ele demonstrava essa preocupação. E ele disse que... Até você abriu o registro da barragem, não sei qual que é o termo exatamente, para ter a vazão, né? Para baixar ela um metro, você precisa abrir esse registro 4 dias antes.
1: Meu Deus.
2: Porque ele é muito fino, né?
0: É.
2: Você também
0: sim,
2: já
0: é um cano.
1: É muito inexpressivo.
2: Exatamente. Então.
0: Mas sabendo disso,
2: é um planejamento que tem que ser feito com bastante antecedência e em sintonia entre Defesa Civil e Corsã.
0: E hoje, com a previsão do tempo, tu consegue planejar, né?
1: Sem dúvida.
0: Hoje tem como fazer isso. Nós vamos aguardar, gente. Vamos aguardar que a chuva vem, infelizmente. Os temporais parece que vão ser uma realidade nos próximos dias e vamos torcer, né? Para que realmente não.
1: Ficar atentos.
0: Ficar atentos. Não só a torcida, né, Portinho? Mas vamos ficar atentos. 11:16, eu tenho mais um assunto a ser tratado e parece que a gente fala, são assuntos desagradáveis, infelizmente, mas a gente precisa tratar. Mais um caso de agressão contra uma criança, agora em uma escola de Bento Gonçalves. Assim como aconteceu numa escola municipal aqui em Garibaldi, agora uma agressão contra uma criança de 4 anos de idade, em uma escola de Bento Gonçalves, que está sendo investigada pela delegacia especializada no atendimento à mulher. Segundo informações, a professora da criança teria cometido as agressões na última sexta-feira, dia 10. De acordo com a mãe, o menino tem transtorno do déficit de atenção com hiperatividade, o TDAH, e está em investigação para transtorno do espectro autista. Criança que frequenta uma escola conveniada com a prefeitura de Bento. Segundo o relato desta mãe em rede social, o filho teria sido agredido dentro da instituição, ficou com os braços marcados e inchados. Ela informou que registrou um boletim de ocorrência e desde o episódio o aluno não estaria frequentando as aulas por medo de encontrar a professora e sofrer novas agressões. Muito parecida
1: do que aconteceu
0: muito parecido o fato aqui com o que aconteceu em Garibaldi em março, que está sendo concluído através de sindicância na prefeitura, né, Portinho?
1: Transformou esse problema num problemão para a criança.
0: Problemão.
1: Que vai ficar com esse trauma para quanto tempo, né? Mas o aspecto, eu falei outra vez também em relação a esse assunto, já que envolvia Garibaldi, professor. Nós temos que também ter uma atenção para os profissionais da educação que está acontecendo. Um professor não sai de casa para hoje eu vou agredir o aluno.
0: Sim, verdade.
1: Né? Não é objetivo. Uhum. Então, existe, eu acho que é um conjunto de fatores que deve ser analisado sem tirar o mérito da questão de culpabilidade do agressor. Eu acho que deve haver uma atenção redobrada pelas autoridades para a saúde mental. Se as empresas hoje estão obrigadas a fazer um exame, né? Não admissional e demissional, os professores, principalmente da carga horária, do compromisso e lidando com crianças, com uma nova realidade, uma nova realidade para as crianças, o estresse somado a problemas particulares e também induzido pelo momento que se vive de angústia, de ansiedade, de problemas generalizados, nós temos que pensar no conjunto. Não afasto, lógico, a preocupação que é o principal com a criança.
0: Tem que defender primeiro a criança.
1: Primeiro, sem dúvida, a lei
0: protege.
1: Inclusive,
0: a
1: lei protege. Mas eu quero ampliar esse olhar para o resto da educação. Quem será a próxima criança? Quem será a próxima escola? Então, eu acho que tem que sim o levantamento, a sindicância, a punição. A lei tem que ser cumprida. Mas nós devemos dar uma atenção. Quando digo nós, devemos, eu digo o Estado, né? Quem administra, quem prioriza a educação, dar uma atenção aos profissionais desta área. Eles precisam de atenção. Nós temos que olhar para que todos estejam vivendo um bom bem-estar no seu ambiente de trabalho, mas especificamente essa agressividade com crianças e a está aumentando, tem que ter um fator. E esse fator é que tem que ser identificado para evitar novas ações, novos delitos, vou chamar assim, contra menores. E essa criança, o trauma dessa criança,
0: ela não quer voltar
1: e não deve voltar.
0: Tanto a criança aqui em Garibaldi quanto a de Bento.
1: Mas não pode voltar. Eu acho que deve ser realocado para uma nova opinião particular minha. Realoca para uma nova sala de aula ou leva alguns alunos, transforma ou tira o professor, coloca um outro professor e dá uma nova orientação para que se tenta normatizar. Mas o próprio ambiente já prejudica.
0: Mas imagina só para uma pessoa cometer né? Um ato de agressão.
1: Não, isso não tem.
0: Uma criança de 4 anos em Bento, uma criança de 5 anos, ela completou 6 depois do que aconteceu, mas ela tinha 5 anos em março. Gente, são crianças pequenas.
1: Não, não pode acontecer.
0: Não tem como, né? Não tem como. Então, primeira coisa, proteger essas crianças e fazer um trabalho amplo de cuidado com a saúde mental de quem trabalha com essas crianças, né?
1: Para evitar que novos acontecimentos deste tipo venham, né, a existir, mas principalmente eu acho que os profissionais de educação, os professores, eu respeito muito o professor. Sim. Eu acho que
0: é uma classe,
1: pois é, você é filho de professor. Então assim, ó, essa classe ela é às vezes não valorizada. Uhum. Muito pouco valorizada, quando eu opino, né?
0: Exigida ao máximo.
1: Esses,
0: né,
1: dias nós. Uma discussão, no bom sentido. Né, uma determinada classe ganhando 600 mil por mês, né? E aí faz a lei, inclusive. E o professor ganhando na miséria, mas eu digo um salário que não é compatível com o que deveria ser. Mas é uma questão que a gente tem que começar a ter olhos voltados para isso, mas principalmente para o profissional que está nesta área. O que está acontecendo? E essas crianças têm que ser redobrada ou triplicada a atenção, o investimento e o retorno dela para a vida normal. Então tem que ter a psicóloga do lado, todo dia tem que ter uma visita da psicóloga ou acompanhamento. Tem que ter um acompanhamento do médico, da orientadora. Eu acho que o aconchego agora para a criança, essa que foi agredida, essas que foram agredidas, tem que haver um olhar especial para retomar, para reinserir ela na ideia da educação.
0: E minimizar esse trauma.
1: Minimizar, porque o trauma se minimiza enfrentando ele com boas ações. Não é remédio, é boas ações, novos exemplos, aquele afeto, aquele abraço, aquela atenção.
0: A escola é um lugar bom, pode voltar.
1: E a escola é um ambiente onde se vive maior tempo e se aprende. Aliás, tem que se aprender alguma coisa de positivo, né? Então a agressão ela é inexplicável nesse momento e também não pode acontecer de forma alguma. Se o profissional está com problema, que vá para a direção, se afaste por decisão própria ou que procure também ajuda psicológica, mas se começar a ter essa atitude de transformar seus problemas nas suas frustrações e descarregar numa criança, né? Então, acho que está meio desvirtuado aí.
0: Primeira coisa, proteger as crianças. Primeira ação.
1: Nós torcemos que esses andamentos, inclusive Garibaldi, que a secretária esteve aqui explicando, ela teve a gentileza de vir e passar a informação e o posicionamento da secretaria. Eu acho que esse é o momento em que devemos sim continuar ouvindo e buscando a informação da secretaria, enfim, dos meios, para que tragam e mantenham a comunicação ativa. Exato. Informando a escola tal, procedeu de tal forma, para fazer, entendeu? Para poder ter um acompanhamento. Senão a gente fica só acompanhando o fato e o resultado.
0: Infelizmente, em cidades diferentes, próximas. Claro, Bento e Garibaldi, área de cobertura da Rádio Garibaldi. Mas realmente choca pela tenridade das crianças pequenas, né? Assusta pais. O que eu recebi de ligação de pai, de mãe, né? Me perguntando, querendo saber, de forma ética, não revelei, né?
1: Lógico.
0: A gente trabalhou com muito menos o nome da criança, mas nem nome de escola, nem nome de pai, nem nome de professor, nada. Mas o fato em si precisa ser registrado. A gente precisa registrar e precisa pedir providência. Algo tem que ser feito. Não é, não vai dar em nada. E tá tudo certo. Não pode acontecer, né?
1: A história não é uma coisa comum, vai se repetir em breve, né?
0: Não foi nada definido, vamos deixar assim, né? Varre um pouquinho para baixo do tapete, fecha um olho, não pode. A coisa tem que ser resolvida, tem muitas crianças. Tem a criança agredida, mas tem muitas outras crianças. Tu imagina que a coleguinha não foi para aula, não vai mais para aula.
1: Ela é uma consequência, né? O que está ao redor fica assustado e também acha que vai ser a próxima vítima, né?
0: Fica assustado.
1: Então vai acontecer com ela também. Então,
0: exatamente.
1: É um afastamento natural e esse afastamento é o prejudicial psicologicamente e também familiar. Quer dizer, de repente a mãe não vai poder trabalhar, o pai não vai poder, que o filho não consegue ir para a escola. Uhum. É um transtorno que abrange muito mais do que apenas a escola. É. E a gente tem que evitar e temos que estar atento. Eu acho que essa é a nossa função como comunicadores, é estar atento para que chamemos a atenção e tomem as providências. É. Porque se passar a coisa desapercebida ou abafada, as coisas vão continuar acontecendo. E pior, vão se ampliar.
0: Exato.
1: Se não houver uma medida que seja, sirva de exemplo, o problema se amplia. E nós vamos continuar noticiando? Não, vamos chamar a atenção para que passem a pensar melhor.
0: Abrir a discussão e cobrar resolução.
1: Justo.
0: 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João Paulo de Luca, temos comentários aí já na nossa live.
2: Exatamente, vou dar um bom dia pro pessoal que tá com a gente, a Ivani Maria Jongo Possebon, a Neucira Olides, a Luísa Guarnieri, Tereza Fuão, desejando uma excelente sexta-feira a todos, assim como a Lígia Souza, o Ademir Merlini tá pedindo punição para esta professora, a Sônia Misturini, a Rojane Deitos Andriguete, nossa amiga Rô.
0: Oi, Rô.
2: Bom dia, bancada, bom dia. Abraço para Rô. E o Will Ferrante, nosso ex-colega, sempre colega, está falando até sobre o vento. Observando pela janela da empresa, aqui nos altos da alfândega, o vento está tão forte que até as grandes aves estão com dificuldades de pousar.
0: Olha
2: o
0: só.
2: O vento está levando elas.
0: Tá levando. Né? As grandes aves, ele deve estar se referindo à Força Aérea Garibaldense.
2: É.
0: Da Serra Gaúcha.
1: Da Serra Gaúcha.
0: A Força Aérea da Serra Gaúcha, que são os urubus, né?
2: Urubus. Que estão circulando por aí, né? Aliás, urubus sempre presentes aqui também no centro, cada vez mais, né?
0: Ouvinte também nos mandando, aqui a gente agradece pelo WhatsApp. Olha só, ontem vi uma matéria também que estupraram uma criança de 10 meses e ela morreu.
1: Faleceu.
0: Em decorrência dos ferimentos. Ele disse, sinceramente, as pessoas estão cada vez pior, realmente.
2: Em Fortaleza, no Ceará, esse fato.
0: Que loucura, né?
2: Esse foi chocante, né?
0: O que leva um ser humano, né, a fazer, cometer um ato de tamanha selvageria.
1: E é que dá pra chamar de ser humano, né?
0: É.
2: Ele acho que era o namorado da mãe, se
1: da
2: não
1: mãe,
2: me falei,
1: é.
2: Namorado
1: Puxa
2: da mãe.
1: Vida.
2: Mas algo, olha, é até difícil de acreditar. Quando eu vi no primeiro momento, quando fiquei sabendo desse fato, eu me custou acreditar.
0: É um soco no estômago de todos nós, né?
2: Quem é pai, quem é mãe, fica horrorizado com esse fato.
1: Na dimensão do Brasil continental, imagina quantos casos estão acontecendo que não tem nem oportunidade ou
0: a subnotificação,
1: estão dando justamente a subnotificação. Mas a gente tem que pensar na comunidade. O Brasil começa, o nosso Brasil começa aqui na comunidade. Então, se nós tivermos e tomarmos atitudes, e tem que ser atitudes firmes para inibir esse tipo de ação e também afastar essas pessoas de onde estão convivendo, para não transformar isso numa terra sem lei, né? Precisamos, sem dúvida, reavaliar os nossos profissionais, no sentido de dar suporte, mas exigir a contrapartida. E sempre quando se tem um investimento, a gente quer uma contrapartida, que é um novo comportamento, um novo normal, mas que tenha realmente condições de estar numa sala de aula para gerar educação, aprendizado. E isto passa exatamente pela convicção de que tem que melhorar. Se nós continuarmos apenas noticiando e não tendo retorno, resultado, que a gente precisa do resultado, a resposta desta agressão, a gente tem que ter essa resposta para que a sociedade se convença de que tomar medidas ruins também tem resultados drásticos. E é isso que nós estamos precisando.
0: Sim. Pelo exemplo, né?
1: Pelo exemplo.
0: Portinho, e tu é perfeito no que tu trata, porque não é apenas uma medida, tem que se cercar.
1: Se cercar.
0: Ah, tem que melhorar todos os lados, mas como já aconteceu esse fato, olha, que sirva de exemplo para não acontecer mais, né? Que sirva de exemplo para não acontecer mais, que a gente trabalhe nesse sentido.
1: Assim como a segurança, né? Quando a gente fala em segurança, nossa cidade é pequena e tal, nós temos que continuar investindo na segurança e temos que estar cobrando a segurança com resultados eficazes, trazer à tona os problemas e trazer o resultado, a ação dos agentes de segurança, que também merecem o nosso respeito, para que eles sejam respeitados, sejam ativos.
0: Perfeito.
1: Para que a gente não tenha novos problemas. A cidade é pequena, não é questão de cidade pequena. Ela tem que ser organizada e segura. Né? Aí é bom se viver numa cidade que não é nossa. Uhum. Então a segurança, ela também precisa os olhos, né, mais abertos aí.
0: 11:31. A gente vai para o intervalo e volta daqui a pouquinho com mais debate.
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0: De volta com o debate nesta sexta-feira. Hoje, Fernando Portinho conosco, João Paulo De Luca, você em casa, nos fazendo companhia. Rafa Lume ainda em viagem.
1: Em viagem.
0: E Bernardo Misturini, que me mandou mensagem.
1: De atestado.
0: Mas logo cedo. Tenho que agradecer o Bernardo, né? Bernardo, sempre muito prestativo, disse: ó, Adela, não tem condições, estou gripado.
1: Olha, ele então, esqueceu de botar o cachecol.
0: A gripe que me pegou na semana passada.
2: Passou pro Bernardo.
0: Passei pro Bernardo.
2: Ele tava do teu lado,
0: né? Ele tava aqui,
2: é,
0: né?
2: É verdade.
0: É. Eu peguei do João, o João pegou do Luiz.
2: Isso.
0: E assim vai indo, é um efeito dominó, né?
1: Então eu tô sentado na cadeira certa.
0: Ele passa pra, pra,
1: passa pra direita.
0: Pra direita.
2: Cai pra direita.
0: Assim. Pra direita, pra direita. Mas vamos combinar, né? Porque tu tem uma resistência. Eu não lembro de te ver gripado.
1: Matei, né? Três vezes aqui na madeira, mas realmente esse ano não fiquei gripado. O ano passado também não.
0: É.
1: Sabe? Às vezes dá uma resfriada, alguma coisa.
0: Não, renite, mas aí tudo certo.
1: Renite, vai, mas é. Gripe faz muito tempo. Bom, eu me vacino também, me
2: exatamente,
1: cuido.
2: Exatamente. Eu ia falar
1: bem,
2: da vacina, graças
1: a vacina. É, a vacina é o fundamental. E eu sou regrado, né? Eu tenho assim, a vacina, tomo a vacina. Me faço check-up uma vez por ano, tenho um regramento para a saúde, né? E me cuido muito. Então, evito, né? Embora eu não tô sentindo frio esse inverno. Minha esposa, que a Lu fica me cobrando, tu não sente frio? E eu tá na andropausa, nervosa. Não, realmente não tô sentindo o frio, cara. E olha que eu já.
0: Esse inverno me judiou.
2: É, eu também.
1: Não senti frio aí. O frio de sentir, de ficar, ter que ficar embaixo do ar-condicionado. Não, para mim tá tudo certo. Lógico, me agasalho, né? Mas não tô com reclamação do inverno ainda.
0: Ah, mas tem mais do que um mês e pouquinho, né?
2: Não, mais dois meses.
1: Dois meses.
0: Pois é. Não, e setembro ele se arrasta, né? Eu tava falando, já passei muito frio no 7 de setembro e já passei muito calor no 7 de setembro. Então setembro é uma mistura, né?
2: 7 de setembro é um grande mistério, né?
0: Ah, passei muito.
1: Mas tu sabe, quando eu fui militar, eu servi, né, 78, caiu neve. E nós acampados, nós estamos acampados, então eu assim, que é frio. Realmente o frio mata.
0: Foi aquele do jogo do Grêmio.
1: Em Bento.
0: Com a neve na montanha.
1: Foi naquela época. E realmente o frio é terrível. E eu achava, bom,
0: dói, né?
1: Essa experiência eu tive.
0: Frio dói.
1: O neve. Neve é bonita, mas o frio.
0: É, bonito pra.
1: É pra olhar só.
0: Pra olhar.
2: Pra bater filme. Foto e voltar pra
1: gente. Filme. Filme.
0: Gente, sexta-feira.
1: Opa.
0: É dia de novo tempo nas bancas. Essa expressão não quer, e não quero largar nunca na minha vida.
1: Não vai poder largar. É. Se não tiver, nós vamos criar um.
0: Nós vamos criar, verdade.
1: Nós estamos com a edição normal, né? Da nossa semana, sexta-feira. O e-título, uma matéria super importante.
0: Diversos serviços.
1: Eu tenho dito,
0: né?
1: Leiam, levam para casa. Final de semana é uma revista. Leiam, acompanhem as informações fundamentais, está logo aí a eleição. Então traz os diversos serviços nas eleições. Também trazemos aqui os escoteiros, o evento nacional dos escoteiros, que Garibaldi vai receber mais um evento, né, que Garibaldi fica como sede e está tendo o atendimento. Atendimento para vacinação ampliado no município, está aqui outra coisa importante.
0: Falamos agora da vacinação, né?
2: Amanhã tem um horário estendido, né?
1: Estendido, neste sábado, 18, das 8 às 12 horas.
2: Isso.
1: Estendido.
2: É, na verdade, não é nenhum termo horário estendido, é aberto.
1: Aberto
2: no sábado. Eu que te induzi ao erro.
1: Que me induziu ao erro.
2: Estará aberto das 8 ao meio-dia o centro de vacinação amanhã para o pessoal se vacinar.
1: Justamente. E temos aqui o alerta sobre tentativas de golpe no município. Aliás, o que não falta é tentativa de golpe, né? Com a facilidade do digital, hoje os nossos celulares estão repletos de golpes.
0: E qualquer link pode ser uma armadilha, né?
1: Inclusive para pegar e copiar todos os dados.
0: Tudo.
1: Então realmente cria uma.
0: Eles espelham a tua tela e conseguem.
1: É uma ameaça 24 horas, às vezes não perceptível. Temos a página, a contracapa do nosso amigo João Paulo, maravilhosa como sempre. Essa semana atrás o Paulo Fante.
0: Grande
1: Paulo Fante. Realmente a gente começa a conhecer a ampliar o conhecimento das pessoas, do que elas fazem, fizeram e a importância delas na comunidade. Parabéns, João Paulo, realmente está se tornando quase que uma obrigação a gente ler no final de semana a contracapa, quase não, uma obrigação, que tem sempre uma história interessante e as pessoas também passam a se enxergar através da leitura, que muitas vezes passa desapercebida. A gente, poxa.
0: E todo mundo tem a sua história.
1: Todo mundo tem a sua história.
0: Todo mundo tem a sua história.
1: Então,
0: às vezes a pessoa, essa uma pessoa que passava desapercebido, né? Ninguém. fazia a sua função, era reconhecido apenas por uma função. De repente tu abre esse leque, a pessoa tem uma vivência, tem uma história para contar.
2: É uma bagagem gigantesca.
1: E passa a se tornar mais um amigo, né? Porque a gente começa a conviver e conhecer.
0: É muito
1: como se fosse da família. Parabéns, João Paulo.
2: Obrigado por gente.
1: Estamos realmente fazendo o máximo.
0: Hoje não consegui pegar o Novo Tempo, mas
1: para apresentar.
0: E vai sobrar o do Bernardo, né?
2: Ah, é verdade.
1: Então hoje, do Bernardo.
0: Então hoje teremos mais gente.
1: Mandaremos pelo WhatsApp para ele.
0: Só pessoalmente vai retirar.
1: Faça o editorial sobre essa questão dos italianos, quando uma cidade abraça sua própria história.
0: Bacana.
1: Então o jornal faz uma análise sobre isso, acho fundamental lerem o editorial, não é porque eu faço, mas porque a gente faz uma abordagem.
0: Eu sou fã de editorial.
1: Para que a gente traga, na verdade, as pessoas a refletirem sobre o momento, o seu momento nessa história. Então eu acho que é importante a gente ter um acesso. Eu recomendo muito aos jovens que leiam o contato, nós somos o contato do papel, né? Contato com o papel, a leitura descansada, sem pressa, analisar, ver, vai viver a sua cidade, se, né? É. Viva a sua cidade. O Novo Tempo está repleto de boas notícias, com informações importantes e principalmente a ideia de trazer a comunidade para dentro da sua própria comunidade.
0: Ontem, também um momento importante, a gente fala tanto de comunidade e um setor que realmente faz, né, da nossa Garibaldi uma cidade tão bacana, tão pujante, tão, né, interessante, que é os comerciantes e os comerciários. Estive com a equipe da Rádio Garibaldi ontem lá na SIC.
1: E do comerciante.
0: Puxa, que evento legal e o presidente Lindomar Demarque, eu acho que ele foi feliz no que ele falou. Hoje a noite é de vocês, é para aproveitar. Às vezes o comércio, ele sofre muito com o momento que a gente vive, né? Às vezes o pessoal segura, momento político, cada pouco tem um motivo. A própria internet, o e-commerce, são desafios diários. Mão de obra, que é outro grande desafio, né? E a mão de obra qualificada. Mas ontem foi um momento de celebrar, né, o comércio local, os comerciantes e os comerciários lá na SIC. Que belo evento, né, João?
2: Belíssimo evento e uma bela noite para reconhecer o trabalho, né, dos nossos comerciantes, dos nossos comerciários, que são, assim, guerreiros, né?
1: São os heróis.
2: São heróis em enfrentar toda essa concorrência, por vezes desleal, por vezes injusta, né? Mas é aquele atendimento que você faz personalizado que acaba te diferenciando, né? É o que estava falando ontem com o Caio Morari, que também já foi presidente da CDL, né?
1: Companheiro,
2: e a gente falava dessa questão do atendimento, né? Ele citou o exemplo da loja dele, que vale para muitos. Ele disse: ah, esses dias os guris foram entregar um móvel lá, foram entregar um móvel e foram buscar na casa também um outro móvel antigo que ele queria se desfazer. E aí eles aproveitaram e fizeram um check-up nos móveis, deram uma apertadinha nos armários que já tinham por lá, de uma cadeira, olharam se a cadeira estava ok, a mesa estava um pouquinho balançando, já fizeram assim esse atendimento. Daí ele diz: provavelmente esse cliente nem vai lembrar direito do móvel que ele comprou, mas vai lembrar desse detalhe, desse carinho, desse atendimento, que foi um extra e assim que eles fizeram por conta própria, por espontânea vontade, né? Os colaboradores dele, né?
0: Que legal.
2: Assim como nós temos aqui lojas que, se nós entrarmos, o pessoal já vai saber o que a gente gosta de usar, né?
0: Sim.
2: Entrou
0: sim.
2: Portinho lá, Portinho, vou te trazer. Chegou aquela camisa que tu gosta.
1: É verdade.
2: Aquele sapato do estilo que tu gosta.
1: Mas esse é um dos segredos, eu acho, que do comércio, eu já comentei também com o Demarque, que um dos segredos é exatamente esta intersecção de conhecimentos. O cliente chega na loja sendo bem atendido, que nós temos bons atendimentos, temos bom comércio. Não é só o preço, é o valor.
0: Uhum.
1: Valor, é o valor de estarmos diante de um amigo. Nosso comerciante deve ser um amigo em primeiro lugar, porque ele não vai te empurrar, ele quer te oferecer algo que possa te fazer bem e atender a tua demanda, a tua necessidade. E o comércio precisa um detalhe: ampliar também a comunicação. E falo muito disso é porque eu trabalho em comunicação. Mas não podemos apenas acreditar: ah, a internet vende mais barato. Mas peraí, o que que é o barato, né? Então nós precisamos fazer com que o dinheiro, a economia fortaleça com a circulação de recursos na cidade. Não é apenas acreditar: ah, vende mais barato. Sim, vende mais barato, mas o que é que se pode? Aí a reunião do comércio: o que é que se pode fazer para promover o comércio? Quando falou comércio, é produto, né? Temos a Havan aí que chegou, assustou todo mundo, mas o que é que ela oferece que o comércio nosso pode oferecer em contrapartida. Ninguém vai comprar só panela.
0: E um parênteses só, Portinho. Eu acho que a van chegou, ela assustou no primeiro momento.
1: Só no primeiro momento.
0: Mas eu acho que, olha, alguma coisa, logicamente, mas não teve aquele impacto.
1: Não. E o sentido de eu falar da van agora é que...
0: Isso fala no comércio local, sim, comércio que já estava estabelecido. A van, todo sucesso do mundo, mas eu acho que não impactou no comércio
1: mas
0: local.
1: Mas eu citei a van para dar um exemplo que... Não vende só panela, quer dizer, vamos supor, um exemplo, sim, né? Sim. A promoção da panela, vai todo mundo comprar a panela e não é assim. Nós temos que entender que o psicológico funciona aí. E nós precisamos também, o comércio, estar preparado para continuar investindo no mercado, acreditando no seu cliente, trazendo os seus clientes para dentro da loja. As pessoas estão se acomodando. Não é que não queiram comprar. E não é pelo preço só. Estão se acomodando. Pô, eu aperto o botão aqui e estou comprando na...
0: O cara bate em casa.
1: E te entrega em casa. Mas o que é que difere, que me chama a atenção? Eu sou um pouco analógico ainda, bastante. Mas o meu contato pessoal, para mim, vale mais do que o preço. Não que eu estou jogando dinheiro fora, não é isso. Mas precisamos criar uma mentalidade sobre o comércio, de que nós fazemos parte de um todo. Então, todos têm que sair ganhando. É o ganha-ganha, não o ganha-perde, né? E estar atento também. Às vezes as promoções, as ofertas não são aquilo que estão prometendo. Mas eu acho que o nosso...
0: Pela metade do dobro?
1: Então eu acho que os nossos comerciantes, eu sempre digo, são heróis, sabe?
0: É verdade.
1: Dia a dia, sempre aí, quantos estão há 50, 60 anos de portas abertas? Eu sempre digo portas abertas, quer dizer, o atendimento às pessoas, pagamento de salários, de impostos, de encargos. Precisamos ter um olhar... Agora eu falo como consumidor, mas que a gente tem que ter um olhar mais abrangente no quanto temos que ter esta cadeia de comerciantes trabalhando com sucesso. Isso é fundamental.
0: E tem estabelecimentos familiares, né?
1: Justo,
0: que estão tradicionais. Na segunda, na terceira geração. Isso é lindo demais. O pessoal que vendeu para os nossos avós, para os nossos pais, agora estão vendendo para a gente, para os nossos filhos. É muito legal. Essa relação, né, de conhecer as pessoas. Tu vai lá e é alguém que tu conhece e alguém que te conhece. Principalmente.
2: Que te dá um luxo de te dar a condicional. A Conde.
1: É uma marca de registrada.
0: Fala com o pessoal de fora da cidade, o pessoal não acredita.
1: Não acredita.
0: Ah, mas como assim, né?
1: Não, pode levar.
0: Condicional, Léo. Vou provar em casa, depois fico com o que eu quero e devolvo o que eu... Mas como é que vocês fazem? O pessoal se apavora. Mas aqui funciona, né? Aqui funciona nesses estabelecimentos que se tem uma relação quase familiar.
1: Sem dúvida.
0: Quase familiar. Não,
2: e esse conhecimento também, ele te ajuda a tu poder entrar no digital também. Eu sei de muitas lojas, por exemplo, que sim, mandam o WhatsApp pro cliente. Ó, Portinho, sabe aquele,
1: sim, ela,
2: aquele sapato que
1: atende.
2: Tu gosta? Recebi o sapato que tu gosta. Vem aqui, vem provar. Então, aquela causa que tu tava esperando, sim, e tal, vem aqui. Então tu consegue juntar.
1: É um auxiliar da venda.
2: É um auxiliar da venda, né? Exatamente.
0: Pessoal se reinventando, né?
2: Se reinventando.
0: E precisa. Como nós da comunicação, a gente se reinventa a cada pouco, tem mudanças, né? Em termos de linguagem, de venda, a gente cada pouco se reinventa.
2: Isso mesmo que nós estamos fazendo agora, que é transmitir por vídeo, né?
0: É.
2: Ao vivo.
0: E a linguagem de rádio mudou.
1: Isso. Eu não sei se eu estou correto, mas com a reforma tributária que vem aí, o comércio e serviços vão ser fundamentais. Para a arrecadação no município. Então as pessoas têm...
0: Vivo
1: aí
0: turismo,
1: também vem a comunicação de novo. Entrar no entendimento e mostrar para os nossos consumidores que esse investimento no comércio local vai se transformar em benefício pelo retorno de impostos. E isso é importante a prefeitura, enfim, que é a arrecadadora, né? Para mostrar que nós precisamos...
0: Uma grande campanha.
1: Precisamos manter o dinheiro circulando na cidade. Porque realmente com a reforma tributária as indústrias estarão levando para Brasília os seus impostos. E nós teremos que ver o serviço e o comércio, que vai ser o grande sustentáculo da nossa economia. Então tem um conjunto de fatores aí que a gente precisa. Eu volto sempre a falar em comunicação, mas precisamos nos comunicar exatamente para o esclarecimento e convencimento de que as pessoas estão dentro de um sistema de autogestão. Vamos botar o dinheiro aqui, vamos consumir aqui, porque ela está me transformando em saúde, educação, segurança, enfim, investimento na infraestrutura, uma série de coisas. Temos que deixar isso claro, porque hoje é muito assim, é muito ao ar, muito, né? Ah, sim, vai para Brasília, volta imposto, as pessoas não se dão conta. O que que realmente nós estamos tirando de volta a nossa fatia? Agora, com a reforma, segundo eu tenho informação, com a reforma tributária, a gente tem que estar atento a isso. E o nosso comércio, olha, parabéns pelo dia, todos os comerciantes, vocês são os heróis.
0: É verdade, parabéns, parabéns mesmo. Gente, eu tenho que fazer uma menção ontem, porque estava conversando com o pessoal, acho que vale muito a pena. A gente sempre fala dos freis que estão aqui em Garibaldi hoje, né?
1: 130 anos já.
0: Poxa, 130 anos que eles estão, desde o Frei Bruno e Frei Leão, até hoje. E a gente fala do Frei Aldo, que o Frei Aldo é um acontecimento. Opa, aqui de Garibaldi.
1: Nosso colunista.
0: Frei Edson, que veio, né, liderar pelo exemplo, pela... Olha, o Frei Edson encaixou como uma luva aqui na comunidade. Verdade. De Garibaldi. Frei Rodrigo, Frei Sidmar, Frei Vilmar, né? Todos os freis aqui, mas ontem eu tive a felicidade, a oportunidade de entrevistar para o Espumante Com, que vai para o ar na semana que vem, acredito, o Frei Isidoro Mazzarolo. Ele é um dos maiores estudiosos de Bíblia do Brasil, quiçá do mundo. Estava conversando com ele, são quatro, ele sabe quatro línguas antigas. Ele é tranquilo, quatro línguas antigas, como se fosse. E sete, quase oito. Ele disse: ah, bota sete, meio, oito, como alemão, italiano, francês. Inglês, francês.
1: Meu Deus, uma biblioteca então.
0: Não, uma biblioteca. Aí nós conversando, aproveitei falar sobre Antigo Testamento, algumas perguntas, Novo Testamento, e aí ele falando do Evangelho e a cabeça do Frei Isidoro, que ontem estava de aniversário.
2: É verdade.
0: 73 anos, né? Um grande abraço ao Frei Isidoro. E aí ele falava, ele lembrava da citação, capítulo tal, versículo tal, e citava em grego.
1: Opa!
0: E traduzia depois. Aí a gente percebe o tamanho dos freis que estão aqui. Que bom! E ele é de uma humildade. O Frei Isidoro, às vezes a gente encontra ele aqui de macacão.

0: faculdade, só com o que eu aprendi conversando com o Frei Isidoro. É o que a gente vê com o Frei Aldo, a gente consegue beber dessa fonte. Como é bom, que momento que Garibaldi está vivendo em termos de freis capuchinhos aqui.
1: O Frei Álvaro Mores, que é o provincial dos capuchinhos, ele foi muito feliz na montagem da equipe que ele teve para Garibaldi. Não,
0: espetacular, né? Um olhar todo cuidadoso e especial.
2: São os iluminados, né?
1: Porque ele conseguiu juntar, assim, várias vertentes, né? Vários estilos dos freis e combinou perfeitamente um com o outro, né?
0: É.
1: Uma bela equipe, né? Uma bela equipe. Tomara que se mantenha essa mesma equipe, né?
0: O Frei Alceu que... Embora ainda não, ele vem alguns dias da semana, mas encaixou também aqui na rádio, também. Né? Que bom trabalhar com o Frei Alceu, nosso diretor aqui da Fundação Cultural da Serra. A gente fica feliz demais desse momento que a gente está vivendo, né?
1: Delano, e lembrando também que tem Festcation, né?
2: Fechamento.
1: Tem mais dois.
0: Esse mais um, né?
1: Mais dois finais de semana de Festcation, né? Então, sexta, sábado e domingo. Dessa vez, ao menos, não foi anunciado que estão esgotados os ingressos do sábado.
0: Mas não dá pra dar mole, né?
1: Não, exatamente.
0: Tem que garantir.
2: Sempre esgotando.
1: Quem quiser ir no sábado, então, né, corra aí, reserve pelo site do Fast Queijo. E pra quem quiser e acha que está com sorte também, tem sorteio de ingresso via tua Rádio Garibaldi, né? A Mais Nova e a Rádio Garibaldi vão presentear um ouvinte com um par de ingressos para o Fast Queijo.
0: Que promoção é essa,
1: gente? Olha só. É, exatamente.
0: Muita gente participando.
1: Mais de 1000 comentários já nas nossas redes sociais,
2: inclusive,
1: né?
2: Traz um novo tempo a programação e os shows.
1: Quem tá na dúvida da programação,
2: pega o jornal que tem toda a programação.
1: Acesse o novo tempo. Então, para participar desse sorteio, tem que acessar o Instagram da Rádio Garibaldi ou da Mais Nova, curtir o post oficial do sorteio, segue os dois perfis, da Mais Nova, da Garibaldi e também do Fast Queijo, e aí marca nos comentários um amigo ou uma amiga e compartilha esse post nos seus stories. Resultado, então, vai ser divulgado quarta-feira, próxima, dia 22, e aí o ingresso é válido para o domingo, dia 26 de julho, último dia do Fast Queijo.
0: O número de compartilhamentos era impressionante, né? Eram mais de 14 mil, é isso? Não sei se o pessoal tá me ouvindo aqui. Acho que não, o pessoal da redação tá deixando informativo, mas eram mais de 14 mil compartilhamentos.
1: É
0: muita gente participando.
1: Eu vou buscar aqui até seu encontro aqui no nosso Instagram.
0: Mas vai em busca aqui.
1: E os números dos comentários também absurdos. Né?
0: Absurdos. É muita gente realmente participando.
2: Interessante.
0: Que
2: evento maravilhoso. Olha,
0: que bela.
2: A estrutura, organização, atendimento,
0: cada vez melhor,
2: produtos.
0: Né?
2: Cada vez mais, até nossas vinícolas, como estão bem apresentadas, sim, representadas. Eu estive na abertura, obviamente, nós estivemos lá, mas o Fast Queijo realmente explodiu, né?
0: Explodiu.
2: O seu sucesso desse evento tão comunitário, hoje tão estadual, nacional e até internacional, o pessoal está vindo de fora. Parabéns a Barbosa, né? Temos muito a copiar.
1: 13.100 comentários.
2: Poxa vida.
1: 978 compartilhamentos. Então.
2: Passou de 14 mil.
1: Temos 978 pessoas até o momento concorrendo, né? Ao sorteio, né? Na verdade, são 13 mil concorrendo, mas algumas se repetem porque elas marcam mais de um amigo.
2: Mais
1: um
2: amigo.
1: Né? Mas de pessoas diferentes, digamos assim, 978 pessoas.
2: Meu Deus,
1: que pode compartilhar à vontade, que realmente.
0: Quem é à vontade.
1: Exatamente.
0: Quem é à vontade.
1: Um par de ingressos, inclusive, né?
0: É.
1: Pra levar o acompanhante, né?
0: Isso aí. Não vai sozinho, não.
1: Não, leva
2: senão vai ter que comer em dobro.
0: É. Tem gente que não tem problema nenhum.
2: É, fica em duas sessões.
0: Aí o cara pega dois ingressos e é capaz de terminou o primeiro turno. Diz,
1: os dois turnos.
0: Tô voltando daqui a pouco, só vou deixar vocês ajeitarem aqui. Segundo turno eu tô de volta. Tem gente que...
2: Acertadamente.
0: Acertadamente. Portinho, obrigado, bom final de semana. Leiam o Novo Tempo nas bancas.
2: Eu que agradeço, um bom dia a todos nossos ouvintes, a todos nós, um final de semana feliz.
0: Amém. João Paulo de Luca.
1: Aquele abraço,
0: bom
1: gente.
0: Final de semana.
1: Bom final de semana.
0: Valeu, gente. Obrigado. Daqui a pouco no ponto com o nosso informativo Tramontina. O debate volta na segunda-feira.
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3: ilumina. Aos ouvintes da tua Rádio Garibaldi, a nossa saudação fraterna de paz e bem. 17 de julho, sexta-feira, hoje nós celebramos a memória do bem-aventurado Inácio de Azevedo, presbítero e companheiros mártires. E o Evangelho é de Mateus, capítulo 12, versículos de 1 a 8. Naquele tempo, Jesus passou no meio de uma plantação num dia de sábado. Seus discípulos tinham fome e começaram a apanhar espigas para comer. Vendo isso, os fariseus disseram-lhe: "Olha, os teus discípulos estão fazendo o que não é permitido fazer em dia de sábado." Jesus respondeu-lhes: "Nunca lestes o que fez Davi quando ele e seus companheiros sentiram fome? Como entrou na casa de Deus e todos comeram os pães da oferenda que nem a eles nem aos seus companheiros era permitido comer, mas unicamente aos sacerdotes? Ou nunca lestes na lei que em dia de sábado, no templo, os sacerdotes violam o sábado, sem contrair culpa alguma? Ora, eu vos digo, aqui está quem é maior do que o templo. Se tivesseis compreendido o que significa, quero misericórdia e não o sacrifício, não teríeis condenado os inocentes. De fato, o Filho do Homem é Senhor do Sábado." Palavra da salvação. Glória a vós, Senhor. E a reflexão deste Evangelho de hoje: Jesus ensina que o amor e a necessidade humana estão acima do rigor da regra. Quando os fariseus criticavam os discípulos por colherem espigas para comer com fome no sábado, Jesus responde que a misericórdia de Deus é mais importante do que os sacrifícios e rituais vazios. A programação da nossa paróquia para hoje, sexta-feira: às 18 horas, missa na Igreja Matriz. 19h30, reunião catequética Núcleo Vila Rica. Para amanhã, sábado, dia 18, às 17 horas, missa na Igreja Matriz. 17 horas, missa na Comunidade Santa Teresinha. Para domingo, dia 19, 9 horas, missa na Comunidade São Francisco. 9 horas, missa na Igreja Matriz. 10h30, missa e festa na Comunidade São Luís do Araripe. 10h30, missa da Ultreia no Cursílio, em Marcorama. 18 horas, missa na Igreja Matriz. Para segunda-feira, dia 20, 16 horas, missa na Igreja Matriz. 19h30, momento de oração na Capela São Tarcísio do Rex Populi per Cursílio. E 19h30, grupo de oração na Comunidade São Francisco. As nossas comunicações para o dia 26, domingo, às 12 horas, almoço vocacional em homenagem à ordenação presbiteral do Frei Sidmar Prece e 70 anos de vida sacerdotal do Frei Aldo Colombo, na comunidade São Francisco. Ingressos já disponíveis na Secretaria Paroquial. Também temos na semana do dia 10 a 15 de agosto, a semana da 12ª Jornada Vocacional. Os freis estarão fazendo visita nos estabelecimentos comerciais e nas empresas. Quem deseja deve fazer o agendamento na Secretaria Paroquial. Com esta reflexão do Evangelho, a nossa programação e as comunicações, vamos abençoar o lar, abençoar o alimento, abençoar a família, rezando. Pai nosso que estais no céu, santificado seja o vosso nome. Venha a nós o vosso reino, seja feita a vossa vontade, assim na terra como no céu. O pão nosso de cada dia nos dai hoje, perdoai as nossas ofensas, assim como nós perdoamos a quem nos tem ofendido, e não nos deixeis cair em tentação, mas livrai-nos do mal. Amém. Que Nossa Senhora de Fátima e São Pedro derrame sobre todos a bênção do Deus Todo-Poderoso, o Pai, o Filho e o Espírito Santo. Amém. Muito obrigado pela sintonia de todos e amanhã estaremos neste mesmo horário. Frei Vilmar para a tua rádio.
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7: Funerária do Carmo informa. Nota de falecimento. Pais Vicente Fopa in memoriam e Teresa Coferi in memoriam. Esposo Ercolino Scaravonati in memoriam. Filho Márcio, nora Elisete, netos Guilherme e Emanuele. Enteados Ivaldino, Valdecir, Ivalino in memoriam, Celita, Nair e Terezinha. Irmãos, cunhados, sobrinhos e demais familiares, com pesar, comunicam o falecimento de Solita Otília Fopa Scaravonati, com a idade de 87 anos. As últimas homenagens estão sendo prestadas na Funerária do Carmo, Sala A, onde amanhã, às 9 horas da manhã, será celebrada a cerimônia de despedida com posterior sepultamento no cemitério do bairro Alfândega. Noticiamos o falecimento e convite para enterro de Solita Otília Fopa Scaravonati, com a idade de 87 anos.
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Agora são 12 horas com mais 10 minutos, meio-dia e 10, 26 graus é a temperatura atual aqui nos estúdios da Rádio Garibaldi. Nós estamos iniciando no ponto, em 101.5 FM, servindo a notícia nesta sexta-feira, dia 17 de julho. 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
1: 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Jovem é preso com moto roubada em Garibaldi. PRF intensifica fiscalização com drones na Serra das Antas para coibir ultrapassagens proibidas. Léo Gusso alerta para mudanças no tempo e volumes elevados de chuva no estado. No Informativo Tramontina, a apresentação da candidata Fenachamp, Luíse Ferrari Tasca. Quarto final de semana do Festiqueijo será marcado por shows e torneio de futsal feminino. E Secretaria da Saúde realização de vacinação contra a influenza neste sábado em Garibaldi. Estes e outros assuntos no Informativo Tramontina.
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1: 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E jovem é preso com moto roubada em Garibaldi. Detalhes com João Paulo De Luca.
2: A Brigada Militar, por meio do 43º Batalhão de Polícia Militar, prendeu na madrugada de hoje um jovem de 20 anos pelo crime de receptação em Garibaldi. O suspeito conduzia uma motocicleta em situação de furto e roubo. Durante a ação, o condutor da moto tentou fugir da abordagem policial, porém foi acompanhado e detido pela guarnição. Após consulta, foi constatado que a motocicleta estava em situação de furto e roubo com registro na cidade de Vacaria. O homem foi preso em flagrante e encaminhado à delegacia de polícia para os procedimentos legais. Já a moto foi apreendida. João Paulo De Luca, para a tua Rádio Garibaldi.
1: E os proprietários de veículos com o IPVA em atraso no Rio Grande do Sul têm até hoje para regularizar a situação e evitar a inscrição em dívida ativa da Fazenda Pública. A partir de amanhã, os débitos passam a ser inscritos automaticamente pela Receita Estadual. Além da inscrição em dívida ativa, o contribuinte fica sujeito a um acréscimo de 5% sobre o valor devido, com multa diária de 0,334%, limitada a 20%, além da incidência da taxa Selic. O débito poderá também ser registrado no CADIN e em órgãos de proteção ao crédito, como o Serasa e o SPC, além de poder ser protestado em cartório e cobrado judicialmente. Motoristas que circulam com o IPVA em atraso também correm o risco de serem autuados em fiscalização. O pagamento pode ser realizado mediante apresentação do CRLV em bancos credenciados, lotéricas e também via Pix. Além do IPVA, o proprietário pode aproveitar para quitar a taxa de licenciamento e eventuais multas de trânsito. E a Polícia Rodoviária Federal intensifica a fiscalização com drones na Serra das Antas para coibir ultrapassagens indevidas. Detalhes com João Paulo De Luca.
2: A Polícia Rodoviária Federal intensificou nesta semana as ações de fiscalização na BR-470 no trecho da Serra das Antas, entre Bento Gonçalves e Veranópolis, com auxílio de drones. O objetivo é identificar e coibir ultrapassagens em locais proibidos, uma das principais causas de sinistros na rodovia. As operações estão sendo realizadas ao longo dos últimos dias, seguirão durante esta sexta-feira e continuarão nos próximos dias em pontos estratégicos da Serra das Antas, onde há maior incidência de manobras perigosas. Com o apoio das aeronaves remotamente pilotadas, os policiais conseguem monitorar trechos de difícil visualização e flagrar infrações cometidas à distância, permitindo que as equipes posicionadas adiante realizem a abordagem dos veículos ou efetuem a autuação conforme previsto na legislação. A ultrapassagem em local proibido é uma infração gravíssima e figura entre os comportamentos que mais contribuem para colisões frontais, normalmente com consequências fatais. A PRF orienta os motoristas a respeitarem a sinalização viária, manterem a prudência e realizarem ultrapassagens somente em locais permitidos e com condições seguras. João Paulo De Luca, para a tua Rádio Garibaldi.
1: Obrigado, João Paulo, pelas suas informações. E a sexta-feira começou com temperaturas atípicas para o inverno em Garibaldi, chegando a 28 graus, com sensação térmica de 30 graus. Durante participação na Rádio Garibaldi, o guardião do tempo Léo Gusse explicou que o calor é provocado por um corredor de ventos que transporta ar quente e úmido do centro-norte do Brasil para a região sul, favorecendo formação de áreas de baixa pressão. Segundo ele, essa condição antecede a chegada de uma frente fria que deve provocar instabilidade em diversas regiões do Rio Grande do Sul. Ainda segundo Léo Gusso, a partir da tarde de amanhã, o tempo passa a mudar na Serra Gaúcha, com previsão de chuva, rajadas de vento, possibilidade de granizo e acumulados que podem superar os 100 milímetros na região. Ele ainda alertou para risco de deslizamentos, quedas de árvores e interrupções no fornecimento de energia elétrica.
3: É uma semana de muitos contrastes climáticos, né? Estamos percebendo aí, realmente começamos a semana com frio, quase geada lá na segunda-feira pela manhã, né? E depois aos poucos foi aquecendo. Ontem chegamos aos 26 graus. Aqui em Garibaldi, hoje vamos a 28.
4: Tem dia de verão que não chega esses números.
3: Sim, tem dias que não passam de 26, 27. Hoje nós vamos a 28 graus, com sensação de 30.
4: Nossa Senhora!
3: Hoje, vê, não, já aconteceu ainda, no meio do inverno, uma brusca elevação da temperatura, que também antecede o mau tempo, a virada do tempo, que é o que vai acontecer. E nós já vamos comentar. Mas, enfim, porque esse calor e esse vento quente, na verdade, se chama uma corrente de jato de baixos níveis, que é um corredor de vento norte que transporta ar quente do centro-norte do Brasil, né? Pegando aí perto a Mata Atlântica aí da Bolívia, né? Trazendo esse ar quente mais úmido para o sul do Brasil. Então, isso faz com que alimente uma sequência aí de pressão atmosférica muito baixa, que já começou a baixar bastante, né? Nós estamos, por exemplo, Santa Maria já está com uma pressão atmosférica de 1.003 HPa, hectopascais. Nós estamos com 1.008. Sinal de que de lá para cá vem caindo a pressão, e nós vamos também, a pressão atmosférica. Quanto mais baixa a pressão atmosférica, mais condições de tempo severo nós vamos ter na passagem da frente fria, que é originada por essa baixa da pressão atmosférica. Então, isso primeiro vem esse ar quente, transporte de ar quente aí em baixos níveis, esse corredor de vento. Né? E aí eleva a temperatura e alimenta ainda mais as áreas onde as chuvas vão ser mais fortes com tempo severo, que começa pelo sul do estado, que já está começando. Aqui nesta imagem nós já temos uma condição... apagou a minha tela aqui. Bom, infelizmente, né? Não tenho condições de
4: acontece.
3: Mostrar.
4: Mas, tivemos problemas técnicos.
3: Agora há pouco, né? Mas infelizmente deu isso aí. Apagou o computador, não sei o que houve. Mas enfim... lá na província de Buenos Aires já está com muito mau tempo, condições de temporais e tempestade, avançando, já ingressando sobre o Uruguai, e do Uruguai agora vai ingressar para o sul do estado, do Rio Grande do Sul, ainda a partir da tarde de hoje, certo? Então aquela condição de muito mau tempo, entre hoje e amanhã, vai continuar semi-estacionária no sul do estado, nas áreas de fronteira com o Uruguai. Depois avançando para o centro do estado, a região de Santa Maria, né? E depois, aos pouquinhos, avançando para as demais regiões, como, por exemplo, a região aí da Grande Porto Alegre também, já na parte entre a tarde e a noite do sábado, também já vão passar a ter tempo estável por lá, com rajadas de vento e chuvas fortes, certo? A região do Vale do Rio Pardo também, da mesma forma, né? Condições de tempo muito instável, com chuvas de altos a muito altos volumes por lá. Isso vai fazer o quê? Alimentar as águas dos rios. Rio Vacacaí, né? O rio Tupanciretã, enfim, todos aqueles rios que estão no centro-sul do estado. Né? Rio Santa Maria, e por aí vai. Depois avança aí para a fronteira oeste, São Borja e Uruguaiana também, nas mesmas condições. Santana do Livramento. São as áreas mais propensas a temporais e a tempestades mais severas nesse fim de semana. Mas acontece o quê? Que entre o sábado e o domingo alcança aqui a região da Serra também. A intensidade é menor do que vai acontecer por lá. Já está sendo monitorado e comentado esse assunto por toda a semana. E agora, então, está chegando aí o momento dessa condição de muito mau tempo se estabelecer sobre o Rio Grande do Sul. E não é alguma coisa passageira, não é alguma coisa que vai assim ser de forma muito rápida, não. Nós vamos ter uma sequência de vários dias, inclusive de muito mau tempo. Temporais, tempestades, ventos fortes, granizo, em pontos isolados não se descarta que vamos ter. Consequência disso também, quedas de árvores, né? Galhos que podem cair sobre a rede elétrica e termina faltando energia elétrica, né? Águas dos rios e riachos que vão se elevar e podem até invadir alguns trechos de rodovias e interromper a passagem. Tudo isso está fazendo parte dessa condição de muito mau tempo que está começando a se estabelecer no Rio Grande do Sul a partir de hoje.
1: A participação completa de Léo Gusse está disponível no Facebook da Rádio Garibaldi. E acompanhe o 8º episódio do podcast Soberana Fenachamp. No informativo Tramontina de hoje, a apresentação da 8ª candidata, Louise Ferrari Tasca.
5: E a nossa primeira pergunta é, quem é a Louise?
6: Eu me chamo Louise Ferrari Tasca, tenho 22 anos, nasci, cresci, sempre morei aqui no município. Sou filha de Líria Ferrari Tasca e Jean Carlos Tasca. Sou estudante de jornalismo e também trabalho na assessoria de imprensa da Prefeitura de Garibaldi.
5: E o que despertou em você o desejo de participar do concurso que escolhe as soberanas da Fenachamp? Por que você deseja ser uma soberana?
6: Eu sempre admirei a atuação das soberanas no município, a forma como elas representavam Garibaldi. E eu tenho uma lembrança muito especial de 2013, quando as soberanas vieram até a minha escola. Eu lembro que uma professora perguntou quem gostaria de se tornar uma soberana um dia e eu levantei a mão. E eu fiquei com aquilo na minha cabeça. Então eu fui para casa e escrevi uma cartinha para elas em que eu pude entregar pessoalmente naquela edição da festa. E é muito emocionante olhar para essa lembrança e ver que anos depois eu estou vivendo tantos momentos como candidata. Hoje eu enxergo o concurso como uma forma de servir a minha comunidade, valorizando o trabalho dos agricultores, dos empreendedores e todas as pessoas que ajudam a construir Garibaldi. Além disso, também significa uma oportunidade de incentivar as nossas crianças e adolescentes para que leiam mais e conheçam a história do nosso município. Eu li o livro da Champolina quando eu era criança, que ele foi escrito pela Denise Leal, e eu lembro que eu senti um sentimento de pertencimento muito grande com aquela história. Então, o meu desejo de poder incentivar essas crianças para que leiam mais foi através desse livro que eu percebi que a história de Garibaldi também é a minha história, e é justamente esse sentimento de orgulho que eu quero representar e compartilhar como soberana.
1: Tá aí então. A candidata Louise Ferrari Tasca, o episódio completo está disponível nas redes sociais da Rádio Garibaldi. E o 27º Festival do Quentão vai ser realizado amanhã no Salão da Comunidade do 15 da Graciema, Vale dos Vinhedos, em Bento Gonçalves. O evento vai reunir gastronomia típica, música e entretenimento para o público da região. A programação conta com atrações para diferentes estilos musicais, com destaque para o palco principal, que vai receber shows da banda Rainha Musical, da dupla Vitor Henrique e Gabriel, do grupo Revelação Fandangueira, e além destas apresentações, pista eletrônica com os DJs Karen Dennis, Jesse e Leandro Capelaro. Marcado pela valorização da cultura local, o evento também terá tradicionais opções gastronômicas gratuitas, como quentão, pipoca, batata frita, amendoim, grostoli e pinhão, liberados a noite toda. Em entrevista à tua Rádio Garibaldi, o presidente da Sociedade 15 da Graciema, Vinícius Manfredini, deu mais detalhes sobre a programação.
7: O 27º Festival do Quentão será realizado neste sábado no Salão da Comunidade do 15 da Graciema, no Vale dos Vinhedos, em Bento Gonçalves. O evento reunirá gastronomia típica, música e entretenimento para o público da região. A programação contará com atrações para diferentes estilos musicais, com destaque para o palco principal, que receberá os shows da banda Rainha Musical, da dupla Vitor Henrique Gabriel e do grupo Revelação Fandangueira. Além dessas apresentações, o festival terá uma pista eletrônica com os DJs Karen Denis, Jesse e Leandro Capelaro. Marcado pela valorização da cultura local, o evento terá também as tradicionais opções gastronômicas gratuitas, como quentão, pipoca, batata frita, amendoim, grostoli e pinhão, liberados a noite toda. Em entrevista para a tua Rádio Garibaldi, o presidente da Sociedade 15 da Graciema, Vinícius Manfredini, deu mais detalhes sobre a programação.
8: Já estamos a todo vapor, né? Essa semana é uma semana decisiva. A gente, é o tradicional, né? São três ambientes, né? Praça de alimentação, mais duas pistas. Nessas pistas a gente conta com as atrações da pista de bandas, o Rainha Musical, né? Que esse ano aqui a gente puxou forte a questão das bandas, né? Rainha Musical. E Vitor Henrique Gabriel, que é uma dupla também consolidada aqui, os guris de Farroupilha, né? Os conhecidos guris da Violada,
9: da
8: né?
9: Violada.
8: Isso aí, os guris da Violada. E a Revelação Fandangueira também, que é uma dupla, é uma banda gaúcha, né? Que vai fazer uma mescla, né? Tanto gaúcha como bandas aí, que vai abrir o Festival do Quentão, né? E na pista eletrônica, então, nós vamos ter o DJ Leandro Capelaro, que também vai dar início ao nosso evento na pista eletrônica, a DJ Karen Denis e a DJ Jesse, né? As duas pistas é para gostos de públicos, né? E mais a nossa praça de alimentação com o tradicional, né? O carro-chefe da noite, o nosso tradicional quentão, né? E as outras alimentações, né? Pipoca, amendoim, grostoli, pinhão, batata frita, chips, né? Tudo liberado, o ingresso dá direito ao acesso aos três ambientes e mais toda a alimentação liberada.
9: Ah, isso é um detalhe bacana. Então, isso. Comprou ingresso, tem acesso a tudo. Então,
8: comprou ingresso, tem acesso a tudo.
9: Então, comprou ingresso antecipado, não precisa nem levar carteira.
8: Não.
9: Só leva o documento.
8: É isso aí. Não, na verdade, assim, leva pra, assim, a gente fornece o que? As águas, os refrigerantes, sim, né?
9: As bebidas, né?
8: Isso, é. Isso. Mas claro que a gente hoje...
9: de alimentação.
8: Sim, sim, isso aí. A gente se estruturou bem na questão também dos pagamentos, né? A gente recebe PIX, cartão de crédito, cartão de débito, dinheiro, né? Então, o pessoal pode vir tranquilo que todos os meios de pagamento vão ser aceitos. Esse ano aqui a gente está preparando mais ou menos uns 800 litros de quentão.
9: Poxa, tá?
8: Isso se torna assim, a média é 3 por 1, né? 3 litros de vinho para um de chá, que é feito aquele chá tradicional para misturar no quentão. Então vão ser 500 litros de vinho e mais os 300 litros de chá, e que correspondem aos 800 litros de quentão para a noite.
9: Vocês estão trabalhando para receber quantas pessoas, Vinícius?
8: O nosso público, para a capacidade do espaço, ele é para 2.500 pessoas, tá? Mas a gente reduziu esse público para quê? Para quem vem participar se sinta bem à vontade, não se sinta naquele ambiente apertado, né? Porque tem as dimensões de palco que isso reduz a área, né? Enfim, mas a gente está trabalhando em torno de 2.000 pessoas. 2.000 pessoas é para ficar um ambiente bacana. Os ingressos aqui em Garibaldi, eles podem ser adquiridos nas lojas Essência Jovem, tanto em Garibaldi quanto em Bento, tá? E online, a gente tem o nosso Instagram, tá? Então, o @festivaldoquentão, acessa o nosso Instagram e aí ele vai ter o link para compra online lá na nossa bio, né? Do nosso Instagram.
7: O público poderá chegar no evento a partir das 9 da noite. Mais informações e a programação completa podem ser conferidas no Instagram, @festivaldoquentão. Henrique da Fonseca para a tua Rádio Garibaldi.
1: E a Prefeitura de Garibaldi, por meio da Secretaria da Saúde, realiza amanhã mais uma ação de vacinação contra a gripe e influenza. A imunização acontece no centro de vacinação, das 8 ao meio-dia, e estará disponível para todos os públicos. A Secretaria da Saúde destaca que as vacinas estão disponíveis diretamente nas UBSs dos bairros Santa Terezinha, Chácaras e São Francisco, das 7:30 às 11:30 da manhã e da 1 às 5 da tarde. Para receber a dose, é necessário apresentar carteira de vacinação e um documento oficial com foto. E depois de registrar o maior público da edição no último final de semana, o Festiqueijo em Carlos Barbosa manterá o ritmo de sexta a domingo com uma programação que reúne shows, experiências gastronômicas e atividades esportivas. A programação musical do quarto final de semana inicia hoje com apresentações de Gervasoni Trio, Josiel Keller Trio, Banda Love Cats, Fulvio Mota Trio e Sunset Riders. No sábado, subirão ao palco The Borges, Josi Sampaio, Os Daltons, Donato DJ, Banda Pista VIP e Felipe. O encerramento do final de semana será no domingo, com Quarteto Canto Serrano e Banda Sétimo Sentido. Mais do que música, o Festiqueijo oferece até o dia 26 uma experiência completa com mais de 50 tipos de queijos, além de vinhos, espumantes e diversas opções gastronômicas que são as marcas registradas do festival. O público também poderá aproveitar os ambientes temáticos, as atrações externas e a Piazza Festiqueijo na Rua Coberta e o Mercado Festiqueijo no Pavilhão da Tramontina. O quarto final de semana do evento terá também o 15º torneio de futsal feminino do Festiqueijo no Centro Municipal de Eventos Sérgio Luiz Guerra, em Carlos Barbosa. Realizada pela Secretaria Municipal de Esportes, Lazer e Juventude, em parceria com o SESC, a competição terá a participação de 8 equipes, representando cidades de Bento Gonçalves, Carlos Barbosa, Caxias do Sul, Erechim, Garibaldi, São Pedro da Serra e São Sebastião do Caí. 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Intervalo. E em seguida retornamos no ponto, aqui em 101.5 FM.
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1: Nota de falecimento. A família Fopa, com pesar, comunica o falecimento de Solita Otília Fopa Scaravonati, com a idade de 87 anos. As últimas homenagens estão sendo prestadas na funerária do Carmo Sala A, onde amanhã, às 9 horas, será celebrada a cerimônia de despedida com posterior sepultamento no cemitério do bairro Alfândega. Noticiamos o falecimento de Solita Otília Fopa Scaravonati, com a idade de 87 anos.
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1: Doze horas com mais 38 minutos, meio-dia e 38, 27 graus é a temperatura. 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Agora aqui no ponto, é hora de Kátia Valente, é hora de previsão do tempo.
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2: Olá, meus amigos e caros ouvintes. Temos uma sexta-feira com o tempo seco e quente predominando aqui na região da Serra e Campos de Cima da Serra. Ao contrário das áreas mais lá do sul do estado, onde áreas de instabilidade já devem trazer chuvas associadas a tempestades. Aqui na nossa região, nós vamos ter um dia com a presença do sol, variação de nebulosidade e calor. Os ventos estão soprando predominantemente de norte e noroeste. São ventos quentes em que alguns momentos vem com rajadas que podem ser mais expressivas. Em áreas lá do oeste, noroeste, centro do estado, metade sul, rajadas que podem passar de 90 km por hora. Aqui na nossa região, o vento também, eventualmente, tem algumas rajadas mais intensas, mas em menor velocidade. Bom, no sábado, a instabilidade vai estar predominando em grande parte do Rio Grande do Sul, mas aqui na nossa região ainda vamos ter a presença deste ar bastante quente e que vai seguir alimentando a frente fria que vem se deslocando pelo estado, ou seja, ao longo do sábado a frente fria já deve tomar conta de toda a metade sul do Rio Grande do Sul, além do centro e oeste e noroeste. Aqui na nossa região da Serra e Campos de Cima da Serra, vai ser mais para o domingo que este sistema vai trazer chuvas mais expressivas e acompanhadas também de temporais. Com a previsão do tempo, Kátia Valente.
1: Obrigado, Kátia, pelas informações do tempo. 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
1: Dentro das informações do esporte da manhã desta sexta-feira, eu começo com notícias locais, começo com informações da Bocha, porque ontem nós tivemos a terceira rodada do Campeonato Municipal de Bocha. Nós tivemos no trio, no jogo entre Chácaras e Guaratinguetá, o Guaratinguetá venceu o Chácaras por 2-1, parciais de 15-5 no trio, 15-8 no simples, e o Chácaras venceu por 15-8 na dupla. O Araújo bteu a Amizade por 3-0, parciais de 15-2 no trio, 15-6 no simples e 15-7 na dupla. O Rio Branco venceu Três Lagoas também por 3-0, com parciais de 15-12 no trio, 15-13 no simples e 15-3 na dupla. E também o Integração venceu São Miguel por 3-0, parciais de 15-0 no trio, 15-12 na simples e 15-12 na dupla. Hoje é dia de confraternização, os resultados estão definidos e a sexta-feira será de festa. A Liga Garibaldense de Bocha convida todos os atletas, dirigentes e torcedores para a Noite da Sopa no Clube Guaratinguetá. Falo também sobre futebol, mais precisamente sobre Campeonato Brasileiro, porque nós tivemos ontem o retorno do Campeonato Brasileiro após a parada para a Copa do Mundo. O Vitória venceu o Vasco por 1-0 com gol de Renato Kaiser e o Botafogo venceu o Santos pelo placar de 2-1. Gols de Lucas Emanuel e Kadir Barria, Álvaro Barreal descontou para o Santos. As equipes que jogam neste momento são as equipes que têm pela frente os playoffs da Copa Sul-Americana e hoje, às 19h30, o Bahia enfrenta a Chapecoense e o Fluminense enfrenta o Bragantino às 20h, mesmo horário em que o Grêmio enfrenta o Mirassol no Maião. Mirassol, que teve um primeiro semestre bom nas Copas e ruim no Brasileirão, classificado para as oitavas da Libertadores e da Copa do Brasil, o Leão é o vice-lanterna da Série A, com 16 pontos, 5 abaixo do Grêmio. Em seu último compromisso na competição, foi derrotado pelo Atlético Paranaense por 1-0 fora de casa. Já o Grêmio iniciou a rodada na 16ª colocação, a um ponto da zona de rebaixamento. O último resultado antes da parada para a Copa do Mundo foi a derrota em casa para o Corinthians por 3-1. O time de Luiz Castro chega pressionado para melhorar os resultados e na volta não tem mais o capitão e até então titular absoluto Arthur, que não renovou por divergências salariais. Para esta partida, prováveis escalações: o Mirassol do técnico Rafael Guanais deve vir a campo com Walter no gol, João Vitor e Lucas Oliveira na zaga, Igor Formiga na lateral direita e Reinaldo na lateral esquerda. Denilson, José Aldo e Eduardo fazem o meio de campo, na frente Alisson, Carlos Eduardo e Bruno Santos. Por outro lado, o Grêmio do técnico Luiz Castro deve vir a campo com Everton no gol, Gustavo Martins e Kahneman na zaga, Caio Paulista na lateral esquerda e Pavon na lateral direita. Vila Sante, Nardone e Gabriel Meck fazem o meio de campo, na frente TT, Amuzu e Carlos Vinícius. Lembrando que José Enamorado está suspenso. Estas foram as informações do esporte da manhã desta sexta-feira.
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Agradecimento e convite para a missa de sétimo dia de falecimento de Ortenila Núncio Campanione Carnel. Mãe, com sua presença constante e pureza do seu coração, nos ensinou a encontrar os caminhos dos primeiros passos, das primeiras palavras, do amor sem dimensão, mas vivido com emoção, da conversa, da amiga de todos os dias. Do abraço, do beijo que levamos na lembrança. Que Deus a ilumine e que sua lembrança nos inspire a caminhar. Mãe Ortenila, eternamente mãe. Com carinho, os familiares agradecem a toda a equipe do Posto de Saúde de Boa Vista do Sul, a doutora Giovana da Rosa, doutor André Zanella, ao padre Milton pelas palavras de conforto, a diretoria, equipe de canto e ministro da comunidade de Tiradentes de Boa Vista. E aos parentes, vizinhos, amigos e a todos que enviaram coroa, flores e mensagens, confortando a família neste momento de despedida. E com saudade, convidam para a missa de sétimo dia de falecimento de Ortenila Núncio Campanione Carnel e 30º ano de falecimento de Albino Carnel, a ser realizada neste domingo, dia 19 de julho, às 9 horas, na Igreja Nossa Senhora da Conceição, na linha Tiradentes, em Boa Vista do Sul. Pela presença e oração de todos, desde já agradecem.

agradecimento e convite para a missa de sétimo dia de falecimento de Maria Cipriana Escudella. Obrigado pela vida que nos deste, pelo amor e carinho que nos dedicaste, pelo tempo que ficaste junto de nós, aqui na Terra. Até a partida para o céu, junto ao Pai. As lembranças e a saudade de você ficarão eternamente em nossos corações. Mesmo ausente, continuaremos lhe amando muito. Com carinho, os familiares agradecem à comunidade, as cuidadoras que participaram nos últimos cuidados, à Secretaria de Saúde do município e a todos os parentes, amigos e vizinhos que estiveram presentes neste momento de dor e despedida. E com saudade, convidam para a missa de sétimo dia de falecimento de Maria Cipriana Escudella, a ser realizada nesta sexta-feira, dia 17 de julho, às 19 horas, na Igreja de São Luís de Castro, em Boa Vista do Sul. Pela presença e oração de todos, desde já agradecem.

conversa. Agradecimento e convite para a missa de sétimo dia de falecimento de Valdir Carniel. Não existe partida para aqueles que permanecem eternamente em nossos corações. Com carinho, os familiares agradecem a Prefeitura de Boa Vista do Sul, a equipe do Hospital São Pedro de Garibaldi, ao Padre Josemar Conte, a Funerária Memorial Caravaggio e a todos que se fizeram presentes de alguma maneira neste momento difícil. Não citaremos nomes para não deixar ninguém no anonimato. Nosso muito obrigado a todos. E com saudade, convidam para a missa de sétimo dia de falecimento de Valdir Carniel, a ser realizada nesta sexta-feira, dia 17 de julho, às 19 horas, na Igreja da Comunidade São Luís de Castro, em Boa Vista do Sul. Pela presença e oração de todos, desde já agradeço.

Agradecimento e convite para a missa de sétimo dia de falecimento de Maria Bonassi Mineguzzi, querida mãe e esposa. Agora que partiste, só nos resta dizer obrigado. Obrigado por tudo que nos ensinaste, pela companheira que sempre foste, pela lição de fé e de coragem que nos deste na sua vida, pelo privilégio de podermos dizer com muito orgulho que somos seus filhos, por tudo que fizestes por nós. Muito obrigado. Sua passagem entre nós foi um marco que é sempre lembrado com muito carinho, amor e bondade, pela forma de compreender, confortar, proteger, amar, ter força para superar problemas e, principalmente, pela alegria de viver. Você certamente faz muita falta fisicamente, porém, espiritualmente,

amigos e todos os que enviaram coroa, flores e mensagens confortando a família neste momento de despedida. E com saudade, convidam para a missa de sétimo dia de falecimento de Maria Bonazzi Menegozzi, a ser realizada neste domingo, dia 19 de julho, às 9 horas, na Igreja da Comunidade de Tiradentes de Boa Vista do Sul. Pela presença e oração de todos, desde já, agradecem. Convite para a missa de primeiro mês de falecimento de Irma Pagliarini Brambilla. Mãe, parece que foi ontem. O tempo seguiu seu caminho e já faz um mês desde a sua partida. Um mês em que aprendemos, da forma mais difícil, o tamanho da saudade que uma pessoa pode deixar. Nesses 30 dias, sentimos falta da sua presença, das suas risadas, das conversas, do seu jeito único. A casa ficou mais silenciosa. Os dias ganharam um vazio difícil de explicar. Mas as lembranças que ela deixou continuam vivas em nossos corações. Mãe, você foi um exemplo de força e coragem, mesmo enfrentando Alzheimer, uma doença que aos poucos lhe roubava tantas lembranças. Jamais deixou que isso apagasse a sua essência. Continuava nos presenteando com seu sorriso, seu olhar sereno e sua esperança de um novo dia. Sua alegria era maior do que qualquer dificuldade. Você deixou muito mais do que lembranças. Fez da sua família seu bem mais precioso e transformou sua casa em um lugar de acolhimento, onde filhos, netos, bisnetos e amigos sempre encontravam carinho e união. Os netos amavam estar ao seu lado, compartilhar um chimarrão, ouvir suas histórias e simplesmente aproveitar sua companhia. E hoje, como faz falta ter tua companhia. Mesmo com as limitações que a doença trouxe, nunca deixou de transmitir esperança. Sua presença reunia a família, fortalecia os laços e nos ensinava todos os dias a importância de permanecer unidos e valorizar os momentos mais simples da vida. Neste primeiro mês de saudade, percebemos ainda mais o valor de cada instante vivido ao seu lado. O tempo passa, mas não apaga o exemplo que você, mãe, nos deixou. Seguiremos honrando sua memória, permanecendo unidos, cultivando os valores que você nos ensinou e agradecendo a Deus pelo privilégio de tê-la como mãe, nona, bisavó, irmã e amiga. Saudades eternas. Com carinho e saudade, os filhos convidam para a missa de primeiro mês de falecimento de Irma Pagliarini Brambilla, a ser realizada neste domingo, dia 19 de julho, às 10 horas, na Capela Santo Antônio, no 15 da Boa Vista, em Boa Vista do Sul. Pela presença e oração de todos, desde já, agradecem. Convite para a missa de quinto ano de falecimento de Ângelo Menegozzi. Querido, há 5 anos, você partiu do nosso meio. Foi uma partida silenciosa, cheia de luz e paz. Sua missão na Terra havia chegado ao fim. Para nós, o tempo passa veloz. Para você, o tempo se chama eternidade. Você nos dizia que era preciso semear, plantar, cultivar no tempo certo, porque a vida gira como uma roda. Nós nunca esqueceremos de seus ensinamentos, pois são pérolas de sabedoria, são joias de amor e cuidado da vida e da família. A saudade continua forte em nossos corações, mas tudo agora é recordação, lembrança, vida partilhada com fé, trabalho, honestidade e amor. Quantos sinais de sua vida e missão ainda estão vivos em nossos ambientes de convivência familiar? E nunca irão se apagar.
Com carinho e saudade, a esposa Iria Lore Schaefer Meneguzzi e demais familiares convidam para a missa de quinta.

Um ano de falecimento de Ângelo Menegozzi, a ser realizada neste domingo, dia 19 de julho, às 9 horas, na Igreja da Comunidade, linha Tiradentes, em Boa Vista do Sul. Pela presença e oração de todos, desde já, agradecem.

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1: Convite para a missa de 11º ano de falecimento de Arduino Boscaini e 6º ano de falecimento de Zulema Afrosa Boscaini. Deus os acolheu para a plenitude da verdadeira vida. A exemplo de Jesus, vocês sabiam dar carinho, atenção, conforto e amor a cada pessoa que encontravam. Agora que contemplam para sempre a face do Pai, continuem olhando e auxiliando a cada um de nós, que tanto vos amamos. Até um dia, Arduino e Zulema, quando haveremos de nos reencontrar juntos ao Pai do Céu, porque lá a vida continua. Com carinho e saudade, os familiares convidam para a missa de 11º ano de falecimento de Arduino Boscaini e 6º ano de falecimento de Zulema Afrosa Boscaini, a ser realizada neste sábado, dia 18 de julho, às 17 horas, na Igreja Matriz São Pedro de Garibaldi. Pela presença e oração de todos, desde já agradecem.

convite para a missa de quinto ano de falecimento de Flávio Rama. Flávio, ou o Gordo, como muitos o chamavam. Custa acreditar que já se passaram 5 anos desde o triste dia em que você se foi. Pois a dor ainda é tão viva em nossos corações. Você deixou muita saudade, lágrimas e um vazio irreparável. Apenas as lembranças que guardamos de tudo que vivemos conseguem aquecer nossos corações e nos dar algum conforto. Saibas que aqui ainda estamos tentando fazer o nosso melhor. Não é fácil, pois foi um legado de muita dedicação, esforço e amor pelo que fazia. Sabemos que você fazia o possível e o impossível para tentar sempre dar o seu melhor no bar e agradar a todos com seu jeito calmo. Como era difícil sair de casa, fazer algo diferente, pois o seu dia a dia era atrás daquele balcão, esperando os amigos clientes. E muitos deles, hoje, estão aí contigo, Flávio. Hoje, tentamos e entendemos que realmente precisa ter paciência, comprometimento para ocupar um lugar que um dia foi seu. Nunca será igual, mas as lembranças ainda permanecem pelos que frequentam e a saudade também. Como é gratificante, até hoje, as pessoas lembrarem de você, do seu jeito com um sorriso no rosto. Isso nos conforta. Ah, como você faz falta também no chimarrão pela manhã. Era tradição acordar, descer na cozinha e sentar no banco ao lado do fogão a lenha para tomar chimarrão com a mãe enquanto organizava as contas do dia. Naquele dia 25 de julho, não tivemos tempo de lhe dizer um último adeus. Agora, 5 anos depois, nos deparamos com a eterna saudade e mais serenidade. Até um dia e descanse em paz. Com carinho e saudade, a mãe Elda e demais familiares convidam para a missa de quinto ano de falecimento de Flávio Rama, a ser realizada neste domingo, dia 19 de julho, às 9 horas, na igreja do bairro São Francisco, em Garibaldi. Pela presença e oração de todos, desde já agradecem.

convite para a missa de primeiro ano de falecimento de Naides Jurandelli Carniel. Querida Naides, faz um ano que não está mais junto de nós. Ficamos com uma dor, um vazio e uma saudade que enche o coração e transborda em forma de lágrima. Mas ao mesmo tempo, sabemos que está num lugar melhor, sem dor e sofrimento. Descanse em paz. Com carinho e saudade, o marido Juraci, juntamente com a filha Andressa e o genro Leonardo, convidam para a missa de primeiro ano de falecimento de Naides Jurandelli Carniel, a ser realizada neste domingo, dia 19 de julho, às 9 horas, na Igreja da Comunidade de Linha Tiradentes, em Boa Vista do Sul. Pela presença e oração de todos, desde já, agradece.

convite para a missa de 16º ano de falecimento de Guilherme Pedrolo. Nossa separação é temporária, porque somos eternos. Mas a sua ausência nos traz muita saudade, pois semeou o amor entre nós. E com amor está sempre presente em nossos atos e pensamentos. Amor e humildade, compaixão e caridade. Querido Guilherme, seu exemplo marcou o fundo em nós. Onde quer que esteja, saiba que lhe amamos e estaremos sempre juntos em pensamentos. Agora que a luz divina lhe ilumine, descanse em paz. Com carinho e saudade, a esposa Alda, os filhos Marinês e Antônio e neto Pedro Henrique e demais familiares convidam para as missas de 16º ano de falecimento de Guilherme Pedrolo, a serem realizadas uma neste domingo, dia 19 de julho, às 18 horas, e a outra na sexta-feira, dia 20 de julho, às 16 horas, ambas na Igreja Matriz São Pedro de Garibaldi. Pela presença e oração de todos, desde já, agradecem.

convite para as missas de primeiro ano de falecimento de Amélia Moresco Aime. Querida mãe, primeiro ano sem você ao nosso lado. As lágrimas vertem de saudade. A saudade não tem cura, alivia com o tempo. Você, mãe, só nos deixou coisas boas. Expressava um sorriso largo, mesmo diante da dor. Transmitia esperança, mesmo quando tudo parecia estar perdido. E pronunciava uma palavra de consolo nos momentos mais difíceis. A você, mãe, a eterna gratidão por tudo o que fez e continua fazendo, onde quer que esteja. Sua coragem, simplicidade, trabalho, amor à vida e aos outros foi a maior herança que nos deixou. Você ficará para sempre em nossos corações. Com carinho e saudade, os filhos Ronei Aime e Rudinei Aime, juntamente com a nora Ana Paula Cavalcante, os netos Marcos Alexandre Aime e Maurício Eduardo Aime e a namorada Sinara Melo, convidam para as missas de primeiro ano de falecimento de Amélia Moresco Aime, a ser realizada uma neste sábado, dia 18 de julho, às 16 horas, na Igreja da Comunidade de São Bartolomeu, em Coronel Pilar. E a outra neste domingo, dia 19 de julho, às 18 horas, na Igreja Matriz São Pedro de Garibaldi. Pela presença e oração de todos, desde já agradecem.

convite para as missas de primeiro ano de falecimento de Aristides Esplendor. Obrigado pela vida que nos deste, pelo amor e carinho que nos dedicaste, pelo tempo que ficaste junto de nós aqui na Terra, até a partida para o céu junto ao Pai. As lembranças e a saudade de você ficarão eternamente em nossos corações. Mesmo ausente, continuaremos lhe amando muito. Com carinho e saudade, os familiares convidam para as missas de primeiro ano de falecimento de Aristides Esplendor, a serem realizadas uma neste sábado, dia 18 de julho, às 17 horas, e a outra no domingo, dia 19 de julho, às 9 horas, ambas na Igreja Matriz São Pedro de Garibaldi. Pela presença e oração de todos, desde já agradecem. 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
1: 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E o cronograma da paróquia São Pedro para esta sexta-feira. Às 6 horas da tarde, missa na Igreja Matriz. E às 7:30 da noite, reunião catequética Núcleo Vila Rica. Agora eu me despeço e vamos para a mensagem da paróquia de Carlos Barbosa.

0: lugar.
1: Programa das paróquias Mãe de Deus e Mãe das Graças. Nesta semana, queremos nós refletir o Evangelho do próximo domingo, dia 19. É de São Mateus. Jesus contou outra parábola à multidão. O reino dos céus é como um homem que semeou boa semente no seu campo. Enquanto todos dormiam, veio seu inimigo, semeou joio no meio do trigo e foi embora. Quando o trigo cresceu e as espigas começaram a se formar, apareceu também o joio. Os empregados foram procurar o dono e lhe disseram: Senhor, não semeaste boa semente no teu campo? De onde veio então o joio? O dono respondeu: foi algum inimigo que fez isso. Os empregados lhe perguntaram: queres que vamos arrancar o joio? O dono respondeu: não, pode acontecer que arrancando o joio, arranqueis também o trigo. Deixai crescer um e outro até a colheita. E no tempo da colheita, direi aos que cortam o trigo: arrancai primeiro o joio e amarrai-o em feixes para ser queimado. Recolhei, porém, o trigo no meu celeiro. Palavra da salvação. Glória a vós, Senhor. Irmãos e irmãs, existe sempre esse medo de o mal estar no meio de nós. Exatamente quando você tentar evitar o mal, você progride e começa a desejar o bem. Quando começa a desejar o bem, nasce em você um medo puro. O medo que você tem de ser lançado dentro de um mal, dentro de um inferno, como a gente chama, não é o medo puro, porque ele vem do medo da punição. Mas quando você teme a Deus, quer agradá-lo, abraçá-lo e não quer perdê-lo, aí você tem o medo puro. Os sinais do trigo no meio de nós, que sempre o trigo é as boas obras. O joio a gente queima, bota fora, como a gente faz quando recolhe o trigo na roça. Por isso, sinais de esperança, essa árvore saudável que queremos sempre guardar, as boas experiências de nossa igreja, são a Eucaristia, a Palavra de Deus, a vida tão grande e ação de milhares e milhares de leigos, mulheres que atuam na igreja, toda a piedade popular que cada um de nós, cada um de vocês tem lá na casa, que é a igreja de todos os batizados, essa responsabilidade que temos de ser luz neste mundo. Não é entrar e sair da igreja, um diversionismo das redes sociais, mas sim sermos nós aqueles que conduzem essa igreja com sinais de muita esperança. Por isso a solidariedade é um grande sinal, um socorro aos necessitados. Que o encontro com Jesus em nosso meio seja sempre um sinal de desafio, principalmente quem perdeu o sentido da comunidade. Nesta sexta-feira, 15 horas, adoração e missa na Igreja Matriz Nossa Senhora Mãe de Deus, 18 horas, terço dos homens na Igreja Matriz, 19 horas e 30 minutos, missa do Cursílio na Igreja Matriz. Amanhã, sábado, 14 horas, missa na Comunidade Imaculada Conceição, 7 de Castro, 14 horas e 30 minutos, missa na Comunidade Nossa Senhora de Lourdes, Mundo Novo, 16 horas e 30 minutos, um horário novo, missa na Comunidade Nossa Senhora Aparecida, bairro Aparecida. 18 horas, missa na Igreja Matriz Mãe de Deus, 19 horas e 30 minutos, missa na Comunidade São Miguel Coblenz. Domingo, 8 horas e 30 minutos, missa na Igreja Matriz Nossa Senhora das Graças Arco Verde, 9 horas, missa da Novena dos Padroeiros, com a presença do Padre Cláudio José Pessoli, também com as comunidades Aurora, Fátima e São Paulo. Convidados, hospital, casa de repouso Elisa Tramontina, postos de saúde com bênção aos doentes. 10 horas e 30 minutos, missa na Comunidade Santo Antônio, 15 da Boa Vista. 11 horas, missa no Capital Santana, na Comunidade São Rafael. 18 horas, missa na Igreja Matriz Mãe de Deus, chegada do 15º CLJ1. A todos a bênção de Deus, pela intercessão da Virgem Maria, Mãe de Deus, São Carlos Acutis, em nome do Pai, do Filho e do Espírito.

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7: 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A emissora da Fundação Cultural da Serra, 70 anos, contando a história de Garibaldi, da região, da serra, do estado, do Brasil e do mundo. Sejam bem-vindos para mais uma viagem gostosa que começa agora. Meu amigo Aristeu, que ouve a programação todas as tardes em Garibaldi, inclusive empresta, né? O som, as baladas, melodias para toda a vizinhança do seu comércio. E o pessoal gosta, ele falou muito dos anos 80, que são os melhores de todos os tempos, vividos e bem vividos. Vamos começar então. Começar bem assim, ó. No estilo romântico, uma balada mais suave, para começar a nossa tarde com Richard Marx, Angelia. Tempo tá bom na Serra, 28 graus, tá calor, temperatura de verão.

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Comemoração ao dia. Esta sexta-feira de tempo bom, de sol, de temperatura elevada. 28 graus agora aqui pelo nosso digital. Um banho de espuma, Rita Lee e o Rigueira. Vamos à La Playa. É, na praia. Com essa temperatura dá. Pior é o vento. O vento tá muito forte. Essa é a programação da tua Rádio Garibaldi, a rádio do teu tempo em alta até às 5.

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6: 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Vem aí a primeira edição da tarde, notícias na rede, na tua rede, para você ficar informado. Nessa tarde de tempo bom aqui em Garibaldi, na Serra, com temperatura elevada, 28 graus, 28 graus. Essa é a temperatura em alta. O nosso WhatsApp é o 99118-5111 para você mandar o seu recado. 99118-5111. Deixa eu dar uma passeada lá. Já tem mensagem. Daqui a pouquinho eu vou trazer aqui para a gente compartilhar, né? Obrigado pelo seu carinho na sua tarde. 8 minutos agora faltando para as duas. Então, vem aí notícias, mas antes a gente fica curtindo La Bamba.
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9: 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O uso do uniforme escolar fornecido pela Secretaria da Educação, a SEDUC, passa a ser obrigatório para todos os estudantes da rede estadual de ensino a partir do ano letivo de 2026. A determinação consta em decreto publicado pelo governo do estado no Diário Oficial do Estado nesta quinta-feira, que também estabelece exceções e regras para a utilização das peças. Conforme a nova regra, estudantes que chegarem à escola sem uniforme terão a situação verificada pela equipe diretiva. Nesses casos, a família ou responsável legal deverá apresentar justificativa para ausência da vestimenta oficial. Além das atividades em sala de aula, o uniforme também será obrigatório durante visitas oficiais, participação em eventos e viagens promovidas pela escola. A pesquisa Quest, divulgada na quarta-feira, mostra que o percentual de eleitores indecisos sobre o voto no primeiro turno aumentou em 5% em maio para 11%. Esse movimento coincide com a queda de Flávio Bolsonaro na pesquisa desde maio. Ele passou de 33% das intenções de voto naquele mês para 28% agora. O presidente Lula lidera com 40% em patamar estável nos últimos meses. O que houve em maio foi a revelação das conversas em que Flávio cobra dinheiro do ex-banqueiro Daniel Vorcaro, preso por fraudes bilionárias, para financiar o filme Dark Horse sobre o ex-presidente Jair Bolsonaro. Não coloque limites em seus sonhos, coloque fé. 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Um terremoto de magnitude 7.3 atingiu o sul do México e partes da América Central nesta sexta-feira, segundo o Serviço Geológico dos Estados Unidos. O tremor foi sentido com intensidade nos estados mexicanos de Chiapas e Oaxaca, assim como na Guatemala e em El Salvador, informaram jornalistas da AFP. As autoridades não relataram vítimas até o momento. Segundo o Serviço Geológico, o terremoto ocorreu às 9 horas da manhã, horário local, 12 horas no horário de Brasília, com epicentro a 48 quilômetros da localidade de Aquilicerdán. 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
4: Muito bem. 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Em alta na programação da tarde, tarde da sexta-feira hoje.
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0: É uma passagem pelos signos. Zodiac na programação. Roberta Kelly no Em Alta. Lá dos anos 80. Para embalar a nossa tarde, Robert Plant também passou por aqui. Daqui a pouquinho vou dar uma passeada pelos eventos, né? Tem Festa e Queijo, mais uma edição no final de semana, penúltimo final de semana, tem Festival do Quentão. Os eventos aqui na nossa região, né? Nossos parceiros aí. 2:22, gente. 28 graus temperatura. Uma informação também que chega aqui, né? E a gente vai compartilhando com os nossos ouvintes internautas nessa tarde, tarde da sexta-feira, sobre a questão do clima, a questão do tempo, que tem alertado, né? E o homem do tempo, nosso Léo Gusso, está alertando para mudanças no tempo e volumes elevados de chuva no estado do Rio Grande do Sul. Traz esse material no Facebook da tua Rádio Garibaldi. A sexta-feira começou com temperaturas atípicas para o inverno em Garibaldi, chegando a 28 graus. É o que temos agora, 28 graus. Sensação térmica de 30. Da praia esse calor. Durante a participação, aqui na tua Rádio Garibaldi, o guardião do tempo, Léo Gusso, explicou que o calor é provocado por um corredor de ventos que transporta ar quente e úmido do centro-norte do Brasil para a região sul, favorecendo assim a formação de áreas de baixa pressão. Segundo Gusso, essa condição antecede a chegada de uma frente fria que deve provocar instabilidade em diversas regiões do estado do Rio Grande do Sul, gente. É fora de época, né? Esse calor fora de época e o vento que soprou hoje pela manhã, Carlos Barbosa, estava uma loucura, né? Teve até antenas derrubadas de prédios, de casas, de moradias. Tamanha a força do vento. Não era tão forte, mas aquele vento contínuo, né? Dando sequência. Que nada de ruim aconteça. 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

0: também saudade pra gente relembrar aqui na tua Rádio Garibaldi, a rádio do teu tempo em 101.5.
1: Só resta agora o adeus final.
0: Bom rapaz, Vanderlei Cardoso. Uma safra das melhores, pra você acompanhar aqui no Em Alta, safra em alta. Vanderleia, boa noite, meu bem. José Augusto, de que vale ter tudo na vida? Começou com Roberto Carlos. Quando as crianças saírem de férias. 18 minutos agora faltando para as 3. Uma ótima tarde, obrigado pelo carinho.
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7: 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Alô, Jadiana! Tô rodando pra ti, Jadiana, esse mega mix do Grupo ABBA pra gente relembrar. Volume no rádio aí.

0: Essa é a tua Rádio Garibaldi, a rádio do teu tempo. Emissora da Fundação Cultural da Serra, 24 horas, a sua companhia. 6 minutos agora faltando para as 3. Vem aí notícias, edição das 3 da tarde na rede.
1: Agnetha, Benny, Bjorn and Anna Free. Abba.
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4: 3 horas, notícias da hora. 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A Polícia Civil identificou novos indícios de que as agressões contra os filhos do casal de norte-americanos, investigados pela morte do filho de 3 anos em Viamão, já ocorriam antes da mudança para o Rio Grande do Sul. Conforme a delegada Luana Medeiros, responsável pelo inquérito, alguns dos documentos foram obtidos ao longo da semana e, somados aos depoimentos colhidos, apontam que episódios semelhantes foram registrados em São Paulo e Santa Catarina, reforçando a suspeita de um longo histórico de violência praticada com outras crianças. A segunda semana da investigação foi marcada por um aprofundamento das diligências. Segundo a delegada, foram realizadas 11 oitivas, além da análise de documentos e do recebimento de novos laudos periciais. O engenheiro Gustavo Henrique Lara, de 27 anos, morreu após participar de um ritual comemorativo conhecido como banho de óleo em uma escola de aviação de Ponta Grossa, nos Campos Gerais do Paraná, e ter uma reação alérgica. O caso aconteceu na noite de quinta-feira, após a conclusão de uma etapa de formação aeronáutica. Segundo o delegado Lucas Petri, responsável pela investigação, a substância jogada no piloto é um óleo usado nos motores de aeronaves. O responsável por jogar a substância na vítima é um instrutor da escola e não teve o nome divulgado. Segundo a Polícia Civil, ele se apresentou espontaneamente na delegacia e foi preso em flagrante por homicídio culposo quando não há intenção de matar. Ele foi ouvido e liberado após pagar fiança de R$3.000. Quem cultiva gratidão é capaz de realizar sonhos que parecem inalcançáveis. 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Um deslizamento de terra no sudoeste da China deixou ao menos 8 mortos e 34 desaparecidos nesta sexta, informaram as autoridades locais. O deslizamento ocorreu às 9 horas e 10 no horário local, às 10 horas e 10 de quinta-feira no horário de Brasília, no condado de Pengshui, no município de Chongqing. Mais de 800 socorristas foram mobilizados na área, segundo a televisão estatal CCTV. O responsável pelo condado informou em uma coletiva de imprensa que 18 pessoas foram resgatadas com vida, mas 8 delas morreram posteriormente. Imagens divulgadas pela TV mostravam uma enorme massa de terra e pedras que soterrou parte de uma rua com casas e comércios ao pé de uma montanha. 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

Em alta, e o espaço das italianíssimas. Pra gente relembrar também. Música de qualidade em alta na programação da tua Rádio Garibaldi. Pierangelo Bertoli. Zucchero, Senção na Dona. Também Sérgio Indrigo. L'Arca di Noè, Santo Califórnia, Tornerò. Clássicas. Falei sobre eventos. Sábado, dia 18, tem Festival do Quentão, 27ª edição no 15 da Graciema. 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E também nos eventos da região, hein? Tem show de Lucas e Felipe, Sunset Rider, Sétimo Sentido, embalando o quarto final de semana do Fest Queijo. Sexta-feira, hoje, amanhã, sábado e também domingo. Fest Queijo que encerra no outro final de semana. Tem muita coisa boa, né? Também tem final de semana evento. 15º torneio de futsal feminino do Fest Queijo no Centro Municipal de Eventos Sérgio Luiz Guerra. Outra atração também pro final de semana. Em alta na programação, chama o intervalo, já voltamos. Fique aí.

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3: 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Uma passeada lá pelo nosso Facebook, Facebook tua Rádio Garibaldi, pra gente deixar você atualizado. Tem lá, ó, homem preso por descumprimento de medida protetiva em Bento Gonçalves. Também estampado no Facebook, a 17ª edição do torneio de raças de bocha será nesse final de semana, sábado e domingo, em Garibaldi, também canchas de Carlos Barbosa. 48 equipes. Que coisa, né? Tem feijoada também, né, Jean? Piacentini, amanhã no Rio Branco, abertura oficial. A sede vai ser na Sociedade Rio Branco desse torneio, torneio de raças, em sua 17ª edição. Tá no Facebook, tua rádio. E mais o que aqui? Ah lá, o Jean Piacentini já comentou no nosso Facebook. Obrigado, Jean. Convidando toda a comunidade. Lá estaremos amanhã, viu? Lá estaremos amanhã. Também tem a Copinha. Jogos confirmados. Final de semana não teve rodada nem do Municipal Veteranos, nem a Copinha. Devido à questão do mau tempo, né? Mas no final de semana, a bola rola. Secretaria da Saúde realizando ação de vacinação contra a influenza nesse sábado em Garibaldi. Vamos se vacinar, gente. Ainda da bocha, Clube Integração segue liderando o Municipal de Equipes. Tá patrolando todo mundo, Integração, hein? É 100% aí no Municipal de Equipes. Garibaldi recebe jovens de todo o Brasil em encontro nacional dos escoteiros na Serra Gaúcha. Isso vai acontecer tudo aqui em Garibaldi. Também tem debates para você acompanhar lá, João Paulo Delano e também Fernando Carlos Maier Portinho. Tem mais um podcast? Acompanhe lá, 8º episódio, tá no Face, tá na tua rádio.

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2: Lisa Garibaldi, Secretaria de Esportes e Lazer. A Secretaria Municipal de Esportes e Lazer convida a comunidade para prestigiar mais uma rodada da Liga Gaúcha de Futsal, que será realizada neste domingo, dia 19, no Ginásio Municipal de Esportes. As equipes de Garibaldi Futsal entram em quadra

0: Pedra para enfrentar o Rolante Esportes, na categoria Sub-20 e Sub-17. A programação inicia às 14 horas, com a equipe Sub-20, que faz sua estreia em casa na competição. Vice-líder do Grupo B, o time busca mais uma vitória para garantir a classificação na próxima fase da Liga. Na sequência, às 15h15, será a vez da equipe Sub-17 entrar em quadra. Atualmente, na quinta colocação do Grupo F, o Garibaldi Futsal disputa um confronto decisivo e precisa da vitória para caminhar sua classificação à próxima fase do campeonato.
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2: A Roupilha seguem dentro do cronograma. A expectativa é de que o trânsito seja liberado no local na próxima segunda-feira. A concessionária, no entanto, alerta que a previsão de chuva intensa para o fim de semana na Serra Gaúcha pode alterar o cronograma. Caso as condições climáticas comprometam a execução dos serviços ou a segurança da operação, a abertura do desvio será adiada. Segundo a CSG, as condições meteorológicas serão monitoradas continuamente e qualquer mudança será comunicada à população. O presidente Luiz Inácio Lula da Silva afirmou nesta sexta-feira que só comentará sobre o novo tarifaço depois que o presidente norte-americano Donald Trump se manifestar sobre o assunto. Lula disse também que não permitirá que a sociedade seja enganada pelos Estados Unidos. Abre aspas, porque nós vamos mostrar que contra o Brasil ninguém ganha mentindo. Ou é mais verdadeiro que nós, ou não vai enganar a sociedade brasileira, destacou Lula. As declarações ocorreram durante visita de Lula à Carreta da Saúde da Mulher no Rio de Janeiro. O presidente participou de agenda na Fundação Oswaldo Cruz, a Fiocruz, voltada à ampliação do acesso a serviços de saúde para mulheres. Não coloque limites em seus sonhos, coloque fé. 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A onda de calor que vem atingindo a Europa nas últimas semanas fez o número de mortes em Paris e nos arredores mais que dobrar no mês de junho, de acordo com autoridades locais. A conclusão está em um relatório publicado nesta sexta-feira. A Agência Sanitária da região de Île-de-France, que inclui Paris e 7 departamentos ao redor da capital francesa. De acordo com a agência, a região registrou mais de 3 mil mortes em junho, um aumento de 1.565 casos na comparação com o mesmo mês do ano passado. O relatório aponta que a onda de calor foi responsável pelo aumento. A onda de calor que vem atingindo a Europa desde o início de junho é uma das piores dos últimos anos no continente. Juntos, os 27 países da União Europeia registraram mais de 10 mil mortes associadas ao calor no fim de junho. 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

Em alta de volta, hora final da nossa programação na edição desta sexta-feira, 4:05, depois de notícias na rede, vamos nós, né? 27ª edição, tem Festival do Quentão no 15, é nesse sábado, amanhã. 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

0: Essa é a tua Rádio Garibaldi, a rádio do teu tempo. Momento Staring Love. Lembra, Betinho, né? Esse é o nosso tempo, a nossa vivência lá nos anos 80, ou melhor, de todos os anos e todos os tempos. New Kids on the Block. Let's try it again. Natalie Imbruglia, Tom, 1997, também foi um dos melhores anos. 80, 90, não tem, né? Não tem pra ninguém. Roberta Fleck, e começamos com o Air Supply. Demais! Bloco das Românticas aqui na tua Rádio Garibaldi, a rádio do teu tempo, do meu tempo, do nosso tempo, fazendo história há mais de 70 anos. 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
0: Essa é a programação do Em Alta, na tarde dessa sexta de tempo bom, temperatura em 27 graus, batendo em 27, 28, não baixou, não mexeu, não subiu e não baixou, e não baixou e não subiu, permaneceu daquele jeito, né? Previsão é de mudanças radicais, vamos aguardar, né? Léo Augusto tá lá, ó, tá lá no Facebook, tudo que ele já manifestou, disse, você pode acompanhar no Facebook da tua Rádio Garibaldi. 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Hoje tem Fast Queijo, amanhã tem Fast Queijo, domingo também tem Fast Queijo. Tem o armazém, tem um espaço na Rua Coberta que está sendo muito bem procurado também por turistas, pessoas também da nossa região.
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0: Em alta na programação. Hoje tem um evento do Jarico, né? É, o X do futsal, lançamento do livro do Vermelho. A gente vai estar lá juntamente com o Delano, a equipe esportiva da tua rádio, abraçando o Jarico. Ô, Jari da Rocha, o Vermelho.

0: Esse é o Ritmo de la Noche na programação tua Rádio Garibaldi, a rádio do teu tempo, Mystic. E assim a gente fecha mais uma semana. Obrigado pela sua atenção, pelo seu carinho, pela audiência, por estar conosco em mais uma semana. Em alta na programação da tua rádio em 101.5 no FM. Ótima sexta-feira, resto de sexta-feira ainda. Aproveite o final de semana. Muito obrigado pelo carinho. Obrigado, Pai. Obrigado a Deus por ter proporcionado a gente levar nossa mensagem em mais uma edição, em mais uma semana. Semana que vem tem mais. A partir da segunda-feira, 1 da tarde, aqui estaremos aguardando a sua companhia. Paz e bem, fique bem. Abração, beijão no balejão. Até segunda.
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6: 5 horas, notícias da hora. Vamos às informações da Central de Conteúdo da tua rádio.
7: Em Marau, destaque para a autorização do Ministério da Educação para a implantação

0: do curso superior de análise e desenvolvimento de sistemas na Faculdade FAB, Faculdade da Associação Brasiliense de Educação. A nova graduação terá inscrições abertas a partir de outubro desse ano, com o início das aulas previsto para 2027. O curso foi autorizado com nota 4 pelo MEC, em uma escala de 1 a 5, ampliando a oferta de formação superior na área de tecnologia no município. Da tua rádio Alvorada de Marau, Ana Lúcia Jacomini.
1: A prefeita Marisete Rauta de Capão Bonito do Sul esteve em Brasília juntamente com uma comitiva para defender o projeto de lei que reconhece o município como a capital nacional do churrasco de cordeiro mamão. Acompanhada por vereadores, representantes da Associação de Produtores e Secretários Municipais, a comissão apresentou a história, o modo de preparo artesanal e a importância econômica e cultural da iguaria. O projeto já tramita desde 2022, tem apoio de deputados e conta com o reconhecimento estadual desde 2024. Agora, aguarda apenas a votação final para se tornar lei federal, com a expectativa de aprovação até novembro desse ano, quando ocorre mais uma festa do churrasco de cordeiro mamão. Da tua rádio Cacique de Lagoa Vermelha, Daniel Carvalho.
2: Em Soledade, segunda companhia da Brigada Militar, está sob novo comando. O capitão Marcos Mulinari Guarda assumiu oficialmente a função no início dessa semana, passando a responder pelo policiamento ostensivo na área de abrangência da companhia. Com ingresso na Brigada Militar em 2008, o oficial atuou em Passo Fundo e, mais recentemente, comandou companhias como Lagoa Vermelha e Sananduva. Agora, ele chega ao município para dar continuidade às ações de segurança pública na região. Da tua rádio Cristal de Soledade, Catherine Box.
3: Em Veranópolis, a Defesa Civil do município mantém o monitoramento das condições climáticas e acompanha os prognósticos meteorológicos para os próximos dias, diante do alerta emitido por diversas regiões no Rio Grande do Sul. As equipes permanecem em prontidão para atender possíveis ocorrências relacionadas ao tempo e reforçam a orientação para que a população acompanhe os comunicados oficiais e também os avisos meteorológicos. Em caso de emergência ou necessidade de apoio, os moradores podem acionar a Defesa Civil pelo telefone 99675-5368. Nos últimos anos, o município também tem ampliado ações voltadas à prevenção e à redução dos riscos associados aos eventos climáticos extremos, buscando minimizar os impactos e também aumentar a segurança da população. Da tua rádio veranense de Veranópolis, Alessandra Bernardi.
4: Em duas ações recentes, a Secretaria Municipal da Saúde garantiu R$470 mil para o Hemocentro Regional de Caxias do Sul. Do total, R$437.500 serão utilizados para a aquisição de uma centrífuga e a outra parte de R$32.500 para equipamentos para o órgão. Serão eles 5 computadores, 2 leitores de códigos de barras e 2 impressoras, que servirão para modernizar o trabalho dos servidores. Da tua rádio São Francisco de Caxias do Sul, Luan Varela.
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5: Opa, lalila, lalala. Boa, boa tarde. Ô, pessoal, como é que estamos? Tudo certinho? Tudo legal? Chegando, chegando. 17:07. Esta é a hora da Galdéria na tua Rádio Garibaldi. E ó, quem esteve com vocês nesta sexta-feira, lá no comecinho da tarde, tocou aquelas baladas muito boas de se escutar. Flávio Antônio Balejo, daí Balejão.
6: Presente, boa presente, boa tarde.
5: Salve.
6: Salve, Dainha. Estamos chegando.
5: Vai ter chegando, meu parceiro, velho.
6: Tô todo suado, Beto.
5: Ah, que calorão, né, cara?
6: Hoje eu vou tomar um banho de rio.
5: Ah, vai pro rio hoje.
6: Molhar os pés, pelo menos, porque também, sabe que eu não, claro, gosto muito dela. Sou que nem gato, né? Eu não gosto muito dela.
5: E a água já sai, tipo,
6: já
5: se
6: bandiando, longe,
5: né?
6: Se tiver um açude ali, eu passo lá, 100
5: lá
6: metros
5: longe.
6: Longe.
5: Mas molha a unha do pé.
6: Eu vou molhar os dedos
5: do pé. Molha a unha do pé. Isso,
6: tirar um pouco da rufa que tem, né, Beto? Porque faz hora que eu não tomo banho.
5: Debaixo dos braços lá, dá umas cavucadas.
6: Ah, capaz de ficar gripado. Não.
5: Não vale a pena. Não vale a pena. Eita, Balejo tá na greve de banho. Logo o pessoal vai acreditar, hein?
6: Mas não é mentira, é verdade. É verdade, Beto.
5: Olha,
6: eu não minto, Beto.
5: Olha a Nova Brécia.
6: Faz tanto tempo que eu não vejo uma água que os corvos estão morando lá em cima do teto em casa.
5: Mas, senhor, água. Tu vai por sobre o chuveiro pra tomar banho.
6: E os corvos estão lá cuidando.
5: Porque senhor, o ovo vai por baixo e os corvos. Opa, ele.
6: O cheiro já tá tão forte que o vizinho pediu: tem um bicho morto?
5: E ali, ô Lisande, que a senhora faz numa situação dessa? Joga água nele!
6: Eu passo perfume bastante,
5: Sim, mas um vidro por dia, cada vez chega a final do mês,
6: né? Eu passo bastante, né? Dá 12 frascos por.
5: Sabe,
6: por semana.
5: Sabe aquela frase lá dizia, joga a água dele.
6: É, isso aí.
5: Quer enxergar o balejo, dá um banho, joga um balde de água
6: no. Com esse calor ainda, né? 28 graus, olha, aqui tá marcando 28. Hoje, pô, vamos dar uma olhadinha aí, mas tem alerta aí, tem alerta. Inclusive o Gusto tá lá no Facebook, né?
5: Ele meu senhor.
6: Falou com o Luiz Henrique Fontanive Guarnieri.
5: Eu te digo assim, ó, eu tô com meio medo, sabe? Porque um calorão. Eu tava conversando hoje com o Vitor Badasso também, que é sobre as parreiras, sobre esse trabalho. Ele disse que o calor vai ficar entre hoje, amanhã ainda. É. Domingo vai vir chuva. Toda semana que vem, diz ele que tá propício a chuva.
6: Uhum.
5: Barbaridade.
6: E hoje de manhã tinha muito vento, né?
5: Bastante vento.
6: É, e ventos lá, fortes. Na região ali do Aurora ali para cima.
5: Também, lugares mais altos, algum, né?
6: É, mais alto e algumas, sabe? As antenas antigas ainda, aquelas que
5: enrolava. Eram de,
6: é.
5: Enrolava.
6: Não, já tinha derrubado umas duas.
5: Nossa.
6: É.
5: Bom, se eu vejo lá em casa, estendi uma roupa lá no varal, enrolou tudo lá. É. Sabia mais que era.
6: Eu tava com medo que o vento fosse me levar embora. A tua torta fria, isso sim.
5: É. Mas aquela é pesada, é gostosa.
6: Não tava muito pesada. Vinha segurando ela bem firme para não levar, né? O vento não levar embora.
5: Só torta deu fria um tombo do Roberto. Nela, mas tudo bem, né?
6: É. A torta, tu tem que me pagar o frete depois ainda, né?
5: Mas tudo certo.
6: Se a torta custou 60, o frete vai dar mais uns 45.
5: Então, pix. Faz um pix.
6: Ou
5: uns butiá.
6: Os putiá, não me lembro dos putiá que eu choro, né?
5: Valejo, e agora tá 26 graus de temperatura?
6: Agora tá 27. Baixou.
5: Meu chapéu.
6: Mas tava 28, baixou. Então não tá errado, não. Daqui a pouquinho vamos conferir aqui
5: no
6: celular.
5: Pois é,
6: não
5: é que tá errado. O vento tá quente lá fora.
6: Tá quente.
5: Hoje a tendência é ficar assim. Vento norte. A tendência é ficar por aí.
6: É,
5: né?
6: Tá trazendo muito calor, né?
5: Tá, o calor e também a chuva que lá pros bandas lá da fronteira já deu também. Mais ou menos, né?
6: É.
5: Mas tudo certo. Vamos lá, vamos viver de bem com a vida. Tudo corra bem pra você. Mais um final de tarde chegando, mais uma semana. Semana também se encerrando. Hoje já estamos vivendo o 17º dia do mês de julho. E assim vamos nós tocar música da boa. Vamos meter na conversa aqui um Fábio Oliveira.
6: Isto.
5: Ele vai cantar o quê? Olha que nome estranho isso ali.
6: Gaúcho.
5: É gaúcho o quê?
6: Pachuqueiro.
5: Pachuqueiro?
6: Isto.
5: O que é o gaúcho pachuqueiro?
6: Não sei.
5: Vou saber.
6: Vou olhar na minha bola de cristal depois.
5: Uma patiquada? Sei lá o que é.
6: Pataqueiro?
5: Pataqueiro?
6: Batuqueiro. Acho que é batuqueiro.
5: Não, é pataqueiro.
6: Tá bom.
5: É P de papai.
6: Tá bom.
5: É P de pom.
6: Isto.
5: Depois eu vou tocar uma só gaita. Gaita, mas só tocada, né?
6: Soluço.
5: De bêbado.
6: É.
5: O bêbado não fala? É só toca. Quem canta, quem toca essa?
6: É o Urides Nunes.
5: É isso aí? Isso. Então, mete gaita na conversa do nosso pro seu coração. É desse clima que esperamos encontrar vocês com alegria, com saúde, com tudo de bom, pessoal. Simbora.

0: 17 horas, 18 minutos. Isso. Que coisa, né, Beto? Não deu soluço de bebo e tô saindo nada.
1: Soluço, Beto.
0: Que loucura, é. Meu.
1: O gole do putiá que tu tomou.
0: Bebe, que é isso que dá. Pessoal, temperatura, acreditem, né? Vamos lá, 27 graus.
1: Isso.
0: Que coisa, sexta-feira, final de sexta-feira, gente. Mas vamos lá, da até, ó, chegou um ouvinte que falou assim, ó, depois do expediente rola até um chope, viu? Bah! Olha o clima, né? Olha o clima como é que dá. 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Então tá aí. Gente, eu quero só lembrar de São Roque e Figueira de Melo. O Thiago tá me alertando aqui, tá indo bem os ingressos agora pro Dia do Agricultor, né? É sábado que vem, dia 25, é no sábado, hein? É no dia 25 de julho, com a missa. Antes começa com aquela carreata de tratores e máquinas agrícolas que sai lá da MG às 8:30 da manhã, passa pela cidade, faz aquela festa bonita na carreata, chega lá no transporte Sopelsa, lá na entrada de São Roque, praticamente se encontra com os demais que vêm da outro lado, da outra região ali, para a grande procissão, 10 horas lá, e 10:30, então início da missa, que o Facebook e a Rádio Garibaldi vai transmitir. Depois vai ter o almoço ao meio-dia, o cardápio, aquele tradicional, acompanha sobremesa e vinho por R$80 e R$40 para crianças de 7 a 12 anos. Tá bom? As reservas com o Conselho Municipal da Agricultura, aqui na prefeitura tem, no Sindicato Rural também aqui, com o Luciano, a equipe do Luciano ali, 3462-1128. Tem também com os líderes das comunidades, com o Tiago Center, lá em São Roque, Feira de Melo, o Tiagão também tá vendendo ingressos aí, tá? É o coordenador de todo esse grande evento. Que maravilha, né, Tiagão? Valeu, meu amigo. 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Le Farfalle.
1: Mas
0: também aqueles lanches bons lá também.
1: Eu sabia que a Simone, ela se apresentava também. Ela canta? Olha, canta.
0: Ela apresenta os doces e os salgados gostosos, né?
1: É. Aqui, ó. Le Farfalle. Pronto. Su nome. Le Farfalle. Le Farfalle.
0: Que canta e bala bem. Pronto. Le Farfalle. Depois vamos tocar uma música Le Farfalle agora, só porque eu falei delas, né? Elas vão estar ao vivo lá, 1:30 às 4 da tarde, tá bom? Depois tem DJ, tem tudo que há de bom, né? Intervalo, já voltamos. Pronto.
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4: Curiosidades de São Francisco, presépio de Grécio. Você sabia que o presépio que montamos todos os anos no Natal foi uma inspiração de Deus em São Francisco de Assis? Sim. Em 1223, na cidade de Grécio, na Itália, ele quis reviver a graça da noite do Natal com a mesma cena que a Sagrada Família presenciou. São Francisco montou estábulos, animais, colocou pessoas como Maria, José, os pastores, e não colocou o menino na manjedoura. Eis que na noite do Natal, naquele vazio e silêncio, se ouviu a voz de uma criança, e Francisco contemplou o menino Jesus. Seja um franciscano, seja uma franciscana, paz e bem.
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0: Bom, gente, 5h28 agora, hein? 28, 5h28, 27 graus de temperatura.
12: 26 agora.
0: Ah, caiu mais um, ia falar. É. Caiu pra 26 lá?
12: Caiu, mas se levantou. Tava morto e não caiu.
0: Tava morto, mas não caiu.
12: 26 graus.
0: Tá bom. 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Parabéns, seu Nair Lázari. Alô, seu Nair Lázari, Linha Araújo e Souza, tem aniversário. Opa, parabéns, abraços da esposa, dona Fábia, seus filhos, toda a família. Ô, lindo demais, seu Nair, parabéns. Hoje o doutor Paulo Roberto Fabris, advogado também aniversário, muitos anos de vida, muitas felicidades, maravilha. Alô, Ivanor Possebonte, domingo, esse baita violeiro vai estar de aniversário, parceiro do Marasca, sabe? Então, Ivanor Possebon, como é que está já fazendo festa hoje, sábado? É trio, né? É o trio de festas do Ivanor Possebon. Eita, dona Ivani, deseja felicidades. Tem o Marciano e a Vatuzzi, que são teus filhos. Também o carinho dos netos. Alô, Davi, grande Davi. E a dona Helena, o Davi que gosta do programa aqui da rádio. Ô, Davizão, baita abraço. Ó, que o vô é cantor, é violeiro, é tudo que tem direito, né? Ah, grande Ivanor. E a turma do Rancho da Alixe. Guanda, oi, lá, grande abraço. O Marasca. Tem que tocar, né? Tem que tocar música boa pro parceiro aí que tá de aniversário, ó, domingo. Carlos Weber, como é que tu tá, Carlão? Baita abraço. Aquele alô também pro Antônio Fraporte lá de São Roque, toda a família, tudo de bom. Alô, Carlos Alberto Corbellini, vamos melhorando, vamos enxergando que nem uma águia, né, Carlos Alberto? Grande abraço pro senhor, pra toda a família, que bom ter na audiência aí, né? Como é que é, então? É o próprio aniversariante que vai cantar? Como é que é essa história?
12: Ele canta pra ele mesmo,
0: ele,
12: né?
0: Ele canta pra ele mesmo,
12: ele,
0: né?
12: Se homenageia, mas se auto-homenageia com sua música.
0: Isso. Mas por
12: Mas tem a companhia de um colega muito importante.
0: Valmor Marasca.
12: Que é o Possebon.
0: Também.
12: Possebon e o Mânica, né?
0: É, essa
12: o
0: Mânica, dupla aí.
12: O Mânica é o parceiro do Possebon, amigo do Possebon. E o Possebon é amigo do Mânica.
0: E é parceiro.
12: E o Mânica é amigo do Possebon. Exatamente.
0: Para de enrolar, rapaz. Brincadeira. É o Mânica é gaiteiro dos dois.
12: E o Mânica é amigo do Possebon também.
0: Não, o Mânica não. O Mânica é violeiro. Quem é gaiteiro é o Marasca.
12: O Marasca é gaiteiro.
0: É, então o Marasca é gaiteiro.
12: O Mânica
0: dois.
12: Toca violão.
0: Também.
12: E o Possebon também.
0: Então empataram. Então, chega de enrolar, não dá pra se divertir. Pronto.
12: Tá bom.
0: Simbora.
12: Deixa eu tá ali só botar em dia aqui o negócio. Ela tá trabalhando aqui. Ela me atrapalha.
0: Ô, Mânica, bastante, tava. Né? Ah, ô,
12: vamos
0: Mânica.
12: Lá então, agora sim.
0: Mânica, olha só que coisa.
12: Simbora.

0: 21 para 6, 26 graus a temperatura, te aproxega sempre com mate guste na área de Antônio Prado, os melhores congelados que você encontra em Carlos Barbosa, encontra em Garibaldi, tem capelete, tem tortel, deliciosos, tem nhoque, tem risole, ah, tem também o pão de queijo que são uma delícia. 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
0: Que bacana. Doutor Matheus, o dente, essa é uma questão também que o paciente tem dúvidas, né? O quanto o dente, né? Quando criança, aquele dentinho de leite, né? Vem depois dá lugar ao dente fixo. Mas, por causa de espaço, coisa parecida, acaba nascendo o dente torto, né? A partir de que idade, se for possível, que é preciso colocar um aparelho ortodôntico numa criança?
1: O quanto antes, né, Beto, essa avaliação inicial, ela é fundamental pra gente entender como é que vai nascer os dentes permanentes.
0: Ah,
1: né? Tá.
0: Ainda então, no dente de leite?
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0: Certo.
1: Mas quanto antes o paciente vir, a gente já faz essa análise completa para entregar para o nosso paciente um bom planejamento.
0: Não tem idade, portanto. Perfeito. Obrigado, doutor. 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
0: Obrigado, doutor Matheus, bom final de semana, vamos falando, tudo de bom.
1: Um grande abraço, Beto, excelente, abençoado o resto de semana, fim de semana todos aí, fiquem todos com Deus.
0: Ok, 5:15, já voltamos. 5:06, perdão, 5:06, já voltamos.
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3: 10 minutos faltando para 6.
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5: Bom também o final da tarde a milhão pelo Brasil. Quero mandar um abraço, amanhã vai estar de aniversário o grande Wilson Boscaini lá do Santa Terezinha. Aí, Wilson, baita abraço da dona Ana, teus filhos, toda a família e mano do Claudir Boscaini, o homem do Chaves, né? Da Boscaini Construções. Então, baita abraço pra ti, viu, meu caro Wilson? É amanhã, sábado, muito bem. 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Vamos embora, meus amigos. E quando passar ali, ó, chegando a milhão pelo Brasil, eu vou convidar o Paulo Costa. Tá lançando uma nova música, tchê. Coisa linda de ver. Tá, chegou aqui pra cá em primeira mão. Como é que é o nome da música do Paulo Costa mesmo, Flávio?
3: Visitando o meu compadre.
5: Ah, cadê o compadre do Paulo Costa? É. Somos todos nós, né? Aí, Paulo Costa, velho. Toca essa gaita aí, cheiro.
3: Paulinho Costa com dois L. Paulo.
5: Paulo.
3: Você não é falso.
5: É Paulo.
3: Paulo Costa.
5: Então tem que dizer Paulo Costa.
3: Isto.
5: Toca lá, Paulinho. Vai lá, lança tua música, meu irmão.

0: Anotem esta música, Visitando o Meu Compadre. Essa é sucesso, Paulo Costa. Baita música aí sendo lançada, né? Que coisa linda de ver. Bom, já que a temperatura continua nos 26 graus, por aqui vai ficando te aproxega, né? 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Bom, final de semana, tá chegando aí, muita festa por aí, muito festival do Quentão lá no 15 da Graciema, ainda tem festa em São Luís do Araripe, eita coisa linda de ver, todo mundo se divertindo. E na próxima semana, então, já falei aqui, eu quero só lembrar que amanhã, dia 18, atenção, amanhã, dia 18, os festeiros de São Roque e Figueira de Melo, alô Vinícius, sou Pelsa. Alô Grazi, ó, vão estar passando nas famílias para recolher os donativos. Então já deixa preparado lá, o pessoal vai visitar as famílias para convidar para a festa do dia 9 de agosto vai ser feita a coleta dos donativos. É amanhã, sábado, dia 18, combinado? Obrigado, Balejo. Uma campanha eu quero fazer aqui, ó. Vamos dar uns piques aí pro Balejo. Não, Balejo não, pra Lisane. Pra Lisane, né?
1: Por quê?
0: Pra 2 centavos, 3 centavos, 5 pila, pra comprar um chuveiro pro Balejo tomar banho.
1: Né? Não precisa.
0: Não, um chuveiro aí. Pra fazer
1: um piques. Não me faz falta aí. Chuveiro.
0: Um
1: não chuveiro,
0: uma ducha, uma ducha.
1: Não me faz falta. É, deixa assim que tá bom. Tu quer me ver eu ficar doente?
0: Guarda la roña, fio de dia.
1: Água me deixa doente. A rufa.
0: La rufeta. Até Bianca, bem que.
1: Eles não vão mais me chamar de Balejão.
0: Vou chamar de Rufão.
1: Rufetão.
0: Rufetão. Joana tá dando risada aqui, né? Várias alterças com a gente já.
1: Fazia tempo que ela não vinha, né?
0: Pois é, mas deu calorzinho, graças a Deus, ela tá aqui.
1: Agora, né? Que coisa medo boa. Do tempo.
0: É isso aí, medo do tempo. Era assim que tu podia pegar gripe, não tu?
1: Não, não.
0: Tu não pega não nem mais onde que tu pega
1: lá
0: gripe,
1: né? Champanhe tá faltando água também.
2: Verdade que às vezes fala.
0: Ah, aí, senhor.
1: Não tô mentindo.
0: Fim de programa com a luz do meu rancho do Ezequiel Dalpozo. Padre Ezequiel, uma palhinha aí, Balejo. Valeu, turma. Até bom final de semana e a seguir o Santo Terço interagindo com vocês.

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1: Nota de falecimento. A família Fopa, com pesar, comunica o falecimento de Solita Otília Fopa Scaravonati, com a idade de 87 anos. As últimas homenagens estão sendo prestadas na funerária do Carmo, Sala A, onde, neste sábado, às 9 horas da manhã, será celebrada a cerimônia de despedida e posterior sepultamento no cemitério do bairro Alfândega. Noticiamos o falecimento de Solita Otília Fopa Scaravonati, com a idade de 87 anos.
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0: São 18h09. Bem-vindos, bem-vindas! Vamos nos encontrar agora, neste momento bonito de oração do Santo Terço, aonde que levamos nosso pensamento ao Pai Maior, depois de uma semana toda de atividades, concluindo já quase a semana. Quem tá, vai trabalhar até hoje, tem o final todo de semana, quem vai trabalhar o final de semana, aí também tem o seu dia a dia. Mas é só dizer obrigado por tudo isso, né? Obrigado por a gente construir num lar, através do trabalho, o nosso pão de cada dia na mesa. E assim a gente faz com o que ganha, o que é possível fazer. Isto que importa. Então, vamos rezar, vamos agradecer a Deus por isso. Agradecer a Deus por mais uma jornada que chega até o final. E pedir a proteção divina na noite que vem chegando, no final de semana que vem chegando. A meteorologia está nos indicando aí tempo severo no final de semana. Que possa ser mais brando, que não atinja ninguém, famílias, povo. Que seja um final de semana com bastante tranquilidade, que não venha todas essas promessas que os meteorologistas estão fazendo, que não aconteça. Pai pode tudo, né? Lembra aquela vez, gente, naquela leitura bíblica, que estavam no barco e Jesus Cristo estava vindo sobre as águas, aí o pessoal se apavorou, mas quem é? Aí Jesus entrou na barca, deitou, aí veio aquela ventania, aí o pessoal se apavorou, aí Jesus Cristo só ergueu a mão, cala-te. Então, que possa acontecer tudo isso também na vida da gente. No comando de Jesus Cristo, a nossa vida será melhor. Flávio Antônio Balejo está comigo aqui. Joana também está chegando para rezar conosco. E todos vocês que vão participar através do 34647508. Até agora não temos ninguém. Todas as dezenas estão liberadas. Ou pelo WhatsApp 54991185111. Você pode colocar lá a sua intenção para a gente rezar a nossa mãezinha de Fátima. Rezar também a Santo Isidoro, padroeiro dos agricultores. Logo, logo, dia 25 de julho, vem o Dia do Agricultor. A São Cristóvão, padroeiro dos motoristas, que proteja essas classes tão importantes para nosso sustento, para nossa vida. Bem-vindos! Boa noite, Joana. Boa noite, Flávio.
1: Boa noite.
2: Boa noite.
0: Vamos iniciar. Nós todos aqui estamos reunidos. Em nome do Pai,
1: do Filho, do Espírito Santo. Amém. Creio em Deus, Pai Todo-Poderoso, Criador do céu e da terra. Em Jesus Cristo, seu único Filho, nosso Senhor, que foi concebido pelo poder do Espírito Santo, nasceu da Virgem Maria, padeceu sob Pôncio Pilatos, foi crucificado, morto e sepultado, desceu à mansão dos mortos, ressuscitou ao terceiro dia, subiu ao céu, está sentado à direita de Deus Pai Todo-Poderoso, de onde há de vir julgar os vivos e os mortos. Creio no Espírito Santo, na Santa Igreja Católica, na comunhão dos santos, na remissão dos pecados, na ressurreição da carne, na vida eterna. Amém. Pai nosso que estais no céu, santificado seja vosso nome. Venha nosso vosso reino, seja feita a vossa vontade, assim na terra como no céu.
0: O pão nosso de cada dia nos dai hoje. Perdoai nossas ofensas, assim como nós perdoamos a quem nos tem ofendido. E não nos deixeis cair em tentação, mas livrai-nos do mal. Amém.
1: Deus Pai, Ave Maria, cheia de graça, o Senhor é convosco. Bendita sois vós entre as mulheres. E bendito o fruto do vosso ventre, Jesus.
0: Santa Maria, Mãe de Deus, rogai por nós, pecadores, agora e na hora de nossa morte. Amém.
1: Deus Filho, Ave Maria, cheia de graça, o Senhor é convosco. Bendita sois vós entre as mulheres. e bendito frutto do vosso ventre, Jesus.
0: Santa Maria, Mãe de Deus, rogai por nós, pecadores, agora e na hora de nossa morte.
1: Deus,
0: amém.
1: Espírito Santo, Ave Maria, cheia de graça, o Senhor é convosco, bendita sois vós entre as mulheres, e bendito o frutto do vosso ventre, Jesus.
0: Santa Maria, Mãe de Deus, rogai por nós, pecadores, agora e na hora de nossa morte. Amém.
1: Glória ao Pai, ao Filho e ao Espírito Santo.
0: Como era no princípio, agora e sempre. Amém.
1: Ó meu bom Jesus, perdoai-nos, livrai-nos do fogo do inferno, levai as almas todas para o céu, e socorrei principalmente as que mais precisarem.
0: Nossa Senhora de Fátima e Santo Isidoro e São Cristóvão,
1: rogai por nós.
0: Divino Pai Eterno,
1: abençoai-nos.
0: Temos as intenções no 54991185111, colocando por lá. Já chegou alguma, Flávio?
2: Sim, já temos, Roberto. Boa noite. Hoje rezo pelo 8º ano de falecimento da sogra, a Emma Fontana Botega, pelo 3º ano de falecimento de Alfredo Lazzarotto, que descansa em paz. Quem está mandando é a Ieda Botega.
0: Amém.
2: Também Ieda, a esposa, pedindo orações para o marido Cláudio, não nos mandou o sobrenome, é o Cláudio, ela pede para o esposo,
0: certo,
2: Cláudio, por sua saúde.
0: Rezamos por ele então, com toda a família. Joana, 34647508, você pode ligar para rezar a primeira dezena com a gente. Joana, para quem você vai rezar?
1: Hoje eu quero rezar em especial, vamos fazer uma corrente de oração pro Jorge, que ele é novo ainda, ele se encontra na UTI do Hospital da Unimed em Caxias, e ele está passando por um
0: grande
1: problema,
0: desafio, né?
1: Grande de saúde. E também pela Olga também, Facchinelli.
0: Rezamos por eles aqui, inclusive. Isso. Já está aqui na nossa urna.
1: Isso.
0: Que Deus olhe pela situação delicada que eles estão passando por problema de saúde. Então vamos unir a essas intenções, aqui trazemos o nosso coração, Joana, meditando primeiro o mistério doloroso, onde contemplamos
1: a agonia de Jesus no Jardim das Oliveiras. Pai nosso que estais no céu, santificado seja vosso nome, venha a nós o vosso reino, seja feita a vossa vontade, assim na terra como no céu.
0: O pão nosso de cada dia nos dai hoje, perdoai as nossas ofensas, assim como nós perdoamos a quem nos tem ofendido, e não nos deixeis cair em tentação, mas livrai-nos do mal. Amém.
1: Ave Maria, cheia de graça, Senhor é convosco, bendita sois vós entre as mulheres, e bendito o fruto do vosso ventre, Jesus.
3: Santa Maria, Mãe de Deus, rogai por nós, pecadores, agora e na hora de nossa morte. Amém.
1: Ave Maria, cheia de graça, Senhor é convosco, bendita sois vós entre as mulheres, e bendito o fruto do vosso ventre, Jesus.
3: Santa Maria, Mãe de Deus, rogai por nós, pecadores, agora e na hora de nossa morte. Amém.
1: Ave Maria, cheia de graça, Senhor é convosco, bendita sois vós entre as mulheres, e bendito o fruto do vosso ventre, Jesus.
3: Santa Maria, Mãe de Deus, rogai por nós, pecadores, agora e na hora de nossa morte. Amém.
1: Ave Maria, cheia de graça, Senhor é convosco, bendita sois vós entre as mulheres, e bendito o fruto do vosso ventre, Jesus.
3: Santa Maria, Mãe de Deus, rogai por nós, pecadores, agora e na hora de nossa morte. Amém.
1: Ave Maria, cheia de graça, Senhor é convosco, bendita sois vós entre as mulheres, e bendito o fruto do vosso ventre, Jesus.
3: Santa Maria, Mãe de Deus, rogai por nós, pecadores, agora e na hora de nossa morte. Amém.
1: Ave Maria, cheia de graça, Senhor é convosco, bendita sois vós entre as mulheres, e bendito o fruto do vosso ventre, Jesus.
3: Santa Maria, Mãe de Deus, rogai por nós, pecadores, agora e na hora de nossa morte. Amém.
1: Ave Maria, cheia de graça, Senhor é convosco, bendita sois vós entre as mulheres, e bendito o fruto do vosso ventre, Jesus.
3: Santa Maria, Mãe de Deus, rogai por nós, pecadores, agora e na hora de nossa morte. Amém.
1: Ave Maria, cheia de graça, Senhor é convosco,

0: fruto do vosso ventre, Jesus.
1: Santa Maria, Mãe de Deus, rogai por nós, pecadores, agora e na hora de nossa morte. Amém.
0: Ave Maria, cheia de graça, Senhor é convosco, bendita sois vós entre as mulheres, e bendito o fruto do vosso ventre, Jesus.
1: Santa Maria, Mãe de Deus, rogai por nós, pecadores, agora e na hora de nossa morte. Amém.
0: Glória ao Pai, ao Filho e ao Espírito Santo,
1: como era no princípio, agora e sempre. Amém.
0: Ó meu bom Jesus,
1: perdoai-nos, livrai-nos do fogo do inferno, levai as almas todas para o céu, socorrei principalmente as que mais precisarem.
2: Nossa Senhora de Fátima, São Cristóvão e Santo Isidoro,
1: rogai por todos nós. Roberto, eu queria rezar mais uma dezena por uma família devota que me pediu uma dezena. Posso?
2: Deve, pode sim, pode aqui? Sim, pode sim.
1: Tá. Que pode. Ela está rezando conosco, ela disse que ela vai rezar ajoelhada pela saúde dessa família.
2: Amém. Então, e as demais intenções que você queira colocar, fica à vontade, José.
1: Então, rezar pelas pessoas, pela Vitalina, pela Joyce, pela Iracema, pelos seus familiares, pelas pessoas que precisam de nossas orações, para minha família, para as pessoas que precisam, os doentes, quem cuida dos doentes, que Deus seja nos proteger sempre, sempre, sempre. Amém.
2: Amém. Trazendo presente essas intenções, Joana, sua intenção?
0: Eu quero rezar por todos os parentes falecidos, em especial pelo meu pai e a minha mãe, que eles possam ter um descanso eterno.
2: A todas estas intenções que trazemos do nosso coração aqui nesta urna, também pedimos nesse segundo mistério doloroso, onde contemplamos
0: Jesus açoitado por ordem de Pilatos. Pai nosso que estais no céu, santificado seja vosso nome. Venha a nós o vosso reino, seja feita a vossa vontade, assim na terra como no céu.
1: O pão nosso de cada dia nos dai hoje, perdoai as nossas ofensas, assim como nós perdoamos a quem nos tem ofendido. E não deixeis cair em tentação, mas livrai-nos do mal. Amém.
0: Ave Maria, cheia de graça, Senhor é convosco, bendita sois vós entre as mulheres, e bendito o fruto do vosso ventre, Jesus.
1: Santa Maria, Mãe de Deus, rogai por nós, pecadores, agora e na hora de nossa morte. Amém.
0: Ave Maria, cheia de graça, Senhor é convosco, bendita sois vós entre as mulheres, e bendito o fruto do vosso ventre, Jesus.
1: Santa Maria, Mãe de Deus, rogai por nós, pecadores, agora e na hora de nossa morte. Amém.
0: Ave Maria, cheia de graça, Senhor é convosco, bendita sois vós entre as mulheres, e bendito o fruto do vosso ventre, Jesus.
1: Santa Maria, Mãe de Deus, rogai por nós, pecadores, agora e na hora de nossa morte. Amém.
0: Ave Maria, cheia de graça, Senhor é convosco, bendita sois vós entre as mulheres, e bendito o fruto do vosso ventre, Jesus.
1: Santa Maria, Mãe de Deus, rogai por nós, pecadores, agora e na hora de nossa morte. Amém.
0: Ave Maria, cheia de graça, Senhor é convosco, bendita sois vós entre as mulheres, e bendito o fruto do vosso ventre, Jesus.
1: Santa Maria, Mãe de Deus, rogai por nós, pecadores, agora e na hora de nossa morte. Amém.
0: Ave Maria, cheia de graça, Senhor é convosco, bendita sois vós entre as mulheres, e bendito o fruto do vosso ventre, Jesus.
1: Santa Maria, Mãe de Deus, rogai por nós, pecadores, agora e na hora de nossa morte. Amém.
0: Ave Maria, cheia de graça, Senhor é convosco, bendita sois vós entre as mulheres, e bendito o fruto do vosso ventre, Jesus.
1: Santa Maria, Mãe de Deus, rogai por nós, pecadores, agora e na hora de nossa morte. Amém.
0: Ave Maria, cheia de graça, Senhor é convosco, bendita sois vós entre as mulheres, e bendito o fruto do vosso ventre, Jesus.
1: Santa Maria, Mãe de Deus, rogai por nós, pecadores, agora e na hora de nossa morte. Amém.
0: Ave Maria, cheia de graça, Senhor é convosco, bendita sois vós entre as mulheres, e bendito o fruto do vosso ventre, Jesus.
1: Santa Maria, Mãe de Deus, rogai por nós, pecadores, agora e na hora de nossa morte. Amém.
0: Ave Maria.

0: cheia de graça, o Senhor é convosco, bendita sois vós entre as mulheres, e bendito o fruto do vosso ventre, Jesus.
1: Santa Maria, Mãe de Deus, rogai por nós, pecadores, agora e na hora de nossa morte. Amém.
0: Glória ao Pai, ao Filho e ao Espírito Santo.
1: Como era no princípio, agora e sempre. Amém.
0: Ó meu bom Jesus,
1: perdoai-nos, livrai-nos do fogo do inferno, levai as almas todas para o céu, socorrei principalmente as que mais precisarem.
2: Nossa Senhora de Fátima, São Cristóvão e Santo Isidoro,
1: rogai por todos nós.
2: Divino Pai Eterno,
1: abençoai-nos.
2: Obrigado, então, José, por rezar com a gente, que a paz de Jesus e o amor da Mãe possa estar contigo, com a família que precisa. Que tenha um bom final de semana, seu José. Paz e bem.
1: Paz e bem e boa noite.
2: Boa noite. Tá liberado para mais uma participação que já chegou. Enquanto Joana, para quem rezamos o terceiro
0: hoje
2: mistério.
0: Hoje eu quero rezar também pela saúde da tia Anice, da Vita, da Nair também, do Albino, da Nair também, que ela está passando por um momento difícil, mas é que devagarinho ela está melhorando, pelo Albino e pela Inês Misturini também.
2: Confiantes nessas intenções, vamos no painel, lá tem ouvintes também já rezando, para quem são as intenções, Flávio?
3: Leonice Agatti está rezando conosco o terço, boa noite. A família reza pelo 18º ano de falecimento de Antônio Agatti, para que tenha um descanso eterno. A Irani também, boa noite, rezo em honra à Mãe Rainha, São José, pedindo graças, dando graças pela vida da sua filha Emily, a Alicia, que hoje está de aniversário.
2: Oba, papai do céu te abençoe, isso, Emily.
3: Papai do céu a cubra de todas as bênçãos, Irani Fontana. A Marilice, deixa eu ver aqui. Boa noite, tudo bem? Por
2: boa
3: favor,
2: noite.
3: Coloca o nome de meu sobrinho na caixinha, já colocamos aqui, oração que está passando por uma fase difícil e doente. Já temos aqui, né? O nome é o Ronei.
2: É o Ronei.
3: Ronei, vamos colocar aqui,
2: vamos
3: na caixinha.
2: Vamos colocar sim, tá bom? Que o papai do céu cubra o Ronei com as bênçãos e que melhore, que supere esse momento difícil.
3: Tá, beleza, então. Boa noite. Estamos rezando, rezo pelos falecidos Pedro e Davi Tonon, falecidos Ângelo de Lázari, também rezo pela saúde da minha mãe Clementina, que Deus abençoe sempre, e para nós aqui da Rádio Garibaldi também. Deixa eu só ver aqui o nome da pessoa que está mandando, né? A Edith, quem mandou para nós.
2: Amém, Edith.
3: A Lourdes também está rezando com a gente. Boa noite, Lourdes Gobato Bianchi. Gostaria de rezar, amém, o terço pela partida de Inês Bianchi, que partiu para a casa do pai hoje, Roberto.
2: Hoje. Isso. Dá-lhe, Senhor, o descanso eterno, que a luz perpétua ilumine, que descanse em paz.
0: Amém.
2: Amém.
3: Boa noite, sou a Elaine Manzoni, quero agradecer a todas as orações para o Edio. Ele voltou para casa.
2: Amém.
3: Quarta-feira.
2: Que alegria.
3: Está se recuperando. Que
2: o
3: bom.
2: O Pedro
3: boa
2: tinha
3: notícia.
2: Dito isso,
3: é,
2: né?
3: O Pedro falou, realmente.
2: Amém, que
3: é
2: alegria.
3: Isso, Roberto.
2: Então, trazendo presente todas estas intenções, aqui cada um carrega no coração, temos um ouvinte conosco, boa noite, Lourdes.
4: Boa noite.
2: Que bom lhe ouvir, Lourdes, para quem vamos rezar esse terceiro mistério?
4: Pelos falecidos da família Nhoato e Bortolini, Zarpelon e Borsoi, e pelas vocações sacerdotais e religiosas, e pelos nossos doentes, eu rezo também pela saúde de minha família, e para vocês, a equipe da rádio.
2: Obrigado.
4: E para que São Cristóvão proteja o motorista também, né?
2: É verdade, Santo Isidoro, os agricultores,
4: também.
2: Né? Está chegando mais uma festa do agricultor, uma festa do motorista. Então, o agricultor, que é lá em São Roque, Figueira de Melo, Carlos Barbosa, também vai ser no mesmo dia 25, lá no Cinco Baixo. E lá em Boa Vista do Sul também vai acontecer na Sociedade de São Francisco Xavier, também no dia 25. Então vamos rezar por todos os agricultores, motoristas, que sejam abençoados. É isso, Lourdes?
4: Sim.
2: confiantes nestas intenções que cada um traz no seu coração, também o seu pedido, a sua prece. Rezamos este terceiro mistério. É isso, né?
0: Sim.
2: Terceiro mistério doloroso, onde contemplamos
0: Jesus coroado de espinhos.
2: Pai nosso que estais no céu, santificado seja vosso nome.
0: Venha a nós o vosso reino, seja feita a vossa vontade, assim na terra como no céu.
4: O pão nosso de cada dia nos dai hoje, perdoai as nossas ofensas, assim como nós perdoamos a quem nos tem ofendido. E não nos deixeis cair em tentação, mas livrai-nos do mal. Amém.
2: Mais pertinho do telefone, tá, Lourdes, para escutar bem a senhora. Ave Maria, cheia de graça,
0: Senhor é convosco, bendita sois vós entre as mulheres, e bendito o fruto do vosso ventre, Jesus.
4: Santa Maria, Mãe de Deus, rogai por nós, pecadores, agora e na hora de nossa morte. Amém.
0: Ave Maria, cheia de graça, Senhor é convosco, bendita sois vós entre as mulheres, e bendito o fruto do vosso ventre, Jesus.
4: Santa Maria, Mãe de Deus, rogai por nós, pecadores, agora e na hora de nossa morte. Amém.
0: Ave Maria, cheia de graça, Senhor é convosco, bendita sois vós entre as mulheres, e bendito o fruto do vosso ventre, Jesus.
4: Santa Maria, Mãe de Deus, rogai por nós, pecadores, agora e na hora de nossa morte. Amém.
0: Ave Maria, cheia de graça, Senhor é convosco, bendita sois vós entre as mulheres, e bendito o fruto do vosso ventre, Jesus.
4: Santa Maria, Mãe de Deus, rogai por nós, pecadores, agora e na hora de nossa morte. Amém.
0: Ave Maria, cheia de graça, Senhor é convosco, bendita sois vós entre as mulheres, e bendito o fruto do vosso ventre, Jesus.
4: Santa Maria, Mãe de Deus, rogai por nós, pecadores, agora e na hora de nossa morte. Amém.
0: Ave Maria, cheia de graça, Senhor é convosco, bendita sois vós entre as mulheres, e bendito o fruto do vosso ventre, Jesus.
4: Santa Maria, Mãe de Deus, rogai por nós, pecadores, agora e na hora de nossa morte. Amém.
0: Ave Maria, cheia de graça, Senhor é convosco, bendita sois vós entre as mulheres, e bendito o fruto do vosso ventre, Jesus.
4: Santa Maria, Mãe de Deus, rogai por nós, pecadores, agora e na hora de nossa morte. Amém.
0: Ave Maria, cheia de graça, Senhor é convosco, bendita sois vós entre as mulheres, e bendito o fruto do vosso ventre, Jesus.
4: Santa Maria, Mãe de Deus, rogai por nós, pecadores, agora e na hora de nossa morte. Amém.
0: Ave Maria, cheia de graça, Senhor é convosco, bendita sois vós entre as mulheres, e bendito o fruto do vosso ventre, Jesus.
4: Santa Maria, Mãe de Deus, rogai por nós, pecadores, agora e na hora de nossa morte. Amém.
0: Ave Maria, cheia de graça, Senhor é convosco, bendita sois vós entre as mulheres, e bendito o fruto do vosso ventre, Jesus.
4: Santa Maria, Mãe de Deus, rogai por nós, pecadores, agora e na hora de nossa morte. Amém.
0: Glória ao Pai, ao Filho e Espírito Santo,
4: como era no princípio, agora e sempre. Amém.
0: Ó meu bom Jesus,
4: perdoai-nos, livrai-nos do fogo do inferno, levai as almas todas para o céu, socorrei principalmente ao que mais precisarem.
2: Nossa Senhora de Fátima, São Cristóvão,
4: rogai por nós.
2: Santo Isidoro,
4: rogai por nós.
2: Divino Pai Eterno,
4: abençoai-nos.
2: Obrigado, Lourdes, por rezar com a gente. Que a paz de Jesus, que o amor da querida mãe continue com todos vocês. Bom final de semana. Paz e bem.
4: Paz e bem, um bom final de semana igualmente para todos vocês ali da rádio.
2: Obrigado. Liberamos para mais uma participação, 3464-7508, para você continuar colocando as suas intenções, rezar este quarto mistério com a gente. Enquanto, Joana, a sua intenção?
0: Eu quero rezar hoje também pelo marido de uma amiga minha, o Valério. Que Deus e Nossa Senhora lhes dê a graça da saúde.
2: Amém. com a intenção que você traz no seu coração, com a Alice também vamos rezar. Boa noite, Alice.
5: Boa noite, Roberto.
2: Diga, tudo Alice, bem? Tudo.
5: Roberto, eu vou rezar essa dezena do terço para minha saúde, para a saúde da minha família, para os meus netos, que São Cristóvão proteja todos os motoristas e todos os agricultores.
2: Amém.
5: Para todos que estão rezando o terço conosco e para vocês aí da rádio.
2: Muito obrigado, Alice. Confiante nestas intenções é que cada um temos no nosso coração, no nosso pedido, com fé. Vamos rezar esse quarto mistério doloroso, onde contemplamos
0: Jesus carregando a cruz até o Monte Calvário. Pai nosso que estais no céu, santificado seja vosso nome. Venha a nós o vosso reino, seja feita a vossa vontade, assim na terra como no céu.
5: O pão nosso de cada dia nos dai hoje, perdoai as nossas ofensas, assim como nós perdoamos a quem nos tem ofendido, e não nos deixeis cair em tentação, mas livrai-nos do mal. Amém.
0: Ave Maria, cheia de graça, Senhor é convosco, bendita sois vós entre as mulheres. E bendito o frutto do vosso ventre, Jesus.
5: Santa Maria, Mãe de Deus, rogai por nós, pecadores, agora e na hora de nossa morte. Amém.
0: Ave Maria, cheia de graça, Senhor é convosco, bendita sois vós entre as mulheres. E bendito o frutto do vosso ventre, Jesus.
5: Santa Maria, Mãe de Deus, rogai por nós, pecadores, agora e na hora de nossa morte. Amém.
0: Ave Maria, cheia de graça, Senhor é convosco, bendita sois vós entre as mulheres. E bendito o frutto do vosso ventre, Jesus.
5: Santa Maria, Mãe de Deus, rogai por nós, pecadores, agora e na hora de nossa morte. Amém.
0: Ave Maria, cheia de graça, Senhor é convosco, bendita sois vós entre as mulheres. E bendito o frutto do vosso ventre, Jesus.
5: Santa Maria, Mãe de Deus, rogai por nós, pecadores, agora e na hora de nossa morte. Amém.
0: Ave Maria, cheia de graça, Senhor é convosco, bendita sois vós entre as mulheres. E bendito o frutto do vosso ventre, Jesus.
5: Santa Maria, Mãe de Deus, rogai por nós, pecadores, agora e na hora de nossa morte. Amém.
0: Ave Maria, cheia de graça, Senhor é convosco, bendita sois vós entre as mulheres. E bendito o frutto do vosso ventre, Jesus.
5: Santa Maria, Mãe de Deus, rogai por nós, pecadores, agora e na hora de nossa morte. Amém.
0: Ave Maria, cheia de graça, Senhor é convosco, bendita sois vós entre as mulheres. E bendito o frutto do vosso ventre, Jesus.
5: Santa Maria, Mãe de Deus, rogai por nós, pecadores, agora e na hora de nossa morte. Amém.
0: Ave Maria, cheia de graça, Senhor é convosco, bendita sois vós entre as mulheres. E bendito o frutto do vosso ventre, Jesus.
5: Santa Maria, Mãe de Deus, rogai por nós, pecadores, agora e na hora de nossa morte. Amém.
0: Ave Maria, cheia de graça, Senhor é convosco, bendita sois vós entre as mulheres. E bendito o frutto do vosso ventre, Jesus.
5: Santa Maria, Mãe de Deus, rogai por nós, pecadores, agora e na hora de nossa morte. Amém.
0: Ave Maria, cheia de graça, Senhor é convosco, bendita sois vós entre as mulheres. E bendito o frutto do vosso ventre, Jesus.
5: Santa Maria, Mãe de Deus, rogai por nós, pecadores, agora e na hora de nossa morte. Amém.
0: Glória ao Pai, ao Filho e Espírito Santo.
5: Como era no princípio, e agora e sempre. Amém.
0: Ó meu bom Jesus,
5: perdoai-nos, liberai-nos do fogo do inferno, levai as almas todas para o céu, e socorrei principalmente a que mais precisar da vossa infinita misericórdia. Amém.
2: Nossa Senhora de Fátima, São Cristóvão e Santo Isidoro,
5: rogai por todos nós.
2: Divino Pai Eterno,
5: abençoai-nos.
2: Alice, obrigado por continuar no nosso Santo Terço e que Jesus e Maria sempre acompanhem você e a sua família. Um bom final de semana com muita paz e bem.
5: Paz e bem, Roberto. Boa noite, obrigada.
2: Obrigado você. liberado para as últimas 10 ave-marias do nosso Santo Terço, a última dezena. Quem quer rezar com a gente, quem está mais pertinho do telefone, 3464-7508. Vamos enquanto aguardamos. Dá uma passadinha no painel. Tem alguma intenção ainda por lá, Flávio?
3: Temos, Roberto. Quem está rezando conosco é Nelcir Burnier. Reza pelo quarto mês de falecimento da sogra Lourdes Burnier e pela falecida mãe Ana Carrer Bortolini. Também está rezando conosco o terço a Justina. Ela reza por mais um ano de vida de Roselaine Trevisol, que Deus a ilumine o seu caminho. Reza pela saúde dos seus pais, pela saúde da sua família, por todos que rezam conosco e pela equipe da Rádio Garibaldi. O Rui, lá de Obrigado. Pinto Bandeira, Rui Antônio Foreste, rezo a Santa Bárbara que nos proteja dos temporais, pela saúde de todos que rezam conosco o Santo Terço e para nós aqui da Rádio Garibaldi.
2: Muito obrigado, Joana, para você encerrar.
0: Eu quero rezar pela minha família e principalmente pela minha neta Antonella, que o anjo da guarda a abençoe.
2: Amém. Com os nossos ouvintes também. Boa noite, Célia.
6: Boa noite, Roberto.
2: Vamos rezar por quem esta última dezena?
6: Eu quero rezar, pedir a Deus e a Nossa Senhora a graça por toda a minha família.
2: Amém.
6: Parentes, amigos, principalmente pelas almas do purgatório e para todas as pessoas que precisam de oração, pela paz do mundo. Eu falei, eu acho, as almas do purgatório.
2: Isso.
6: E hoje completa dois anos que o meu cunhado faleceu também, o marido da minha irmã, o Terno. E para todas as crianças, para a paz do mundo. E muita paz e mais orações pelas vocações e por todas as crianças. E para vocês da rádio, para os padres e para as vocações. Amém.
2: Amém. Confiante nessas suas intenções, todos nós aqui que estamos colocando com fé em Nossa Senhora, em Jesus Cristo, pedimos a luz, a bênção para nossas famílias, para que haja diálogo, que haja entendimento, misericórdia, Senhor. Meditamos o quinto mistério doloroso, onde contemplamos
0: a crucificação e a morte de Jesus na cruz. Pai nosso que estais no céu, santificado seja vosso nome. Venha a nós o vosso reino, seja feita a vossa vontade, assim na terra como no céu.
6: O pão nosso de cada dia nos dai hoje, perdoai as nossas ofensas, assim como nós perdoamos a quem nos tem ofendido, e não deixeis cair em tentação, mas livrais do mal. Amém.
0: Ave Maria, cheia de graça, Senhor é convosco, bendita sois vós entre as mulheres, e bendito o frutto do vosso ventre, Jesus.
6: Santa Maria, Mãe de Deus, rogai por nós, pecadores, agora e na hora da nossa morte. Amém.
0: Ave Maria, cheia de graça, Senhor é convosco, bendita sois vós entre as mulheres, e bendito o frutto do vosso ventre, Jesus.
6: Santa Maria, Mãe de Deus, rogai por nós, pecadores, agora e na hora da nossa morte. Amém.
0: Ave Maria, cheia de graça, Senhor é convosco, bendita sois vós entre as mulheres, e bendito o fruto do vosso ventre, Jesus.
6: Santa Maria, Mãe de Deus, rogai por nós, pecadores, agora e na hora da nossa morte. Amém.
0: Ave Maria, cheia de graça, Senhor é convosco, bendita sois vós entre as mulheres, e bendito o fruto do vosso ventre, Jesus.
6: Santa Maria, Mãe de Deus, rogai por nós, pecadores, agora e na hora da nossa morte. Amém.
0: Ave Maria, cheia de graça, Senhor é convosco, bendita sois vós entre as mulheres, e bendito o fruto do vosso ventre, Jesus.
6: Santa Maria, Mãe de Deus, rogai por nós, pecadores, agora e na hora da nossa morte. Amém.
0: Ave Maria, cheia de graça, Senhor é convosco, bendita sois vós entre as mulheres, e bendito o fruto do vosso ventre, Jesus.
6: Santa Maria, Mãe de Deus, rogai por nós, pecadores, agora e na hora da nossa morte. Amém.
0: Ave Maria, cheia de graça, Senhor é convosco, bendita sois vós entre as mulheres, e bendito o fruto do vosso ventre, Jesus.
6: Santa Maria, Mãe de Deus, rogai por nós, pecadores, agora e na hora da nossa morte.
0: Amém. Ave Maria, cheia de graça, Senhor é convosco, bendita sois vós entre as mulheres, e bendito o frutto do vosso ventre, Jesus.
6: Santa Maria, Mãe de Deus, rogai por nós, pecadores, agora e na hora da nossa morte. Amém.
0: Ave Maria, cheia de graça, Senhor é convosco, bendita sois vós entre as mulheres, e bendito o frutto do vosso ventre, Jesus.
6: Santa Maria, Mãe de Deus, rogai por nós, pecadores, agora e na hora da nossa morte. Amém.
0: Ave Maria, cheia de graça, Senhor é convosco, bendita sois vós entre as mulheres, e bendito o fruto do vosso ventre, Jesus.
6: Santa Maria, Mãe de Deus, rogai por nós, pecadores, agora e na hora da nossa morte. Amém.
0: Glória ao Pai, ao Filho e Espírito Santo.
6: Como era no princípio, agora e sempre. Amém.
0: Ó meu bom Jesus,
6: perdoai-me, livrai-me do fogo do inferno, levai as almas todas para o céu e socorrei especialmente as que mais precisarem.
2: Nossa Senhora de Fátima, São Cristóvão e Santo Isidoro,
6: rogai por todos nós.
2: Divino Pai Eterno,
6: abençoai-nos.
2: Célia, obrigado por rezar com a gente. Que a paz de Jesus e o amor da querida mãe esteja com você, com a família. Bom final de semana, paz e bem.
6: Paz e bem, muito obrigado e boa noite. Fiquemos todos com Deus.
2: Amém.
0: Infinitas graças vos damos, soberana rainha, pelos benefícios que todos os dias recebemos de vossas mãos liberais. Dignai-vos agora e para sempre tomar-nos debaixo de vosso poderoso amparo. E para mais vos agradecer, vos saudamos com uma salve rainha. Salve rainha, mãe da misericórdia, vida do sul, esperança nossa, salve. A vós bradamos, degredado filho de Eva, a vós suspiramos, gemendo e chorando, este vale de lágrimas. Ea, pois, advogada nossa, esses vossos olhos misericordiosos a nós volveis, e depois desse desterro, mostrai-nos, Jesus, bendito fruto do vosso ventre, ó cremente, ó piedosa, ó doce sempre Virgem Maria.
2: Rogai por nós, Santa Mãe de Deus,
0: para que sejamos dignos das promessas de Cristo.
2: Só lembrando assim que no amanhã, dia 18, sábado, lá no Capitel em Boa Vista 37, Santa Missa Mãe Rainha, a partir das 15 horas, se alguém precisar de van para ir até lá na Santa Missa, pode ligar para Marinês 3462-5141. Mas esse momento bonito da Santa Missa no Capitel Neide Trevisol faz parte do roteiro dos capitéis. Todo dia 18 de cada mês tem a celebração, e como é bonito ver tanta gente rezando, né? Então, a Neide Trevisol, que ela reza o dia inteiro para todas as necessidades das pessoas, que continue sendo abençoada por esse gesto tão bonito em favor de todas as pessoas que têm o seu desafio na vida. Muito obrigado a todos vocês que conosco rezaram. Joana, obrigado por ter vindo rezar também com a gente. Que tenham todos uma boa noite, paz e bem.
0: Boa noite, Santa Alegria.
3: Paz e bem, Santa Alegria.
2: Santa Alegria. Frei Rogério, volte sempre, Joana. Frei Rogério, interceda a bênção por todos nós.
7: Que a vossa bênção maternal, ó Nossa Senhora de Fátima, acompanhe a cada um de nós, agora e sempre. Amém. Que o Senhor te abençoe e te guarde. Amém. Que Ele te mostre a sua face e te conceda a sua graça. Amém. Que Ele volte para ti o seu rosto e te dê a paz. Amém. Que o Senhor te abençoe. Em nome do Pai, do Filho e do Espírito Santo. Amém. Paz e bem. Salve Maria. Uma boa noite a todos.
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4: Olá, boa noite.
5: Boa noite para você que nos acompanha em todo o país.
4: Sexta-feira, 17 de julho de 2026.
5: E vamos aos destaques do dia na Voz do Brasil.
4: Empresas afetadas por tarifas impostas pelos Estados Unidos terão apoio do governo.
5: A Apex prepara plano de abertura de novos mercados para exportadores afetados pelas tarifas. Luciana Colares de Holanda.
6: No início de agosto, a Apex Brasil deve apresentar um plano de diversificação de mercados, especialmente para os exportadores impactados pelo tarifaço.
4: E ainda, Banco Nacional de Antígenos integra a estratégia brasileira de defesa agropecuária contra a aftosa.
5: A estrutura permite a produção emergencial de vacinas em prazo reduzido em caso de necessidade sanitária. Thaís de Araújo.
7: O banco integra a Estratégia Nacional de Preparação para Emergências Sanitárias, juntamente com ações permanentes de vigilância e monitoramento da sanidade animal.
4: E vamos falar também sobre o El Niño, que traz fortes chuvas no sul do país, ondas de calor e seca no norte.
5: Risco também de incêndios florestais, especialmente na Amazônia, no Cerrado e na Caatinga.
4: Para entender mais sobre os impactos para o Brasil, nós conversamos com o Gilvan Sampaio, do

0: Instituto Nacional de Pesquisas Espaciais.
1: As previsões indicam que serão El Niño de forte intensidade, há muito forte intensidade, mas não há motivo para pânico. Nós temos que nos prepararmos para fazer com que os impactos sejam os menores possíveis.
2: Na apresentação da Voz do Brasil, Mariana Jungmann e Nazi Brum.
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2: Empresas afetadas pelas tarifas anunciadas pelos Estados Unidos vão ter apoio da Agência Brasileira de Promoção de Exportações para encontrar novos mercados.
0: Para isso, a Apex vai implementar um plano de 130 milhões de reais com foco na descoberta de novos parceiros comerciais.
2: A meta é chegar a países da União Europeia e países asiáticos.
3: A aplicação da tarifa de 25% sobre os produtos brasileiros, anunciada em 15 de julho, atinge 2.375 produtos. 7 bilhões e 200 milhões de dólares são impactados pelas novas tarifas. De acordo com a Agência Brasileira de Promoção de Exportações e Investimentos, o processo de busca por novos compradores internacionais vem sendo intensificado desde o ano passado, após as primeiras medidas tarifárias adotadas pelo mercado norte-americano. Atualmente, 72% das empresas brasileiras que vendem para os Estados Unidos já adotaram pelo menos mais um país de destino para as mercadorias. E já no início de agosto, a Apex Brasil deve apresentar um plano de diversificação de mercados, especialmente para os exportadores impactados pelo tarifaço. Como detalha o presidente da Apex Brasil, Laudemir Miller.
4: Nós vamos anunciar um plano de 130 milhões em parceria com o setor privado, mas evidentemente que a implementação do acordo Mercosul-União Europeia, para que as empresas possam de fato aproveitar as oportunidades desse acordo, é um dos elementos centrais do nosso plano. Mas enfim, assim, o importante são os setores, né? Mas pegando pesadamente a indústria, né? Então o setor de móveis, o setor de cosméticos, o setor de plástico, o setor de calçados, enfim, esses setores que estão tendo esse impacto.
3: Laudemir Miller ressalta que outros destinos já estão mapeados, como os países da Ásia Central.
4: O mundo olha de um jeito diferente para o Brasil, de um país estável, um país democrático. Então, a gente está sendo demandado pelos países asiáticos. O Brasil abriu, até semana retrasada, 651 mercados. Então, imagina a oportunidade que nós temos.
3: O impacto das novas tarifas anunciadas pelos Estados Unidos varia de acordo com o setor e a região. São Paulo registra o maior impacto em valor absoluto, 3 bilhões de dólares. Já Santa Catarina tem o maior impacto proporcional, com 68% das exportações afetadas. Outra região afetada é o Paraná, estado que concentra 70% das exportações brasileiras de madeira para a construção civil americana. Reportagem Luciana Colares de Holanda.
0: O Brasil conta com o primeiro banco nacional de antígenos para a resposta emergencial à febre aftosa.
2: A estrutura foi desenvolvida em parceria entre o Ministério da Agricultura e Pecuária, o Instituto de Tecnologia do Paraná e empresa privada.
5: O Banco Nacional de Antígenos integra a estratégia brasileira de preparação para eventuais emergências sanitárias relacionadas à febre aftosa e para manutenção da segurança sanitária da pecuária. A estrutura foi desenvolvida em parceria entre o Ministério da Agricultura e Pecuária, o Instituto de Tecnologia do Paraná e a empresa Biogênesis Bagó. A parceria foi formalizada nesta sexta-feira em Garim, na Argentina. O ministro da Agricultura e Pecuária, André de Paula, falou sobre a parceria.
6: Porque esse é um laboratório reconhecido internacionalmente e ele nos empresta a credibilidade que chega com isso. Esse também é um laboratório que atende a grandes mercados, a exemplo do que ocorre conosco.
5: O Banco Nacional de Antígenos mantém armazenados em condições de alta segurança antígenos dos sorotipos de interesse para o Brasil. Em caso de emergência sanitária, esse material permite iniciar a produção de vacinas em menor prazo, sem depender de fornecimento externo. O Brasil possui reconhecimento internacional como país livre de febre aftosa sem vacinação. O banco integra a Estratégia Nacional de Preparação para Emergências Sanitárias, juntamente com ações permanentes de vigilância e monitoramento da sanidade animal. Reportagem Thaís de Araújo.
0: Atenção, estudantes que se inscreveram no processo seletivo do programa Universidade para Todos, o ProUni.
2: O resultado da primeira chamada para o segundo semestre de 2026 já está disponível.
0: Os candidatos pré-selecionados têm até o dia 24 de julho para comprovar informações da inscrição junto às instituições de ensino.
7: O processo seletivo do programa Universidade para Todos, o ProUni, recebeu cerca de 530 mil inscrições para o segundo semestre de 2026. Ao todo, mais de 1 milhão e 100 mil estudantes participaram das duas edições do programa neste ano. Cada participante teve a opção de selecionar até duas opções de curso, instituição e turno, conforme as regras do edital. As bolsas integrais cobrem 100% do valor da mensalidade, enquanto as parciais correspondem a 50%. Os cursos com mais inscritos nesta etapa foram Medicina, Direito e Psicologia. Criado em 2004, o ProUni oferece bolsas de estudo em cursos de graduação e sequenciais de formação específica em instituições privadas de educação superior. Para a classificação dos candidatos, o programa utiliza as notas obtidas no Exame Nacional do Ensino Médio, o Enem. Em 2026, os dois processos seletivos somaram mais de 2 milhões de inscrições, realizadas por cerca de 1 milhão e 100 mil candidatos. O resultado da primeira chamada do ProUni já está disponível. Os candidatos pré-selecionados têm até 24 de julho para comprovar as informações da inscrição junto à instituição de ensino e apresentar a documentação exigida. O cronograma prevê a divulgação da segunda chamada em 5 de agosto. O resultado desta etapa será divulgado em 1º de setembro. Saiba mais em acessounico.mec.gov.br/ProUni. Reportagem Edinaldo Júnior.
2: E as inscrições para a formação continuada de escolas de tempo integral foram prorrogadas até o dia 24 de julho.
0: O curso é destinado a gestores escolares e coordenadores pedagógicos de instituições que ofertam essa modalidade de ensino.
2: Nos estados, no Distrito Federal e em municípios de maior porte, também podem se inscrever profissionais das redes de ensino que atuarão como multiplicadores na formação.
0: As orientações sobre a etapa das inscrições estão disponíveis na página de documentos do Ministério da Educação, no portal gov.br/MEC.
2: O Ministério do Meio Ambiente e Mudança do Clima apresentou as projeções mais recentes para o fenômeno El Niño após a reunião técnica de monitoramento climático realizada esta semana.
0: O cenário prevê redução das chuvas em parte das regiões norte e centro-oeste e temperaturas acima da média em grande parte do país.
2: E também aumento do risco de incêndios florestais, especialmente na Amazônia, no Cerrado e na Caatinga.
0: Já para a região sul, a previsão é de chuvas acima da média.
2: Os efeitos do fenômeno climático devem se intensificar a partir de agosto, mas serão mais sentidos no fim deste ano, segundo o pesquisador Gilvan Sampaio, do Instituto Nacional de Pesquisas Espaciais, o INPE.
0: Eu conversei mais cedo com ele para saber mais sobre o que esperar do El Niño e como tem sido feito o monitoramento dele pelos órgãos técnicos do governo federal. Acompanhe. Doutor Gilvan Sampaio, um prazer para a gente ter o senhor com a gente aqui na Voz do Brasil. Vamos começar falando dessas perspectivas para o El Niño esse ano? A gente deve começar a sentir os efeitos mais graves a partir da semana que vem? Como é que tá as previsões de chuvas intensas aí, especialmente para o sul do Brasil?
8: Bom, nós temos aí os impactos do El Niño, eles são gradativos ao longo dos próximos meses. Os primeiros impactos nós começamos a observar ao longo das próximas semanas. E nesse segundo semestre de 2026, o primeiro principal impacto está relacionado às chuvas no sul do Brasil, principalmente Rio Grande do Sul e Santa Catarina. Então há a tendência de chuvas mais volumosas, alguns períodos com chuvas intensas, mesmo porque o auge do fenômeno El Niño se dá normalmente no mês de dezembro. Então, entre novembro e janeiro, né, nós teremos o auge do fenômeno, que é quando nós observamos os principais impactos. Isso em relação às chuvas. Em relação à temperatura, aí sim, todo o Brasil, nós devemos ter, a partir do final do inverno e depois da primavera e verão, períodos com temperaturas mais altas do que a média histórica e, ao longo, principalmente da primavera e verão, alguns períodos com ondas de calor.
0: Pois é, eu ia até perguntar isso para o senhor, até o fim do ano, como é que eram as perspectivas, né? O senhor falou das chuvas mais intensas que devem começar no sul do Brasil e a seca, doutor Gilvan, a gente deve esperar também alguma seca atípica, em que regiões, como é que deve acontecer?
8: Em relação às secas, aí é mais no norte do Brasil, norte e leste da Amazônia e norte da região nordeste, onde ocorrem os impactos do El Niño, em relação às secas, né? Ou chuvas abaixo da média. Só que esses impactos, diferente do que acontece no sul, que os impactos são a partir de agora, nós esperamos os impactos mais para o final do ano, começo do ano que vem. Né? Especialmente no norte e no leste da Amazônia, né? Nós devemos ter, a partir do final da primavera, déficits de chuvas. Não dá para qualificar ainda exatamente a severidade desse déficit de chuvas. Nós vamos tentar qualificar isso ao longo dos próximos meses. E no norte da região nordeste, que é a região semiárida, aí sim é somente em 2027, né? Porque o período chuvoso principal daquela região é de fevereiro a maio. Ela tem uma componente também associada ao Oceano Atlântico, então nós devemos aguardar mais para o final do ano para avaliar a possibilidade de secas no norte da região nordeste.
0: E aqui na região centro-oeste, alguma questão em especial?
8: O principal impacto do El Niño na região central do Brasil, que inclui a região centro-oeste, a região sudeste, o sul da região amazônica e o sul da região nordeste, é o aumento das temperaturas, né? Não tem um impacto no volume de chuvas o El Niño nessas regiões, nessa região central. Portanto, o que tem que se prestar atenção nesse momento? Nós estamos no período seco da região. Essa região central do Brasil, o período seco normalmente se estende até meados de outubro, que é quando começam chuvas mais frequentes e regulares. Com temperaturas altas, período seco, então isso faz com que a vegetação possa ficar mais seca. E aí a atenção maior é justamente com as queimadas, né? Porque com a vegetação mais seca, temperaturas mais altas, o potencial para a ocorrência de queimadas aumenta. Então esse é um ponto de atenção para os próximos meses na região central do Brasil.
0: Agora, o Instituto Nacional de Pesquisas Espaciais, o INPE, onde o senhor, inclusive, é pesquisador, está atuando com diversos órgãos federais no monitoramento do clima, justamente para a preparação de todos esses eventos que o senhor mencionou agora. A partir daí foi lançada uma plataforma, né, doutor Gilvan? Queria que o senhor falasse para a gente como é que funciona esse trabalho, quais são os órgãos envolvidos.
8: Nós fizemos um trabalho. Porque o que acontece? Quando ocorre um fenômeno como o El Niño, existem muitas fake news, né? Então nós juntamos os órgãos principais que monitoram o clima e meio ambiente no Brasil, que são o INPE, através do Centro de Previsão de Tempo e Estudos Climáticos, que é a instituição a qual pertenço, o Instituto Nacional de Meteorologia, a Defesa Civil Nacional, a Agência Nacional de Águas, o Serviço Geológico do Brasil e o CEMADEM. Então essas seis instituições, elas publicaram agora no mês de junho uma nota técnica, né, chamado Painel El Niño, onde nesse Painel El Niño nós avaliamos justamente a situação atual e como é que o que nós esperamos para os diversos setores, por exemplo, a agricultura, para a defesa civil, a questão de desastres, a questão de águas, ao longo dos próximos meses. Esse Painel El Niño vai ser renovado a cada mês e essa é uma informação que vai auxiliar não somente a população, mas também os diversos setores e também os tomadores de decisão.
0: Principalmente aí as autoridades estaduais, municipais também, né, que vão poder se precaver de maneira mais específica, né?
8: Exatamente, porque existe inclusive algumas pessoas falando alguns termos até coloquiais do tipo, olha, vai ser um El Niño Godzilla. As previsões indicam que será um El Niño de forte intensidade, há muito forte intensidade, mas não há motivo para pânico. Nós temos que, obviamente, nos prepararmos para os impactos do El Niño. Os principais impactos do El Niño nós já sabemos. E aí acompanhar ao longo dos próximos semanas e meses como é que será a evolução desse fenômeno para fazer com que os impactos sejam os menores possíveis.
0: O senhor tocou num ponto interessante aí, porque, de fato, o senhor até mencionou antes, né? Existem muitas fake news, existe também algumas equiparações que são um pouco equivocadas que as pessoas fazem. Eu ouvi recentemente que era um furacão, que o El Niño era um furacão. E são eventos climáticos diferentes, né? Eu gostaria que o senhor ajudasse também um pouco aqui a explicar essa diferença inclusive de preparação, se fosse eventualmente um furacão, é diferente do que a gente vai viver com o El Niño. Se é necessário as pessoas fazerem, por exemplo, provisionamentos, estoque de comida, porque pode ter inundações ou secas extremas que falte comida. A gente vive uma situação nesse sentido? Qual é a diferença?
8: Não, bom, o El Niño é um fenômeno que nós já sabemos quais são os impactos vão ocorrendo dependendo da região. Por exemplo, no sul do Brasil nós sabemos que há a tendência de chuvas volumosas e chuvas intensas, né? Então, por exemplo, dizer que vai acontecer novamente um episódio como aquele de 2024 no Rio Grande do Sul, não dá para dizer com tanta antecedência. Mas existe a possibilidade dele ocorrer? Existe a possibilidade. Quando é que nós conseguimos prever? Nós conseguimos prever isso com no máximo aí 15 dias de antecedência. Né? Aquele episódio, por exemplo, de 2024, ele começou no comecinho de maio, final de abril, comecinho de maio. Os modelos meteorológicos, já na segunda quinzena de abril, indicavam um volume de chuvas muito expressivo para o Rio Grande do Sul. É óbvio que os modelos não conseguem dizer exatamente o volume que ocorreu, e foi um volume realmente muito extremo, né? Então não há essa questão da população fazer estoques de alimentos ou qualquer que seja o pânico associado. É claro que nós temos que nos preparar para os eventos extremos. Então, no caso de chuvas, tem que haver toda uma preparação, por exemplo, do poder público com limpeza de galerias, né? Eventualmente revisar sistemas de comportas, etc. No caso de secas, tem que haver toda uma preparação por conta da questão da água, né? Não é o momento de desperdiçar água, e aí eu estou falando do norte, do leste da Amazônia, do norte da região nordeste. Então tem que haver toda preparação para poupar ao máximo a água. Haja visto que o El Niño traz esse déficit de chuvas nessas regiões. Então é esse tipo de preparação. Agora, tem que haver uma preparação não só do cidadão, mas também do poder público, das instituições e todo o trabalho que tem que ser feito em função dos impactos do El Niño. O furacão, quando ocorre, é um evento muito extremo que ocorre num horizonte de horas, há poucos dias, né? O que dá para comparar são as chuvas intensas que deverão ocorrer no Rio Grande do Sul e Santa Catarina principalmente. Então é tomar cuidado em relação a esses episódios extremos no Rio Grande do Sul ao longo dos próximos meses.
0: Muito bem, nós conversamos com o Gilvan Sampaio, pesquisador do Instituto Nacional de Pesquisas Espaciais, o INPE. Muito obrigada, pesquisador, pela sua entrevista aqui à Voz do Brasil.
8: Muito obrigado.
2: A Defesa Civil Nacional reconheceu hoje a situação de emergência em mais de 23 cidades atingidas por desastres.
0: Entre as cidades contempladas, há municípios que enfrentam a estiagem e a seca, enquanto outros foram atingidos por fortes chuvas.
2: As cidades ficam nos estados da Bahia, Ceará, Minas Gerais, Paraíba, Paraná, Pernambuco, Rio Grande do Norte, Rio Grande do Sul e Santa Catarina.
0: Cidades com o reconhecimento federal de situação de emergência ou estado de calamidade pública podem solicitar apoio financeiro por meio do sistema integrado de informações sobre desastres.
2: O período de seca em várias regiões do Brasil traz o surgimento de praias de água doce, que viram pontos de lazer e comércio.
0: Mas você sabia que para realizar eventos ou montar estruturas nesses locais é preciso autorização do governo federal?
2: Quem traz os detalhes sobre essas regras é Uriel Ricardo.
9: No Brasil, existem praias que se formam temporariamente durante alguns meses do ano. Você já ouviu falar sobre as praias fluviais ou praias de água doce? Elas surgem quando a estiagem reduz o nível dos rios e expõe bancos de areia e trechos das margens, que passam a receber visitantes, estruturas de lazer, eventos e atividades comerciais. Quando essas praias estão localizadas em rios federais, a instalação de estruturas, eventos, atividades econômicas e outros tipos de intervenções dependem de autorização do governo federal. Os rios federais são aqueles que atravessam mais de um estado e as áreas banhadas por eles são patrimônio da União. Por isso, é necessário ter permissão de uso para explorar esses espaços, conforme explica André Luiz Nunes, coordenador-geral de gestão de territórios costeiros e marginais da Secretaria de Patrimônio da União, a SPU.
10: A permissão de uso serve para eventos de curta duração, de natureza recreativa, esportiva, cultural e religiosa. Então, para qualquer uso privativo dessas áreas, tem que ser autorizado pela União. Né? E além de outras licenças lá, não dispensa licença ambiental, licença do município.
9: As orientações sobre a permissão de uso se aplicam a qualquer praia formada em rios federais, especialmente nos estados de Tocantins, Goiás, Pará, Amazonas, Mato Grosso do Sul, Maranhão, Amapá e Mato Grosso. No Tocantins, por exemplo, há a formação de praias sazonais em Porto Nacional, Luzimangues e várias outras cidades. A capital do estado, Palmas, também conta com praias como a Graciosa, a Praia do Prata e a Praia do Caju. A permissão de uso pode ser solicitada por municípios, pessoas físicas ou empresas. No caso de particulares, também é necessário ter as devidas licenças locais. Mas atenção, a autorização só vale para eventos de curta duração, como detalha André Luiz Nunes.
10: A permissão de uso é para eventos de curta duração de até 90 dias, incluída a construção e a desocupação da área, ou tu pode, querendo lá, sendo necessário, prorrogar isso por mais 90 dias.
9: Quem pretende solicitar a permissão de uso pode procurar a Superintendência do Patrimônio da União no respectivo estado. Os formulários estão disponíveis na página da SPU no portal gov.br. Também é possível obter informações pelo telefone 0800 978 9005. O canal recebe ainda comunicações sobre restrições de acesso às praias, ocupação irregular, acúmulo de lixo e problemas ambientais ou sanitários. Para quem pretende aproveitar as praias fluviais, a orientação é colaborar com a preservação desses espaços, descartar o lixo nos locais adequados, respeitar a sinalização, evitar fogueiras e preservar a fauna e a vegetação local. Reportagem Uriel Ricardo.
0: Desde o início da semana, a ANP, Agência Nacional de Petróleo, Gás Natural e Biocombustíveis, realizou 268 ações com foco no combate a preços abusivos de combustíveis em 14 estados.
2: Foram aplicados 14 autos de infração por não cumprimento de envio de documentos para avaliação dos preços.
0: Isso porque nessas ações a agência também coleta informações a partir das notas fiscais fornecidas pelos postos de aquisição dos combustíveis.
2: Esses dados são analisados pela ANP e, em casos de caracterização de preços abusivos, podem ser geradas autuações, processos administrativos e multas.
0: O valor das multas varia de 50 mil a 500 milhões de reais, dependendo da gravidade do caso.
2: Lembrando que denúncias sobre irregularidades no mercado de combustíveis podem ser enviadas à ANP por meio do telefone 0800 970 0267.
0: Foram as notícias do governo federal.
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2: Fique agora com as notícias do Poder Judiciário e do Congresso Nacional. Uma boa noite e um bom fim de semana.
0: A gente volta segunda-feira. Boa noite.
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13: Conselho Nacional de Justiça está com inscrições abertas para o Prêmio Pena Justa de Jornalismo e Comunicação.
14: Paciente ressarcido por erro em cirurgia odontológica não pode exigir também o custeio de nova operação.
13: Justiça determina que o Hospital Público em Belém, no Pará, retome atendimento à pessoa com autismo.
14: Boa noite, eu sou Marcela Luiz.
13: E eu sou Walter Lima.
14: Estão abertas até 17 de agosto as inscrições para a primeira edição do Prêmio Pena Justa CNJ de Jornalismo e Comunicação.
13: A iniciativa reconhece trabalhos que contribuam para ampliar o debate sobre o sistema penal brasileiro. Marcelo Della Libera.
15: O plano foi criado após o Supremo Tribunal Federal reconhecer em 2023 que o sistema prisional brasileiro vive um estado de coisas inconstitucional. Para enfrentar esse cenário, a Corte determinou a elaboração de um plano nacional para reorganizar a execução penal, coordenado pelo CNJ. Quem explica é Luiz Lanfred, coordenador do Departamento de Monitoramento e Fiscalização do Sistema Carcerário e do Sistema de Execução de Medidas Socioeducativas do CNJ.
16: Então, assinou ao Poder Judiciário, ao Poder Executivo, à Academia, as instâncias da sociedade civil que se reunissem e pudessem, então, chegar a um consenso sobre ações que pudessem ressignificar esse sistema prisional.
15: O prêmio contempla produções em texto, áudio, vídeo e fotografia. As inscrições são gratuitas e seguem abertas até as 23 horas e 59 minutos do dia 17 de agosto. O regulamento do plano está disponível no site fazendojustiça.org.br.
14: Paciente pode receber de volta valor pago e indenização por danos morais e estéticos no caso de erro em cirurgia odontológica.
13: Mas, segundo o STJ, se escolhe desfazer o contrato e obter a restituição, não pode exigir também que os profissionais paguem outra cirurgia feita por terceiro. Fátima Uchoa.
17: Em ação de reparação por danos materiais, morais e estéticos, um paciente afirmou ter ficado com assimetria facial após cirurgia odontológica. O Tribunal de Justiça do Rio de Janeiro reformou a sentença e condenou os profissionais a restituírem o valor gasto no procedimento, custear nova cirurgia reparadora e pagar indenização por danos morais e estéticos. A terceira turma do STJ afastou a obrigação de os dentistas pagarem a nova cirurgia, mas manteve os demais pontos. Segundo a relatora ministra Nancy André, acumular os pedidos de restituição do valor pago pela primeira cirurgia e o custeio de uma nova geraria enriquecimento sem causa, o que é proibido por lei.
14: TST garante direitos de radialista a uma diretora de imagem que trabalhava em uma instituição de ensino à distância em Londrina, no Paraná.
13: A decisão reforça a proteção dos direitos da categoria. Mila Amaral.
18: A decisão foi da terceira turma do TST. O colegiado entendeu que, mesmo sem ser uma emissora de rádio ou TV, a faculdade usava a transmissão ao vivo pela internet e via satélite. Por isso, a profissional deve ser enquadrada assim como radialista. Com o reconhecimento, ela terá direito à jornada de 6 horas diárias e ao pagamento de horas extras, além de adicional por acúmulo de função. O relator do caso, o ministro Alberto Balazeiro, reforçou na decisão que a lei protege quem exerce funções típicas de radialista, independente da atividade principal da empresa.
14: Justiça determina que o hospital público em Belém, no Pará, retome atendimento a pessoas com autismo.
13: O hospital tem 30 dias para regularizar o atendimento, sob pena de multa diária de R$10 mil. Sabrine Menezes.
19: De acordo com o Ministério Público Federal, o Hospital Bettina Ferro paralisou o atendimento de pacientes com autismo que não possuem também outras comorbidades ou doenças raras. Além disso, a unidade de saúde também está recusando novos pacientes com o transtorno do espectro autista enviados pela regulação municipal. Na decisão, a justiça acolheu os argumentos do MPF de que a restrição viola os princípios da universalidade, integralidade e equidade do Sistema Único de Saúde e os direitos das pessoas com deficiência.
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14: Uma boa noite.
13: Bom fim de semana e até segunda-feira.
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20: Eu sou Paula Groba.
21: E eu sou Ricardo Nakaoka.
20: E estes são os destaques de hoje do Jornal do Senado, que começa agora.
21: Sugestão popular que destina fundo eleitoral a calamidades públicas vira projeto.
20: Regularização de lotes de igrejas pode ser simplificada.
21: Senado terá esforço concentrado em agosto e setembro.
1: Boa noite.
4: Boa noite.
1: Uma sugestão apresentada por um cidadão pode mudar o destino de parte dos recursos dos fundos eleitoral e partidário.
4: A Comissão de Direitos Humanos aprovou a proposta que autoriza o uso desse dinheiro em ações de enfrentamento a calamidades públicas. Os detalhes com Patrícia Oliveira.
22: Os partidos políticos poderão renunciar aos recursos totais ou parciais do fundo partidário ou do Fundo Especial de Financiamento de Campanha e direcionar esse dinheiro ao Tesouro para custear despesas em situações de calamidade, como enchentes, deslizamentos ou outras emergências reconhecidas pelo poder público. A sugestão é de um cidadão de Santa Catarina que recebeu mais de 20 mil apoios online e foi aprovada na Comissão de Direitos Humanos. A ideia surgiu em 2020, durante a pandemia de Covid-19, e defendia o uso desses recursos para reforçar os gastos com a saúde. Como a emergência sanitária já terminou, o relator senador Márcio Bittar, do PL do Acre, adaptou a proposta. O relatório, lido pelo senador astronauta Marcos Pontes, do PL de São Paulo, cria uma regra permanente para todas as situações de crise, evitando que seja necessário aprovar uma nova lei sempre que ocorrer uma calamidade.
23: E fortalecer a resposta ao poder público a emergências de natureza sanitária, econômica, social e ambiental.
22: Com a aprovação, a sugestão legislativa vira projeto de lei e segue para a análise das comissões e do plenário do Senado.
1: A Comissão de Segurança Pública aprovou uma iniciativa que aumenta as penas para crimes de furto, roubo de câmeras de vigilância e sistemas de monitoramento eletrônico.
4: A proposta, que seguiu para a Comissão de Constituição e Justiça, também pune a receptação e a interrupção de serviços de vídeo monitoramento remoto. Repórter Bruno Lourenço.
24: O relator, senador Wilder Moraes, do PL de Goiás, defendeu a necessidade de endurecer a resposta penal para esse crime em virtude das consequências sofridas pela população.
25: As câmeras de vigilância utilizadas por empresas privadas geralmente possuem infraestruturas conectadas à rede elétrica, sistema de armazenamento em nuvens e comunicação de dados em tempo real. Quando subtraídas, além da perda material, há comprometimento imediato na integridade dos dados coletados, da continuidade do serviço de segurança e da resposta à ocorrência por elas registrada.
24: De acordo com o projeto de lei aprovado na Comissão de Segurança Pública, o furto de câmeras ou itens de monitoramento eletrônico instalados em vias públicas ou áreas privadas com acesso ao público passará a ser punido com reclusão de 2 a 8 anos e multa. O texto estabelece ainda que quem receptar esses aparelhos, sabendo de sua origem criminosa, terá a punição em dobro. A proposta também pune quem sabota ou interrompe os serviços de vídeo monitoramento remoto de forma intencional.
1: E a Comissão de Constituição e Justiça pode votar o projeto que trata da simplificação da regularização de lotes de igrejas.
4: Pelo texto, essas instituições poderão ter seus lotes regularizados por meio do REURB, o programa que regulariza assentamentos urbanos informais. Mais informações na reportagem de César Mendes.
26: Enviado à análise da CCJ, o projeto do deputado Dr. Jaziel, do PL do Ceará, permite que instituições religiosas, de assistência social e entidades sem fins lucrativos façam uso de procedimento simplificado para obter o título de propriedade de terrenos públicos ou privados. Instituído por lei em 2017, a ferramenta, chamada de REURB, é uma política pública voltada à regularização de áreas urbanas ocupadas informalmente, permitindo que alguns tipos de ocupantes tenham acesso ao título de propriedade, a serviços públicos essenciais e à segurança jurídica do proprietário. Relatora da proposta na Comissão de Assuntos Sociais, a senadora Damares Alves, do Republicanos do Distrito Federal, disse que muitas dessas entidades ocupam áreas consolidadas há anos, mas a falta de documentação dificulta os investimentos e a continuidade dos serviços prestados à população.
27: A regularização fundiária constitui um importante instrumento de promoção da segurança jurídica, da ordenação territorial e da função social da propriedade. Desde a edição da Lei 13.465 de 2017, o ordenamento jurídico passou a contar com mecanismos mais ágeis para enfrentar situações consolidadas de informalidade urbana, conciliando o direito à moradia, a segurança das relações jurídicas e o planejamento da cidade. Nesse contexto, revela-se oportuno o aperfeiçoamento contínuo dos instrumentos previstos na legislação.
26: O texto inova ao prever que a regularização seja feita para um único imóvel isolado, sem a necessidade de abranger os lotes vizinhos, além de permitir que técnicos industriais e agrícolas validem as informações técnicas do processo, de forma a agilizar o trabalho nos cartórios.
20: E o Senado Federal terá 2 semanas de esforço concentrado em agosto e setembro. O presidente do Senado, Davi Alcolumbre, anunciou a medida e informou que as atividades serão concentradas entre os dias 10 e 14 de agosto e 31 de agosto e 3 de setembro.
21: Alcolumbre enfatizou que é fundamental que o Senado Federal, a Câmara dos Deputados e o Congresso Nacional se organizem para conciliar as deliberações legislativas necessárias durante o processo eleitoral. Ele ressaltou ainda que a iniciativa foi acordada com o presidente da Câmara dos Deputados, Hugo Mota, e que a intenção é garantir a aprovação de propostas pelas duas casas legislativas na mesma semana.
2: Que o calendário é exatamente o mesmo que será adotado pela Câmara dos Deputados, permitindo que o Congresso Nacional funcione em plenitude e de modo eficiente e harmônico neste período eleitoral.
20: As férias de julho oferecem uma oportunidade para conhecer de perto o Congresso Nacional e, desta vez, de forma diferente.
21: O programa Visite o Congresso preparou uma programação especial entre os dias 18 de julho e 2 de agosto, com experiências imersivas, apresentações teatrais e atividades educativas para crianças e adultos. Os detalhes na reportagem de Yasmin Rodrigues.
3: Durante as férias de julho, o Congresso Nacional prepara uma programação especial para receber cidadãos de todo o país. Entre os dias 18 de julho e 2 de agosto, o programa Visite o Congresso funcionará todos os dias da semana, com visitas gratuitas e sem necessidade de agendamento. Em entrevista à Rádio Senado, Fábio Duarte, coordenador de visitação do Senado Federal, listou as novidades que o público vai encontrar nesse período.
5: O visitante terá a possibilidade de conhecer uma apresentação teatral em homenagem aos 200 anos da Câmara dos Deputados e do Senado Federal. Essa apresentação teatral acontece em espaços diferentes do roteiro e apresenta personagens históricos. Além disso, temos o Visita 360, que é uma experiência imersiva que usa óculos de realidade virtual. A gente tem a apresentação do filme Eunice, a primeira senadora. Teremos também programação infantil, com atividades lúdicas no espaço plenarinho que acontece no Salão Negro do Congresso Nacional.
3: A programação completa, com os horários e as atividades específicas, está disponível para consulta em senado.leg.br/visitação, sem cedilha e sem o tio.
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21: Com edição de Paula Groba e trabalhos técnicos de João Lira, o Jornal do Senado fica por aqui. Acompanhe agora as notícias do Tribunal de Contas da União e da Câmara dos Deputados. Boa noite.
20: Boa noite e um bom fim de semana.
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7: O Tribunal de Contas da União lançou um novo portal para ampliar a transparência sobre o uso da inteligência artificial no setor público. A plataforma mostra como o TCU utiliza essa tecnologia em auditorias, atividades internas e serviços prestados à sociedade. O site reúne informações sobre as ferramentas de inteligência artificial em uso, os resultados alcançados e as regras adotadas para garantir o uso responsável da tecnologia. Também apresenta medidas de segurança, governança e proteção de dados. O objetivo é compartilhar experiências, estimular boas práticas e apoiar outros órgãos públicos a usarem a tecnologia com transparência, ética e responsabilidade. O portal é aberto ao público e pode ser consultado por gestores, pesquisadores, estudantes e qualquer cidadão interessado. Saiba mais em tcu.gov.br.
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0: Câmara aprova medidas provisórias com verba para emergência climática.
8: Mota anuncia acordo com o governo sobre dívidas dos produtores rurais.
0: Parlamentares autorizam o uso de elementos tradicionais em fotos oficiais.
8: Plenário suspende prescrição de pena para condenado que estiver foragido.
0: Boa noite. A Câmara aprovou a suspensão da prescrição da pena para condenados que estiverem foragidos.
8: Atualmente, se o condenado não voltar para a cadeia, existe o risco de o prazo de punição acabar sem que ele termine de cumprir a pena. A reportagem é de Daniele Lessa.
9: O plenário da Câmara aprovou o projeto que suspende a contagem do tempo de prescrição da pena de um crime no período em que o condenado estiver foragido ou quando tiver a liberdade condicional revogada. Prescrição é quando o Estado perde o poder de punir o condenado e o prazo para isso varia de acordo com o crime cometido. Hoje, quando o condenado foge, o prazo para a prescrição continua a ser contado normalmente e só zera quando ele é recapturado. Se o condenado não voltar para a cadeia, existe o risco de o prazo de punição acabar. O projeto, apresentado pelo deputado Kim Kataguiri, do Missão de São Paulo, altera o Código Penal para deixar claro que o prazo para a prescrição deixa de ser contado enquanto o condenado estiver foragido. Para justificar a proposta, ele argumentou que hoje a lei premia quem afronta a justiça e penaliza o detento que cumpre integralmente sua pena.
10: O que a gente está fazendo agora é uma coisa muito simples. Você foi condenado, você fugiu, você perdeu o direito à prescrição. O crime não vai prescrever enquanto você tiver foragido, que é o óbvio, senão você está premiando, você está estimulando o sujeito a fugir, porque se ele for competente na sua fuga, não for pego num determinado período de tempo, que vai depender do crime que ele cometeu, ele pode voltar como se nada tivesse acontecido.
9: O projeto recebeu parecer favorável do relator, deputado Alberto Fraga, do PL do Distrito Federal. Ele argumentou que a proposta corrige uma distorção ao impedir que a fuga seja usada como caminho para escapar do cumprimento da pena. A deputada Adriana Ventura, do Novo de São Paulo, disse que o texto aprovado torna o cumprimento da pena mais eficaz.
15: Que a partir do momento que esse projeto impede que a fuga de condenados gere benefício indireto, né, decorrente de decurso de tempo, e reforça a efetividade da execução penal.
9: A mesma regra valerá no caso de revogação da liberdade condicional, que acontece quando a pessoa condenada recebe autorização para cumprir o restante da pena em liberdade. Se o benefício for revogado, a prescrição também ficará suspensa até a captura ou a reapresentação do condenado. O projeto que suspende a contagem do tempo de prescrição de um crime no período em que o condenado estiver foragido ou perder a liberdade condicional agora será analisado no Senado. Da Rádio Câmara de Brasília, com informações de Antônio Vital, Daniele Lessa.
16: Segurança Pública.
0: Chico Alencar, do PSOL do Rio de Janeiro, parabeniza a Polícia Federal pelo indiciamento de 48 suspeitos de envolvimento em fraudes contra aposentados no INSS. Na opinião do deputado, as investigações revelaram uma atuação isenta e profunda da instituição.
8: Chico Alencar repudia o uso de falsas entidades rurais para aplicar golpes e desviar recursos públicos destinados à Previdência. O parlamentar também celebra a devolução de mais de 3 bilhões de reais aos aposentados lesados.
0: Kim Kataguiri, do Missão de São Paulo, critica projeto que criminaliza a misoginia. O deputado acredita que a proposta confunde o enfrentamento à violência contra mulheres com gírias e piadas usadas por jovens nas redes sociais.
8: Kim Kataguiri defende que o debate sobre proteção às mulheres priorize punições mais duras para crimes hediondos e feminicídio. Ele também critica o fato de partidos de esquerda serem contrários à redução da maioridade penal e ao endurecimento das regras de execução penal.
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11: Justiça.
0: Adriana Ventura, do Novo, de São Paulo, critica os salários do judiciário que ultrapassam o teto constitucional e cobra o fim dos chamados penduricalhos. Ela cita que mais de 600 juízes furaram o limite em maio, com pagamentos que chegaram a R$500 mil em um único mês.
13: Para Adriana Ventura, as gratificações tornam o judiciário brasileiro o mais caro do mundo e ofendem a realidade dos que vivem com um salário mínimo. A parlamentar contesta a defesa desses benefícios e cobra a respeito ao dinheiro pago pelos contribuintes.
11: Presidência.
0: O presidente Hugo Mota anunciou acordo com o governo sobre as dívidas dos produtores rurais. O repórter Luiz Gustavo Xavier acompanhou as entrevistas após o encontro.
14: O presidente da Câmara, Hugo Mota, anunciou que foi fechado um acordo entre o governo, representantes do setor e a Frente Parlamentar Agropecuária sobre a renegociação de dívidas de produtores rurais. Um dos pontos do acordo é que o projeto que tratava do tema não será votado e que o governo vai encaminhar uma medida provisória abrangendo os termos do acordo. De acordo com o Ministério da Fazenda, serão aproximadamente R$100 bilhões em dívidas renegociadas. Participaram da reunião os ministros da Fazenda, Dario Durigan, das Relações Institucionais, José Guimarães, o líder do governo, deputado Paulo Pimenta, do PT do Rio Grande do Sul, o deputado Arnaldo Jardins, do Cidadania de São Paulo, e a senadora Tereza Cristina, do PP do Mato Grosso do Sul, integrantes da Frente Parlamentar Agropecuária. O presidente Hugo Mota explicou as medidas.
18: No intuito de podermos anunciar o acordo feito em relação ao projeto do endividamento dos produtores rurais do nosso país. Quero registrar que essa matéria foi colocada em votação na Câmara dos Deputados há um ano atrás, um dia antes do recesso parlamentar, e durante todo esse ano, no Senado Federal principalmente, foi travada uma negociação que se buscava com o governo alterar os pontos que foram aprovados na Câmara no intuito de poder ser mais abrangente no que diz respeito a essa renegociação.
14: O líder do governo, deputado Paulo Pimenta, ressaltou ainda que a MP vai suspender o pagamento dessas dívidas por 30 dias. Já o ministro das Relações Institucionais, José Guimarães, afirmou que o acordo é resultado de uma regra que tem se mostrado eficaz na Câmara, que são o diálogo e a negociação. Segundo ele, os temas mais polêmicos têm sido conduzidos por meio da construção de consensos amplos. O deputado também destacou o papel do presidente da Câmara na articulação do entendimento e ressaltou que o resultado foi fruto de uma construção coletiva. Da Rádio Câmara de Brasília, Luiz Gustavo Xavier.
11: Trabalho.
13: Pastor Henrique Vieira, do PSOL do Rio de Janeiro, cobra aprovação pelo Senado da proposta de emenda à Constituição que acaba com a escala de trabalho 6x1. Ele reforça que a Câmara já cumpriu seu papel e o Executivo espera os senadores para sancionar a matéria.
0: Pastor Henrique Vieira argumenta que o atraso imposto pelo Senado vai na contramão dos anseios dos trabalhadores, já que a proposta tem o apoio de 70% da população. O deputado pede prioridade na votação do texto para garantir mais dignidade ao povo.
11: Desenvolvimento Regional.
13: Porto Piauí, no município de Luiz Correia, iniciou oficialmente suas operações de exportação com envio de minério de ferro de Piripiri diretamente para a China. Flávio Nogueira, do PT, celebra um marco, ressaltando que a nova rota vai impulsionar a economia do Nordeste.
0: De acordo com Flávio Nogueira, serão 200 quilômetros a menos que o trajeto rodoviário utilizado antes para escoar a produção até o Ceará. A operação da empresa Lion Mining inaugura a nova era com a expectativa de exportar grãos para o mercado mundial em breve.
11: Economia.
13: A Câmara aprovou 6 medidas provisórias com recursos para emergências causadas por desastres climáticos e para evitar aumento no preço do gás de cozinha. O repórter Antônio Vital acompanhou as votações.
19: Na véspera do início do recesso parlamentar do meio do ano, o plenário da Câmara aprovou 6 medidas provisórias que autorizam o uso de recursos públicos não previstos no orçamento desse ano para ações emergenciais, como o combate a efeitos de desastres climáticos e para evitar aumento do preço do gás de cozinha. Uma das medidas provisórias aprovadas prevê subvenção econômica de R$330 milhões para empresas importadoras de gás liquefeito de petróleo, o gás de cozinha. Subvenção é quando o governo repassa dinheiro para as empresas, ou para estimular a atividade econômica ou para enfrentar os efeitos de crises climáticas ou conflitos internacionais, Nesse caso, a subvenção foi necessária para evitar que o aumento do preço internacional do petróleo seja repassado aos consumidores. Outra medida provisória abre crédito extraordinário de 20 milhões de reais para recuperar os estragos causados pelo tornado que atingiu municípios do Paraná em novembro do ano passado. A medida foi aprovada de maneira simbólica, com apoio inclusive da oposição, como a deputada Adriana Ventura, do Novo de São Paulo.
15: Que esse crédito tem por objetivo atender a situação de destruição nos municípios de Guarapuava, Quedas do Iguaçu, Rio Bonito do Iguaçu, no Paraná, por conta das famílias assentadas que foram atingidas. E realmente a gente acha que é um crédito necessário, a gente tem que atender e dar suporte a essas famílias.
19: Também foi aprovada a medida provisória que autoriza o uso de 285 milhões de reais para financiar ações de recuperação em municípios atingidos por desastres climáticos no Brasil. O dinheiro é destinado à Defesa Civil. Segundo o Sistema Integrado de Informações sobre Desastres, os meses de janeiro e fevereiro foram marcados por eventos climáticos severos que afetaram diretamente cerca de 2 milhões de pessoas, deixando mais de 70 mil desalojados ou desabrigados em 733 municípios de todas as regiões. Outra medida provisória aprovada libera 75,3 milhões de reais em auxílio financeiro para 10 mil famílias da região da Zona da Mata, no sudeste de Minas Gerais, atingida por enchentes no início do ano. Também foi aprovada a medida provisória que abre crédito extraordinário de 49 milhões para o programa Segurança Alimentar e Nutricional e Combate à Fome. O objetivo é ampliar o atendimento às populações atingidas por desastres climáticos registrados em maio, especialmente nos estados de Pernambuco e da Paraíba. O líder do PT na Câmara, deputado Pedro Czai, do PT de Santa Catarina, defendeu a necessidade de recursos extraordinários previstos nas medidas provisórias.
1: Falar da importância de todas essas medidas provisórias que hoje estão se definindo aqui no Parlamento. Desde o tema dos desastres naturais, o tema dos tornados no Rio Grande do Sul, o tema das secas, o presidente vai enfrentando os problemas, não só diante da guerra, que vivenciamos o risco de aumento dos combustíveis, o governo subsidia os combustíveis para não produzir inflação no país.
19: Foi aprovada ainda a medida provisória que libera 337 milhões de reais para combate a incêndios. Os recursos são destinados ao IBAMA e ao Instituto Chico Mendes de Conservação da Biodiversidade, o ICMBio, e atendem decisões do Supremo Tribunal Federal em ações que cobram providências do governo contra o aumento de incêndios florestais na época da seca. Todas as medidas provisórias foram enviadas para análise do Senado. Da Rádio Câmara, de Brasília, Antônio Vital.
11: Política.
0: Rodrigo Hollenberg, do PSB do Distrito Federal, faz um balanço do seu mandato parlamentar. Ele destaca a autoria de 23 projetos, como que aumenta o limite de faturamento anual dos microempreendedores individuais.
4: O parlamentar ressalta o envio de emendas para hospitais, universidade pública e instituições de pesquisa locais. Rodrigo Hollenberg defendeu também proposta de sua autoria que proíbe o funcionamento de plataformas de apostas em território nacional.
0: Raimundo, do PT do Rio de Janeiro, cobra esclarecimentos sobre o crescimento patrimonial do senador Flávio Bolsonaro, que, segundo notícias recentes, ultrapassaria os 600 milhões de reais. O deputado questiona a origem dessa quantia e exige uma apuração rigorosa dos fatos.
4: Na visão de Raimundo, é preciso investigar se o montante está relacionado a articulações com grupos criminosos e esquemas de corrupção. Para ele, o esclarecimento sobre a origem dos recursos é fundamental para a moralidade pública.
11: Direitos humanos.
0: Leonardo Gadelha, do Podemos da Paraíba, alerta que o Brasil precisa se preparar para a transição demográfica com o envelhecimento da população. Ele observa que as cidades e a legislação nacional precisam de adaptações estruturais para acolher de forma digna o público idoso.
4: De acordo com Leonardo Gadelha, é importante manter as pessoas idosas ativas e integradas ao mercado de trabalho. Para o parlamentar, aproveitar a plena capacidade física e cognitiva desse público traz benefícios sociais e econômicos ao país.
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2: Estação.
0: A Câmara aprova o uso de elementos tradicionais em fotos de documentos oficiais. A repórter Daniele Lessa acompanhou a votação.
9: O plenário da Câmara aprovou o projeto que garante a povos indígenas e demais povos tradicionais o direito de usar elementos culturais, étnicos ou religiosos em fotografias de documentos oficiais. Entre os exemplos previstos estão o cocar indígena, o turbante dos povos de matriz africana e outros elementos étnicos, culturais e religiosos. O projeto, que foi apresentado pela deputada Célia Chacriabá, do PSOL de Minas Gerais, diz que a autorização valerá para documentos oficiais de identificação, como carteira de identidade, carteira de habilitação, passaporte e carteira de trabalho. Na prática, a proposta busca evitar que pessoas sejam obrigadas a retirar símbolos de sua cultura.

0: é ter o direito e a liberdade de viver de acordo com crenças pessoais.
1: São expressões visuais de culturas e tradições, como o cocá indígena, que representa a relação com a natureza e com os animais, o vínculo espiritual com a terra e os antepassados. Assegurar aos povos indígenas, aos afro-brasileiros e demais povos tradicionais o uso em documentos oficiais de símbolos de sua comunidade é assegurar a dignidade humana.
0: Segundo a relatora Sônia Guajajara, a proposta deixa expresso em lei um direito que já deveria ser garantido pela Constituição, que protege a liberdade religiosa, e por convenções internacionais assumidas pelo Brasil. Ao defender o projeto, o deputado Wildo Rocha, do MDB do Maranhão, disse que esses elementos, como o cocar e o turbante, valorizam a cultura do país.
2: Isso promove a cultura brasileira, isso é respeito à cultura indígena, é respeito aos povos originários.
0: Alguns deputados no plenário disseram que seria incoerente exigir que as pessoas tirem óculos e enfeites para fotos de documentos e, ao mesmo tempo, permitir o uso de elementos tradicionais. O deputado Alberto Fraga, do PL do Distrito Federal, defendeu que a proposta também poderia incluir a autorização de uso desses objetos pessoais nas fotografias. O projeto que autoriza o uso de elementos tradicionais em fotos de documentos oficiais agora será analisado no Senado. Da Rádio Câmara de Brasília, Daniele Lessa.
3: Cultura.
4: A Câmara aprovou o projeto que reconhece o hip-hop como manifestação da cultura nacional. Inácio Arruda, do PCdoB do Ceará, destaca que o movimento representa a cultura popular das periferias e a voz de trabalhadores e jovens que buscam melhores condições de vida.
5: Inácio Arruda compara a força poética do hip-hop ao repente e aos cantadores de viola do Brasil profundo. Ele acredita que o movimento se consolida como um pilar do desenvolvimento social e de geração de riqueza econômica nas comunidades brasileiras.
4: Termina agora o Jornal Câmara dos Deputados, produzido pela Rádio Câmara, com trabalhos técnicos de Wellington Teles e apresentação de Val Monteiro e Márcio Aquilissardi. Uma boa noite para você.
5: A Voz do Brasil volta na segunda-feira. Boa noite e bom fim de semana.
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0: Gilmar Ferreira.
1: Alô, você ligado com a gente, 8:03, né? Estamos começando do Essência desta sexta-feira, 17 de julho. Sexta-feira quente, né? Pois é, para essa época do ano. Vamos juntos, começando com essa aqui, ó, já que falando em quente. Malhar, correr, se exercitar, é por aí, né? Essa canção tem essa vibe. Marcos Valle, Estrelar.

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3: 8:31. Temperatura 25 graus.
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1: Agora 8h34, nessa noite de sexta-feira, paz e bem, boa noite para você que já está aí com a gente, né? No trabalho, no trânsito, em casa. WhatsApp liberado, 549-9953-0616.
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Zé Ramalho, Canção Agalopada. Aqui no Tua Essência desta sexta, boa noite para você, obrigado aí pela companhia. 9 para as 9, Coldplay.

0: Los Hermanos, Ana Júlia, fechando a primeira hora de sucessos na noite desta sexta-feira. Vamos ao nosso giro pelas informações. Moraes mantém prisão domiciliar de Bolsonaro e suspende visitas com finalidade político-eleitoral até fim das eleições 2026. O ministro do STF também suspendeu visitas gerais a Bolsonaro por 30 dias, com exceção de visitas permanentes médicas, fisioterapêuticas e dos advogados. Relatório diz que Bolsonaro teve crise forte de soluços com 36 horas de duração. Medicação foi elevada para controlar o quadro. Documento enviado ao STF diz que o ex-presidente apresentou problema contínuo nesta semana. Quadro foi controlado, mas há registros de sonolência e perda de equilíbrio, dizem médicos. E ainda sobre o ex-presidente, a defesa de Bolsonaro pede autorização para a visita de Javier Milei. O presidente argentino vem ao Brasil para a cerimônia de oficialização da candidatura à presidência do senador Flávio Bolsonaro em São Paulo. Jair Bolsonaro, né, como sabemos, está em prisão domiciliar e, como falei, né, então, nessa decisão de hoje, o ministro Alexandre de Moraes manteve a prisão domiciliar, mas suspendeu visitas com o que chamou de finalidade político-eleitoral. Lula diz que Estados Unidos não vão enganar a sociedade brasileira e espera a declaração de Trump sobre novo tarifaço. O presidente disse ainda querer mostrar que contra o Brasil ninguém ganha mentindo. Segundo ele, os Estados Unidos têm que provar que são mais verdadeiros, nas palavras de Lula. Agora 9:01, intervalo, e eu volto já já com mais músicas.
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3: 9:02. Temperatura 24 graus.
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